0: o senhor pelo menos poderá novamente poder ocupar a casa e que alguém lhe pague a renda.
1: Mas este senhorio anda com intimações há muito tempo. Já está na fase de tribunal. Exatamente. E quando o tribunal decreta a ordem de despejo, o prazo máximo de execução
0: tem várias custas.
1: É de 30 dias.
2: O que parece é que se isto vem de uma altura em que Nuno Mendes Sá ainda trabalhava, tinha rendimentos, sim, e poderia pagar. O que me parece é que houve aqui má fé. Eu não pago porque eu não quero. Só pode porque se ele tem rendimentos...
3: É o deixar de
2: ir. Não, exatamente. Se tem rendimentos e pode pagar, e deve pagar, não é pode, deve pagar porque ele está num espaço que não é seu, não é? Que lhe foi cedido a troco de um pagamento e não o fez. Parece-me aqui agir de má fé e o resultado está aqui.
1: A verdade, Gisela, é quando as pessoas às vezes têm dificuldades em pagar, negociam, não é?
4: Negociam, claro, tentam chegar a um acordo e ele nunca chegou... Pelo que se consta, há esse acordo com esse senhorio e realmente o Nuno Mendes Sá, como os meus colegas disseram, e bem, ele trabalhava e a renda era perto, pelo que se consta, de 700 a 800 euros
1: então
4: por mês.
1: Então, o acumulado está aqui.
4: Mas se ele gasta, ou se ele gastava dinheiro noutras coisas, ele não tinha dinheiro para pagar a renda. Ou seja, não é um homem de princípios, não é um homem de palavra, não é um homem de caráter, a meu ponto de vista, porque quando temos uma dívida, tentamos pagar essa dívida e depois conseguirmos viver com o restante que nos sobra ou tentar arranjar outra solução. Ele não, ele deixou-se andar e aí está o resultado. Agora, ele ainda tem a mãe viva, não tem?
1: Não faço isso, não sei. Não te sei dizer, Gisela.
4: Eu penso que ele, se tiver...
1: Tem uma filha e sei.
4: Eu penso que se ele tiver a mãe viva, é para lá que ele vai. Porque
1: tem um irmão.
4: Mas o irmão não lhe vai abrir a porta.
1: Pois, mas tem um irmão.
4: O irmão não lhe vai abrir a porta. Eu penso, eu não tenho a certeza, gostava de saber, por acaso não me informei, peço desculpa, mas se ele tiver que ir para algum lado, vai ser para a casa da mãe. Se a mãe lhe abrir a porta, coitada da senhora, que já deve ter uma certa idade, levar com este filho agora que...
1: Bom, nós também sabemos, ou julgamos saber, Léo, já vou a ti, Sílvia, que no nome de Sá terá uma namorada lá para o norte, não é? Portanto, só se ele mudar de zona do país...
0: Eu acredito que não exista nenhuma namorada que o vá receber em casa. Por isso...
1: Porquê? Não... Então se namora?
0: Mas isso hoje em dia não quer dizer nada. Aliás, penso que no caso da Frederica, ou no nome de Sainda, chegou a viver com ela e depois acabaram por sair de casa.
4: Sim.
0: No caso da Nádia, isso nunca aconteceu.
1: Foi em casa dele.
0: Exatamente. E que ele automaticamente já estava nesta casa e já não pagaria estas rendas, porque se for este valor de 700 euros, estamos a falar em 4 anos.
4: 700 a 800, sim.
0: Estamos a falar em 4 anos em que o Nuno Mendes Sá não pagou a renda.
1: Portanto,
0: e ele, como sabem, era um ator reconhecido.
4: E não só, e
0: deveria ter um valor de ordenado.
4: Ele teve no programa de televisão.
1: Tem um reality show.
4: Exatamente.
1: Um ou dois.
4: Em dois, em que, de certeza, que ou utilizou esse dinheiro para outros fins, para outras coisas.
1: Ou esse dinheiro foi-lhe retido.
4: Ou esse dinheiro.
0: Se tiver alguma dívida pendente, se receber acima do ordenado mínimo, todo o remanescente
1: vai para
0: automaticamente retirado para bater a dívida.
1: Pode acontecer, mas teve tempo suficiente para saber que tinha que reestruturar a vida dele. A verdade, doutora Silvia, é que normalmente está a atravessar aqui um período da vida dele em que tudo na vida dele está... em suspensa. Essa discussão há de acontecer, as sentenças também estarão aí, em princípio a primeira em Viseu e a segunda aqui no Tribunal de Sintra. Portanto, isto é avizinha-se um verão quente para Nuno Mendes Sá.
5: Sim, a verdade, estava aqui a pensar de como é que é triste vermos um ator que deu tanto, ou seja, no passado teve tanto protagonismo, é um ator super reconhecido, de repente a vida dele deu uma viravolta tão grande, cheio de processo em tribunal, várias pessoas a fazerem queixa dele, com estas questões expostas do ponto de vista privado e financeiro, que muitas vezes estas questões da vida têm um impacto psicológico enorme em nós. E muitas pessoas não têm a capacidade nem o discernimento, muitas vezes, de conseguirmos gerir, do ponto de vista pessoal, a nossa vida e também do ponto de vista financeiro. Nós conhecemos vários famosos, várias pessoas são reconhecidas do mundo da televisão que não sabem gerir do ponto de vista financeiro e acabam muitas vezes por um período muito vulnerável do ponto de vista tanto financeiro como pessoal e conseguem arrasar de repente com uma vida, de uma carreira enorme do ponto de vista profissional. Eu tenho a noção que o impacto mediático destas queixas de violência doméstica também deram aqui um grande embate do ponto de vista profissional.
1: Nós temos mais dois, três casos que eu me lembro de atores com processos de violência doméstica.

0: Fantástica, Carlota Cota
1: também, que foi ilibado,
0: mas deixou de trabalhar temporariamente, é um grande ator.
1: António Pedro Cerdeira
0: queixa-se da mesma coisa. João Batista nunca mais teve trabalho em televisão. Portanto, são situações que realmente penalizam duplamente, naturalmente,
2: as pessoas. E as custas judiciais, porque estas questões também, do ponto de vista financeiro, também têm aqui um
0: pagamento a advogado.
2: Pagamento a advogado.
0: Tudo isso. Bom, nós vamos continuar a acompanhar esta situação de Nuno Homem de Sá, desejando naturalmente que ele consiga resolver as coisas para o melhor. Ora bem, e temos agora, não é um ator, ele não é ator.
1: É um ator da vida.
0: Ah, menina, tu achas que é ator?
1: É um ator da vida.
0: Um ator da vida. Uma Diva na Tribo é um formato exclusivo, uma série exclusiva da CMTV, que é protagonizada por José Castelo Branco. Como sabem, José Castelo Branco foi desafiado por suas influências para visitar a tribo Maasai no Quénia. Foi filmado, nós aqui também acompanhámos uma parte, a nossa jornalista Tânia Laranja até viajou para o Quénia para o entrevistar. Bom, a verdade é que nós aqui na CMTV preparámos uma série, não posso revelar muito, mas preparámos uma série no dia 28, aqui na Noite das Estrelas vamos dar mais pormenores. E também, no dia 29, vamos fazer uma conferência de imprensa para que tudo se fique a saber. Hoje, José foi surpreendido pelo nome da série, porque não sabia qual seria o nome da série. E vai chamar-se Uma Diva na Tribo e vai estrear no dia 11, no dia em que também se inicia o Mundial. Zé reagiu ao nome Uma Diva na Tribo e vamos então ver e ouvir essa reação.
3: My darlings, I have news! Tenho notícias para todos! É verdade, meus amores, tenho notícias, mas só vou divulgar no dia 28. Agora, já vos posso só adiantar uma coisa. A Diva na Tribo! É verdade, sou eu, Moage, a Diva na Tribo. As outras querem acabar comigo, mas a Diva, a única que é verdadeira e que até vai para a Tribo, sou eu. Por isso, CMTV, Diva, uma Diva na Tribo. Ai, querem ver o meu outfit? Então deixa poisar o telemóvel. Já estão a ralhar comigo, que não vêem nada. Assim conseguem ver tudo? Pronto, divina. Pronto, muito discreta, muito Dior. E pronto. My darlings, beijinhos. Já sabem, a Diva na Tribo. Adoro. Espero que vocês se divirtam muito com esta diva. Porque diva há uma e não há mais nenhuma. Darlings.
0: Bom, de facto, parece-me, Gisela, que o José Castelo Branco ficou contente com o nome da série.
4: É, sim, claro, chamá-lo de diva, não é? Ele acha-se uma diva e é uma diva, a maneira dele é uma diva, ele tem-nos habituado a este tipo de registro. Eu continuo a dizer que o Zé é um boneco que ele criou há muitos anos e continua a interiorizar que é esse boneco e que faz disso vida. Eu estou curiosa para ver, já nos habituou, espero que seja diferente do que tenha feito, espero que ande vestido de outra forma, estou curiosa.
0: Ah, na Tribo? Não sei.
4: Espero que ele ande diferente.
0: Vamos ver. Há muita coisa para ver, posso-vos garantir. Tu não aprecias muito este género de coisas, Daniel? Ou é da minha vista?
4: Eu acho que era engraçado tu também ires com ele.
0: Quem?
4: Sim, um dia.
0: Muito bem.
1: Como eu estava a dizer, a preparar-me para dizer, não é tanto não achar graça. Eu espero que seja interessante, um produto de entretenimento para a CMTV. Espero que seja interessante o Zé apresentar-se divertido, Eu espero que seja divertido, mas com os limites que eu espero que também haja. Porque o facto de ele estar num lugar que é respeitado, pois, e eu já ter visto imagens que não gostei e de posturas que eu não gostei, eu espero não voltar a ver isto.
0: Estás a falar de respeito cultural por uma tribo.
1: Respeito cultural por uma tribo que o recebeu com todo o carinho e que, apesar dele estar a fazer o seu espetáculo, isso não quer dizer que não possa respeitar o lugar onde está.
0: Bom,
1: e então eu espero que seja isso.
0: Vamos ver, é isso que vamos ver com certeza ao longo da série, divertida sim, aliás é uma série que não tem qualquer pretensão a não ser ser lúdica e divertir e entreter as pessoas, não transporta nada de filosófico ou nada, enfim.
1: O problema não é sério, o problema é como é que ele está, isso aí eu tenho curiosidade, porque ele diverte, ainda agora este vídeo dele é divertido, quer dizer, não vou estar agora a dizer que não é divertido só porque sim. Ele é divertido e o Zé, quando quer fazer bem as coisas, sabe fazer muito bem, mas depois, quando passa dos limites, eu já não acho muita piada e eu espero que não seja o caso.
0: Bom, vamos aguardar, Silvia, expectante.
2: Sim, ele é um bom entertainment, entretém as pessoas ficam quase ali vidradas com ele, com os comportamentos dele, com a forma como ele se apresenta. Eu acho que as pessoas têm extremamente curiosidade em conhecer melhor o Zé e tudo o que ele faz, as pessoas parece que ficam uma espécie de hipnotizadas.
1: Menos.
2: Mas com aquelas, a forma dele estar, de se comportar, as pessoas ficam sempre a olhar e depois parece que... Ele, é claro que não diverte todas as pessoas, nem todas as pessoas gostam disto, naturalmente. Mas é a curiosidade pela forma como se apresenta, com a forma como fala e depois também todo o mediatismo à volta do Zé Castelo Branco, parecendo que não.
0: Eu, sinceramente, também hipnotizada não fico.
1: Nem
0: mas
1: eu.
0: Fico sempre assim, um bocadinho de pé atrás, o que é que ele vai fazer?
1: Pronto,
0: José já nos habituou a ser inesperado.
5: Assim, quem conhece o José Castelo Branco sabe que ele tem duas versões. Uma versão que é esta, muito divertido, muito engraçado, e depois uma outra versão que ele sabe também passar para o outro lado, que é, às vezes, exagera. Obviamente que o José Castelo Branco, as pessoas podem falar mal dele, o que quiserem, mas todas as pessoas têm muito interesse e curiosidade em ver, nem que seja para criticar. Mas tem curiosidade, porque o boneco dele tem muita graça, o José Castelo Branco sabe perfeitamente aquilo que as pessoas querem e gostam de ver, e como a Daniela diz, ele às vezes peca pelo exagero. Ele, há coisas que ele não tem necessidade de fazer, e as pessoas até conseguem ter alguma empatia e conseguem gostar dele, mas depois o Zé às vezes escorrega e faz, tem comportamentos com pessoas que nós não queremos acreditar que o José Castelo Branco...
0: Vira o boneco.
5: Vira o boneco. Agora... Ele tem graça, até da forma como ele estava vestido com aquela sunga. Até ele tem graça, porque depois vai de saltos altos. Quem é que na sua perfeita consciência anda de saltos e de sunga? Só José Castelo Branco. Ele tem graça e depois, não é só isso. Depois de toda a tareia que ele levou ao longo destes últimos meses e que nós ainda não sabemos o desfecho, o José Castelo Branco continua. E fora a situação da casa...
0: Levou tareia?
5: Levou tareia no sentido de...
0: Parece que esta dicção não está muito bem aplicada, só é.
5: Estou a dizer,
0: mim,
5: eu costumo dizer que levar tareia no sentido de
0: ser leva, muito escrutinado.
5: Sim, levou muita empacada de muitas pessoas, muito escrutínio publicamente, e o José Castelo Branco, mesmo até depois da situação da casa, tem estado sempre de bem com a vida, tenta, embora possa estar triste e às vezes até não estar na melhor face, com esta alegria pelo menos tenta espairecer, e por isso mesmo acho que isto é um grande produto. A CMTV realmente tem olho para a coisa e eu acho perfeitamente que isto vai ser um produto vencedor.
0: Bom, para além do José Castelo Branco, temos também três influencers que entram nesta série,
5: também
0: não é?
5: Graça.
0: Nós vamos também saber muito deles, das histórias deles, do que se passou nos making-offs. Vai ser realmente, vamos conhecer
1: mas a estrela,
0: Zé Castelo Branco, os três personagens, não é?
5: Mas eles têm graça.
0: Como
5: têm
0: eu
5: graça.
0: Vos disse, a partir do dia 28 é já para a semana, nós vamos começar então a saber mais sobre esta diva na tribo. Para já fica aqui o nome e a data de estreia, que é no dia 11 de junho. E agora vamos falar da revista Vidas, que vai para as bancas amanhã e que faz capa com Inês de Genero Tomás, que é a mulher de Bernardo Silva. Eles estiveram em destaque esta semana porque sabemos agora que o casal espera um segundo filho. E sabemos também que o segundo filho é um menino. E, portanto, aqui temos a capa, Inês de Genero Tomás, uma mulher muitíssimo bonita, um pilar na vida de Bernardo. As mulheres jogadoras de futebol são muito importantes, como sabem, eles estão fora da pátria deles, no caso Bernardo Silva, fora de Portugal, com uma filha pequenina, a Carlota. É certo que pode-se dizer que são imigrantes de luxo. Porém, a mulher faz com certeza muita falta. E uma das coisas que Inês diz é muito curioso, Daniel. Ela diz, o menino ainda vai a tempo de jogar com o pai. Não sei se ela está a fazer bem contas.

0: eu acho que ela não se está a referir a jogar profissionalmente.
1: Ah, pronto.
0: O que ela está a dizer, presumo eu, é que a criança venha a tempo de brincar com o pai, de trocar umas bolas com o pai, como geralmente os pais fazem, porque o Bernardo, se não estou em erro, tem agora para aí 30 ou 31 anos. Quando o miúdo estiver com 15, não é? O pai ainda é um homem jovem.
1: Ah, sim,
0: está
1: sim.
0: Com

0: podem fazer tudo. O que ela acha que quer dizer é que vai encontrar o pai ainda jovem, com vigor, para de facto poder acompanhar o crescimento do filho e ensiná-lo a jogar futebol.
1: Bom, eu acho que ensiná-lo a jogar futebol não sei, porque o menino já deve nascer
0: não, isso não é assim.
1: No pé, não
0: isso
1: é?
0: Não é assim, não.
1: Há um talento.
0: Não.
1: Já não há Eusébios.
0: Não. Há Eusébios, mas o talento não é transmissível dessa forma.
1: De pai para filho?
0: Não.
1: Bom, temos muitos casos de filhos jogadores de futebol que têm o talento do pai.
0: Raramente, Maia, quando os pais atingem um certo patamar, eu não me lembro agora assim de repente de nenhum filho de um jogador que tenha chegado, pai e filho, exatamente ao mesmo patamar.
1: Eu vou-te dizer,
0: sim,
1: por exemplo, Zé Águas e Rui Águas, por exemplo.
2: Miguel Veloso e o pai dele, do Miguel Veloso, não sei como é que ele chama, também, o António Veloso.
0: Jogar futebol é uma coisa, estarem no mesmo patamar.
1: Mas aqui no caso, Zé Águas e Rui Águas estiveram, não é? Eu diria, portanto, aqui a questão é o aumento da família. Eu estou muito preocupada com esta família, porque não sei para onde é que vai a família, porque, como sabem, Bernardo Silva abandona o Manchester City e ainda não sabemos para onde é que vai.
0: Vai para Barcelona.
1: Mas ainda hoje li que podia ir para o Atlético de Madrid.
3: É possível.
1: Pronto.
3: É possível.
1: Mas eu também acho que ele deve ir para o Barcelona, com o Atlético de Madrid eu não gosto.
0: Eu prefiro que ele vá para o Barcelona.
1: Pronto, eu também prefiro que ele vá para o Barcelona, mas como sabes, não somos nós que decidimos, não é?
0: Ah, tá,
1: chamas-te Jorge Mendes, tu?
0: Não, chamo Daniel Nascimento. Ele também não é comentador, ele é treinador de futebol, portanto,
1: não vamos por aí. Os nossos jogadores, entretanto, como sabem, o futebol chega a esta altura e é final de época. Só que não, este ano não é assim. Este ano não é assim porque ainda temos várias provas em disputa e depois temos o Mundial. Alguns jogadores, por exemplo, o nosso João Neves, querido João Neves, que tantas vezes falamos dele, fez agora uma pequena pausa, vai jogar no dia 30 à final da Champions com o Arsenal. Sim. Portanto, os meninos do PSG e do outro lado, Jokers, não é? Vai jogar esta final.
0: Eu sou PSG.
1: Mas enquanto não joga a final, veio a Portugal, faz bem vir a Portugal e foi a Évora a almoçar.
0: Mas ela aqui está um bocadinho assim.
2: Está simples.
1: Assim que
0: acordei e lá vou eu.
1: Então, mas o que é que dizias que eu tivesse que se maquilhasse?
0: Não estou a dizer que se tivesse que maquilhar. Ele não se maquilha, portanto, não.
1: Então não
0: é isso que estou
1: bem,
0: a dizer.
1: Está descontraído.
0: Eu, de repente, olhando para esta fotografia, eu não o reconhecia, por exemplo.
3: Porque o João Neves é um miúdo muito tímido e, certamente, quando lhe pedem a foto, ele mesmo sendo uma estrela, e ele sabe que as pessoas todas o conhecem, ele não está habituado a tirar fotos. Consegue-se perceber que ele está assim um pouco constrangido.
1: Eu acho que o Daniel quer dizer é que ele vestiu a primeira roupa que apanhou.
0: Sim, que acontece quem nunca, não é?
1: Sim,
0: tantas vezes.
1: Parece,
2: está descontraído, está de calção, desportivo, o cabelo está assim mais solto.
1: Então o que é que tu queres dizer?
0: Vocês são muito chatos. Eu só disse que se eu olhasse agora de repente para esta fotografia, eu nunca iria perceber assim de repente que era o João Neves.
3: Ah, mas isso é porque a televisão está muito afastada, Daniel.
0: Não, eu vejo muito.
1: Ah, mas o nosso realizador vai fazer uma lupa.
0: Não é preciso, porque eu estou a ver perfeitamente.
1: Aqui é para tu ver bem.
0: Eu estou a ver muito bem com o João Neves. Só estou a dizer e repito que isto foi. Aqui estou.
3: Olha, agora sim, agora sim.
2: É o cabelo, é o cabelo.
1: Aí está ele, aí está ele.
0: Então, tantas vezes eu acompanho futebol e não vejo.
1: No aclamado botequim da Moraria. Aí assim até vemos melhor o dono do botequim.
0: Pois é.
1: Que é um restaurante fantástico em Évora. Há quem diga que é o melhor. Eu gosto quase todos os restaurantes em Évora e tenho dificuldade em escolher o melhor. E ao botequim confesso que nunca fui.
0: Olha, quando fomos a Évora, onde um dia vamos a Évora, sou para ir lá.
1: Eu vou muitas vezes a Évora.
0: Tá bem.
1: Não te tinha dito.
0: Não.
1: Ah, mas vou.
0: Há coisas que tu ultimamente não me dizes.
1: Não te digo. Mas pronto, quem ficou por Lisboa é também um jogador da eleição de Daniel Nascimento, Francisco Trincão, é ou não é?
0: Ah, é.
1: Que sim, também é um dos jogadores convocados para o Mundial. E vai ainda também ter uma final, a final da Taça de Portugal.
0: No domingo?
1: No próximo domingo. E Francisco Trincão foi onde? É um restaurante, este sim eu conheço bem, na Lapa, que se chama Come é Prima. É um restaurante italiano belíssimo. Portanto, uma belíssima escolha. Conhecem o Come Prima?
0: Sim. O Come Prima, na Lapa, sim.
1: É na Lapa, sim, senhor.

0: É muito bom. Fiquei admirada com a escolha do José Mourinho.
1: Porquê?
0: Porque José Mourinho é um homem muito recatado, como nós sabemos, não é? Muito senhor da sua casa. E de repente aparece num dos restaurantes mais mediáticos de Lisboa. Chama-se Praia no Parque. Ah. É um sítio onde todos os famosos vão, onde há muitas vezes imprensa, com redes sociais fortíssimas. Tá. E José Mourinho foi ao Praia no Parque.
2: E foi a um dos melhores restaurantes de Lisboa. Adoro Praia no Parque e gosto de tudo. Eu gosto do atendimento, gosto da comida, e gosto dos meus amigos, que são os donos do restaurante, que são sempre uns simpáticos e que recebem muito bem. E, portanto, ele foi a um sítio onde deveria ir também.
0: Muito bem, e provavelmente foi lá por amizade, não é?
2: Exatamente.
0: Porque se sente ali como em casa. Eu conheci José Mourinho no Buda. No Buda, portanto, eu digo José Mourinho, muito privado na sua vida. Há uns anos eu era diretora de relações públicas do Buda e um segurança veio-me dizer: Maia, está um casal à porta que está a chamar por si. Eu disse: ah, mas traga. Não. O casal está a pedir para a Maia ir lá. Olha só, então agora vou ter que descer estas escadas. E quem era? Zé Mourinho e Tami, que vinham de Londres. Ele estava no Chelsea na altura.
2: Sim.
0: E vinham de Londres para me conhecerem na altura. Depois conheceram-me e, naturalmente, um casal absolutamente encantador. Ainda nós fazíamos tertúlia com a Fossa. E tínhamos dado uma notícia de Zé Mourinho com os sacos, lembras?
2: Exatamente.
0: E foi a propósito disso que vieram falar comigo.
2: E éramos muito queridos sempre com eles,
0: éramos e somos. Bom, na verdade, temos aqui, como sabem, o fim de semana à porta. E quando é fim de semana, o que é que nós sabemos? Sabemos que temos o Ciopa Convida. O Ciopa Convida é, como sabem, um programa de Duarte Ciopa, que entrevista famosos na Correio da Manhã Rádio. E esta semana, Duarte Ciopa entrevistou Pedro Ramos e Ramos, que fala da dificuldade de ser cuidador informal. Este foi um dos temas centrais da entrevista e que não pode mesmo perder. Pode ouvi-la amanhã e pode ouvi-la no domingo, mas vamos levantar um pouquinho o véu.
3: Figura de referência no mundo da decoração, Pedro Ramos e Ramos passou pela televisão e já era uma cara bem conhecida do grande público quando, subitamente, aos 42 anos, deixou tudo para trás para cuidar dos pais.
4: 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outro lado do Pedro Ramos e Ramos, em que ele aos 42 anos, ele neste momento não esconde a idade, ele tem 55, e aos 42 anos a vida dele modifica-se completamente, principalmente porque ele deixa de viver a vida dele para viver a vida dos pais.
3: Por isso a conversa com Duarte Ciopa serviu para alertar para uma causa incontornável.
5: 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Eu criei uma petição que se chama Quem Cuida de Quem Cuida, que é para levar à Assembleia da República, porque eu tenho passado na pele ultimamente o que é ser cuidador, a falta de apoios que existe, e para ver se consigo ter apoios reais e para conseguirmos levar esta demanda à frente.
3: A entrevista na íntegra pode ser ouvida amanhã às 11, no domingo pelas 15 e quarta-feira às 14, na Correio da Manhã Rádio, em 90.4 em Lisboa e 94.8 no Porto.
0: Ora bem, Bárbara Bandeira lançou hoje o tema Rapariga, um tema muito especial, já ontem falámos nele, em que surge a voz de Amália Rodrigues, o maior nome da música nacional, que faleceu em 1999. A utilização da voz de Amália foi autorizada pela editora Valentim de Carvalho, detentora de grande parte do catálogo histórico da fadista, e também com a autorização da Fundação Amália. Há quem aplauda este trabalho de Bárbara Bandeira, há quem esteja chocado. E, de facto, nós hoje, na Noite das Estrelas, não vamos debater muito este tema, porque na segunda-feira vamos ter um convidado especial, talvez o homem que melhor conheceu Amália, um dos homens que melhor conheceu Amália,

Amália, Jorge Fernando trabalhou com a Amália, cantou com a Amália, foi guitarrista e muito próximo de Amália. E na segunda-feira estará cá connosco, na Noite das Estrelas, para debatermos este tema. Bárbara Bandeira devia cantar com a Amália? Devia ter havido esta autorização para usar a voz da Amália e um tema da Amália? É uma coisa que vamos saber na segunda-feira. Mas hoje o prometido é devido. Vamos dar-vos, mostrar-vos de facto este tema de Bárbara Bandeira, chamado Rapariga, que mistura Bárbara Bandeira com a voz de Amália. É realmente, do meu ponto de vista, bonito, mas, a minha opinião, vale o que vale. Para segunda-feira fica então a opinião também dos nossos comentadores. Hoje quem esteve aqui, Léo Queiro, Silvia Botelho, Daniel Nascimento e Gisela Serrano. Nós, naturalmente, hoje a CMTV, em emissão especial, vai já a seguir Diana Cardoso pegar na emissão e nós vamos despedir com este tema de Bárbara Bandeira. Não tem videoclipe. Vamos passá-lo com imagens de quer de Bárbara Bandeira, quer de Amália, mas não tem ainda videoclipe e, portanto, vamos ouvi-lo com a voz do coração. Um tema que me parece bastante bonito, muito obrigada e que nós, nesta despedida, que nos lembremos de quem sofre, naturalmente, que aqueles meninos encontrem o seu caminho para casa com boa e cresçam saudáveis. Vamos então ouvir Rapariga.

0: Assim, o simultâneo CMTV na Correio da Manhã, rádio edição com a Maia de Noite das Estrelas. Noitada longa, esta já de sexta para sábado, consigo desse lado.
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7: Ora, muito bem, é daqui a muito pouco que vem aí essa precisa pista de dança da sua Correio da Manhã Rádio.

0: transversal a diferentes gerações. Grande canção esta de Barry White, que recordamos na Correio da Manhã Rádio Música, para dançar daqui a muito pouco com a Paula dos Espelhos.
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0: Também assim, na atual geração, século XXI, aproveitar a sua companhia desse lado. Bom fim de semana.

0: assim desde já dar um mote para aquilo que vem aí a seguir. 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Noitada esta na grande consigo. Obrigado pela companhia. Eu sou o Arthur Jorge. Comigo esteve a jornalista Leonor Ferraz. Fica então já a seguir com DJ da Fox, a.k.a. Joaquim Pantaleão. Vai trazer-lhe a bola dos panos. É sempre assim ao fim da semana, na Correio da Manhã Rádio. Para ouvir com o volume alto. E aproveite se estiver aí junto de amigos e família. Esta é a sua pista de dança para dançar. Bom fim de semana.
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3: Sejam muito bem-vindos ao Crime e Castigo. O Departamento de Defesa dos Estados Unidos divulgou informações e documentos inéditos sobre OVNIs e vida extraterrestre. A publicação levou mesmo à criação de um site público onde é possível consultar toda a documentação, nomeadamente imagens sobre a temática. É sobre o tema que nos debruçamos neste episódio, a análise com os jornalistas Paulo João Santos e Rui Miguel Godinho. Sou a Rita Fernandes Batista, a edição é de Nuno Carvalho. Fique connosco. A divulgação destas novas informações sobre a existência de vida extraterrestre é o resultado de esforços conjuntos entre a Casa Branca, o Gabinete de Inteligência Nacional norte-americano e o FBI, entre outras entidades. O tema é complexo e por isso importa perceber em concreto o que contêm estes documentos que foram recentemente divulgados. Rui, já os consultaste. O que é que afinal é divulgado nestes documentos apresentados como contendo informações nunca antes vistas?
4: Bom, a primeira conclusão, e se calhar aquela conclusão que sai mais, salta mais à vista, é de que não há provas irrefutáveis de que há uns seres verdes com os olhos muito grandes aí por aí no espaço. Não há nada de concreto nesse sentido. Há vários, e isso sim é novidade, há vários documentos de missões do Projeto Apollo, uhum, e de outras missões mais recentes, não só especiais, mas também avistamentos em terra, de que reportam alguns encontros visuais, algumas coisas estranhas, alguns relatos não só feitos por populares e coisas reportadas por populares, mas também por voos militares e gente ligada ao setor da defesa. São 162 arquivos, portanto, confesso, não tive tempo de os ver todos, uhum, mas muito daquilo que se fala são, assim, avistamentos de luzes, umas formas estranhas, não há nada de muito palpável. Há, assim, há uma imagem que foi, penso que por cima do mar do Japão, uma coisa assim do género, que há um objeto que até parece quase um zeppelin, uma bola de beisebol. Portanto, acho que é muito... Ou seja, há coisas importantes que foram divulgadas, nomeadamente, por exemplo, num dos ficheiros do Projeto Apollo, em que os astronautas falam que vem uma espécie de um cilindro na Lua, mas que eles próprios não sabem o que é e avançam com possíveis explicações, como partículas de alguma coisa que estejam a fazer interferências na nave e que tivessem a fazer confusão no campo magnético, alguma coisa assim do género.
3: Mas, portanto, isso é importante. Falando, Rui, de astronautas, de militares, falamos aqui de relatos com credibilidade, não é?
4: Eu quero acreditar que sim. Não deixa de ser curioso, e isso é engraçado, é que sejam todos sempre americanos. Isso é engraçado. E ainda hoje vi um mapa, por acaso não trouxe, mas vi um mapa que mostrava os

0: era tipo um levantamento dos avistamentos de OVNIs na Europa. E muitos dos avistamentos, ou a maior parte dos avistamentos na Europa, são todos reportados no Reino Unido. Portanto, eu não sei, e não sou especialista nisso, e nunca não me especializei em OVNIs nem em coisas do género, mas até que ponto é que isto não será também uma coisa cultural, muito ligada à cultura americana e inglesa, talvez muito, se calhar, motivada pelos filmes, não sei. Mas há muitas coisas que se veem, pá, que obviamente não têm explicação naquelas imagens, porque além dos relatórios e dos documentos todos que foram divulgados, há muitas imagens que foram divulgadas e que são... que há assim umas coisas estranhas. Há. Agora, não há...
1: Bom, o conhecimento não, também não, é algo que está em constante evolução, agora, não portanto há, podemos não, há não conseguir nenhuma... explicar à luz daquilo que
0: isso é,
1: conhecemos,
0: é uma das coisas que eu tinha pensado dizer. É obviamente que é... pode, se calhar, trazer aqui esta parte dos astronautas da missão Apollo. Se calhar pode trazer... perspectivas sobre algum tipo de fenómenos espaciais que não se conheçam e que pode abrir portas para um novo campo de estudo, mas o que é facto é que em todas aquelas imagens não há uma imagem de um ET assim com uma cabeça grande e olhos esbugalhados.
1: Aquele típico ET, não é? Sim. Bom, Paulo, qual é que é afinal o objetivo desta publicação? Porque a Casa Branca fala num processo de divulgação junto do público deste tipo de fenómenos.
2: Isso foi levantado um pouco pelo ex-presidente Barack Obama, que ele diz que eles existem, os extraterrestres. Ora, o que me parece é que não há aqui nenhuma afirmação extraordinária. O difícil será acreditar que não existem. Tu repara o seguinte, nós, o planeta Terra, no universo, é completamente invisível, não tem qualquer expressão. Quer dizer, nem à lupa nós nos conseguimos ver. Por vezes há aquela imagem de que a Terra é um grão de areia no deserto, e esta imagem por si só é excessiva. Nós não existimos. Ora, num universo tão grande, como é que é possível não haver vida noutros sítios? Naturalmente que há vida noutros sítios, até aí não há dúvida nenhuma. Agora, a dúvida é saber se cá chegaram ou não chegaram, se já estiveram aqui ou não estiveram aqui. E a questão é esta. Nós temos como limite máximo da velocidade, a velocidade da luz. A velocidade da luz anda ali à volta dos 300 mil, não chega, mas anda à volta dos 300 mil quilómetros por segundo. O homem não consegue andar, quer dizer, a essa velocidade, se houver o máximo, são 50 ou 60 quilómetros por segundo, qualquer coisa desse género. Agora, como é que eles chegam cá? Ou seja, para eles, os extraterrestres, fazerem uma visita ao nosso planeta, primeiro era preciso encontrar-nos, mas se nos encontrassem e viessem, teriam que vir a uma velocidade muito próxima da luz ou à velocidade da luz. É a única forma, isto não tem nada de novo, é estudar a teoria da relatividade de Einstein, em que ele diz que se tu ultrapassares a velocidade da luz, o tempo deixa de existir e, portanto, deslocas-te a qualquer sítio naquele preciso instante. Isto é um bocado difícil de interpretar e de perceber, mas é isso que acontece. Agora, na minha opinião, e já é a minha convicção, até por não propriamente por este relatório e por estas imagens, aliás, há uma nave, parece uma libelinha, portanto não sei exatamente de onde é que foram captar essa imagem, mas parece-me óbvio que qualquer um de nós já viu sinais estranhos e sinais que não consegue traduzir no firmamento. Tu já, com certeza, já viste, eu também já vi coisas que tu não consegues interpretar. Não é normal que tanta gente tenha visto discos voadores, também não é normal, e algumas imagens de facto de discos voadores que não me parece que sejam manipuladas. O que me parece é que esses ETs não serão exatamente, e este nós o ser humano parte de um princípio errado, que é pensar que os outros são iguais a nós, que têm duas pernas, dois braços, dois olhos, uma cabeça, e pode não ser nada disso. Ou seja, essa vida extraterrestre que nós falamos pode não ter nada a ver com aquela vida que nós eventualmente imaginamos. Podem ser invisíveis, podem nem sequer necessitar de oxigênio, não faço ideia de quais é que são.
0: E pode nem sequer ser uma forma de vida inteligente, ser uma coisa, não obviamente no contexto das naves e dos OVNIs, mas no contexto de um planeta, claro. Pode haver bactérias e outro tipo de micro-organismos.
1: Sim, mas pensando neste contexto de nos visitarem, como o Paulo dizia, aí sim,
2: o universo tem à volta, não chega, mas calcula-se que tem à volta de 13 mil milhões de anos, 13 a 14 mil milhões de anos. Não se sabe, enfim, acredita-se que será infinito ou pelo menos continua a expandir-se. A Terra tem 4 mil milhões de anos, portanto há aqui um diferencial tão grande que é impossível que nesse tempo, estamos a falar de mil milhões de anos, nem sequer é milhões de anos, é impossível que nesse tempo não seja criada vida noutros locais. Eu vou dar um último dado, que esta é um mapeamento que a NASA fez esta semana dos exoplanetas.

0: São todos aqueles planetas que orbitam em torno de uma estrela que não é o Sol, digamos assim, é de um outro Sol, e detectou 6 mil, portanto, isto são confirmados. Há 6 mil exoplanetas só na Via Láctea. Há 2 mil milhões de galáxias, mas só na nossa galáxia eles detectaram 6 mil exoplanetas por enquanto. Ora, e dentro desses 6 mil exoplanetas, eles constatam que, de facto, alguns deles, não todos, obviamente, têm zonas habitáveis, ou seja, têm zonas que permite, pelo menos, que exista água, água em estado líquido, que é a chave, digamos assim, da vida. E, portanto, estamos a falar só da Via Láctea. Agora, existem extraterrestres? Eu acho que toda a gente acredita que existem, senão como diria o Carl Sagan, se só existíssemos nós neste universo, havia um enorme desperdício de espaço, de facto.
1: Nestes documentos são relatados casos concretos, alguns já enumeraste, Rui. Mas há algum outro que tenha saltado à vista, que tenhas consultado?
2: Bom, desde logo a imagem da libelinha que o Paulo falou, que é muito parecida, parece mesmo uma libelinha, um helicóptero, uma coisa assim, voadora. Há algumas coisas que eu acho que se devem destacar. Há aqui, por exemplo, um dos pilotos da missão Apollo 17 relata, vou parafrasear, não é obviamente uma citação exata, mas ele reporta flashes de luz durante todo o voo, desde que fizeram a adaptação da visão ao escuro. Uhum. Diz que pode ser ou não alguma coisa mais próximo, tipo um feixe de laser emitidos no espaço.
1: Quase como que uma luz que os acompanhou durante aquele percurso.
2: Sim, e que foi mandando flashes, ou seja, eles iam e eles recebiam flashes de luz que eles não sabem explicar o que é, não fazem ideia, não, uhum. Não sabem. E dizem que, apesar das janelas estarem um bocadinho embaciadas, não há grande explicação para isso.
1: Essa foi uma das
2: coisas que saltou, até pela particularidade dele especificar mesmo que, mesmo com as cortinas quase corridas, conseguiam ver esses flashes.
1: Este é um dos mais significativos, este relato, Paulo.
0: Esse é um dos mais significativos. Há um outro, eu agora não me recordo, mas penso que é logo na primeira ida à Lua, o astronauta, o Buzz, que diz que também detectou estes tais sinais. Penso que o Rui, uhum, me pode ajudar nisso. Detectou estes sinais de luz. Agora eu pergunto, quem é que de nós que está aqui, de nós os quatro, não viu até hoje algo que não consegue interpretar, não tem uma explicação lógica para aquilo que viu? Eu acho que qualquer pessoa, eu vou dar um último exemplo só e já me vou calar, que eu estou um dia à varanda e vejo uma nuvem com um brilho enorme de luz, não será este dos astronautas que viram, até porque não piscava, mas um brilho enorme de luz, como se um holofote se projetasse nessa luz, e quando eu estou a olhar para aquilo, imagino que seja um avião a passar pelo meio das nuvens, que tem esse efeito, embora me parecesse que era demasiado branco e demasiado intenso. O que é que acontece? Passado um bocado, bem, não foi logo no instante a seguir, passado um bocado, nem luz nem nuvem. Agora, diz-me assim, terá uma explicação este fenómeno? É evidente, tudo isto pode ter uma explicação. Eu é que não a consigo encontrar.
1: Paulo relata isso no seu livro, sabe?
0: Eu relato isso no meu livro. E portanto, quando tu estás perante uma situação destas, estaria ali algo que tu não sabes o que é e que desapareceu e não fazes a menor ideia de para onde é que ele foi.
1: Para concluirmos, Rui, portanto, reflexões para o futuro, o que é que...
0: Para já ele vai continuar a ler os artigos, os arquivos
1: aqui
0: são muito...
1: Sim, episódio.
2: É isso, e só puxando aqui um bocadinho a fita atrás, o Paulo falava nesse testemunho do Buzz Aldrin, e ele refere-se a uns pequenos objetos que iam a várias velocidades e que de repente apareceu uma luz mais forte passar também, um objeto com uma luz mais forte a passar pela nave. Acho que pode haver aqui, além de continuar a tentar perceber o que é que está aqui nestes 162 arquivos, entre fotos e documentos, e vídeos também, acho que há, obviamente, muita matéria para os fãs de OVNIs, como é o caso de nós os dois, mas acho, acima de tudo, que pode haver, lá está, aquilo que falei no início, pode haver, se calhar, um campo de estudo das ciências espaciais que se calhar não está tão estudado e que se calhar nem se sabe o que é, e que de repente depois há uma explicação lógica para estas luzes e para isto tudo, e que afinal não são ETs, mas se calhar é uma estrela qualquer que rebentou numa galáxia, numa das 2 mil milhões de galáxias que existem a não sei quantos quilómetros de distância da Terra.
1: Muito bem, Rui e Paulo, obrigada. Obrigado. Por esta reflexão sobre este tema tão complexo. Fechamos assim este Crime e Castigo. Contamos consigo muito em breve num próximo episódio. Até lá, fique bem.

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E uma ótima manhã de sábado. Deixe-se ficar desse lado. Temos muita e boa música aqui na Correio da Manhã Rádio. Ouvimos Bliss de Tyler e também Bruno Mars com John Legend, Where is the Light Finds Me. E agora seguimos em português com Afonso do Brás, Voodoo.

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1: 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Vamos entrar lá aqui e comentar com o nosso inspetor. Já joguei hockey em patins.
2: Não? Que me escapou aqui um pequeno acidente.
1: Eu sabia.
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1: Eu sabia. 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Isto passa a correr o dia.
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1: 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Vamos ao trânsito. Vamos embora. 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
1: Isso mesmo.
0: 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Seguimos viagem com Tate McRae.

Aqui ficou um clássico do cancioneiro norte-americano I Love to Love, na voz de Tina Charles. Uma ótima manhã de sábado, bom fim de semana. Aproveite, descanse, boas férias se for o seu caso. Está um tempo ótimo para uns dias de descanso. Para já, seguimos viagem com um dos grandes sucessos dos já extintos Blackout, Sinfonia do Amor, na Correio da Manhã Rádio.

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4: 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E agora seguimos com Sam Fender.

0: Muito bom dia, está na Correio da Manhã Rádio, são 8 horas, tempo para as notícias. Eu sou a Leonor Ferraz. São conhecidas este sábado as medidas de coação da mãe e do padrasto das crianças abandonadas em Alcácer do Sal. Ontem o casal foi ouvido em primeiro interrogatório durante 8 horas no Tribunal de Setúbal. A mãe não terá prestado declarações, ao contrário do padrasto, que terá colaborado com as autoridades. Os trabalhos no Tribunal de Setúbal foram suspensos por volta da meia-noite. De seguida, os dois suspeitos foram encaminhados para o posto da GNR de Palmela, onde pernoitaram. O casal regressa esta manhã ao Tribunal de Setúbal para conhecer as medidas, para conhecer a decisão do juiz de instrução. A repórter Francisca Laranjo tem mais detalhes.
1: Só às 10 da manhã é que vão ficar a conhecer as medidas de coação, qual é que é afinal a decisão que vai ser tomada aqui pelo juiz, pela juíza de instrução criminal do Tribunal de Setúbal. Mãe e padrasto suspeitos de terem abandonado os próprios filhos, será acontecido em Alcácer do Sal, e como dizia, às 10 da manhã vão ficar a conhecer as medidas de coação. Para já o Ministério Público pediu a medida de coação mais gravosa, a prisão preventiva, mas está nas mãos da juíza essa decisão. Final, foi uma diligência muito demorada, desde as 4 da tarde até já depois, aliás, da meia-noite, horas e horas de interrogatórios, mas vai ficar para as 10 horas, só aí sim é que vamos saber qual é que é o destino deste casal. Mãe e padrasto podem sair em liberdade, arriscam também ficar em prisão preventiva, se assim for, saem aqui deste tribunal para estabelecimentos prisionais distintos. Para já vão pernoitar no posto da Guarda Nacional Republicana de Palmela.
0: O interrogatório que é retomado esta manhã no Tribunal de Setúbal, o Ministério Público pede a medida de coação mais gravosa para ambos. A repórter Tânia Laranjo tem mais detalhes.
2: Prisão preventiva para os dois arguidos é o pedido do Ministério Público. Quer então que Marina, a mãe destas crianças, e também Marco, o padrasto destes dois meninos, fiquem na cadeia. Ele, presumivelmente, no estabelecimento prisional de Setúbal, ela, presumivelmente, na cadeia de Tiras, na cadeia, então, no Conselho de Cascais, no Distrito de Lisboa, que é a cadeia feminina mais perto, então, aqui deste tribunal.
0: As medidas de coação que são conhecidas este sábado, e o casal francês que abandonou os meninos em Alcácer do Sal faz manchete do Correio da Manhã. Lê-se: sexóloga, vive com ex-polícia depressivo. Marine Marc tem um perfil marcado pelo uso permanente das redes sociais. A mãe das crianças, de 41 anos, é sexóloga e propõe consultas em França, Alemanha, Bélgica e Suíça. Já o padrasto dos meninos é um ex-polícia condenado por violência doméstica contra a ex-companheira, com quem teve uma filha em 2008. Marco sofreu uma depressão profunda. Em 2012, avançou com uma queixa contra o companheiro da ex-mulher, que acusa de abuso sexual da filha. É também autor de vários comentários sobre teorias da conspiração das redes sociais. O futuro de ambos está agora nas mãos da justiça portuguesa, num processo que começou no dia 11 de maio em França, quando o filho mais velho faltou à escola. A família é oriunda da cidade de Colmar, onde a comunidade portuguesa assiste chocada a este caso. A repórter Sónia Cardoso está no local.
3: Chocadas e revoltadas têm sido os sentimentos que nos têm sido transmitidos aqui por habitantes de Colmar, em França. Nesta cidade onde aquelas crianças que foram abandonadas

0: Nadas em Portugal cresceram. Foi nestas ruas onde brincaram nos últimos tempos, mas que acabaram por ser encontradas abandonadas à sua mercê em plena Estrada Nacional em Portugal. Dizer que este pai e esta mãe estavam separados e, de acordo com o tribunal, foi decretado que esta mãe ficasse com a guarda total das crianças. E o pai tinha só direito a visitas estas que tinham de ser controladas, também vigiadas e, de certa forma, também limitadas. Uma decisão que não foi bem aceita por parte deste homem, que pediu recurso no tribunal francês, mas que até o momento ainda estava à espera de uma resposta das autoridades. Este pai já se encontra em Portugal, está com as crianças, mas não há certeza que fique com elas. Agora está a ser submetido a testes, a muitas perguntas, porque as autoridades francesas querem o bem destas crianças, querem o fim do sofrimento para estas crianças e, por isso, têm de perceber se este homem, se o progenitor, tem condições para continuar a criar estes menores.
1: A reportagem da jornalista Sónia Cardoso, junto da comunidade portuguesa em Colmar, França. O casal regressa hoje ao Tribunal de Setúbal para conhecer as medidas de coação. A sessão está marcada para as 10 da manhã. O Ministério Público pede prisão preventiva para ambos, eles que são suspeitos dos crimes de exposição ou abandono e violência doméstica. Noutras notícias, 8 distritos do Norte e Centro estão hoje sob aviso amarelo para chuva e trovoada. Em causa estão os distritos de Bragança, Viseu, Porto, Guarda, também Vila Real, Viana do Castelo, Aveiro e Braga. De acordo com o IPMA, o aviso amarelo é válido até à meia-noite de domingo. Para este sábado, o IPMA prevê aguaceiros dispersos, por vezes fortes e acompanhados de rajadas de vento forte. Estão também reunidas condições favoráveis à ocorrência de trovoada dispersa. Paz agora nas notícias. Estou de regresso à meia hora para a síntese informativa. Até já.
2: E foi o primeiro bloco informativo na Correio da Manhã Rádio nesta manhã de sábado. A edição foi da jornalista Leonor Ferraz.
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0: E a pergunta de hoje é: o que acha do canguru que anda à solta no Minho?
1: Elisa Valterberg de São Miguel Alvalade, eu organizei um grupo expedicionário para encontrar o canguru, ou melhor, a cangurua. Temos andado por Vila Nova de Anha sem parar, não podemos anhar. Bem, Vila Nova de Anha, anhar. Temos andado a tentar encontrar a Minogue, pá. Minogue é a cangurua, porque, pronto, é uma homenagem àquela Minogue, porque ela é australiana. Aliás, temos posto música dos AC/DC, dos In Excess, que também são bandas da Austrália, a ver se o bicho se sente em família e pronto, e aparece. Eu não vou descansar enquanto não encontrar esta cangurua. Para mim, isto é a missão de uma vida. Só quando tiver aquele marsupial nos braços, eu tenho descanso. Minogue, come back. We are friends. Bicho, bicho, bicho. Bicho, bicho, bicho, bicho, bicho.
2: David Manaia, formado em Ciência Política para a Universidade da Veda, que é mesmo assim. Epá, isto é tudo culpa do Costa, pá, do António Costa. Então ele abriu as fronteiras, agora é cangurus, pá, é hindus, é tubarões frade, é nepaleses, entra tudo e mais um par de botas. Eu ainda mal lembro de ir a Badajoz comprar caramelos e ralhanas com o meu pai e tínhamos de ter passaportes, vacinas, o registro criminal, testemunhas a atestar o nosso bom nome para conseguir entrar e sair do país. Hoje em dia, graças ao Costa, até um grupo de guerrilheiros pode entrar numa pick-up com uma metralhadora antiaérea que ninguém diz nada. Estamos entregues à bicharada. Quer dizer, aos cangurus, neste caso, tristeza, pá.
3: Ruta Figueiredo, sou proprietária da farmácia Neurisma em Gondomar. Um canguru é um animal que certamente traz consigo germes e vírus que nós na Europa civilizada não estamos habituados. Eu, no geral, tenho horror a animais porque estão sempre cheios de germes que apanham nas ruas porque não usam sapatos e quando chegam a casa trazem um camadão de bactérias, germes, vírus e restos de detritos nas patas e no pelo. E não lavam as patas com sabão antes de entrar em casa, nem se descalço nem nada. É pouco higiênico. E podem dizer que eu não gosto de animais e que sou nojentiça, que não me interessa. Antes nojentiça e avessa ao animalesco do que cheia de germes e carraças.
2: Abril e Sousa, eu nunca quero saber de cangurus ou coalas. Isso é bicharada lá de onde Judas perdeu as batas. Não me interessa. Os únicos bichos que me preocupam são lagartos e dragões. Bicharada de escamas. Sou alérgico. Fico todo inchado e cheio de comichões só de estar perto de um lagarto. Então, depois deste fim de semana, saber que ficámos em terceiro, tive uma reação alérgica que tive que ir ao Beatriz Ângelo levar uma injeção de adrenalina ou ia desta para melhor. E agora não digo mais nada. Desculpe ser assim curto e grosso, mas tenho a minha cabeça, não chega carneirada.

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0: Muito bom dia, uma ótima manhã de sábado. Voltamos a olhar à atualidade com a jornalista Leonor Ferraz. Bom dia, Leonor.
1: Muito bom dia. O Ministério Público pede prisão preventiva para o casal francês que abandonou as duas crianças em Alcácer do Sal. As diligências no Tribunal de Setúbal retomam hoje às 10 da manhã. A mãe das duas crianças recusou-se a responder às perguntas do juiz, ao contrário do padrasto, que se disponibilizou a prestar declarações. A sessão começou ontem à tarde, foi interrompida 8 horas depois, por volta da meia-noite deste sábado. O casal pernoitou no posto da Guarda de Palmela. Hoje é novamente presente ao Tribunal para conhecer as medidas de coação. O Ministro da Defesa vai estar presente nas cerimónias do Dia da Marinha, que se celebra hoje. Nuno Melo vai participar nas cerimónias militares em frente à Capitania do Porto de Setúbal. A Marinha Portuguesa celebra a chegada de Vasco da Gama à Índia a 20 de maio de 1498. Estão planeadas demonstrações navais, concertos, batismos de mar e visitas. As comemorações do Dia da Marinha terminam amanhã. As espécies invasoras nos ecossistemas aquáticos causam prejuízos de 423 mil milhões de dólares por ano. O alerta é da investigadora Paula Cheinho, da Universidade de Lisboa. Em declarações à agência Lusa, a especialista avisa que gestos aparentemente inocentes, como libertar tartarugas em rios ou deitar isco vivo no mar, podem ter impactos graves na biodiversidade. A semana sobre espécies invasoras arranca hoje em Portugal e Espanha, com campanhas de sensibilização para alertar a população sobre os riscos destas espécies nos ecossistemas aquáticos. Na Argentina, termina hoje a missão científica que investiga a eventual presença de ratos de cauda longa associados ao antivírus. A equipa deslocou-se esta semana a Ushuaia, depois do surto detectado no navio de cruzeiro que partiu daquela cidade no sul da Argentina no mês passado. As autoridades locais negam que Ushuaia esteja na origem da infecção e garantem que o antivírus não é registado na província há 30 anos. Também rejeitam a presença do rato de cauda longa, considerado vetor da estirpe Andes do vírus. Os resultados da investigação devem ser conhecidos dentro de um mês. Fica por aqui esta síntese informativa. Regresso às 9 da manhã com a nova edição. Até já.
0: 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Daqui a pouco temos mais uma história insólita do Vítor Figueiredo. Fico para ouvir Há Vidas Assim.
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2: A 15 de maio de 1911, poucos meses depois da implantação da República, Portugal abandonava oficialmente o velho real e passava a usar uma nova moeda, o escudo. Ainda se lembram do escudo? A mudança fazia parte da ruptura com a monarquia. Durante séculos, os portugueses tinham contado em reis. 1000 reis, 500 reis, 10 tostões. Mas a nova república queria um sistema mais simples, decimal e alinhado com os modelos europeus da época. O escudo passou então a dividir-se em 100 centavos, facilitando cálculos e transações. A equivalência ficou definida de forma simples. Um escudo valia 1000 reis. Apesar disso, durante muitos anos, muita gente continuou a pensar em reis por hábito. Tal como hoje ainda há quem converta mentalmente euros em escudos, no início do século XX houve portugueses que fizeram exatamente o contrário. Ao longo de quase todo o século XX, o escudo acompanhou alguns dos momentos mais importantes da história portuguesa. A Primeira República, o Estado Novo, o 25 de Abril, a entrada para a Comunidade Económica Europeia, hoje União Europeia, e a modernização do país nas décadas de 80 e 90. As notas portuguesas ficaram também conhecidas por seus desenhos com figuras históricas, como o infante Dom Henrique, Pedro Álvares Cabral ou Fernando Pessoa. Em 2002, o escudo desapareceu definitivamente com a entrada em circulação do euro. A conversão oficial ficou fixada em 200 escudos, 482 centavos por cada euro. Um valor tão específico que muitos portugueses passaram anos a fazer contas de cabeça para perceber se algo era mais caro ou mais barato. Há vidas assim. Depois da mudança para o euro, o Banco de Portugal continuou durante anos a receber escudos esquecidos em gavetas, milheiros e bolsos de casacos antigos. Alguns apareceram escondidos dentro de livros, atrás de móveis e até enterrados em jardins. Ainda hoje surgem notas antigas entregues por famílias que as encontram por acaso, décadas depois do fim do escudo.
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0: Muito bom dia, está na Correio da Manhã Rádio, são 9 horas, tempo para mais uma edição. Eu sou a Leonor Ferraz. São conhecidas este sábado as medidas de coação da mãe e do padrasto das crianças abandonadas em Alcácer do Sal. Ontem o casal foi ouvido em primeiro interrogatório durante cerca de 8 horas no Tribunal de Setúbal. Os trabalhos foram suspensos por volta da meia-noite. De seguida, os suspeitos foram encaminhados para o posto da GNR Palmela, onde pernoitaram. No local está a repórter Bianca Gonçalves Rocha.
1: Este casal permanece aqui no posto da GNR de Palmela, aliás, onde pernoitaram, um trajeto até ao tribunal que é de cerca de 10 quilómetros e já ontem o fizeram após um interrogatório que durou cerca de 8 horas, portanto um interrogatório demorado. Aquilo que se sabe, ou que tudo indica, é que Marine não terá prestado declarações. Pelo contrário, Mark, o padrasto das crianças, terá colaborado com as autoridades. Quando saíram do tribunal, foram ouvidos novamente gritos, um comportamento que mostraram também na primeira vez, então, que chegaram ao tribunal. Enquanto que Marine entrou a cantar, já o padrasto Mark acabou mesmo por dizer "Je vous aime", o que significa em português "eu amo-vos". Portanto, acabaram por sair mais ou menos da mesma forma como chegaram, evidenciando aqui um comportamento que, claro, está, é no mínimo errôneo, não é normal. Portanto, o casal irá conhecer as medidas de coação hoje, pelas 10 da manhã, é por essa altura que será então presente a uma juíza de instrução criminal, de referir que o Ministério Público pediu prisão preventiva e a acontecer o mais provável é que Marine seja levada então para o estabelecimento prisional de Tires, é um estabelecimento prisional feminino e também aquele que está mais perto aqui deste local. Já o padrasto, verificando-se esta medida de coação mais gravosa, é mais provável que será então levado para o estabelecimento prisional de Setúbal. O casal é suspeito de exposição ou abandono e violência doméstica para com os filhos então de Marine, de 41 anos.
0: A reportagem da Bianca Gonçalves Rocha, que está esta manhã junto ao posto da guarda de Palmela, onde a mãe e o padrasto das crianças francesas pernoitaram. O interrogatório é retomado esta manhã no Tribunal de Setúbal. O Ministério Público pede a medida de coação mais gravosa para ambos, a prisão preventiva. O caso está em destaque no Correio da Manhã deste sábado. Na manchete lê-se: sexóloga vive com ex-polícia depressivo. Marine e Mark têm um perfil marcado pelo uso permanente das redes sociais. A mãe das crianças é sexóloga e propõe consultas em França, Alemanha, Bélgica e Suíça. Já o padrasto dos meninos é um ex-polícia condenado por violência doméstica contra a ex-companheira com quem teve uma filha em 2008. Marco sofreu uma depressão profunda. Em 2012 avançou com uma queixa contra o companheiro da ex-mulher, que acusa de abuso sexual da filha. É também autor de vários comentários sobre teorias da conspiração. O futuro de ambos está agora nas mãos da justiça portuguesa, num processo que começou no dia 11 de maio em França, quando o filho mais velho de Marine faltou à escola. A repórter Sónia Cardoso está na cidade de onde os meninos são naturais.
2: Estamos exatamente em Colmar, é uma pequena localidade francesa, mas que tem uma grande população, cerca de 70 mil, aqui muito perto também da fronteira com a Alemanha. E nós conseguimos descobrir a casa desta mulher, onde habitava com os filhos, porque é importante dizer que esta mulher estava separada do pai dos meninos, mas por ordem do tribunal tinha a guarda total das crianças de 3 e de 5 anos. O pai

0: estava limitado a visitas estas que tinham de ser também vigiadas. E foi uma decisão do tribunal que o pai logo não concordou e acabou por avançar com um recurso, mas que até ao momento não tinha obtido qualquer resultado, não tinha obtido qualquer mudança a nível da guarda das crianças. Por isso dizer que é um choque aquilo que se vive por aqui, é esse sentimento que se sente muito, porque de facto as pessoas perguntam muito como é que esta mãe consegue abandonar estes meninos, porque nós estamos a mais de 2 mil quilómetros de Portugal, foi uma viagem muito grande, de muitas horas, para no fim abandonar os meninos. Resta agora tentar perceber o que vai ser feito destes meninos, como também da mãe e do padrasto.
1: A reportagem da jornalista Sódia Cardoso em Colmar, França. O casal regressa hoje ao terminal de Setúbal para conhecer as medidas de coação. A sessão está marcada para as 10 da manhã. O Ministério Público pede prisão preventiva para ambos. Noutras notícias, mais de 1000 imigrantes em situação irregular regressaram voluntariamente aos países de origem desde a criação da Unidade Nacional de Estrangeiros e Fronteiras, da PSP, em agosto do ano passado. A maioria são cidadãos brasileiros. Segundo dados da PSP, 1086 imigrantes aderiram ao programa de retorno voluntário apoiado pela Organização Internacional para as Migrações e pela Frontex. Ao mesmo tempo, a PSP reforçou as expulsões coercivas de estrangeiros em situação irregular, numa altura em que o Parlamento discute novas regras para acelerar estes processos. 8 distritos do Norte e Centro estão hoje sob aviso amarelo para chuva e trovoada. Em causa, os distritos de Bragança, Viseu, Porto, Guarda, também Vila Real, Viana do Castelo, Aveiro e Braga. De acordo com o IPMA, o aviso amarelo é válido até à meia-noite de domingo. Para este sábado, o IPMA prevê aguaceiros dispersos, por vezes fortes, e acompanhados de rajadas de vento forte. Fica por aqui esta edição. Regresso à meia hora com a síntese informativa. Até já.
2: Está feita a ronda pelas notícias que estão a marcar já a atualidade nesta manhã de sábado. A informação regressa à meia hora. A edição foi da jornalista Leonor Ferraz.
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Os Ritmos do Brasil, com Anitta, aqui na Correio da Manhã Rádio. Desejo-lhe um fantástico fim de semana, aproveite para descansar. E se está pelo norte, vou fazer-lhe aqui uma proposta.

proposta, uma sugestão. Está de volta o Craft, o Festival de Cerveja Artesanal do UOU, em Vila Nova de Gaia. Esta é uma 7ª edição e vai voltar a acontecer no recinto exterior, na esplanada e jardim do VP, com vistas sublimes para o Rio Douro. O evento começou ontem e tem ao dispor uma enorme panóplia de cervejas artesanais para provar boa música a cargo dos DJs Henry Josh, Sunny e Tiago Afonso, e muitos petiscos numa receita mais do que perfeita para um bom convívio de amigos. Hoje as portas abrem às 15 horas até à 1 da manhã. Amanhã, domingo, a festa começa às 15 e esse último dia termina às 20, que é a hora de regressar a casa com as melhores recordações.

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E a pergunta de hoje é: o que acha do lançamento do relógio Swatch que levou a fortes tumultos pela Europa? Walter Magalhães, eu tenho uma orifesaria na buraca, mas vou ter de abandonar. Portanto, o meu avô era Orives, o meu pai era Orives, o meu tio era Orives, o marido do meu tio era Orives, que eles até por acaso foram o primeiro casal homossexual português, porque eles casaram na Holanda, ainda não era permitido cá. Toda a minha família sempre foram dedicados à orivesaria, mas eu vou abandonar, porque é aos 2 e 3 assaltos por semana. É clientes que me pedem para meter o nome na pulseira, mas depois os nomes é com Y e com K, é Yara com Y, é Jaciara com Y, é Kátia com K e com Y, é Wanda com K e com Y. E se eu protesto, ainda me chamam de xenófobo. E agora, a gota d'água foi este relógio. Portanto, eu decidi aderir ao lançamento e tenho um motim na orivesaria que me escavacaram tudo. E o seguro não cobra motins. Para mim, acabou. Vou abandonar. Com K. Adélia Matos volta com porta. Eu fui com o meu marido, o Silvério, a meter pilha no relógio dele em Alcácer do Sol. E qual é o meu espanto quando somos abalroados por uma manada de gaiatos a querer comprar relógios na regelaria lá.

0: Silvério partiu duas costelas porque o esmagaram dentro da relojoaria contra a vitrine dos crucifixos, pá. Coitado, ele até já parecia ele próprio um crucifixo no fim daquilo. Ai, pá, todo cheio de mazelas, pá. Eu já passei tanto na vida.
1: Comissário Lino, da PSP de Gaia, foram de facto registadas várias ocorrências relacionadas com o lançamento de um modelo da marca Swatch. Esta é uma situação que não é nova. Quando o treinador do Sporting disse que usava um relógio da Casio de 19 euros, também houve alguns tumultos por parte de adeptos que quiseram comprar. No entanto, o relógio parece que tinha tendência para se atrasar. Talvez por isso o Sporting se tenha atrasado na luta pelo título. Neste caso de Swatch, os tumultos foram mais graves, derivado ao efeito da moda. Muita gente meteu-se na fila porque pensavam que estavam a dar alguma coisa e depois a decepção de perceber que era para comprar levou a uma certa revolta. Enfim, a PSP está atenta e prometemos actuar a tempo e horas se isto se repetir.
2: Alice Rissol, sou cenógrafa e vegana. Eu não uso relógios, eu não ligo ao tempo. Guio-me pelas sombras para saber a quantas ando. O único relógio na minha casa é um relógio de cuco, mas não está certo, porque eu quero que o cuco cante quando lhe parece que é a hora e lhe apetecer cantar. Não quero que seja escravo do tempo. Por isso essa história dos tumultos por causa de relógios só me deixa triste. O mundo devia libertar-se da ditadura do tempo e do espaço. Devíamos dormir na casa que queremos, à hora que queremos e com quem queremos. E eu acredito nisso. Por isso eu ainda hoje acordei num palheiro em Tentúgal, ao lado de um malabarista da Patagónia. Isso sim é ser livre. Saravá e saudinha da boa.
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0: Muito bom dia, uma ótima manhã de sábado. Está na Correio da Manhã Rádio. Vamos para mais uma síntese informativa com a Leonor Ferraz. Bom dia, Leonor.
1: Muito bom dia. Luís Montenegro garante que eleições legislativas só em 2029, na semana em que foram divulgadas sondagens que colocam o PS na liderança das intenções de voto. O Primeiro-Ministro e Presidente do PSD diz que o povo português

0: farto de eleições. Luís Montenegro falava ontem à noite, na qualidade de líder social-democrata, em Vila Pouca de Aguiar, numa sessão de apresentação da recandidatura às eleições diretas de 30 de maio. O Ministério Público pede prisão preventiva para o casal francês, que abandonou duas crianças em Alcácer do Sal. As diligências no Tribunal de Setúbal retomam hoje às 10 da manhã. A mãe das duas crianças recusou-se a responder às perguntas do juiz, ao contrário do padrasto, que se disponibilizou a prestar declarações. A sessão começou ontem à tarde, foi interrompida 8 horas depois, por volta da meia-noite deste sábado. O casal pernoitou no posto da guarda de Palmela. Hoje é novamente presente ao Tribunal de Setúbal para conhecer as medidas de coação. O Ministro da Defesa vai estar presente nas comemorações do Dia da Marinha, que se celebra hoje. Nuno Melo vai participar nas cerimónias militares em frente à Capitania do Porto de Setúbal. A Marinha Portuguesa celebra a chegada de Vasco da Gama à Índia, 20 de maio de 1498. Estão planeadas demonstrações navais, concertos, batismos de mar e visitas a museus. As comemorações do Dia da Marinha terminam amanhã. As espécies invasoras nos ecossistemas aquáticos causam prejuízos de mais de 400 mil milhões de dólares por ano. O alerta é da investigadora Paula Cheinho, da Universidade de Lisboa. Em declarações à agência Lusa, a especialista avisa que gestos aparentemente inocentes, como libertar tartarugas em rios ou deitar isco vivo no mar, podem ter impactos graves na biodiversidade. A Semana sobre Espécies Invasoras arranca hoje em Portugal e Espanha, com campanhas de sensibilização para alertar a população sobre os riscos destas espécies nos ecossistemas aquáticos. Pela Argentina, termina hoje a missão científica que investiga a eventual presença de ratos de cauda longa associados ao antivírus. A equipa deslocou-se esta semana a Ushuaia, depois do surto detectado no navio de cruzeiro que partiu daquela cidade no sul da Argentina, em abril. As autoridades negam que o Ushuaia esteja na origem da infecção e garantem que o antivírus não é registado na cidade há 30 anos. Também rejeitam a presença do rato de cauda longa, considerado o vetor da estirpe antes do vírus. Os resultados de investigação devem ser conhecidos dentro de um mês. Fica por aqui esta síntese informativa. Regresso com a edição das 10 da manhã. Até já.
1: Síntese informativa na Correio da Manhã Rádio, com a edição de Leonor Ferraz. Bom dia, continuo desse lado. Atualizamos as notícias quando forem 10 horas.
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0: Sábado, bom fim de semana, deixe-se ficar na Correio da Manhã Rádio, até porque vamos recuperar o Rita Saúde, que aconteceu num destes dias da semana que passou, e se não ouviu os conselhos de saúde, os conselhos nutricionais preciosos da Rita Andrade, vai ouvir agora e com o Alberto Rocha.
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2: Olá, Rita. Boa tarde.
3: Ui, bem-vindo aqui ao Rita Saúde.
2: Então, esta semana, ou melhor, o fim da semana, sim, porque geralmente metes o fim de semana aqui pelo meio, isto deu para correr, deu para caminhar. Quer dizer, não, eu dá-me a impressão que não foi para todos, nem toda a gente
3: pois
2: correu.
3: Não, pois nem não, toda a hora gente da correu. Minha entrevista na RTP era mesmo a hora da corrida. E então eu acabei por não conseguir, mas sabes que me deu imensa vontade. Eu estava com a Vanessa Oliveira e estávamos as duas a dizer, ver a malta toda, aquilo, muito, a maior parte das pessoas não são atletas que fazem esta corrida, ok? Sim. São pessoas que fazem solidariedade. E então podiam ir a andar, vir famílias, mas estava um espírito tão cool. Por isso vão para a rua.
2: Eu acho muito agradável isso. Eu também lá ando a cada passo e gosto muito de ver as pessoas e fico com vontade, mas depois canso-me depressa. Deixas-me fazer. Mas olha, vi lá as fotografias com a Maria José Patrício.
3: Maria José é uma querida,
2: Da Mimosa e é uma forma também de manter as pessoas com um estilo de vida saudável. Isso é importante, não é?
3: É isso mesmo, é participar aqui na literacia que também a Correio da Manhã Rádio faz desde o dia 1 e eu estou cá desde dezembro de 2024 na Rita Saúde e tenho sentido, olha, vou contar aqui uma coisa que me aconteceu ontem no Lidl. Ah, não se pode dizer nomes de supermercados, mas pronto, já está. Eu fui, estava na caixa, aquelas caixas de pagamento automático, e veio a senhora e disse assim: "Oh, você é que é a Rita Saúde, não é?" Eu passei a
2: prima
3: chamar-me
2: da Rita,
3: Rita Saúde. Isto aconteceu-me ontem. E eu, sim, sou. E até achei graça. Portanto, malta, a partir de agora o meu nome é Rita Saúde.
2: Rita Saúde.
3: Olha, prima estamos da todos Rita com uma rica saúde neste Rita Saúde. Eu vou falar de alimentos para as emoções. Ou seja, a alimentação é muito mais do que...

0: O corpo físico é também nutrir o nosso mental, as nossas vontades, as nossas alterações de humor, e por isso a alimentação não é que resolva as emoções difíceis, claro que não, mas vai influenciar profundamente o funcionamento cerebral, os neurotransmissores, a inflamação, o sono, a energia e até a resposta ao stress, porque o cérebro é um órgão metabolicamente muito ativo e depende diretamente da qualidade nutricional diária. Portanto, muitas vezes aquilo que chamamos falta de força de vontade não é bem assim, é também a fadiga cerebral, o déficit de sono, as oscilações de açúcares, glicémicas, a baixa ingestão proteica, que é muito importante, aquilo que falei no outro Rita Saúde há uma semana sobre a parte de suplementação, os déficits de micro e de macronutrientes são fundamentais. Eu vou começar com aquela que se calhar é uma das emoções, eu acho que todos sentimos, nem que seja uma vez, duas por semana, uma vez, duas por dia, sentimos, chama-se ansiedade. Ansiedade. Claro que não me parecem dois homens ansiosos aqui, nem o Alberto. Não.
1: Eu, quando chego às quatro, a faltar 5 minutos para as quatro, fico perdido de ansiedade.
0: Ficas perdido de ansiedade. A começar o programa. Olha, e tu, Vítor, tu sentes ansiedade em alguns momentos, não? Acho que toda a gente, um momento ou outro. Um quando tens uma coisa para entregar, ou um trabalho que está assim mais difícil.
2: Assim, identificada a uma situação, enfim, a pessoa, a partir de uma certa idade, começa a ser mais descontraída. Sim, com os filhos, sim, isso aí.
0: Fizeram-nos alguma ansiedade?
2: Numa situação, de repente, em que estás a contar vê-lo num local ou
0: não
2: o
0: vês,
2: onde é que está?
0: Eu acho que isso é mais pânico do que ansiedade.
2: O meu já não, porque já começa a entrar na adolescência devagarinho. E agora fez 13.
0: Pois, mas tem 16 e ainda não vai para a noite.
1: Nessa idade é pânico. Essa idade é pânico mesmo. Vamos é mesmo ver. Pânico.
0: Pois.
2: E ficas a comer o quê, então? Para
0: então, quando
2: ansiedade.
0: Estás com ansiedade, o ideal é tu comeres aveia, banana, tudo o que tenha magnésio, sementes, cacau, amêndoas, chá verde, que apesar de ser um excitante, também atua bem nos neurotransmissores, para ficarmos mais centrados, e o kefir e alimentos fermentados, porque vão ter os probióticos. A ansiedade está frequentemente associada à hiperativação do sistema nervoso e às alterações na produção de neurotransmissores. O magnésio vai participar na regulação neuromuscular, na modulação do sistema que é o GABA, e isso está associado ao relaxamento cerebral. A aveia e a banana ajudam na estabilidade glicémica, portanto, dos açúcares, mas também dando energia, e podem favorecer a produção de serotonina. O intestino também influencia diretamente a ansiedade através do eixo intestino-cérebro, que se fala muito agora do intestino como o segundo cérebro. Vamos passar agora para a segunda emoção, tristeza, aquele humor em baixo, aquele estar lá no barrón, como dizem os espanhóis, estar ali em baixo. Então, quando nós estamos tristes, os alimentos mais úteis são os peixes gordos, como a sardinha, o salmão, a cavala, os ovos, os frutos vermelhos, o chocolate negro. É verdade! Que malta que está triste, come um bocadinho de chocolate e se sente melhor, é mesmo verdade? E os frutos secos também ajudam muito a limitar este humor mais em baixo. Porquê? É por causa do ômega 3, da vitamina D, da colina, polifenóis, estão todos associados a uma melhor função cerebral, e estes alimentos têm-no. As dietas mais inflamatórias, com fast foods e assim, acabam por gerar maior risco de sintomas depressivos. O chocolate negro vai aumentar, mas só temporariamente, compostos que são ligados à sensação de prazer, e contém também magnésio. Portanto, toca a comer peixe gordo, ovos, chocolate negro e uns frutos secos, está bem? E o chocolate negro também, claro.
1: Segunda-feira vamos trazer chocolate negro. Não dá jeito de trazer para aqui cavala, não é?
0: Portanto, a cavala, sim. Não, mas olha, eu
2: mas
0: vou
2: olha,
0: dizer...
2: Mas olha, umas latinhas
0: de sardinha.
2: De cavala?
0: E de cavala também.
1: Sardinha gosto, de cavala não.
0: Ai, a sardinha, em azeite, bem escorridinha. Bem, é ótimo. Ainda por cima, vou dar-vos aqui uma dica.
2: Queijo fresco.
0: Lá está ele. Já estás a fazer o
2: quê?
0: Já foi à cozinha, já está a cozinhar. Mas é que esta sardinha, ela estava, pode-se comer muito facilmente a pele, os ossos, entre aspas, as espinhas, e que tem muito colagênio, e então ajuda na nossa beleza, na nossa pele, portanto é muito bom. Vamos seguir para a irritabilidade, e quem é que não se irrita de vez em quando? Os alimentos mais úteis são a proteína, ao pequeno almoço, por exemplo, os ovos, o iogurte proteico, mas também ajuda a aveia e a fruta inteira em que mastigamos, porque essa mastigação vai mesmo aliviar a irritabilidade. Cenouras cruas, por exemplo, são interessantes, as tortitas, aquelas de milho, de arroz, aquela mastigação, e a fruta inteira também, e por isso, estás a ver, e muito bem, os tremoços. Os tremoços também são muito interessantes, porque têm poucas calorias, não são isentos de calorias.

0: As pistas têm poucas, bem lavadinhos, e a pessoa está ali e distrai-se. Ou os pistáceos, por exemplo. É tudo o que é mastigar.
1: O Alberto já há algum tempo que estava a pensar nos termossos e no que normalmente os acompanha. Não era?
0: O que os acompanha é aquela bebida que é um chá.
1: De cevada.
2: Sim, cevada, exatamente. Sim.
0: É, porque é fermentada, fresquinha, muito fresca. Sim. Até põe aquela espuma em cima.
2: Mas eu só gosto disso quando está mesmo fresca e no verão. É na altura em que sabe bem esse tipo de bebida.
0: E também vou dizer-te uma coisa: quem já bebeu esse chá de cevada que estamos para aqui a falar, sabe perfeitamente que o melhor é o primeiro golo. O primeiro golo.
2: Sabe muito bem. Sabe muito
1: gelado.
0: Esse primeiro golo é imbatível. Por mais que bebas uma segunda ou até uma terceira.
2: Bem, a terceira nunca... já não vai o primeiro, não é segundo. Aquilo para mim já fico perdido. Mas aquele primeiro sim.
0: Sabe muito bem. Muito com bem. Os caracóis ou umas ameijas ou um pica-pau à frente, meu Deus.
2: Ou amendoim.
0: Não,
2: mas amendoim.
0: Que era
2: o marisco,
0: segundo Eusébio.
2: O amendoim é uma violência. Mas é bom.
1: Já agora, o amendoim não é assim tão...
0: Não, o amendoim não. Na verdade é uma leguminosa, não é, bem, não é um fruto seco, mas é interessante, é um alimento interessante, ele tem alguma proteína, ele tem uma gordura interessante também, mas não é isento de algumas particularidades menos boas. Por exemplo, quem tem um caso de inflamação, eu prefiro sempre dar amêndoa, ou noz pecan, ou noz, ou até avelã, e fugir um bocadinho ao amendoim. No entanto, faz uma ótima manteiga.
1: Pronto, ficamos para os termossos.
0: Olha, vamos falar agora de stress.
2: Vamos lá que temos menos dois minutos. Vamos.
0: Menos dois minutos, muito rapidamente. Stress, kiwi, laranja, espinafre, abacate e sementes de abóbora. Porquê? Porque o stress aumenta o consumo metabólico de vitamina C, logo nós temos que o repor. Também aumenta o consumo de complexo, vitaminas de complexo B. E o kiwi está associado à melhoria do sono e recuperação em alguns estudos. A fadiga mental, quando estamos muito cansados a nível mental, ovos, muitos ovos, salmão, café em dose moderada, chá verde e frutos vermelhos. Porquê? Para a glicose no cérebro ser estável e a oxigenação ser ótima e haver micronutrientes suficientes para produzir energia celular. Acabamos aqui com a compulsão alimentar, a proteína, leguminosas, canela, muito importante na compulsão é a canela, a noção de que se está mais saciado do que se está ou de que comeu mais do que comeu. E também sopa, muita sopa que tem muita água, hidrata muito e vai dar maior saciedade. A falta de energia para acabar mesmo, aveia, ovos, fruta, iogurte e frutos secos. Já sabem que também na insónia o kiwi é interessante e a cereja também, porque tem triptofano. E pronto, obviamente que vos deixo com a motivação que é vegetais coloridos, água, tu adoras saladas, Alberto, peso, tu sonhas com sopas, Vítor. E portanto eu deixo-vos aqui com isto. Para a próxima continuo com alimentação na emoção, porque acho importante sabermos que os alimentos podem curar e moldar a nossa o nosso estado de humor. Obrigada.
2: Muito bem, obrigada.
0: Vai-se retirar.
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4: 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E seguimos com Justin Timberlake.

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0: Bloco informativo com a edição de Leonor Ferraz. Bom dia, Leonor.
1: Muito bom dia. Já chegaram ao Tribunal de Setúbal a mãe e o padrasto das crianças abandonadas em Alcácer do Sal. Os trabalhos são retomados a esta hora. As diligências foram suspensas por volta da meia-noite deste sábado, ao fim de 8 horas de interrogatório, que começou ontem à meia da tarde. O casal pernoitou no posto da GNR de Palmela e conhece hoje as medidas de coação. Ao contrário do interrogatório, prevê-se que a sessão desta manhã seja breve. Como explica a repórter Tânia Laranjo.
2: Esta é uma diligência relativamente rápida, ou seja, o que vai acontecer é a leitura das medidas de coação, a leitura do despacho, que não será uma leitura integral, naturalmente feita pela juíza de instrução, mas dará a conhecer então as medidas de coação aos arguidos. E dentro do relativamente rápido, a demora que poderá acontecer poderá ter a ver com a necessidade de fazer uma tradução em simultâneo, ou seja, tudo isto tem de ser traduzido entre português e francês, e também por isso foi ontem uma diligência tão longa, porque a informação que temos é que de facto os arguidos pouco ou nada esclareceram a este tribunal, mas o facto de serem franceses acabou então por atrasar tudo isto. O Ministério Público, sabemos, pediu prisão preventiva, pediu a medida de coação mais grave para Marina e também para Marc, eles que aparentavam estar muito descompensados. Marc, quando saiu, gritava dentro da carrinha celular, parecia qualquer coisa muito parecida com amo-vos, amo-te. Havia aqui um discurso completamente desconexo, muitos gritos. Também fomos ouvindo alguns gritos de dentro do tribunal. Aliás, ontem à noite estávamos aqui numa porta lateral, Marina ainda estava no interior, e ouvimos de facto eram audíveis gritos de mulher, seriam os gritos desta mãe, que agora percebeu que pode ir para a cadeia.
1: A repórter Tânia Laranjo, junto ao Tribunal de Setúbal, onde já está o casal francês que abandonou duas crianças em Alcácer na passada terça-feira. O caso está em destaque no Correio da Manhã deste sábado. Na manchete lê-se: sexóloga vive com ex-polícia depressivo. Marine e Marc têm um perfil marcado pelo uso permanente das redes sociais. A mãe das crianças, de 41 anos, é sexóloga e propõe consultas em França, Alemanha, Bélgica e Suíça. Já o padrasto dos meninos é um ex-polícia condenado por violência doméstica contra a ex-companheira, com quem teve uma filha em 2008. Marc sofreu uma depressão profunda. Em março de 2012, avançou com uma queixa contra o companheiro da ex-mulher, que acusa de abuso sexual da filha. É também autor de vários comentários sobre teorias da conspiração nas redes sociais. O futuro de ambos está agora nas mãos da justiça portuguesa, num processo que começou no dia 11 de maio em França, quando o filho mais velho faltou à escola. A repórter Sónia Cardoso está na cidade de onde os meninos são naturais.
3: Estamos exatamente em Colmar, é uma pequena localidade francesa, mas que tem uma grande população, cerca de 70 mil, aqui muito perto também da fronteira com a Alemanha. E nós conseguimos descobrir a casa desta mulher, onde habitava com os filhos, porque é importante dizer que esta mulher estava separada do pai dos meninos, mas por ordem do tribunal tinha a guarda total das crianças de 3 e de 5 anos. O pai estava limitado a visitas estas que tinham de ser também vigiadas. E foi uma decisão do tribunal que o pai logo não concordou e acabou por avançar com um recurso, mas que até ao momento não tinha obtido qualquer resultado, não tinha obtido qualquer mudança a nível da guarda das crianças. Por isso dizer que é um choque aquilo que se vive por aqui, é esse sentimento que se sente muito, porque de facto as pessoas perguntam muito como é que esta mãe consegue abandonar estes meninos, porque nós estamos a mais de 2 mil quilómetros de Portugal, foi uma viagem muito grande, de muitas horas, para no fim abandonar os meninos. Resta agora tentar perceber o que vai ser feito destes meninos, como também da mãe e do padrasto.
1: A reportagem da Sónia Cardoso em Colmar, França. Recorde-se que o casal que abandonou os dois meninos já está esta manhã no Tribunal de Setúbal para conhecer as medidas de coação. O Ministério Público pede prisão preventiva para ambos. Noutras notícias, só para 10, o número de distritos sob aviso amarelo para chuva e trovoada. Coimbra, Guarda e Leiria juntam-se aos 7 distritos do Norte e Centro que já estavam sob aviso desde a meia-noite. No caso de Leiria, o IPMA explica em comunicado que o aviso é dirigido particularmente à parte norte e interior do distrito. Para este sábado, as previsões apontam para a possibilidade de aguaceiros no norte e centro do país, por vezes fortes e acompanhados de trovoadas. O aviso amarelo está ativo até à próxima meia-noite. Mais de 1000 imigrantes em situação irregular regressaram voluntariamente aos países de origem, isto desde a criação da Unidade Nacional de Estrangeiros e Fronteiras, da PSP, em agosto do ano passado. A maioria são cidadãos brasileiros. Dados da PSP, revelados à agência Lusa, indicam que 1.086 imigrantes aderiram ao programa de retorno voluntário, apoiado pela Organização Internacional para as Migrações e pela Frontex. Ao mesmo tempo, a PSP reforçou as expulsões coercivas de estrangeiros em situação irregular, numa altura em que o Parlamento debate novas regras para acelerar estes processos. Fica por aqui esta edição. Regresso com mais notícias às 11 da manhã. Até já.
0: Atualizada toda a informação desta manhã de sábado com a edição de Leonor Ferraz. Fique desse lado porque já a seguir temos o compacto do Músicas da Nossa Vida. Fique para ouvir.
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0: Muito bom dia, uma ótima manhã quente de sábado. E antes de ouvirmos o compacto do Músicas da Nossa Vida, ficamos pelas Maldivas com Ludmilla.

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2: E vamos lá então para mais um compacto de músicas da nossa vida. Por aqui vão passar Júlio Isidro, Mariana Bell, Rita Pedroso, Rodrigo Guimarães e Pedro Neves Sousa. Vamos ouvir as suas escolhas musicais.
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4: Olá, meus amigos, o meu nome é Júlio Isidro e estou a ser convidado para a chamada Missão Impossível, mas vou tentar corresponder à expectativa. Vou escolher duas canções que me marcaram mais do ponto de vista sentimental. A primeira, eu diria que é praticamente a canção não só da minha vida, como também a canção do meu casamento com a Sandra. Trata-se do Bridge Over Troubled Water, do Paul Simon e do Art Garfunkel, porque eu tive o raríssimo privilégio de assistir ao concerto de Nova York no Central Park do Simon & Garfunkel e fiquei absolutamente fascinado. Ouvindo bem o álbum Bridge Over Troubled Water que eu apresentei no programa Em Órbita há uma série de anos como o melhor álbum do ano, é evidente que qualquer das faixas é ótima. Mas o tema do álbum eu acho que é uma composição que eu poderia classificar na área da chamada música clássica da música pop-rock. O Paul Simon e o Art Garfunkel parece que finalmente, agora já depois de velhotes, fizeram os passos e pode ser que com as vozes, que já não são as mesmas de há tantos anos, vamos voltar a ouvir esta dupla que é absolutamente extraordinária e curiosamente no princípio de carreira chamavam-se Tom and Jerry, eram assim o Paul Simon e o Art Garfunkel. Felicidades para eles e a felicidade de quem consegue ouvir música desta qualidade.

0: nenhumas que tocou no coração e no ouvido de muita gente, o Paul Simon e o Art Garfunkel no Bridge of Troubled Water, e está na hora agora também de eu apresentar a segunda canção. Eu não tenho a certeza, mas desconfio que muita gente sabe que eu tenho uma enorme preferência pela música francesa. Sou um cidadão de formação em francês. Aos 5 anos já tinha professor de francês em casa e, independentemente disso, a cultura francesa impressiona-me muito. Portanto, eu tinha que eleger alguém. E eleger alguém é eleger um senhor chamado Serge Reggiani. Serge Reggiani porquê? Serge Reggiani era de origem italiana, é um cantor, surgiu muito depois do ator Serge Reggiani, e realmente ficamos com a certeza que, ainda hoje em dia, isso é dito, Serge Reggiani foi o maior intérprete da canção francesa. Realmente, sem dúvida nenhuma. Eu devo dizer-vos que, em determinada altura da minha carreira, ao senti-lo já muito velhote, consegui contactos para que ele viesse exclusivamente a Portugal. Mas não havia ninguém que pagasse isso. E eu paguei isso de todos, com todo o prazer e com as minhas economias. E ele esteve muito bem instalado, teve uma conversa enorme comigo, vinha com a mulher, e devo dizer-vos que nem sequer lhe pedi para cantar. Eu só queria que ele falasse, só queria olhar para os olhos dele e mostrar-lhe a coleção enorme de LPs que tenho de Serge Reggiani. Ele era um fumador inveterado, morreu passado um ano ou dois, e há uma canção que eu acho que é fundamental e que toca o coração de muita gente, chama-se Ma Fille. Porquê? É uma canção em que ele diz que está na hora da filha sair de casa. Vai sair de casa, vai viver outros mundos. E a solidão que resulta de um pai que deixa de ter a filha lá em casa, isso é uma coisa que acontece a todos nós. Mas há algumas coisas ou algumas filhas que tocam mais o coração do que outras. Essa canção que se chama Ma Fille é uma peça notável de Serge Reggiani. É uma canção romântica, com a pontinha de tristeza que toca a todos nós quando um dia as filhas dizem, ou os filhos, mas na circunstância que é uma filha, dizem, au revoir, papá.
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1: Pronto, meus amigos, são só duas canções de milhares que eu poderia ter escolhido e que me tocaram ao longo da minha longa carreira. O que eu desejo é continuarem a ouvir a Corrida Manhã Rádio e, quando quiserem, venho cá escolher mais duas ou três, ou mais dois ou três milhares de canções.
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3: Olá, eu sou a Mariana Bel, jornalista de Esporto do Nau, e pediram-me para partilhar convosco duas músicas da minha vida. Vocês vão perceber que são duas músicas mesmo muito especiais. A primeira delas é a La Vie en Rose, da Edith Piaf. É uma música que eu já ouço desde pequenina, porque a minha mãe gostava muito de cantar músicas francesas em casa e cantava muito esta música, mas ela ganhou uma importância ainda maior na minha vida uns anos depois, quando conheci o meu marido. Nós gostamos muito de viajar. Todos os anos, praticamente todos os anos, vamos a Paris e há sempre algum momento em que ouvimos esta música e ela transporta-me sempre para essas viagens. E ela é tão importante para mim que foi a música com a qual eu entrei na minha cerimónia de casamento. Não foi na versão da Edith Piaf, foi uma versão mais soft, com os violinos e tal, com um clima diferente. Mas, de qualquer das maneiras, esta é mesmo uma música da minha vida e eu gostava muito que vocês a ouvissem.

Acabamos de ouvir a Edith Piaf a cantar La Vie en Rose, uma das maiores vozes da música francesa. Agora vamos ouvir uma das maiores da música brasileira e uma das minhas grandes referências, o Tom Jobim. Também foi por influência familiar que comecei a ouvi-lo, mas neste caso por influência do meu irmão, que é 9 anos mais velho. É muito difícil escolher uma música do Tom Jobim, mas eu vou escolher o Samba do Avião. É uma música que o Tom Jobim compôs nos passeios que fazia

entre Ipanema, onde morava, e o aeroporto do Rio de Janeiro, e descreve bem o impacto que é aterrar no Rio de Janeiro. Ele, que por acaso, até tinha medo de voar. Eu consegui cumprir o sonho de conhecer o Rio de Janeiro em 2015, já há uns aninhos valentes, e esta era a música que eu tinha nos fones quando aterrei no Rio de Janeiro, e ainda hoje, sempre que ouço essa música, arrepio-me, porque me transporta para essa emoção profunda que foi

0: Acabámos de ouvir o Samba do Avião, do Tom Jobim. Antes disso, ouvimos La Vie en Rose, de Edith Piaf. Espero que tenham gostado de embarcar nesta viagem comigo, literalmente, porque são duas músicas que, como perceberam, me remetem para lugares que me dizem muito. Foi um grande gosto estar aqui convosco. Eu sou Mariana Bel e espero que continuem com a Correio da Manhã Rádio.
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2: Olá, eu sou a Rita Pedroso, sou jornalista do Record e do Now. Apesar de jovem, ainda sou jovem, há muito estou ligada ao desporto e o futebol é realmente a minha paixão. Mas prefiro começar com honestidade, porque este desafio de escolher duas músicas na minha vida deixou-me muito irrequieta. Primeiro porque percebi que ao fim do quarto século de vida, e já dou como iniciado o período de negação da idade, eu não sabia que música é que marca a minha vida, quanto mais duas. Foi para mim muito difícil. Dei por mim a pensar nisto em vários sítios, na fila de supermercado, numa esplanada, numa espreguiçadeira de hotel. Foi realmente difícil. As pessoas não me veem, mas talvez perceba pela minha voz que eu sou naturalmente extrovertida, sou muito expressiva, faço caretas, falo com as mãos, estou aqui a falar com as mãos sozinha, mas fazerem-me esta pergunta, lançarem-me este desafio, deixa-me especialmente tímida. A música, até porque a música foi sempre algo muito especial para mim, e aterroriza-me essa ideia, pensar na hipótese de me enquadrar muito na geração Z e andar por aí a partilhar a minha playlist de Spotify, porque para mim é realmente algo muito íntimo. Sou estranha, aceito essa crítica, mas para mim a música é algo íntimo. Mas fez-me bem pensar sobre isto, até porque cheguei a uma conclusão de que já desconfiava. Primeiro, que ouço tudo um pouco, essa é a primeira conclusão. Depois, sou mesmo uma alma velha, porque se calhar as escolhas vão surpreender. A minha resposta pode até ser outra se conversarmos daqui a um ano, daqui a uma semana, daqui a um dia. Posso mudar de ideias, mas neste momento, uma das músicas que me permite viajar, que é como um poema cantado, é o Así Fue, do Juan Gabriel, que é um grande cantor, um grande compositor mexicano, mas eu falo da versão ao vivo, isto porque o vozeirão, o trompete, o saxofone, a delicadeza também das roupas brancas dá toda uma interpretação a esta atuação, a emoção crua das pessoas que também estão ali a ouvir o Juan Gabriel, e depois tudo o que significa também a letra, o fim de ciclo, a superação, fala-se de amor, e atenção também porque ninguém me partiu o coração, mas

É uma música de que realmente gosto muito e posso aqui até partilhar que um dos momentos altos da minha vida aconteceu em junho, quando nos Estados Unidos fiz a cobertura do Mundial de Clubes e dou por mim ao fim de um dia longo de trabalho, muito intenso, porque lá estava a acompanhar o Mundial de Clubes, bem satisfeita a comer um grelhado mexicano enquanto ouvia ao vivo da voz de um empregado de mesa com os tiques curiosos e simpáticos a cantar o Así Fue de Juan Gabriel, e realmente fui dormir muito feliz nessa noite. Vamos então ouvir esta música que me

desculpem se eu levei demasiadas expectativas, mas esta é a minha primeira escolha. Vamos agora à segunda. Pode parecer uma explicação óbvia, mas tem muito a ver com o meu pai, isto porque eu não tenho dúvidas que teria sido outra pessoa completamente diferente se não tivesse tido o meu pai na minha vida. É a pessoa que mais influência direta teve na construção do meu eu, por isso escolho a música que esteja onde estiver. Só me lembra o meu pai, e esta música é o L'Italiano, de Toto Cutugno. O meu pai não é italiano, pela aparência podia ser no limite nórdico, mas efetivamente esta música lembra-me muito o meu pai, porque era daquelas músicas que ouvíamos nas cassetes cansadas e de músicas já ultrapassada, batida nas centenas e centenas de quilómetros que percorri ao lado do meu pai. Portanto, lembrar-me do meu pai será sempre algo bom. Vamos também ouvir um bocadinho desta música. Lasciate.

0: Verso. Ouvi muitas vezes esta música do Totó Cutunho em muitos quilómetros que percorri ao lado do meu pai. Ouça também a Correio da Manhã em rádio, esteja a conduzir, esteja a fazer desporto, continue na nossa companhia.
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2: Olá, eu sou o Rodrigo Guimarães e sou jornalista do Canal Now e é com enorme gosto que estou agora aqui e convosco na rádio do nosso Correio da Manhã e com este enorme desafio que é escolher as duas músicas da minha vida, uma tarefa impossível, ainda por cima porque sou novo, tenho 25 anos e então pus-me a pensar que músicas é que realmente me tocam e fez-me então sentido escolher desde já esta, o My Way do Frank Sinatra. Isto é uma música que eu adoro e que de alguma forma me traz alguma nostalgia e curiosamente uma nostalgia que ainda não vivi. Faz-me lembrar do meu avô. Primeiro porque ele ama Frank Sinatra e depois porque é para mim um exemplo. Um homem de 97 anos que está ótimo, que viveu uma vida muito intensa e à sua maneira. E eu também gosto de fazer as coisas à minha maneira, deixar a minha marca e espero por isso um dia estar com 97 anos sentado numa poltrona a ouvir esta canção, a olhar para trás e a pensar que fiz tudo e à minha maneira. 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

E assim foi esta a minha primeira canção, o My Way, do Frank Sinatra. E de facto há muitas canções que podia ter eleito para a segunda. Deixa-me elencar algumas: o Imagine, do John Lennon, What a Wonderful World, Louis Armstrong, Bohemian Rhapsody, I Dreamed a Dream, o Viva La Vida, por exemplo, ou até a Paixão, de Rui Veloso. Mas escolhi uma outra canção cuja letra sei de fio a pavio e que não me sai da cabeça. É o The Winner Takes It All, neste caso a versão da Meryl Streep, do filme Mamma Mia. É uma música que me leva a muitas memórias, amores, desamores, reflexões pessoais e profissionais. É uma canção muito profunda que vamos ouvir agora. 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

0: E assim foi esta canção, neste caso de Meryl Streep, do filme Mamma Mia, a segunda canção que escolhi para este podcast da Correio da Manhã Rádio. Espero que continuem a ouvir a CMR e naturalmente também a assistir ao Canal Now todos os dias. Eu sou o Rodrigo Guimarães e vemos-nos por aí. Obrigado.
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2: Olá, eu sou o Pedro Neves de Sousa, jornalista da CMTV. Pediram-me duas músicas importantes na minha vida. Eu escolhi uma mais pessoal, a outra mais profissional. Começamos por aquela que é mais importante para mim, é aquela mais pessoal, e é do André Sardeu, Foi Feitiço. E porquê? Porque quando a minha filha Inês era bebê, chorava muito e eu tentava embalar ao colo para adormecê-la, e eu cantava muito mal esta música que estava em alta nessa altura. Para mim ela transmite exatamente o que sinto pela minha filha, aquele encantamento, aquele feitiço, como se estivesse completamente enfeitiçado por alguém, a minha Inês. E claro, como eu canto muito mal, a minha Inês adormecia rapidamente só para não me ouvir cantar.

esta foi a minha música pessoal, mais importante, a música da minha vida, devido à minha Inês, ao encantamento, ao feitiço. Agora, outra música, a segunda música, está mais relacionada com o aspecto profissional. Todos nós, da minha geração, sonhávamos um dia ganhar o Festival da Canção. Era um dos momentos do ano mais importantes. E sonhávamos um dia ganhar. E isso aconteceu, finalmente, com a música do Salvador Sobral, o Amar com os Dois. Uns meses depois, estava no Catar a trabalhar e estava dentro de um táxi e começou a primeira de 5 rezas do dia dos habitantes do Catar. Assim que terminou a reza, eu estava no táxi, começou a música do Salvador Sobral. Eu senti-me mais próximo de Portugal e é uma marca, é uma música que realmente nos deixa uma memória inesquecível. Depois, eu também estava nesse Mundial de Clubes a colaborar com o Jornal Record. E a minha crónica foi: Portugal não é só futebol. E nós, quando vamos para fora e as pessoas não sabem qual é o nosso país, nós dizemos que somos do país do Cristiano Ronaldo. Mas na minha crónica eu escrevi que da próxima vez eu vou dizer que sou do país do Salvador Sobral e começo a cantar o Amar por uns Dois e assim se calhar as pessoas também sabem logo que eu sou de Portugal. No Twitter o músico agradeceu-me esta crónica e eu fiquei obviamente mais satisfeito por ter escrito esta crónica em que digo: Portugal não é só futebol.

0: Estas são as duas músicas, duas das músicas mais importantes da minha vida. Eu sou o Pedro Neves de Sousa, jornalista da CMTV. Eu convido toda a gente a continuar a ouvir a Rádio Correio da Manhã.
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2: Ouvimos as músicas de uma vida e as histórias de diversas personalidades. Para a semana, há mais convidados no Músicas da Nossa Vida. Bom dia, continuação de uma excelente manhã de sábado.
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1: Isso mesmo. Vamos juntos desde acordar. Mónica Peixoto, Luís Silva, Filipe Galanda e ainda comigo, João Leitor, até bem perto das 11 da manhã. Vamos entrar lá aqui a comentar com o nosso inspetor. Já joguei hockey em patins.
2: Não? Que me escapou aqui um pequeno acidente.
1: Eu sabia.
2: Dele.
1: Eu sabia. Eu pedi o grande jornal e isto passa a correr a dia.
3: Passo os meus dias em longas filas.
1: Por isso é que nós ficamos aqui no bom dia da corrida da manhã. Vamos ao trânsito, vamos embora. Precisa de um homem. Esse homem é Luís Silva. Um sim, homem.
2: A promoção está bem feita.
1: A melhor informação do Brasil.
2: Vou tentar fazer o meu melhor.
1: Isso mesmo.
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0: Muito bom dia, são 11 horas, está na Correio da Manhã Rádio. Vamos atualizar as notícias nesta manhã de sábado com a edição da jornalista Leonor Ferraz. Bom dia, Leonor.
1: Muito bom dia. São conhecidas a qualquer instante as medidas de coação do casal que abandonou duas crianças em Alcácer. A mulher de 41 anos e o homem de 55 já estão no Tribunal de Setúbal. O interrogatório começou ontem à tarde, foi suspenso por volta da meia-noite ao fim de 8 horas. Os detidos pernoitaram no posto da GNR de Palmela. Hoje, a chegada ao tribunal da mãe e do padrasto das crianças foi menos atribulada, como descreve a repórter Tânia Laranjo.
2: Hoje aparentavam estar mais calmos.

0: Pelo menos não havia gritos, cânticos e frases soltas como amo-vos. Ele ontem gritava amo-vos muito. Entretanto, um elemento da GNR terá ouvido eles a combinarem no carro que tinham que parecer tolinhos. Disseram-no em francês. O militar da GNR percebeu o francês e deu conta ao Ministério Público, que também terá dado conta, naturalmente, à juíza de instrução, que a qualquer momento decretará as medidas de coação. Agora o momento de espera. Eu diria que no cenário da prisão preventiva, Marina deverá ir para Tires, que é a única cadeia de feminina, de facto, nas proximidades de onde nos encontramos. Estamos, como é sabido, no Tribunal de Setúbal, e a cadeia de Tires fica no Conselho de Cascais, no Distrito de Lisboa. Será daqui talvez uma hora de viagem para Tires. Mark, se ficar em prisão preventiva, deverá ir para a cadeia de Setúbal.
1: A repórter Tânia Laranjo, no exterior do Tribunal de Setúbal. A qualquer momento podem então ser divulgadas as medidas de coação a aplicar ao casal francês que abandonou duas crianças em Alcácer do Sal da passada terça-feira. A mãe e o padrasto foram detidos na quinta-feira nos arredores de Fátima. Noutras atualidades, os casamentos por conveniência bateram recordes em Portugal. Segundo dados do Portal Oficial das Estatísticas da Justiça, a PJ abriu 177 processos pelo crime de casamento de conveniência no ano passado, mais 65 do que em 2024. Questionada pela agência Lusa, a Polícia Judiciária rejeita o aumento deste fenómeno com a extinção do CEF em 2023 e justifica grande parte dos casos com a revogação em 2024 do mecanismo de manifestação de interesse. O recurso jurídico em causa permitia a obtenção de cartão de residente por quem tivesse descontos tributários, apesar de ter entrado em Portugal com visto de turismo. A PJ revela ainda que as mulheres e homens portugueses que se casam com estrangeiros desconhecidos para estes obterem autorização de residência são habitualmente pobres ou toxicodependentes, angariados nas redes sociais ou com base no passa-palavra. Sobe para 10 o número de distritos sob aviso amarelo para chuva e trovoada este sábado. Coimbra, Guarda e Leiria juntam-se aos 7 distritos do Norte e Centro que já estavam sob aviso desde a meia-noite. No caso de Leiria, o IPMA explica em comunicado que o aviso é dirigido particularmente à parte norte e interior do distrito. Para hoje, as previsões apontam para a possibilidade de aguaceiros no norte e centro do país, por vezes fortes e acompanhados de trovoadas. O aviso amarelo está ativo até à próxima meia-noite. Fica por aqui esta edição. Da minha parte por hoje é tudo. Tenham um bom fim de semana.
2: Notícias na Correio da Manhã Rádio com a edição de Leonor Ferraz. Fique desse lado porque dentro de poucos minutos tem Ciopa com Vida. Hoje o protagonista é Pedro Ramos e Ramos.
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2: Seja bem-vindo a mais um Siopa Convida. Pedro Ramos e Ramos é o meu convidado de hoje. Antigo curador e comentador social, ficou conhecido por ter participado no reality show dos VIPs, a Quinta das Celebridades. Hoje tudo se alterou e a sua vida é bem diferente. Agora é um cuidador exemplar dos seus pais. Olá, Pedro.
3: Olá.
2: Ramos e Ramos. Obrigado por teres aceito este convite. Queria muito ouvir o teu testemunho de vida, que é um exemplo de amor. Esta tua vida deu uma grande volta e, no fundo, tu neste momento ainda estás muito dedicado aos teus pais e a tua vida alterou-se completamente.
3: Neste momento só estou dedicado à minha mãe, porque o meu pai faleceu há coisa praticamente dois anos.
2: Dois anos já?
3: Ainda não chega, um ano e tal.
2: Sim.
3: E sempre no apoio da minha mãe. Às vezes, Rosa Lobato Faria tinha uma frase que é, isto em relação ao meu pai, que é: o difícil é apagar a presença física daqueles que amamos. E, de facto, o meu pai continua sempre presente todos os dias.
2: Tu falas com ele? Costumas falar com ele?
3: Falo. Posso fazer aqui uma coisa, porque tem a ver. Eu não tenho para em dizer aquilo que eu sinto, porque a minha avó, desde miúdo, sempre me ensinou que não havia problema nenhum os homens chorarem e dizerem aquilo que nós sentimos. Eu frequentemente vou ao cemitério onde está o meu pai e conto um bocadinho em baixo. Eu sempre achei que isso não iria acontecer. Eu nunca gostei de ir a cemitérios. Também não é um sítio que uma pessoa vá que seja praticamente agradável. Mas vou regularmente.
2: Mas sentes que acalmas a alma?
3: Sinto. Sinto que quando vou lá e falo com o meu pai, venho tranquilo, venho calmo, venho cheio de força. Isso para mim é muito importante.
2: Tu sentes necessidade de falar com ele. Sempre foste muito, muito ligado aos teus pais. Mas, Pedro, vamos começar pouco para as pessoas recordarem que era o Pedro Ramos e Ramos, que fez muita televisão durante muitos anos. Fez televisão. Foi um excelente decorador.
3: Sim.
2: Tu, até eu sei que aos 23 anos já tinhas uma loja e eras responsável por campanhas publicitárias, sim, decoração de espaços.
3: Inclusivemente, decorei o Palácio de Belém.
2: Decoraste o Palácio de Belém, recordo perfeitamente isso. E lembro também de, no Natal, nós entrámos nos centros comerciais e, sim, tinham todos a tua assinatura, que era muito giro.
3: Era.
2: Do Saldanha fazias uma...
3: Porque o Saldanha permitia-me fazer algo diferente de todos os outros centros. O engenheiro Armando Menestins, que é quem estava responsável e continua a ser responsável pelo Átrio Saldanha, queria sempre coisas fora da caixa. Então, desde arte pop, porque eu também achava que era importante, exatamente como ele estava alinhado naquilo que eu pensava, achava que era importante nós transmitirmos sempre algo. Não é só porque é bonito. E então tinha sempre uma visão cultural, aliás, a inspiração da decoração do Natal, por exemplo, do Saldanha, do Átrio Saldanha, tinha sempre um ponto de partida cultural. Cheguei a fazer...
2: Tinha sempre uma mensagem.
3: Sim, uma mensagem. Fazer, na altura, com a arte pop, fizemos uma parceria com a Fundação Berardo, inspirado também na Mademoiselle d'Avignon do Picasso. Portanto, e conseguia ser super interessante, porque era uma coisa que me dava muita pica e muito prazer fazer, porque era diferente.
2: O teu sonho de vida sempre foi o de ser decorador?
3: Não. Eu, quando era miúdo,

0: irmão estava em direito. E os miúdos não sabem.
1: O Vitor Bom, que foi meu colega na RTP durante muitos anos.
0: Exatamente. Nunca quis ser polícia, nem nada dessas coisas, nunca foi para mim. E o meu irmão estava a seguir direito quando eu era miúdo, estava em direito, e eu, pronto, porque eu sou filho de pais mais velhos, o como é que se chama? O João, o filho do Adriano Moreira, escreveu uma vez que...
1: O saudoso Adriano Moreira, que já faleceu aqui há uns anos.
0: Escreveu uma vez que eu sou filho que o pai tinha sempre, ou tinha preparado, porque ele era filho de um pai velho. E eu sempre tive esta sensação, porque eu venho um bocadinho fora da época. Eu tinha
1: a minha mãe, tinha a tua mãe,
0: tinha 39
1: anos.
0: A minha mãe
1: que na altura, isto há 50 anos atrás, era
0: não era nada habitual.
1: Não era habitual,
0: não era habitual. Moral. E eu sempre cresci a achar que tinha filhos de era filho de pais velhos. E sempre com o receio que me acompanhou desde sempre, desde miúdo, que eu ia ficar sem os meus pais cedo. Que eles iam morrer.
1: Eu acho o receio de perda.
0: Eu acho que todos os miúdos, normalmente, quando passamos todos um dia, choramos porque temos medo que os nossos pais possam morrer. Eu tinha uma preocupação acrescida, porque sabia que os meus pais eram, na época, eram fora do limite da idade que era habitual ter-se filhos. Isto para te dizer, perdão, que o meu irmão, eu cresci até uma determinada altura com o meu irmão sendo um ídolo. E aquilo que às vezes eu, embora adorasse o meu pai, o meu irmão também fez imensas coisas, e eu revia-me às vezes no meu irmão. Isto para dizer, o meu irmão estava a seguir direito, e então as pessoas perguntavam, e eu dizia: ah, também quer seguir direito. Até que uma vez a minha avó, que não é a minha avó, que é a minha avó do coração, como eu costumo dizer, porque eu fico sem a voz pelas razões óbvias, muito cedo, ela diz-me assim: mas direito não é profissão. E eu perguntei-lhe: então, diga-me lá o que é que uma pessoa em direito pode fazer. E ela disse: pode ser jurista, ser advogado. Eu devo dizer, quando ela me disse aquilo, achei que aquilo era uma chatice. Uma chatice. Isso já não quer nada disto para mim. E então, eu gostava muito de. Via determinadas coisas na televisão, via mágicos. Então, quando eu me perguntavam o que é que eu queria ser, eu não dizia que queria ser mágico, que era para impressionar aquela coisa. Eu devia ter para aí 5 anos, lembro-me disto. Eu dizia, queria dizer prestidigitador, queria ser prestidigitador, que era para ficar. Mais tarde, sempre tive a mania de mudar os móveis de sítio para mal da minha mãe. E houve uma vez que a minha mãe chega a casa, tinha comprado um sofá novo. Eu não me recordo, mas devia ter para aí 5 anos, e eu decidi decorar o sofá novo todo com esferográficas e canetas de feltro. Portanto, o que é que a senhora e a minha mãe achou? Exato. Depois, mais tarde, fiquei indeciso em seguir veterinária, porque eu sempre gostei muito de animais, e seguir artes. Tive duas professoras fantásticas no liceu que me influenciaram. Uma já não está viva, que foi a professora Helena Sá, que me, na altura, me
1: incentivou
0: e me ensinou a ser um bocadinho contestatário, e assim um bocadinho
1: ajudou-te na formação da tua personalidade.
0: Sim, a ser, porque eu era muito caladinho, muito sossegadinho, muito demasiado bonzinho. E a professora Marina, portanto, depois cheguei a uma altura, estive em ciências, mas depois, mais tarde, segui as artes e entrei.
1: Não, nós não fomos colegas na SIC, não. Acho que foi só na TV.
0: Acho que foi só na TV.
1: Foi só na TV.
0: Só na TV.
1: Eu lembro. E depois, como é que a televisão aparece na tua vida? Porque depois tu tens aos 23 anos, já tens uma loja chamada Mansão Dourada. Foi uma loja muito falada, o teu trabalho era muito comentado. Tu fazias televisão também.
0: Foi um bocadinho antes, para te explicar. Eu tinha a loja, eu cheguei ao pé dos meus pais, pedi dinheiro emprestado, que era na Rua do Salitre a loja, e ao final de um ano eu estava-lhes a devolver o dinheiro. Que eles me tinham emprestado. Tinha uma loja juntamente com outra pessoa, com a Helena Freire de Castilho, e eu percebi que eu sempre achei que tudo se complementa, e uma loja não pode ser só, não pode ser hoje, e hoje muito menos, e na altura também, ter uma porta aberta, independente do trabalho que tu possas fazer. Comecei a entrar no meio

0: social da época, que é muito diferente, como tu sabes.
1: Tu aparecias regularmente, agora és mais, estás com uma vida mais recatada, mas aparecias regularmente nas revistas, eras todas as semanas.
0: Mas a época era diferente, o Olá Semanário era um tipo, não estou a dizer que é melhor nem é pior, era diferente, tinha muito mais encanto, muito além. Porquê? Porque eu achei que tinha alguma coisa para vender. E nesse sentido, quando aparece a Quinta das Celebridades, eles precisavam de um Beto Benitinho, porque normalmente havia antigamente nos castings, havia o bonzão,
1: o vilão,
0: a boazinha.
1: Tu entraste tu, assim, o José Castelo Branco.
0: Sim, o Frota, o Ferreira Torres, o Camilinho.
1: O Ferreira Torres já faleceu.
0: Já faleceu.
1: Também. Era presidente
0: de lá de cima de uma câmara.
1: Não me recordo
0: qual era. E nesse sentido achei que devia promover. Na altura, na época também.
1: E deu-te projeção?
0: Deu-me projeção, mas havia um erro. Hoje em dia tudo é muito diferente, mas as pessoas para quem eu me dirigia, quando eu entro por uma Quinta das Celebridades, as pessoas eram muito preconceituosas e preconceito existe sempre. Eu fazia decorações para classe A, para empresas também, com o Atrio Saldanha, mas era à parte.
1: Era o estrato social mais elevado.
0: Sim. E o estrato social mais elevado não achou graça nenhuma em que o decorador participasse num reality show. E na altura aquilo andou ali um bocadinho como.
1: Tu tens razão, nessa altura eu lembro perfeitamente da Sinha, que foi muito criticada.
0: Muito criticada. Recordas-te? As próprias irmãs, umas não sabiam e ficaram chateadíssimas.
1: Sim, já foi
0: a
1: minha convidada aqui.
0: Exatamente.
1: Já contou essa história.
0: Exato.
1: E realmente esse preconceito havia. O que é que acontece então às tuas empresas? Terminaram?
0: As empresas duraram durante muito tempo. Depois percebi, a minha loja passa para uma loja de um segundo erro. A loja passa para uma loja de centro comercial e o meu produto não era para centro comercial.
1: Não era vendável naquele local?
0: Não.
1: Porque as pessoas não procuravam.
0: Porque era um produto
1: ali.
0: Premium,
1: claro.
0: Portanto não era para as massas. Entretanto também abri uma empresa de comunicação. E as coisas foram correndo muito, muito, muito, muito, muito bem, até que um dia que nós vivíamos num país pequeno, eu tinha que passar faturas das coisas que fazia e na altura não dava para reter o IVA. E se nós pensarmos, havia, claro, sempre espaço, eu não entrava num projeto sem adjudicação. Mas na altura ainda se passar o IVA, portanto, imagina. 100 mil euros, e se nos estão a ouvir lá em casa não pensam, ganham 100 mil euros. 100 mil euros não é tudo lucro. Tens de pagar 23% de 100 mil euros.
1: Não me digas que não pagaste.
0: Não, eu paguei. Aliás, eu fiquei à espera que me pagassem. Tive duas ou empresas que falharam no pagamento e as coisas começaram sem enrolar e tornou-se muito, muito, muito complicado.
1: Aos 42 anos, voltas para a casa dos teus pais?
0: Sim, volto. Aliás, tenho que lhes agradecer isso, porque se calhar a coisa seria diferente.
1: Tiveste de ser uma boa relação com eles, não tiveste? Mais ou menos. Houve ali uma altura em que eles não aceitaram a tua sexualidade.
0: Não aceitaram.
1: E tu aos 19 anos saíste de casa?
0: Sai, aos 19 anos saí de casa.
1: Eu acho que sei mais da tua vida do que tu.
0: Não sabes, é verdade. Também já tinha confidência dessas coisas no passado. Saí efetivamente de casa. Mas ainda bem que saí, porque foi duro no bom sentido. Que
1: ajudou-te a crescer.
0: Eu sempre fiz montras, sempre, porque nós fomos habituados a isso, a lutar pelas nossas coisas, sem dificuldade. Nunca tivemos dificuldades financeiras. Eu e meu irmão fomos uns privilegiados, mas era uma condição que a minha mãe era para nos preparar para a vida. Agora perdi-me o que é que me perguntaste.
1: Eu estava-te a perguntar, depois voltaste para a casa dos teus pais aos 42 anos, mas antes tiveste um problema porque os teus pais não aceitam a tua sexualidade,
0: exato.
1: E tu vais viver completamente sozinho.
0: Sim, é isso que eu te estava a dizer. Isto para contextualizar, eu sabia efetivamente quanto é que as coisas custavam e tinha dinheiro meu, mas uma coisa é os mimos lá de casa, tu tens de comprar. Eu lembro-me de olhar para o frigorífico, o vazio. E se tira imensa falta dos iogurtes, por exemplo.
1: Começou a ser contado.
0: Sim, tudo muito, muito, muito grande. Até que mais tarde a minha mãe virou-se para mim e disse: filho, isto já chega. Ah, eu entretanto disse à minha mãe que tinha uns sapatos rotos. Não tinha, eu tinha N de sapatos, a minha mãe percebia que não havia necessidade.
1: Eram as saudades de casa a falar?
0: Não, era se calhar querer o bom dos dois.

mundos. E a minha mãe virou-se para mim e disse: não, filho, se queres morar sozinho, moras sozinho. Se queres morar cá em casa, voltas para casa, mas tens que te adequar às regras cá de casa. Em tua casa faz as tuas, cá em casa há as nossas. E eu na altura fiquei muito chocado. Dizia: como é que a minha mãe não me pode oferecer um Eutuscus? Não tinha nada, mas a ideia de eu lhe dizer que tinha os sapatos rotos e que ela não podia dar, não me dava dinheiro.

0: filho, já chega, se quiseres voltar para casa, a mãe oferece-te a casa, oferece-te a carta e dá-te um carro.
1: Dá-te um carro.
0: E eu, como sou muito bem formado, não foi por uma questão de arrogância e por educação, ou pelos princípios que os meus pais me passaram, e disse, não mãe, se eu voltar para casa é porque volto sem a mãe me oferecer
1: e
0: nada.
1: E nessa altura, os teus pais já tinham aceitado a tua opção de vida?
0: Não, eu acho que efetivamente nunca aceitaram. Não se tocava no assunto. Eu lembro-me
1: era um assunto tabu.
0: Sim, era um assunto tabu. E eu lembro-me de ver determinadas coisas na televisão, por exemplo, o Herman a fazer de mulher. Senti-se um desconforto. E olha que a minha mãe, nós apanhámos na altura, nós éramos os dois miúdos, a minha mãe apanhou o António Variações. E eu lembro da minha mãe defender o António Variações. Mas quando é o filho é um bocadinho diferente.
1: Pois.
0: Também eu acho que é ter noção de que determinados caminhos podem implicar na vida.
1: Claro, claro.
0: E nós sabemos, eu sei por mim, que ter uma homossexualidade não é fácil, não é bem vista na sociedade.
1: Hoje em dia melhor.
0: Talvez, não sei.
1: Estás-te a referir aos grandes meios, não é? É que sim. Os grandes centros, somos lá para cima, para o norte.
0: Não sei se é isso, porque eu acho que às vezes até os meios mais pequenos...
1: Há uma dificuldade em aceitar.
0: Mas olha, que eu acho que às vezes os meios mais pequenos, como têm menos filhos, até aceitam mais normal do que com maior naturalidade. O problema que se passa é que... O que se passa é que as pessoas com quem nós nos damos no dia-a-dia não é o comum das pessoas, nem a maioria das pessoas.
1: Claro, claro.
0: Eu acho que existem imensos preconceitos, vai continuar a existir.
1: Mas tu não te sentes alvo de nenhum preconceito neste momento?
0: Não, eu não me sinto alvo porque eu sempre fiz o que queria, estou nas minhas esposas, hoje não pago as contas.
1: E fazes o que toda a gente deve fazer, as figuras públicas,
0: claro.
1: É ter a sua vida privada e a sua vida.
0: Nunca ninguém me viu a assumir, para disfarçar nada, um namoro com uma rapariga. Tive amigas, mas aparecia nas revistas como amigas, nem com homens, porque isso é a minha vida privada.
1: Claro.
0: Agora, eu não posso ir contra a minha natureza e pronto, essencialmente é isso.
1: E és uma pessoa feliz?
0: A felicidade é feita de momentos. Eu acho que nós nunca somos totalmente felizes. Mas com a minha mãe e com este problema que lhe aconteceu recentemente, que não é tão recente, tem 8 anos, eu aprendi que a felicidade é feita de momentos simples.
1: Momentos simples. O meu propósito aqui desta entrevista, Pedro Ramos e Ramos, é falarmos numa nobre causa que tu te tens dedicado, um pouco obrigado a isso, porque vais a ter conhecimento do que é do envelhecimento e da dignidade humana.
0: Sim.
1: És um defensor da dignidade humana, mas quero que tu comeces agora a história da tua vida desde 2019. Em 2019 é quando a tua mãe é internada e logo de seguida o teu pai também é. E a tua vida modifica-se completamente aí.
0: Sim, eu vou te dizer, há um excerto de um poema que se chama Memórias, do Fernando Pessoa, que diz mais ou menos isto. Eu era feliz quando celebrava o meu aniversário. Continuava feliz, mais ou menos isto, continuava feliz enquanto ninguém estava morto. A casa antiga, até eu fazer anos, era uma tradição secular. A alegria de todos e a minha era tão natural como uma religião qualquer. Isto para te dizer, é mais ou menos isto, o que eu para te dizer é que nada mais voltou a ser igual. E nós achamos...
1: Eu recordo perfeitamente que a tua vida modificou-se completamente. Tu deixas de aparecer em público, tu deixas completamente a imprensa, a televisão, deixas, e começas a dedicar a tua vida toda aos teus pais e à tua casa.
0: Sim, e sabes, foi muito difícil.
1: A tua mãe foi internada. Como é que isso
0: aconteceu? Variedíssimas vezes.
1: Mas a primeira vez em 2019?
0: Em 2019 eu estava a chegar ao meu local de trabalho, à Santa Casa da Misericórdia de Lisboa. Eu, como diz um amigo meu, parece que a vida me estava a preparar para isto. Não é uma coisa que eu faça ou que tenha que fazer com estas questões de saúde, mas estou atento ao que se passa. Isso eu já tinha percebido quando voltei para a casa dos meus pais, que me queria dedicar aos meus pais, porque enquanto eles estavam bem, porque eu percebi que no sítio onde eu trabalhava, uma pessoa mais velha, um idoso, está muito bem e as realidades mudam de um dia para o outro. E foi isso que aconteceu.
1: É internada?
0: A minha mãe é internada. Eu recebo uma chamada do meu pai. Vejo que ele está emocionado no início.
1: E vamos referir aqui uma coisa muito bonita que

0: acontecia na tua casa. Era aquele amor tão grande que sempre existiu entre eles. Sim. Era impressionante.
1: Sim.
0: Eles eram eternamente apaixonados um pelo outro.
1: Sim, sabes que é o que eu acho. Eles são um exemplo de vida, para mim. Porque, claro que tiveram as suas discussões, eles sempre pouparam os filhos a isso, mas eu percebi, nós percebemos, vivemos todos juntos, percebemos que quando as coisas estão mais desagradáveis. Mas eu percebi ali o que é a essência do humor. A minha mãe dizia muitas vezes: ah, deixa lá o pai, o pai faz muita falta. Uma das situações mais enternecedoras que eu tive foi quando a minha mãe estava na linha na recuperação, na clínica de recuperação, e o meu pai...
0: O que é que ela teve nessa altura?
1: A minha mãe teve um AVC primeiro, quando o meu pai me liga emocionado e depois liga-me
0: a... A tua mãe teve um AVC e o teu pai, passado uns dias, também fica no hospital.
1: Sim, com um problema cardíaco, desmaio ao pé dela. E ficou internado, portanto.
0: E tu, a tua vida resume-se ao hospital, a ir de uma cama à outra.
1: Sim, exato. Na altura ficaram internados um ao lado do outro, se isso funcionava para a minha mãe, não funcionava para o meu pai.
0: Foi uma preocupação do teu pai ao vê-la assim.
1: Ao vê-la, e ela a ver o que é que ele estava ali a fazer.
0: Claro.
1: Entretanto mudaram de quarto porque as patologias eram diferentes. A minha mãe tinha um AVC, o meu pai tinha um problema cardíaco. E eu, para não preocupar a minha mãe, comentava com o meu pai, porque o pior já tinha passado. E andava entre quartos a falar. Estávamos, depois surge também no meio disto tudo uma pandemia, e eu falava entre quartos e dizia: oh mãe, o pai não pode vir por causa da pandemia. E no dia que ele sai, 15 dias depois, ele veste a roupa, sai do quarto e vai diretamente falar com a minha mãe. Depois, um ano e meio a seguir, ela tem um infarto. É uma coisa que, se calhar, todos nós devíamos estar atentos, porque se ela não tivesse tido aquele problema que tinha anterior do AVC, eu achava que aquilo era só uma indisposição, porque ela só lhe doía um bocadinho o peito, não teve nenhuma dor do braço.
0: Nesse segundo internamento, Pedro, ela estava em casa ou continuava?
1: Estava em casa comigo.
0: Já tinha saído do hospital?
1: Já tinha saído, já passou um ano e meio e estava comigo em casa. E ela recuperou bem, ficou sempre ali um bocadinho afásica.
0: Essa altura foi uma altura que aí já estavas dedicado completamente a 100% aos teus pais, e eras tu, inclusive, que tomavas conta da tua mãe. Davas-lhe banho na altura, inclusive.
1: Eu continuo-lhe a dar banho hoje.
0: E ao teu pai?
1: Não, meu pai tomava banho sozinho.
0: Antes dele morrer, ele teve sempre bem?
1: Sim, relativamente.
0: Tu sempre pensaste que a tua mãe ia primeiro.
1: Pois,
0: não era nada.
1: Porque o meu pai, com 98 anos, era uma pessoa completamente autónoma. Fazia downloads das aplicações para o tablet,
0: redes sociais.
1: Sem redes sociais. Às vezes lá publicava uma fotografia sem grego em pijama, só pai. Acabou a publicar uma fotografia no Facebook. Mas para treinar sempre aplicações para treinar o francês, o inglês, continuava a escrever, a ler. O que aconteceu é que ele caiu, não disse nada, continuou a andar. Eu disse ao pai: temos que ir ao médico. Porque ele era muito teimoso, e o pai: temos que ir ao médico. E quando foi ao médico em Abrantes, viu-se que ele tinha uma fissura. E eu disse: pai, agora tem que andar, mas tem que descansar. Achas que ele descansou alguma vez? Não andar para trás e para a frente. Houve um dia com uma enxada, para tu veres, uma pessoa de 98 anos, com uma enxada, teve a plantar coentros o dia inteiro. E só: pai, não esteja, isso vai piorar. Ele dizia-me assim: que chatice, agora lá porque tenho quase 100 anos, as pessoas acham que me mandou em mim. A verdade é que aquilo piorou. Ele veio ao Hospital de Abrantes, fica lá. E quando fica lá, apanha uma pneumonia dentro do hospital. Depois volta, uma coisa propriamente bem gerida, mas nós também sabemos que nestas idades é tudo. E eu passei sempre esse receio, não é?
0: Mas... E ele acaba por falecer então depois, por causa da pneumonia.
1: Da pneumonia, exatamente.
0: Como é que depois tu dás a notícia à tua mãe?
1: Foi horrível. Porque como é que tu... eu acho que quando alguém morre, que te amam e que tu amas, um bocadinho de ti também morre, sempre. Claro que não, eu gosto de pensar que a pessoa que morreu, que estava entre nós, deixa de estar entre nós para estar dentro de nós. Mas isso é muito bonito na prática. Mas, por exemplo, eu mudei o rádio do carro do meu pai, gostava muito das questões tecnológicas, e eu estou feliz e penso sempre: que giro, o meu pai devia gostar e ficava muito contente com isto. Nunca se passa.
0: E como é que tu dás a notícia a tua
1: mãe? Eu dou à minha mãe, não sabia o que. Até porque eu vi.
0: E ela não desconfiava.
1: Não desconfiava, ela sabia que ele estava no hospital, fazíamos videochamadas, e eu dizia: oh mãe, não vai lá, exatamente para não apanhar. E eu tinha ido lá no dia antes.

0: anterior e tinha percebido que a coisa não estava melhor. Tinha falado com a médica e fiquei surpreendido como é que a médica que eu lhe disse que aquele amoxicilina, o antibiótico, não estava a resultar, mas pronto, ela achou: quem é este que me está a dar a dizer isto? E achei que era melhor levar lá a minha mãe. No dia que eu estava a preparar para levar à minha mãe, eu vou e venho todos os dias de Constância para Lisboa e volto novamente para Constância.
1: E tava... Recordo-se que os teus pais estavam em Constância.
0: Sim. Assim estava em Constância, porque viver
1: era
0: um apartamento é uma violência. Claro, então.
1: Vocês tinham casa em Lisboa.
0: Sim, mas também tínhamos casa, claro, em Constância, elas saírem.
1: E eles gostavam de lá.
0: Sim,
1: estar.
0: E repara, as redes de apoio existentes em meios pequenos são completamente diferentes. De apoio no sentido de proximidade. Porque vem a vizinha, vem o primo, vem não sei quem.
1: E a nível de apoios da parte hospitalar, não tiveste receio de ir para Constância?
0: Tive, mas aliás, uma das vezes que a minha mãe ficou que teve um problema que não sabia, mais uma vez outros, porque eu devo dizer, no primeiro ano eu não me apercebi que tive um... Tu sabes que eu estou sempre na brincadeira, às vezes umas brincadeiras um bocado disparatadas e inconvenientes. As pessoas como tu e outras pessoas conhecem não levam a mal, mas às vezes até sou um bocadinho inoportuno. Eu percebi que durante um ano não tinha sorrido uma única vez durante o ano. E que durante um ano os meus olhos, neste primeiro ano, andaram sempre cheios de lágrimas. Tive a sorte de ter uma colega minha, a Luísa Brito da Costa, que me apoiou imenso, porque nós sabemos que em todos os meses profissionais há assim umas chacanices.
1: Tu chegaste a passar fins de ano completamente sozinho.
0: Sim, e vou-te dizer, uma das vezes, porque eles voltaram os dois, antes de estarem a virem para Constância, voltaram os dois a estar internados ao mesmo tempo, e foi horrível, porque foi uma passagem de ano. E eu, foi uma passagem de ano onde teve um frio gélido. Eu estive no Hospital da Amadora Sintra, dentro do carro. Eu sei que não fazia nada, mas eu não tinha capacidade de estar bem disposto. E pelo menos estava ali, olhava para a janela. Nós às vezes temos formas de nos...
1: Então tu optaste por fazer um fim de ano dentro de um carro, olhar para as janelas onde os teus pais estavam
0: e a correr umas lágrimas.
1: Em vez de estar em casa, é impressionante isso, hein?
0: Morreram umas lágrimas. Também tive. Os meus amigos foram-se afastando, alguns, eu percebo, porque não têm.
1: Claro.
0: Eu ia, e tu sabes, convidaste-me imensas vezes assim também, mas eu não podia ir, não é? Pronto, mas às vezes contava com os meus amigos, era quando ia ao supermercado e fazer compras. Ora, as pessoas têm programas mais divertidos do que para os supermercados.
1: Como é que era o teu dia a dia, Pedro? Ainda com o teu pai vivo, que foi há muito pouco tempo, há um ano e tal. Como é que era o teu dia a dia? Com a tua mãe, com os problemas que tinha, com a idade que tinha. Como é que era o teu dia a dia? Levantavas de manhã e o que é que ias fazer?
0: Olá,
1: o pequeno almoço para eles?
0: Normalmente, eu durante o fim de semana preparava tudo. Deixava o pequeno almoço feito, porque o meu pai estava mais autossuficiente, vinha para Lisboa, voltava para lá, mas tinha que tratar de tudo, fazer umas sopas para a minha mãe, porque isso aprendi na Santa Casa, que é nunca deixar nada que não seja. Quando estávamos sozinhos, quando estávamos todos juntos em casa, comia-se normalmente, mas quando ela estava sozinha eu deixava tudo passado, com medo que ela se engasgasse. E às vezes, muitas vezes, que não é a experiência que eu vou tendo tido nestes anos na Santa Casa, é que as pessoas engasgam-se, por exemplo, com pão e arroz, porque fazem tampão. É a forma mais corriqueira das pessoas se engasgarem e perderem a vida.
1: Claro.
0: Na altura de pandemia era sempre com eles, mas se a pandemia por um lado foi bom, por outro lado foi...
1: Por isso tu preparavas as refeições? Tu ias fazer as compras, tu davas-lhes banho, fazias.
0: Sim,
1: a higiene, principalmente mais da tua mãe.
0: Sozinho.
1: Mais da tua mãe.
0: Louco, não? Porque nós aqui em Lisboa tínhamos Poliban, não é Poliban, é rento ao chão, mas em Constância são casas mais antigas e maiores, tínhamos banheira. E meu pai ia sozinho para dentro da banheira e eu chateei-me várias vezes com ele.
1: Que ele podia cair.
0: Não é? Mas levantava lá a pernita e lá ia para dentro.
1: Tu hoje.
0: Não tenho vida própria, como não tenho hoje, se estás a perguntar. Tens.
1: Não, ia-te perguntar se tu hoje ainda continuas a dormir com a tua mãe, com aquela preocupação.
0: Continuo. Eu vou-te dizer, se calhar...
1: A tua mãe neste momento está com
0: 95.
1: 95.
0: A minha mãe, neste percurso todo, houve uma altura que ficou sem andar. E eu cheguei a dormir com ela, com colchão,

0: caras. Ou seja, uma cama de casal e num dos lados tinha um colchão anti-escaras. O colchão anti-escaras é uma espécie de insuflável que vai diminuindo de um lado e aumentando do outro, que é para as zonas de pressão serem variadas.
1: Para haver irrigação sanguínea
0: e não criar feridas. E aquilo era horrível, que eu fazia durante a noite. E havia alturas, quando eu dormia com a minha mãe no início, eu levantava-me sempre com muita preocupação, eu olhava para ela e ia-lhe pôr a mão para ver se ela estava a viver, se estava a respirar. Isso aconteceu-me imensas vezes.
1: E hoje em dia tens receio que ela ainda se levante sozinha?
0: Tenho. Ela levanta-se
1: e já a tua mãe depois
0: recuperou o andar.
1: E hoje consegue andar.
0: Sim. Tenho, e quando ela se levanta, sabes o que é que eu faço? Ela levanta-se, eu, como tu sabes, eu dormia que nem um calhau, portanto podia cair o mundo que eu continuava a dormir. Hoje em dia não.
1: É como se tivesse uma criança. Hoje estás com o sono mais leve.
0: Sim. Muito. Qualquer coisa, eu vou, levanto-me e vou atrás dela para ver se ela cai ou não cai. Porque pode cair.
1: Pedro, a tua vida neste momento é em casa, preocupado com a tua mãe. Vida social não tens?
0: Não tenho.
1: Vida.
0: Às vezes falo contigo ao telefone. Pronto.
1: Nós falamos ao telefone e falas com os teus amigos.
0: Exato.
1: Aqui ainda tens alguns amigos. Sim. Que se preocuparam que tu há pouco tempo também tiveste um problema aí cardíaco.
0: Tive, e
1: amigos foram ter contigo à
0: frente. Eu tive uma colega minha, que foi a Anabela, que eu estava no Hospital de Abrantes, foi super bem tratado e não tenho razão de queixa. Eu tive um problema cardíaco, ficou-se na dúvida se era um infarto, se era uma miocardite.
1: Tua mãe aí, desculpa interromper-te, a tua mãe aí sentiu a tua falta?
0: Sentiu muito.
1: E o que é que lhe explicaram?
0: Na altura coincidiu com a questão do elevador da Glória. E eu disse que tinha que ficar junto ao emprego, porque tinha havido colegas meus que tinham falecido.
1: Nós ainda aqui não dissemos, mas tu também trabalhas de Santa Casa da Misericórdia.
0: E eu tenho a minha casa, parece um Big Brother. Portanto, eu vou ao telemóvel, estou sempre a ver onde ela anda, para onde é que vai.
1: Está tudo com câmaras.
0: Com câmaras, claro que ela sentiu. E eu preocupei-me, porque eu pensei, se me acontece alguma coisa, o que é que vai acontecer à minha mãe?
1: Tu tens consciência que a tua vida parou? Já parou há 8 ou 9 anos?
0: Sim, quase 9 anos. Eu não sei se parou, quer dizer, eu não gosto de pensar que tenha parado. Claro que tu sabes que eu gosto imenso de fazer coisas. Já surgiram determinados convites que eu não pude aceitar.
1: Não pudeste aceitar. Alguns deles eu sei, da televisão.
0: Exatamente. Com muita pena, porque eu divirto-me imenso. E eu acho que neste momento estou mais maduro, portanto estou mais solto.
1: Mesmo assim, ainda tens tempo agora para teres aí
0: um podcast. Sabes que, vou te dizer.
1: Qual é esse podcast que tu tens?
0: O podcast chama-se Aqui Que Ninguém Nos Ouve.
1: Aqui Que Ninguém Nos Ouve.
0: E começou com uma brincadeira.
1: Mas é só para tu dizer, porque acho que parece muito a pena as pessoas irem espreitar, porque tem muita graça.
0: Começou por uma brincadeira, quase numa garagem com uma amiga minha, que conheci numa pós-graduação quando nós estávamos na Júlia.
1: Júlia Pinheiro. Programa da tarde da TV.
0: Exatamente, nós tínhamos. A querida Júlia era assim que se chamava. Era eu, tu e a Sinha. E eu senti necessidade de fazer aprender mais alguma coisa. Não, era só para saber mais. Não é com a intenção de aspirar a nada. E percebi que ela e conheci esta amiga que fez, que também era da Golan. E depois, como fomos falando, ela desafiou-me. Eu tenho sempre, como sabes, estas
1: vezes. Mas ela é uma ótima comunicadora e tem muita graça.
0: Puxa um bocadinho sempre um bocado para a informação, que é um bocado chato, não pega nas minhas brincadeiras, é mais chata. Mas
1: está-te a dar prazer.
0: Dá, porque é a única horinha que eu tenho ali que me divirto. É isso, e quando vou para cavar e ando lá nas plantas, é aquelas coisas todas do lago, que tu sabes que eu gosto. E é engraçado que aquilo de repente cresceu e nós passámos a ter 5 milhões de visualizações no TikTok.
1: 5 milhões de visualizações do TikTok é muito.
0: Tanto que já começaram a entrar em contacto connosco, alguns tipos de patrocinadores, porque também pode ser divertido, mas a gente também pode ganhar para pagarem para nos divertirmos.
1: E é muito giro, porque as pessoas ainda se recordam muito bem do Pedro Ramos e Ramos.
0: Aqui há dias entrei num Uber e o senhor ouviu a minha voz e disse que era. Ai, que simpático.
1: Oh Pedro, há aqui uma curiosidade que eu tenho.
0: Sim.
1: Porque eu, ao preparar-me para a tua entrevista, fiquei muito, se calhar contaste-me, eu não dei por isso, que tu também trabalhaste no Correio da Manhã.
0: Trabalhei há muitos anos, era na rua Mozinho da Silva.

0: Ferreira e trabalhei num estúdio de banda desenhada que se chamava Chico Omelete.
1: Chico Omelete, e o que é que fazias na altura?
0: Olha, eu na altura queria desenhar, mas quem estava à frente não me deixava desenhar, portanto eu fazia ali, eu devia ter para aí 17 anos, e na altura eu fazia um bocadinho o trabalho de secretariado, mas eu estava a agir era desenhar.
1: Há uma pergunta que eu não te fiz. Neste espaço destes 9 anos em que a tua vida se modificou totalmente, a tua empresa, neste caso a Santa Casa Misericórdia, eles facilitaram-te a vida?
0: Olha, o universo da Santa Casa é um universo extraordinário. Somos 6 mil funcionários. Somos 6 mil funcionários. E de facto é extraordinário. Mas como em todos os locais, há gente extraordinária e menos gente extraordinária. Não senti muito apoio para quem tem pessoas dependentes em casa, quando estamos sempre...
1: Mas isso não é só a Santa Casa cá em Portugal.
0: Sim, mas
1: são todas as empresas. Que eu acho que é por isso que tu lutas.
0: Sim, porque a Santa Casa, mas a Santa Casa tem uma obrigação acrescida, porque não pode exigir que os filhos e os filhos são familiares, mas os familiares do utente tenham um determinado comportamento, quando nem sempre dão aos colaboradores as mesmas condições. Depois, mais tarde, tive uma direção e passei a fazer uma espécie de jornada contínua. E tive um processo de assédio moral também muito complicado na Santa Casa, que eu acredito que são situações pontuais e não é forma de funcionar.
1: És feliz a trabalhar lá?
0: Sou, porque eu tenho esta capacidade de ser feliz a trabalhar em vários locais, porque eu gosto das pessoas, de qualquer trabalho. Eu olho para as pessoas e penso: podiam ser os meus avós, podiam ser os meus pais, pode ser daqui a uns anos. E não há neste tipo de trabalho, se não houver relações de proximidade, não funciona. Tens que dar, desde que seja do administrador, do monitor, da animadora, da empregada da limpeza, tu tens que ter uma característica especial. Tens que ter proximidade, sinceridade, senão não. Tens que ter vocação, senão não chega.
1: Qual é a tua grande preocupação, o teu propósito neste momento? Porque
0: olha,
1: tu no outro dia, e eu sei que há muitas pessoas que assinaram uma petição.
0: Tu, Ana Zanatti, a Silvia Alberto, o Manuel Lisgocha,
1: Ana Bola também.
0: Houve imensa. A Liliana Campos, que também passou por uma situação semelhante com a mãe. Portanto, sente. Mas eu preciso de 20 mil assinaturas para levar à discussão à Assembleia da República. Porque muitas vezes o cuidador informal é um pilar principal no apoio das pessoas dependentes, mas vê muitas vezes, ou na maioria das vezes, os seus direitos, dificuldade de acesso aos seus direitos e também acesso às ajudas financeiras. E esta dificuldade também que existe de conjugar a vida profissional com a vida de cuidador. Recentemente,
1: há muitos idosos, Pedro, sabemos.
0: Sim,
1: também,
0: claro.
1: Que estão largados nos hospitais.
0: Sim.
1: Porque os familiares não conseguem ter em casa.
0: E depois repara, recentemente na Assembleia da República aprovou-se uma lei, que é a Lei número 7/226, a 25 de Fevereiro, vês como eu sei estas coisas todas, que se aprovava o Instituto ao Idoso, que diz as coisas lindas, como seja direito à permanência em casa, acesso a cuidado de saúde, coisas que eu acharia que são, numa sociedade como a nossa, estariam mais que orientadas. Mas a verdade é que, se não houver condições para isso, a lei não passa de um conjunto de boas intenções e não sai dali. E repara que o cuidador informal é importante na sustentabilidade do próprio sistema, seja no apoio, no apoio social ou nos cuidados de saúde. Ajuda de alguma forma que o Estado, se tu tiveres alguém em casa, a institucionalização da pessoa sai muito mais cara ao Estado. Também temos que perceber que a permanência da pessoa em casa ajuda não só à sua saúde mental, física, social, porque esta evita evita custos ao Estado. Portanto, isto parece uma coisa óbvia e coisa lógica. E é também a minha forma de transformar aquilo que nunca aconteceu em algo positivo.
1: E que possas ajudar.
0: E que tenha uma...
1: Ajudar e alertar.
0: E alertar, porque repara, eu quando tive 3 meses em casa de baixa, eu não fui pago para isso. Eu estive lá, fiquei 3 meses sem receber ordenados. Os custos são insuportáveis. E estamos a falar dos custos insuportáveis para dar dignidade às pessoas, nem sequer é luxo.
1: Muitas vezes só pela medicação. A medicação
0: é caríssima. Há um medicamento que custa 30 euros, mais outro caso são mais de 30, são 60. A minha mãe, numa altura, teve que tomar uns iogurtes específicos da farmácia de proteína. Eram 5 euros cada um. Eu vou te dizer, em iogurtes e proteína, só eram 300 euros por mês. Se tu adicionares isto, as fisioterapias, que muitas vezes não é para as pessoas melhorarem, é para as pessoas não perderem a qualidade de vida e não piorarem, isso é essencial. Portanto,
1: Pedro, nós estamos quase a terminar, okay, mas eu preciso que tu digas ainda mais uma coisa. Como é que as pessoas podem, okay, assinar essa petição?
0: É muito simples. As pessoas vão às minhas redes sociais ou escrevem.
1: A tua rede social é Pedro Ramos.
0: Pedro Ramos. Também podem ir ao Aqui Ninguém Nos Ouve, também está lá.
1: Aqui Ninguém Nos Ouve, que é o teu podcast.
0: O meu podcast. Mas se escreverem petição, quem cuida de quem cuida, vão lá.
1: Quem cuida?
0: Quem cuida de quem cuida.
1: De quem cuida.
0: Vou a uma página de internet, têm a paciência de passar aquela publicidade porque é forma de manter aquilo gratuito, têm que rigorosamente pôr o BI e o mail, isso é quando for confidencial, não fica visível para ninguém, e depois têm que confirmar, é-lhes enviado uma mensagem para o mail e têm que confirmar o mail.
1: Assim a assinatura é válida.
0: É válida, porque senão não é válida para ir à Assembleia da República.
1: Claro.
0: Estas coisas precisam isto muito. E pronto, e preciso de 20 mil assinaturas.
1: Isso é muito importante para cada um de nós, que também somos filhos. Sim. E daqui a uns tempos seremos velhos, e essa dignidade que se dá à velhice
0: é
1: muito importante. Temos países impressionantes em que a velhice é o culto da sabedoria.
0: Sim, exatamente.
1: E nós cá em Portugal desvalorizamos tanto os velhos. Olha, Pedro, muito obrigado
0: por
1: esta história em que nos deste aqui uma visão de amor, do envelhecimento e da dignidade, e que a tua luta seja um sucesso e um exemplo para muitos. E neste caso quero mandar aqui um beijinho muito especial à senhora tua mãe.
0: Muito obrigado.
1: Muito obrigado. Olha, quanto a nós, muito obrigado por estar desse lado e até ao próximo Ciopa Convida.
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3: Ciopa Convida repete amanhã, depois do grande jornal da tarde, um simultâneo com a CMTV, e daqui a pouco seguimos mesmo para o grande jornal da tarde. Fique desse lado, uma ótima manhã de sábado.
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se de facto os militares da GNR permanecem sentados, é sempre uma forma também de conseguirmos perceber, e eu estou aqui só a fazer um compasso de espera porque o Afonso terá que tirar a câmara, está a vir acompanhar-me. Vamos já para a porta lateral porque já terminou a leitura da decisão. Pode haver ainda aqui um compasso de espera que tem a ver com os procedimentos normais. Se forem para a prisão preventiva é preciso avisar os estabelecimentos prisionais da ida dos arguídos, e aqui nesta altura então que já terminou o interrogatório, neste momento vemos, eu acho que é possível vermos as escadas, e eu vou tentar perceber se aqui em cima, mas neste momento com estes não vejo os elementos da GNR sentados como estavam ontem. É no primeiro andar que decorreu esta leitura desta decisão, uma decisão judicial que já é conhecida para os arguídos. Ainda não sabemos quais são as medidas de coação, mas já decorreu a leitura desta decisão judicial, ou seja, da medida de coação a aplicar aos arguídos. Para já, então, ainda estão, ao que tudo indica, aqui na sala. Perceberemos quando começar a haver movimentações. Eles terão de sair por esta porta lateral, quer vão presos, forem presos, saem por aqui, descem estas escadas e entram na carrinha prisional. Saírem em liberdade, sairão muito provavelmente também por esta porta lateral. São os dois cenários possíveis, naturalmente, ou presos ou livres. E nesse cenário de liberdade também sairão aqui pela porta lateral do Tribunal, já que hoje, sábado, o Tribunal está fechado, tem algumas condicionantes, porque só está a funcionar este primeiro interrogatório judicial, já que só funciona o TIC ao sábado, ou seja, o Tribunal Judicial, que é no mesmo edifício, esse está encerrado, só está a funcionar o Tribunal de Instrução Criminal. Para já, então, ainda não há decisão, ainda não é conhecida a decisão. Eu diria que a qualquer momento saberemos então o que já terá sido comunicado aos arguídos. Se ficam presos, se são libertados, se ficarem presos.

0: presos, para que cadeia é que vão, quais são os crimes pelos quais o juiz indiciou. Sabemos que o Ministério Público considerou que estavam em causa crimes de maus-tratos e disposição ou abandono. O juiz pode alterar estas qualificações jurídicas. Quem define o objeto do processo é o juiz de instrução. O Ministério Público é o titular da ação penal, promove de alguma forma um enquadramento jurídico, depois é definido aqui em sede de instrução pelo JIC, pelo juiz de instrução criminal, no caso uma juiz, uma juíza, é de facto uma mulher e é também uma procuradora quem é a titular do processo. São duas mulheres, naturalmente não é por aí que irá agravar ou desagravar estas medidas de coação, mas provavelmente, muito provavelmente, serão duas mulheres que também são mães e que são confrontadas com o ato, eu diria, mais contra a natura que pode existir, que é o abandono de uns filhos deixados para trás, enganados, ludibriados por quem os devia proteger, vendados nos olhos e abandonados numa zona de floresta. Será então aqui nestas escadas que veremos os arguidos descerem, ele e ela, mesmo em liberdade, continuarão naturalmente como arguidos, isto se forem libertados. Estamos a falar de um cenário teórico, eu diria que não é o cenário mais provável, atendendo a que o Ministério Público pediu a prisão preventiva e que a juíza ontem determinou que continuavam presos até conhecerem as medidas de coação. Dizem as regras da probabilidade, que a probabilidade da prisão preventiva ser aplicada a ambos os arguidos é de facto muito elevada neste momento, mas na justiça não há certezas, é preciso esperarmos por conhecer estas medidas de coação. Estou a tentar ver se já de facto alguma informação oficial. Estamos então à espera que sejam conhecidas estas medidas de coação. Os arguidos esses já as conhecem, já sabem o que é que lhes vai acontecer.
1: Ana Laranjo, com o relato do que está a acontecer neste instante no Tribunal de Setúbal, a qualquer instante vão ser conhecidas as medidas de coação e a CMTV está nos pontos que importam a esta hora, numa altura em que já terá sido lida a decisão e os dois arguidos, a mãe e o padrasto destas duas crianças francesas, já saberão qual é o seu destino. Iremos também, a qualquer momento, revelar essa medida de coação e acompanhar a saída do Tribunal de Setúbal deste casal, que ontem protagonizou também um momento algo inusitado com a chegada de Marine, a mãe, a cantar. O padrasto Marc foi também visto a gritar palavras em francês, dando conta de que amava toda a gente. Agora vamos ver como é que vai ser feita essa saída, até porque há aqui a possibilidade de ficarem na cadeia, devido também ao pedido que o Ministério Público faz de prisão preventiva. As autoridades francesas emitiram um mandado de detenção para Marine e Marc. Haverá naturalmente aqui uma articulação entre as autoridades portuguesas e francesas quanto ao destino a dar a este casal, que é então suspeito, fortemente indiciado pelo abandono dos dois filhos da mulher, que foram abandonados na berma da estrada, em Alcácer do Sal, com os olhos vendados, simulando um jogo. O casal depois seguiu viagem e foi apanhado pela GNR num café em Fátima, uma situação que já mereceu também vários pontos de reportagem aqui na CMTV, numa altura em que aguardamos a saída deste casal e a divulgação formal das medidas de coação, saber se ficam ou não na cadeia Marine e Marc, a mãe e o padrasto destes dois meninos que foram encontrados em Alcácer do Sal, visivelmente abalados e em perigo na sequência do local onde se encontravam, à beira de uma estrada movimentada com carros que passam ali a alta velocidade. Felizmente foram acolhidos por um padeiro que lhes deu toda a proteção possível até à entrada em campo das autoridades, que estão, então, estas crianças chegaram a ser levadas para o Hospital de Setúbal, o Hospital de São Bernardo, onde foram vigiadas medicamente, tiveram alta e estão agora numa família de acolhimento. O pai dos menores também já terá tentado entrar em contacto com os filhos, mas não deverá ficar com a guarda imediata dos menores, já que não tem essa guarda em França. A guarda está com a mãe, que, como sabemos, agora se encontra em

0: contra, está presa pela GNR e haverá agora a qualquer instante o conhecimento das medidas de coação. Por isso mesmo, vamos manter os olhos postos no Tribunal de Setúbal, mas este é um caso, como temos dado conta, chocou Portugal e também França. Na localidade de Colmar, no leste de França, estão os enviados especiais da CMTV, Sónia Cardoso e Miguel Ferreira. Sónia, tens estado junto à casa desta família. É um assunto que naturalmente está a consternar a comunidade. Em relação à habitação, o que é que nos podes revelar mais?
1: Muito boa tarde, Rui. Uma habitação calma, porque esta zona também é muito calma, porque apesar de estarmos no centro de Colmar, na zona histórica, ou seja, há muitos turistas por aqui, parece que quando entramos nesta zona, parece até que estamos a entrar numa aldeia e são mesmo poucas as pessoas que por aqui passam. Eu acho que isso é bem perceptível pelas imagens do Miguel Ferreira, porque nós já estamos aqui há algum tempo e conto com os dedos de uma mão as pessoas que passaram por aqui. E este é o número 8. É aqui, foi por este portão que tanto as crianças como esta mãe saíram já há quase duas semanas. Pensavam naturalmente as crianças que iam de férias, mas este poderá ter sido já um esquema de abandono montado, possivelmente já há algum tempo, pela mãe e também pelo padrasto. Por aquilo que nós conseguimos perceber, de acordo com aquilo que também é transmitido pelos moradores, esta era uma mãe, uma mulher francesa pacata, não era muito sociável, não era de falar com muitas pessoas aqui da zona, entrava, saía para o trabalho, trabalhava num hospital, mas de resto os moradores não sabem dar muitos mais pormenores sobre esta vida desta mulher e também sabe-se que era uma família que não estava sinalizada pelas autoridades, ou seja, nunca teve qualquer problema com as autoridades. O mesmo não se pode dizer do padrasto, o namorado desta mulher, que por aquilo que nós percebemos não era namorado há muito tempo, era há relativamente poucas semanas, mas sabe-se que esse, sim, tinha cadastro criminal porque já tinha sido condenado em 2013 por crimes de assédio e também de violência contra a mãe da namorada, da filha, aliás. Dizer também, isso é importante, que este padrasto era considerado também violento e era um polícia, um ex-polícia reformado e assim estava identificado e tinha cadastro criminal. Por isso, dizer que aqui no local a situação está, esta população está naturalmente em choque, mas Rui, é importante dizer que não querem de todo ser associados a esta história e por isso mesmo estão até chateados com a presença da comunicação social aqui no local.
0: Sónia Cardoso é a repórter que é enviada especial à França e está junto à casa desta família numa altura em que estamos a aguardar a divulgação das medidas de coação de Marine e Marc, a mãe e o padrasto das duas crianças, os dois irmãos pequenos que foram abandonados na berma da estrada em Alcácer do Sal. Há grande expectativa para ficar a conhecer essas medidas de coação. A CMTV está devidamente posicionada nos locais que importam depois de ter acompanhado a chegada deste casal já há mais de duas horas. A Francisca Laranjo é a repórter que está também a acompanhar tudo a partir do Tribunal de Setúbal. E, Francisca, o casal já saberá qual é a decisão do juiz?
2: Boa tarde, Rui. A informação que tínhamos, não sei se a Tânia terá avançado algo mais, mas pelo menos a informação que eu tinha era que a leitura da decisão estava prestes a acabar, portanto já poderão saber essas medidas de coação. Isso significa também que também nós e todos os que nos acompanham naturalmente vão saber então a qualquer momento quais é que foram as medidas de coação aplicadas a este casal. Se foi a prisão preventiva, se foi a liberdade, as hipóteses que estão aqui todas em cima da mesa. Vamos também, como dizia, acompanhar tudo em direto aqui na CMTV. É um caso realmente impressionante e que está, na verdade, a chocar tudo e todos, principalmente pelo facto de se tratar de uma mãe que abandonou os próprios filhos, deixou-os literalmente à sua sorte, sem que nada fizesse para os proteger, não mostrou propriamente preocupação com eles, bem pelo contrário, pareceu sempre muito despreocupada, mesmo aqui à chegada. Peço desculpa, mas aqui à chegada do tribunal não vimos propriamente arrependimento, nunca vimos lágrimas desta mulher, nunca ouvimos um desculpa, só ouvimos gritos. Se calhar teria sido mais apropriado pedir desculpa, mostrar algum arrependimento e não entoar cânticos, mas pronto, diria eu, não é? Aqui o que aconteceu foi o que aconteceu e acabámos por acompanhar também tudo aqui na CMTV. Hoje a chegada foi bem mais calma, a mulher parecia assim, eu diria até algo abatida, na cara dela não mostrava grande emoção, mas parecia assim um pouco em baixo, já não ouvimos esses gritos e esses cânticos. Vamos ver também como é que será a saída, tudo depende também da medida de coação aplicada, a saída está dependente disso mesmo, até porque saem em liberdade, saem aqui pela porta da frente e vamos conseguir abordá-los. Se saírem em prisão preventiva, então vão sair pela garagem, em carrinhas celulares, e também não teremos propriamente grande oportunidade de os abordar, mas é uma questão, é sempre, estamos sempre no campo das possibilidades, assim é que é, e as possibilidades acabam por estar todas aqui ainda em cima da mesa. O que o Ministério Público pediu foi mesmo a prisão preventiva, foi o pedido feito por um procurador do Ministério Público, mas o pedido à decisão vai uma distância e a decisão cabe sempre só e apenas ao juiz de instrução. Avaliam os indícios, avaliam as provas, avaliam as declarações ou a falta delas aqui em tribunal e depois decidem então a medida de coação mais adequada a aplicar. Vamos acompanhar tudo em direto aqui na CMTV, reforço essa ideia, que assim que também tivermos conhecimento das medidas de coação, vamos dá-las também a conhecer a quem nos acompanha. Este é um caso realmente chocante. Sabemos também que mãe e padrasto fingiram ser doidos e gritaram à porta do tribunal, foi pelo menos isso que combinaram durante a viagem de Fátima até aqui em Palmela, até perto aqui do local onde nos encontramos. Eu creio, eu estou agora a receber uma mensagem por parte também do Conselho Superior de Magistratura e eu creio prisão preventiva para ambos. Podemos agora avançar esta informação. Rui, ficam os dois em prisão preventiva. Temos essa confirmação oficial neste momento. Crimes de ofensa à integridade física agravada, também exposição, também abandono e dizem que os pressupostos da medida de coação estão todos em diferente grau de verificação. Recordo que estes pressupostos são então a perturbação do inquérito, o perigo de fuga, também o perigo de continuação da atividade criminosa e ainda o alarme social. Eu creio que será melhor daqui a pouco a deslocarmos também um pouco, porque se ficam em prisão preventiva, isto significa que vão sair então pela a garagem e que vão diretamente para os estabelecimentos prisionais. Era como te dizia, Rui, assim que soubéssemos íamos dar a conhecer e temos agora então esta confirmação, vão para a cadeia, mãe e padrasto vão os dois sair em prisão preventiva, é na cadeia que vão aguardar por julgamento, uma situação então que acaba de ser decidida aqui no tribunal pelo juiz de instrução criminal, que depois de diligências muito morosas duraram várias horas e, como disse, temos agora esta confirmação, prisão preventiva, mãe e padrasto vão já para a cadeia.
0: Francisco Laranjo a dar-nos conta deste alerta CM, este casal fica em prisão preventiva devido a ofensas à integridade física agravada, perigo de exposição ao abandono. A CMTV está a acompanhar tudo. Tânia Laranjo, tem-se estado também a posicionar-te para podermos depois ver a saída dos arguidos, mas ainda assim importa dar mais pormenores sobre esta decisão da medida de coação mais gravosa.
3: Pois
2: depois do pedido do Ministério Público, eu diria que era de facto previsível que lhes fosse aplicada a medida de coação mais gravosa, a prisão preventiva. Aqui a prisão domiciliária era praticamente impossível porque não tem morada, não tem nenhum sítio para ir, não poderia ser aplicada a pulseira eletrónica, não havia um sítio para vigiar o cumprimento dessas mesmas medidas. Prisão preventiva, eu diria.

E o mais provável é ela na cadeia de Tiras, ele na cadeia de Setúbal, que fica aqui muito perto, a cerca de 2 km em linha reta, 4 km, diz-me aqui as aplicações de telemóveis, que são 4 km até à cadeia de Setúbal. Prisão preventiva para ambos. Os crimes são ofensa à integridade física agravada e exposição ao abandono. Recordo que a ofensa à integridade física agravada, embora seja um crime, é um crime que também a moldura penal é até aos 5 anos, mas de facto a lei também prevê que possa ser enquadrado na tal criminalidade violenta que prevê a prisão preventiva para crimes até 5 anos. Pressupostos das medidas de coação estão todos em diferentes graus de verificação, naturalmente, ou seja, há graus mais intensos. Eu diria que o alarme social, por exemplo, deve estar no grau máximo, no grau mínimo está a continuação da atividade criminosa. Atendendo a que estes pais estão afastados dos seus filhos, ainda não percebi exatamente se há medidas acessórias, ou seja, se há mais alguma medida acessória para além desta. A verdade é que aparentemente não, ou seja, só há estas medidas de coação, neste caso, que é, para além, naturalmente, do termo de identidade e residência, temos também a prisão preventiva aplicada à medida de coação mais grave. Continuamos a ver as escadas a partir das imagens em direto. Temos as escadas do tribunal. Tudo indica que será por estas escadas que os arguidos vão sair. E seguem depois então para a carrinha celular, para a carrinha da GNR, aliás. Agora eu diria que devem ir em viaturas separadas, é provável, até porque não podem ir para a mesma cadeia, um é homem e outro é mulher. Portanto, nós estamos a falar de uma cadeia feminina e de uma cadeia masculina. Neste momento então, o que conseguimos perceber é que os arguidos se mantêm ainda no interior deste tribunal. Será aqui por esta porta traseira ou porta lateral, de alguma forma, que vão sair. Eu vou tentar aqui espreitar aqui para o primeiro andar. Isto funciona no primeiro andar. Eu há pouco percebia, conseguia-se ver ali os bancos, percebia que não havia ainda, não estavam ali os elementos da GNR, também ainda não se percebeu nenhuma movimentação. Há sempre aqui uma, de alguma forma, um compasso de espera, porque agora é preciso avisar os estabelecimentos prisionais, ou seja, é preciso avisar as cadeias da ida dos arguidos. Quem decide as cadeias é o sistema prisional, naturalmente, não são os juízes de instrução, mas tem que se avisar a Direção-Geral dos Serviços Prisionais então que estas duas pessoas vão para prisão preventiva. Vemos aqui agora nestas imagens em direto que a CMTV lhe mostra, são as escadas do tribunal. Percebe-se que não há qualquer movimentação. Eu diria que, se for como ontem, vamos ver primeiro os GNRs a descer, depois vão voltar a subir, vão preparar as viaturas para depois colocá-los nas viaturas e ir imediatamente embora. Foi assim que foi este procedimento. Eles aqui deverão ir diretos para a cadeia, já não regressam à GNR, porque trouxeram as suas coisas. O posto da GNR foi apenas um local de passagem, diria eu. Já era expectável que hoje houvesse medidas de coação, por esse motivo os arguidos foram, de facto, vieram já para aqui com os seus objetos pessoais, e continuamos a ver em direto na CMTV, e vai ver aqui na CMTV novamente Marina e também Mark, e verá nessa altura ambos a saírem então deste tribunal. Vão, ao que tudo indica, entrar na carrinha, a carrinha
ou as carrinhas forem viaturas distintas, poderá acontecer. Eu diria, aliás, que é provável. Diz-me a experiência que costumam ir em carrinhas diferentes, em viaturas diferentes, já que vão diretamente para os estabelecimentos prisionais. Neste momento já não são detidos à ordem de uma força policial, já são presos preventivos à ordem de uma decisão judicial, no caso GIC, que requalificou os crimes do Ministério Público, que aliás fomos dizendo

0: ao longo desta manhã. Considera que não há crimes de maus-tratos, mas há um crime de uma ofensa corporal qualificada, ou seja, qualificou as ofensas corporais. A qualificação significa quase um aumento da culpa. Considera então uma agravação destas ofensas corporais, e o que vem dizer a juíza então é que não é crimes de maus-tratos, mas é um crime de ofensas corporais qualificadas que permitem que penas, eu peço desculpa, que permitem que penas até aos 5 anos sejam aplicadas prisões preventivas. É o que diz a lei, é a tal exceção, ou seja, a lei diz em termos gerais que as penas até aos 5 anos não prevêem a prisão preventiva, com exceções da criminalidade altamente violenta. Enquadra-se os crimes contra as pessoas, são considerados crimes violentos, e a qualificação da ofensa corporal permite, de facto, a prisão preventiva. Foi esse o entendimento do Ministério Público, que foi secundado aqui pela juíza de instrução, que diz que todos os pressupostos previstos na lei estão preenchidos, ainda que, de facto, diga que estão preenchidos em diferentes graus. Ou seja, eu diria que o grau mais elevado é, de facto, o perigo de alarme social, porque é um caso que consternou a opinião pública, que chocou o país e que dificilmente a comunidade perceberia a libertação deste casal. Temos também o perigo de fuga, que estará, de facto, também preenchido, ainda que em menor grau, mas a verdade é que estas duas pessoas mostraram alguma capacidade de movimentação, saíram quase da fronteira francesa, de uma ponta de França, atravessaram Espanha, entraram por Bragança, por Miranda do Douro, e abandonaram as crianças em Alcácer do Sal. Temos também depois o perigo de continuação da atividade criminosa. Aqui eu diria que o perigo é mais diminuto, mas o tribunal, e é mais diminuto na medida em que as crianças não estão a cargo deles, mas o tribunal poderá ter entendido que a verdade é que a qualquer momento, estando em liberdade, esta mãe poderia tentar aceder aos filhos e poderia perigar a sua saúde novamente e o seu bem-estar. E temos por último o perigo de perturbação do inquérito, que também estará preenchido, presumo que é a menor escala, já que também este casal francês não parece ter grande capacidade para, por exemplo, constranger o depoimento de Alexandre Quintas, que é de facto o depoimento fundamental desta investigação. É o homem que encontrou estas crianças e a quem elas contaram que tinham sido abandonadas por estas duas pessoas, a quem chamavam de mãe e de pai. É de facto um caso que acaba por chocar e comover o país. Prisão preventiva, e sabemos que a qualquer momento verá aqui na CMTV a imagem de Marine, a imagem de Mark. Ela tem 41 anos, é sexóloga, promove também campanhas de emagrecimento. Ele tem 55 anos, é um ex-polícia já com cadastro por ameaças a uma ex-mulher. Nas suas redes sociais percebe-se, por exemplo, que ele tem um filho com 14 anos, com quem não mantém contactos, terá uma proibição de contactar este filho, e neste momento o que percebemos então é que se mantêm no tribunal estes arguídos. Ainda continuamos a ver as escadas, e vendo aqui as escadas percebemos também que ainda não há movimentação, ou seja, não há qualquer movimento aqui nas escadas do tribunal, não há ninguém a subir ou a descer, e permanecem ainda, pode haver aqui ainda uns minutos de espera, e até que de facto saiam do tribunal.
1: O relato da jornalista Tânia Laranjo, numa altura em que já se conhece a medida de coação. Este casal fica em prisão preventiva e dentro de instantes vai sair do tribunal de Setúbal rumo às respectivas cadeias. Tudo aponta para que Mark, o padrasto, fique na cadeia de Setúbal. Há também indicações de que Marine poderá ser levada para a cadeia de Tires, a cadeia feminina, mas são informações também que ainda estamos a atualizar, porque é uma decisão muito recente, esta prisão preventiva fundamentada pelos crimes de ofensa

à integridade física agravada e perigo de exposição ou abandono destes dois meninos, filhos da mulher, Marine, que se encontra ainda no interior do Tribunal de Setúbal. Há um aparato também natural para permitir que haja agora a saída deste homem e desta mulher do tribunal rumo à cadeia. Devem fazê-lo naturalmente em viaturas distintas por parte das autoridades. Esse

0: e marque em prisão preventiva. Assim vão permanecer já depois de França ter também emitido um mandado de detenção. Francisco Laranjo está a acompanhar tudo e, Francisco, estamos a ver movimentações no interior do tribunal.
1: Está no bolso do lado, amigo.
2: Não está, não.
1: Nenhum deles?
3: Foi só militares, não é? Exatamente, Rui. Vimos agora descer dois militares da Guarda Nacional Republicana, mas não vi nenhum dos arguídos. Vejo aqui movimentações ao nosso lado também por parte da Polícia de Segurança Pública. Parece-me que estão ali também a posicionar-se para que esta saída decorra dentro da máxima segurança. Estamos a ver então estas imagens em direto aqui do corredor do tribunal, as imagens do Pedro. Vemos agora então um militar da Guarda Nacional Republicana que está a subir e já desceram dois e agora estão a subir os dois novamente. Podem ir já buscá-los, ou seja, mãe e padrasto podem agora trazê-los, até porque têm de ir para carrinhas celulares, carrinhas da guarda prisional, para que possam, para que sejam levados para estabelecimentos prisionais. Estamos a ver então estas imagens que nos mostram este corredor, é por aqui que têm de passar obrigatoriamente para chegarem às carrinhas e para depois seguirem para os estabelecimentos, para as cadeias. Estamos então a acompanhar tudo aqui em direto na CMTV. Aguardamos também aqui as movimentações, a qualquer momento vão descer com os arguídos presos preventivos agora. Foi a medida de coação que o Tribunal de Setúbal achou ser mais adequada a aplicar neste caso, a medida de coação mais gravosa. Daqui seguem diretamente para os estabelecimentos prisionais, serão distintos. Ela irá seguir, ao que tudo indica, para a cadeia de Tires. Ele pode seguir, por exemplo, para a cadeia de Setúbal, mas vamos ver o que irá então acontecer, qual é que será também no fundo o destino. Sabemos já com certeza que o destino passará mesmo por uma cadeia. Agora a dúvida é perceber se será então qual cadeia, para quais cadeias é que irão, embora para ela já não haja grande dúvida que seja Tires, até porque só há duas cadeias femininas no nosso país que passam então por a cadeia de Tires e também uma cadeia Matosinhos. Não me parece plausível que vá agora até Matosinhos. Tires não é aqui muito longe e por isso também seria a razão mais plausível, seria o destino mais plausível, assim é que é. Estamos a ver estas imagens em direto deste corredor, é por aqui que irão passar, vão ter de descer para irem até às carrinhas celulares. Recordo que a qualquer momento vamos ver também essas imagens do Afonso Silva e do Pedro Sousa, que nos estão a dar aqui diferentes perspectivas para que consigamos acompanhar tudo em direto na CMTV. Depois será também certamente um forte dispositivo à saída, ou seja, quando saírem da garagem e quando rumarem para os estabelecimentos prisionais. Agora será também necessário avisar, por exemplo, as cadeias de que para ali vão. Portanto, há vários procedimentos a ter. Foi uma leitura demorada, começou pelas 10 da manhã, já só terminou perto do meio-dia e meia, portanto foram quase 2 horas de diligências atrás de diligências até, e esta demora prende-se também o facto de ter sido necessário traduzir tudo. Este casal é de nacionalidade francesa, só falam essa língua, não falam português, e por essa razão foi necessário traduzir mesmo frase a frase, para que tudo entendam e para também que se entenda tudo aquilo que quiseram ou não quiseram dizer. Neste caso sabemos que a mãe não falou, a mãe não quis prestar declarações. São imagens, eu recordo, que estamos em direto do interior do Tribunal de Setúbal, aqui dos corredores, forte aparatos também e grande mediatismo com este caso. Há até meios de comunicação franceses que viajaram até Portugal também para acompanharem de perto e darem todas as informações naquele país, até porque este também ali é um caso de interesse. Falamos de um casal de nacionalidade francesa que acabou então por abandonar os dois filhos menores, e Rui, a qualquer momento vamos vê-los descer aqui destas escadas, vão rumar para as viaturas e depois sim seguem para os estabelecimentos prisionais.
0: Estamos neste impasse a tentar perceber quando é que

0: Marine e Marc saem do Tribunal de Setúbal, sempre com imagens em direto e numa altura também que é importante percebermos as motivações por trás desta prisão preventiva. O professor Rui Pereira está comigo neste grande jornal por videochamada. Professor, boa tarde e obrigado pela presença. Ficou surpreendido com esta medida de coação mais gravosa?
1: Pois, boa tarde. Não, o que era de surpreender é que não tivesse sido aplicada a prisão preventiva. Porquê? Em primeiro lugar, porque o próprio crime de exposição ao abandono admite a prisão preventiva. Em segundo lugar, porque, pelo que parece, foi imputado um outro crime aos arguidos, que é o crime de violência doméstica, porque terá havido outros episódios de violência física ou psíquica contra as crianças. Em terceiro lugar, porque significa aqui um dos pressupostos das medidas de coação, que é o perigo de fuga, que na realidade não podia ser evitado de nenhuma outra maneira que não fosse através da prisão preventiva. Inclusivamente não havia condições para aplicar a obrigação de permanência na habitação, a chamada prisão domiciliária, e portanto teria de ser a prisão preventiva. Eu ouvi falar também no alarme público, mas francamente falando, não é esse o decisivo, porque a lei não se refere ao alarme público, não são as percepções que são importantes. O importante é que os arguidos pusessem em causa, através da sua conduta, a paz pública. Ora bem, o que é que mais importante? É realmente o perigo de fuga, porque os arguidos não podiam perturbar o inquérito, não teriam condições para continuar a atividade criminosa e, por eles mesmos, também dificilmente perturbariam a paz pública. Na minha perspectiva, o que aqui esteve em cima da mesa foi realmente o perigo de fuga. E, portanto, penso que o juiz de instrução criminal esteve bem ao aplicar a medida que foi promovida pelo Ministério Público. Não nos esqueçamos de que o Ministério Público propôs a aplicação da prisão preventiva. Ora, o que o juiz fez entre ontem e hoje foi comunicar aos arguidos, na presença do defensor, os indícios da prática destes dois crimes, foi dizer que estava em cima da mesa a aplicação da prisão preventiva e explicar os motivos, porque essa medida de coação poderia e deveria ser aplicada.
0: Professor Rui Pereira, por esta análise fica claro a mensagem que quis passar no que diz respeito a esta decisão. Volto ao contacto com a jornalista Tânia Laranjo, que se encontra no Tribunal de Setúbal. Tânia, continuamos a olhar para o local por onde este casal deverá sair. Há pouco assistimos a algumas movimentações por parte de militares da GNR. Como é que descreves os últimos instantes?
2: Neste momento já houve movimentações, eu diria que a qualquer segundo pode vir aqui na CMTV Marine e Marca descerem estas escadas, vão para os estabelecimentos prisionais, diria também, mas estou-me a pôr a adivinhar que ela vai para Tires, no Conselho de Cascais, e ela irá para a cadeia de Setúbal em prisão preventiva. Falamos de um processo cujo prazo máximo são 6 meses para deduzir a acusação pública. Fim desse prazo, se não for deduzida a acusação, teriam naturalmente de ser em liberdade por excesso de prazo prisão preventiva. Poderia ainda ser pedido aqui a especial complexidade, atendendo a que se trata de um caso que poderá necessitar de informação internacional. Internacional europeia, aliás, não internacional, das autoridades francesas, e a isto passaremos para 1 ano de prazo de prisão preventiva. Mantém-se em vigência o mandado de detenção requerido pelas autoridades francesas pelo crime de subtração de menores, o que significa que, cumprida a pena em Portugal, este casal vão para a França extraditados no dia em que forem liberdade, caso sejam condenados, naturalmente, mas serão extraditados e enviados imediatamente para a França para cumprimento e execução do mandado requerido pelas autoridades francesas, atendendo a que Portugal não os irá extraditar, mesmo que seja pedida a extradição. Vimos, aliás, um caso recente, o Tribunal da Relação recusou a extradição, o Tribunal da Relação de Coimbra recusou a extradição de um cidadão francês preso pela PJ da Guarda por ter matado 2 mulheres, que também era procurado por rapto, porque este tinha raptado.

feito em França, mas a justiça portuguesa entendeu que tem competência territorial num crime cometido no próprio país, no caso em território nacional, por um lado, e depois entende que primeiro dá-se o cumprimento da pena em solo português e só depois é que há a extradição para a França. Será este o cenário mais provável que vai acontecer também aqui? O que sabemos então relativamente a estas medidas de coação é que todos os pressupostos da lei se encontram preenchidos em diferentes graus de verificação e os pressupostos, recordo, são o perigo de fuga, o perigo de continuação da atividade criminosa, o perigo de perturbação do inquérito e também o alarme social. Eu diria que o alarme social é o que está preenchido em maior escala, já que é um crime que consternou os portugueses e que ninguém perceberia a libertação destas duas pessoas que abandonaram duas crianças à sua sorte e abandonaram-nas num local perigoso. Aliás, o crime de ofensas corporais qualificadas resulta exatamente disso, resulta desta ofensa que foi colocada, desta capacidade que estes adultos tinham de saber que as crianças estavam em risco. As crianças, de facto, tiveram muita sorte. Foi a calma do irmão mais velho, do menino de 5 anos, foi também a sorte, de alguma forma, de se aproximarem da estrada, de serem recolhidos por pessoas. Foi Alexandre Quintas que os recolheu, um pai também com uma criança de 4 anos no carro, que os acolheu, os levou a uma padaria e esperou que a GNR chegasse e esperou depois, brincando também com as crianças, até que as crianças fossem levadas para o hospital, onde estiveram durante quase 2 dias. Durante quase 2 dias estiveram então no hospital. Para já, os arguídos têm então de sair por esta escada, não há qualquer outra saída, porque o TIC funciona no primeiro andar. As carrinhas, como vemos, estão na garagem imediatamente ao lado, aqui não se percebe na imagem, mas estão imediatamente ao lado. Isto significa que os arguídos têm de descer esta escadaria, entram nas carrinhas da GNR, poderão ser duas. Eu diria que não é provável que vão ambos no mesmo veículo, já que vão para estabelecimentos prisionais diferentes, porque têm sexo diferente, ou seja, um terá de ir para um estabelecimento feminino, ela para o estabelecimento feminino e ele para o masculino, e agora parece-me que há movimentos e estão... Não, está a sair. Presumo que é um funcionário judicial. Exatamente. Estamos aqui, é o funcionário judicial, naturalmente, que sai havia, de facto, movimentações, mas ainda não é os arguídos, não são os arguídos, sairão escoltados seguramente pela GNR. Ou seja, quando virmos novamente elementos da GNR, muito provavelmente estarão no meio deles os arguídos, ou seja, sairão muito provavelmente algemados, diria eu, até porque estão na situação de prisão preventiva. Para além disso, representam um perigo. Vimos ontem o estado de descompensação absoluta em que se encontrava o homem, que gritava, foi gritando que amo-vos a todos, era o que me parecia que dizia em francês. Eles que também entre eles conversaram e que, segundo um elemento da GNR, terá participado aqui à procuradora do Ministério Público, terão dito: temos de nos fazer de tolinhos, terão dito na carrinha celular qualquer coisa como isto, temos de nos fazer de tolinhos para lhes escaparem à prisão preventiva. A verdade é que a noite parece ter desfeito bem, vinham mais calmos esta manhã, também já vinham com a consciência de que provavelmente a medida de coação seria a mais gravosa, foi a pedida pelo Ministério Público, que é o titular da ação penal, que é quem dirige este inquérito. Naturalmente caberia ao juiz decidir, poderia não aplicar medidas de coação privativas da liberdade, se assim entendesse. Aliás, o contrário é que, por norma, não é possível, com a única exceção da lei, é o perigo de fuga. Ou seja, se o Ministério Público não tivesse pedido a prisão preventiva, o juiz, a não ser, neste caso a juíza, a não ser que entendesse que havia perigo de fuga, não podia aplicar a prisão preventiva. Continuamos a ver então aqui na CMTV esta imagem em direto da escada, a escada que nos irá dar a saída destes arguídos, dos arguídos que vão sair

a qualquer momento. Só se movimentarmos um bocadinho, eu vou agora tentar falar com o Afonso, movimentarmos um bocadinho aqui a imagem. E de facto serão então estes arguídos que vão descer por aqui, tudo indica que serão escoltados pela GNR, serão escoltados então aqui pelos elementos da GNR até às carrinhas celulares ou às carrinhas da GNR que vão então levá-los para os estabelecimentos prisionais. Estamos aqui a tentar movimentar ligeiramente a câmara, poderá haver aqui alguma movimentação para já, aparentemente, não estão ainda a sair. Eu diria que nós iremos vê-los, iremos perceber a aproximação dos elementos da GNR, elementos esses da GNR que deverão escoltar, deverá vir um à frente, outro atrás, e deverão ambos escoltar os arguídos. Ela deverá ir para a cadeia de Tires, parece-me que ela é o mais óbvio, já que não há outra cadeia, já não há outro estabelecimento prisional para onde esta mulher possa ir. Porque só há duas cadeias femininas e uma delas fica no norte do país, fica em Santa Cruz do Bispo, e ele deverá ir para a cadeia de Setúbal. Sendo certo que quem decide os estabelecimentos prisionais não é o JICA, ou seja, não é a juíza de instrução, é o sistema prisional. E a não ser que houvesse uma situação específica, por exemplo, a Polícia Judiciária costuma pedir em inquéritos onde necessita de ouvir os arguídos com muita regularidade que eles fiquem na cadeia anexa à Polícia Judiciária, não parece que aqui seja o caso, primeiro porque o processo está sob a alçada da GNR e depois, até em termos de proximidade, a cadeia de Setúbal é a mais próxima da GNR que quem compete esta investigação. Parece-me que há agora movimentação, exatamente, porque se ouve os carros dos batedores, ou seja, das equipas da GNR que vão fazer este seguimento dos presos até aos estabelecimentos prisionais. Portanto, eu diria que chegaram os GNRs já para fazer este seguimento, que se faça em segurança, que os presos sejam levados para as cadeias, e podia-se estar à espera disso, ou seja, à espera do tal reforço policial que iria permitir, então, a chegada destas duas pessoas. Eu diria que agora até já é possível vermos, se calhar, a outra imagem também. Nós temos de facto várias equipas de reportagem no local, vamos agora também, vamos já posicionar outra equipa no portão da garagem, onde de facto depois será uma passagem aqui muito rápida do local onde eu me encontro. Francisca Laranjo estará na garagem, porque eu estou numa porta lateral, e de facto será depois pela garagem que saem as viaturas da GNR diretamente para as cadeias respectivas, e eu diria que aí serão duas, não uma, ou seja, vão ser separados, podem estar a conversar, pode-lhes ser permitido este último momento de que os arguídos conversassem entre si, têm uma relação amorosa, não são um casal, mas funcionavam de forma análoga, não me parece que haja para já ainda mais nenhum movimento, ou seja, o que temos, continuamos a ver então esta escada do tribunal, escada essa onde vão sair os arguídos, serão algemados, e ouço muitas sirenes a chegarem. Mais elementos da GNR, eu diria que são escoltas, porque é a GNR e nós estamos numa área da competência da PSP, ou seja, esses elementos da GNR que estão a chegar, mais um carro da GNR, serão naturalmente escoltas, porque podem, como podem ser duas viaturas, vai ser necessário provavelmente quatro carros para fazer escolta, ou seja, dois para seguir, um à frente e um atrás da carrinha.

0: que levar Marina para a cadeia e depois um à frente e um atrás de quem levar Mark para a cadeia. Neste momento continuamos então a escada, a ver a escada aqui, será nesta escada que vemos em direto na CMTV que vai ver Marina, que vai ver Mark, a ver vamos como estão. Agora já sabem que vão para a cadeia, que o crime que cometeram era grave e que a justiça portuguesa teve de facto mão pesada.
1: O relato da jornalista Tânia Laranjo. A CMTV tem várias equipas de reportagem no Tribunal de Setúbal e contamos mostrar tudo no que diz respeito à saída de Marine e Mark, o casal que ficou em prisão preventiva e que vai agora ser encaminhado para a cadeia. Tudo aponta para que Marine fique na cadeia feminina de Tires, já Mark poderá ser encaminhado para a cadeia de Setúbal. São movimentações que ainda estamos também a atualizar e a tentar perceber como é que vão ser feitas. Há movimentações também no exterior do tribunal, com a chegada de meios que vão transportar o casal, e as escadas que estamos a ver agora neste grande plano da CMTV são as escadas por onde deverão descer os dois que estiveram mais de 2 horas a ser ouvidos por um juiz. Houve algum atraso na sequência da necessidade de tradução de português para francês de tudo aquilo que era dito tanto pelo juiz como pelos arguídos, e agora há esta confirmação de que ambos ficam presos, na sequência também do que já era pedido pelo Ministério Público, por crimes de ofensas à integridade física agravada e perigo de exposição ou abandono. Falamos da mãe e do padrasto destes dois meninos que foram abandonados à beira da estrada em Alcácer do Sal. E, por isso mesmo, estamos a acompanhar os instantes para perceber se, de facto, vão sair rumo às cadeias respectivas. Vai acontecer muito em breve, porque já se conhece a medida de coação há largos minutos. Foi por volta do meio-dia que se soube desta prisão preventiva decretada tanto para Marine como para Mark. Os dois estão no Tribunal de Setúbal. Chegaram com algum aparato e agora há novo aparato, porque se prepara para se assistir à saída de ambos, que vão para a cadeia por ordem do Tribunal, que decretou a prisão preventiva, a medida de coação mais gravosa. E é neste impasse que estamos para tentar perceber precisamente por onde é que vai ser feita esta saída. Sabemos que será por estas escadas que tudo vai acontecer. As equipas de reportagem da CMTV estão devidamente posicionadas, estão também a procurar encontrar a melhor imagem para mostrarmos tudo aos espectadores que nos estão a acompanhar neste Alerta CM. Vamos dar conta desta saída. A Francisca Laranjo é uma das repórteres que se encontra no local. Francisca, estamos neste impasse, mas estará para muito breve a saída dos dois depois de decretada a prisão preventiva.
2: Exatamente, Rui, estará, eu diria, até iminente a saída deste casal, mãe e padrasto. A qualquer momento vamos vê-los descer aqui a percorrer estes corredores e depois vão então em direção às carrinhas celulares para irem até às respectivas cadeias, até porque vão aguardar julgamento na prisão. Vão ficar em prisão preventiva, aliás, ficaram em prisão preventiva. Vamos ver também essas imagens em direto aqui na CMTV para conseguirmos acompanhar tudo. Aquilo que sabemos para já é que, ao que tudo indica, a mulher irá seguir em direção à cadeia de Tires. Já o homem persiste ainda a dúvida, afinal, para que cadeia é que vai. Não há dúvida, é que vão aguardar julgamento na cadeia. O juiz de instrução não teve dúvidas e aplicou aqui as medidas de coação mais gravosas, a prisão preventiva. As medidas de coação tiveram de ser lidas, como disse, em português e também em francês. Foi por isso que a demora cedeu na leitura das medidas de coação, devido ao facto de estarem a ser lidas nas duas línguas. Entretanto, vemos então estas imagens em direto. A qualquer momento, nas várias câmaras que a CMTV tem aqui no terreno, vão conseguir ver tanto a mulher como também o padrasto.
1: Assunto em permanência, sempre com os olhos postos em Setúbal. Fazemos agora um intervalo, voltamos já a seguir para os desenvolvimentos da saída deste casal que ficou em prisão preventiva. Até já.
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0: Alerta CM com o Grande Jornal, a edição do Rui Pedro Vieira.
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0: E claro que sim, ao longo desta tarde de sábado vamos poder conferir este Fala Barato com o nosso Eduardo Madeira. Bom fim de semana.

0: Assim a música em português, para já, no início desta tarde de sábado, com a Susana Félix. Atenção que em Lisboa o trânsito está mesmo intenso, com algumas paragens no troço A5 entre Queluz e a Pimenteira. Também a segunda circular.
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0: Ali o segmento entre o aeroporto e o Campo Grande, com trânsito muito intenso em Lisboa.

0: assim mais uma das grandes vozes da atualidade, Luís Capaldi, a rodar na antena da Correio da Manhã Rádio. Para o início desta tarde de sábado, edição comigo, Arthur Jorge. Mais tarde também com o jornalista Orlando Azevedo. Para já em simultâneo com a CMTV, estamos a acompanhar toda a atualidade através do Grande Jornal. A edição com o Rui Pedro Vieira, de regresso também aqui à Correio da Manhã Rádio, desde já, Grande Lisboa. Beijinhos e abraços em 90.4, Grande Porto em 94.8, continuação de uma ótima tarde de sábado para si. De resto, ainda com muito mais para ver e ouvir através do site cmradio.pt. Está de regresso o Grande Jornal.
1: A reportagem da CMTV em direto do Tribunal de Setúbal. O casal que ficou em prisão preventiva prepara-se para sair do tribunal. Marine e Marc ficaram com a medida de coação mais gravosa. Irão para as respectivas cadeias depois da decisão do juiz ao final desta manhã conhecida. Ainda estão no interior do tribunal e a CMTV tem várias equipas de reportagem no local para mostrar as melhores imagens dessa mesma saída. Há várias movimentações que têm acontecido no exterior deste tribunal, nomeadamente reforço policial e alguma movimentação por parte de meios que foram mobilizados para permitir a saída deste casal, que ficou a conhecer as medidas de coação ao final da manhã. Depois de mais de 2 horas presentes a juiz, houve algum atraso também na necessidade de tradução de francês para português de tudo o que era dito sobre os crimes que estão em cima da mesa, neste caso, ofensas à integridade física agravada e perigo de exposição ou abandono. Há, de facto, aqui, por parte das autoridades, todo o cuidado e todo o reforço para permitir que esta deslocação se faça em segurança. São vários os meios da GNR mobilizados para o local. Vemos, aliás, uma viatura acompanhada de 3 agentes e vemos também as escadas por onde vão descer Marine e Marc, a mãe e o padrasto das 2 crianças que foram abandonadas à beira da estrada em Alcácer do Sal. Os 2 meninos estão numa família de acolhimento, enquanto também se aguarda que haja da parte das autoridades francesas movimentações sobre o destino a dar a estas 2 crianças. A Tânia Laranjo está em direto do tribunal. Tânia, há aqui um compasso de espera. Tem havido aqui alguma movimentação de preparação para a saída dos 2, Marine e Marc? Temos assistido a essas movimentações, mas no interior do tribunal o que é certo é que nas escadas se mantém tudo igual.
2: Exatamente, mantém-se tudo igual. Temos assistido a algumas movimentações, a chegada de mais elementos da GNR, o que significa que vão escoltar os presos até ao estabelecimento.

detentos prisionais. Este compasso espera é exatamente isso, ou seja, eles já sabem as medidas de coação, já sabem que ficam em prisão preventiva. Demorou mais exatamente por estarmos a falar da necessidade de um tradutor, e agora verá aqui na CMTV Marine e Mark. Aqui a grande dúvida é como é que eles sairão, ou seja, se farão o número, e aqui desculpem uma carga pejorativa, mas se farão o número de ontem, de sair aos gritos, amo-vos a todos, dizia o homem, dizia Mark, mostrando claramente uma descompensação visível. Hoje pareciam mais calmos, já sabiam que o Ministério Público tinha pedido que ficassem na cadeia, que ficassem em prisão preventiva, que lhes fosse aplicada a mais gravosa medida de coação. 10 da manhã foi a hora para se dar início a esta diligência. 1 da tarde, eu diria que estamos no horário previsto, ou seja, 3 horas, atendendo a que falamos desta demora que acabou por ser determinada pela necessidade de tradutor, e depois é este compasso de espera que é habitual nestas circunstâncias, ou seja, este é o compasso de espera precisamente do avisar as cadeias, do avisar o estabelecimento prisional, e de facto tudo isto provoca sempre algum atraso, porque tem que ser o sistema prisional a dizer quais são as cadeias. No caso da mulher parece mais óbvio, cadeia de Tires. No caso do homem, a cadeia de Setúbal parece-me a mais possível, mas temos também um estabelecimento prisional no Montijo, temos o EPL em Lisboa, que é o estabelecimento prisional de Lisboa, ou seja, imaginemos, se não houver capacidade na cadeia de Setúbal, Mark pode transitar para Lisboa, pode ficar no EPL Lisboa, na ala dos preventivos, enquanto Marina, essa deverá ir para a cadeia de Tires, onde está, por exemplo, Rosa Grilo, a mulher que matou o amante, que matou Luís Grilo, onde está Mariana Fonseca, ela que, a enfermeira que também assassinou de facto o namorado, ou pelo menos um rapaz que quereria namorar com a sua namorada Maria, que entretanto se matou também na cadeia de Tires, acabou por suicidar-se já durante a vigência do inquérito. Agora Marina deverá ir então para esse estabelecimento prisional, por sua vez Mark pode ir então para a cadeia de Setúbal, Montijo ou EPL. Setúbal é o mais provável, mas será o sistema prisional a decidi-lo. Para já ainda não temos essa indicação. O que podemos ver aqui em direto na CMTV é a saída de Marine, a saída de Mark. Os dois vão para a cadeia, vão ficar na cadeia. O inquérito tem como prazo máximo 6 meses. Para adoção da acusação, pode sempre depois ser pedida a especial complexidade que permite um prazo acrescido de mais 6 meses, ou seja, permite 1 ano de inquérito. Isto num cenário, a especial complexidade tem de ser autorizada pelo juiz de instrução, e neste processo pode ser requerida, atendendo à informação que será necessário, muito provavelmente, pedir às autoridades francesas. Por exemplo, se houver um quadro de ofensas corporais anteriores, essa informação pode ser junta a este processo, já que imaginemos que as crianças foram de alguma forma expostas ao perigo também em França, e pode ser junto ao processo português. Paralelamente e de forma diferenciada vai correr o processo em França de subtração de menores. É aí que a mãe tinha a tutela da criança e foi aí que se furtou a ação da justiça, retirando-a do país sem autorização judicial. Esse é um processo cujo mandado de detenção europeu foi emitido pelas autoridades francesas, já chegou ontem ao sistema judicial. Aliás, se eles tivessem sido libertados, diria que poderiam ser imediatamente presos à ordem do tal mandado para inquirição em sede de Tribunal da Relação. No caso, porque estamos em Setúbal, pertence à comarca do Tribunal da Relação de Évora. Não foi isso que aconteceu, ou seja, não vai ser analisado o mandado e o pedido de extradição para já, porque o crime cometido em Portugal é um crime que prevê prisão preventiva, primeiro no entendimento

0: O Ministério Público, um entendimento que foi secundado pela juíza de instrução, que deu razão ao Ministério Público e aplicou então a medida mais gravosa do Código de Processo Penal. Para já, prisão preventiva, vão os dois para a cadeia, vão sair algemados, devem vir aqui de alguma forma ladeados por elementos da GNR, diria eu. Foi assim que aconteceu durante o dia de ontem. Já chegaram também aqui vários carros da GNR para fazer, de alguma forma, a escolta destas pessoas, destas duas pessoas. Devem ir em carros parados, ela deve ir para Tires e ele então para uma cadeia masculina. Vamos continuar então a ver aqui esta imagem parada, naturalmente, das escadas para que também possa acompanhar em tempo real qualquer movimentação, qualquer movimento. Poderá vê-lo aqui na CMTV, poderá ver Marina, poderá ver Mark. Vão sair algemados, seguramente, estão presos já por decisão judicial. É diferente do que acontecia algumas horas atrás. Estavam detidos à ordem de um mandado emitido pelo órgão de polícia criminal ou o Ministério Público. Não sei se foi emitido de facto pela GNR, se foi emitido pelo Ministério Público de Grândola, mas agora já estão presos à ordem de uma decisão judicial, já estão qualificados como presos preventivos, estão em prisão preventiva, ainda que estejam ainda no interior do tribunal e ainda não tenha sido feito este translado dos presos, de alguma forma, se assim lhe podemos chamar, para os estabelecimentos prisionais. Verá aqui na CMTV exatamente esse momento, o momento em que ambos vão sair, vão descer então aqui por estas escadas. Os carros estão, pelo menos há uma carrinha que está aqui na garagem, essa sabemos porque estava no interior da garagem, conseguia visionar há pouco ali. Não sei se há mais alguma, não me parece, porque a garagem não me parecia de dimensões muito grandes. Estão-me aqui também, estão-me aqui a chamar a atenção exatamente isso, que só dá mesmo para um carro. Portanto, eu diria que tem de entrar um preso, entra na carrinha, vai ter de entrar outro carro para dentro da garagem para meterem o segundo preso e para os levarem para estabelecimentos prisionais diferentes. São então, para já, é o momento em que se aguarda, se faz este compasso de espera, que é normal. Este compasso de espera é normal nos tribunais e será então o momento em que vão sair agora do tribunal.
1: O relato da jornalista Tânia Laranjo, uma das repórteres que está no tribunal de Setúbal. Estamos a acompanhar. A qualquer instante haverá esta saída de Marine, de 41 anos, e Marc, de 55, o casal que abandonou dois meninos de 3 e 5 anos em Alcácer do Sal. Ficam em prisão preventiva, os pressupostos da medida de coação encontram-se todos em diferente grau de verificação. É pelo menos o que entende o juiz-presidente da comarca de Setúbal, que comunicou a determinação da juíza. Este casal fica na cadeia, vão ambos ser transportados para os respectivos estabelecimentos prisionais. Estamos com os olhos postos nestes locais, nomeadamente nas escadas por onde vão descer e depois também na garagem por onde sairão rumo às respectivas cadeias. Conto neste grande jornal com a presença do psicólogo Paulo Sargento. Muito boa tarde, Paulo. Obrigado pela presença. Não se admire se o vá a qualquer instante interromper,
2: claro,
1: porque estamos,
2: sim, não,
1: em permanência a acompanhar as movimentações do tribunal. Mas sobre este casal e, nomeadamente, sobre esta combinação que se sabe que fizeram, okay, para chegarem ao tribunal, o militar da GNR percebeu-se de que houve uma encenação para mostrarem aquilo que todos vimos, que foi, no caso de Marine, a cantar a alta voz e o padrasto a gritar que amava quem ali estava.
2: Je vous aime.
1: Houve, de facto, esta combinação. Como é que se pode entender esta necessidade de encenar esta saída que todos testemunhamos?
2: Bom, boa tarde, Rui. Boa tarde também a quem nos vê e a quem nos ouve. Eu diria, a primeira pergunta que eu teria em relação a essa questão é porque é que eles foram os dois juntos. Que há aqui, de facto, um problema, que ao irem os dois juntos podem acertar uma série de coisas, uma série de versões, enfim, até

0: essa encenação. A questão que me apraz dizer sobre isso é que eles são demasiado inteligentes, do meu ponto de vista, para pensarem que se fizerem de malucos vão ser considerados inimputáveis. A razão não é essa, com certeza. Também não estou seguro que eles não estivessem afetados por substâncias. Aliás, o comportamento deles até na bomba de gasolina, do meu ponto de vista, principalmente da parte do Mark, era bastante sugestivo disso. E depois, há aqui duas questões que eu gostaria de destacar. Sim, em relação ao episódio de ontem da entrada deles. Primeiro, o Javuzem, portanto, que é dito pelo Mark Balabriga, ele está a dar uma mensagem. Ele está a dar uma mensagem às crianças contra o pai das crianças, com certeza.
1: O Javuzem é direcionado para os dois meninos?
0: Julgo que sim. Até porque, se nós virmos o livro que ele escreveu, enfim, que hoje, por acaso, sábado, tem um artigo extraordinário sobre esse aspecto. O livro que ele escreveu chama La Renaissance, que é um livro sobre uma filha que ele diz ter perdido pela justiça, ou seja, alguém que já passou, enfim, por ter sido privado de ficar com a companhia da filha no decurso, julgo eu, de um episódio de violência doméstica pelo qual ele foi condenado. Ele escreve um livro com mensagens que são bastante interessantes, que são mensagens que, se procurarmos, e aliás eu aconselharia mesmo a leitura de hoje da nossa revista Sábado, que nos dão conta de uma personalidade que dá-me a sensação que não será só perturbação de personalidade, mas terá alguma coisa já de sintomatológico, de psicótico, de persecutório, designadamente alguém que eu queria matar e coisas de teorias da conspiração, etc. Portanto, é um personagem estranho, muito agitado, e eu julgo que este Javuzem é para estas crianças, mas para atingir o pai. Por outro lado, a Marine Delion, Rousseau. Ela assina às vezes Delion Rousseau, que eu estive a dar uma voltinha pela informação disponível. Ela sai e eu, enfim, só entendi uma frase do que ela disse, que é tout est fini, portanto, tudo se acabou. Aliás, isto pode ter uma série de interpretações depois, de acordo com mensagens quase crípticas, mas há uma coisa que é muito interessante: a forma como ela canta. A forma como esta senhora canta é de quem teve aula de canto e durante muito tempo. Durante muito tempo. Mais de formação até clássica. Porque ela está a cantar sem claudicar, sem, enfim, descolocar nunca a voz. Tem uma voz de soprano, enfim, lírica. Nunca descoloca, mesmo andando, caminhando, com as mãos, enfim, amarradas pelas algemas, ajudada pelo guarda a subir e entrar, ainda se ouve a voz, portanto, num forte que ela dá, que é absolutamente artisticamente extraordinário, o que faz com que esta mulher tenha de facto de ter tido algum tipo de formação nesta área. Não é possível que uma cantora, enfim, autodidata, tenha esta capacidade vocal, a não ser que haja milagres.
1: Mas já percebemos que esta mãe tem formação, até porque sabemos também que é sexóloga, ou seja, tem
0: cultura. Ela é uma psicomotricista, depois faz uma graduação.
1: Ainda não há aqui qualquer vestígio, pelo menos que nos tenhamos apercebido, de arrependimento ou de preocupação com os filhos.
0: Nem sequer expressão facial. Portanto, a expressão facial dela é sempre muito neutra. Está menos agitada, se calhar, porque provavelmente, eu não tenho a certeza, mas julgo que haverá, como já te disse aqui, consumos. Ela é de facto psicomotricista, que é um curso muito comum em França. Depois tem uma graduação também numa outra universidade em sexologia, terapia sexual. Faz uma série de workshops, portanto é profissional independente. Mas há uma coisa que é muito curioso nesta circunstância, que ela própria dá a formação, digamos, de maternagem, aquilo que nós podíamos dizer em português, aconselhamento parental, ajudar a tomar conta de crianças, os pais a lidarem com as crianças. O que...
1: É uma ironia.
0: É uma ironia, ainda mais hoje no dia em que nós estamos, que é o dia da segurança infantil. Quer dizer, é completamente anacrónico. Dizer que esta mulher tem uma doença mental, não, assim, a priori é difícil, mas que seguramente ambos terão uma perturbação de personalidade gravíssima, em que

0: Na meu, que ele será, terá uma perturbação clínica, provavelmente uma perturbação delirante crónica.
1: Poderá haver aqui uma influência mútua?
0: Sabes, Rui, muitas vezes durante a psicopatologia, o estudo da psicopatologia, da ciência psicopatológica, nós tivemos muita curiosidade sobre uma entidade que muitas vezes se designava de folie à deux. Portanto, quem já é da psiquiatria francesa, é uma loucura a dois, ou seja, quando se juntam pessoas com características, enfim, especiais ou condições mesmo clínicas, muitas vezes temos, de facto, repercussões, enfim, trágicas às vezes. E repara que o próprio Marc diz que vai empreender uma viagem como forma de auto-mergulhar dentro de si próprio, no livro que escreve, depois de ter perdido a filha para a justiça, e vai ser um caminhante. E, ao que parece, esta rapariga, que terá menos cerca de 10, 12 anos que este tal caminhante que se quer renovar ou renascer depois desta injustiça que ele entende ser contra ele próprio, daí a minha dimensão insistente na possibilidade de haver aqui uma doença mental nele, nela julgo que haverá uma coisa mais de personalidade e que, enfim, apesar de ter essa profissão, apesar de dar esses workshops, dessas coisas todas, não apresenta nenhum tipo de, pelo que fez, antes pelo contrário, de competência maternal nem de vínculo às crianças. Porque repara que é até aqui numa coisa. Esta coisa das mochilas que nós temos andado a dizer que é uma espécie de arrependimento de ser para eles sobreviverem. Bom, ninguém sobrevivia com uma garrafa de água e com uma muda de camisolas numa selva. Ou num campo daqueles. Aquilo provavelmente foi um engodo. Eu interpreto aquilo como engodo. Olha, vamos fazer aqui um piquenique, as várias mochilas, vamos ficar de olhos vendados, a ver se isto é muito, digamos, mais arrepiante sob o ponto de vista psicopático do que aquela rapaziada que leva a bolinha do cãozinho. Olha, vamos brincar, lança a bolinha para o cozinheiro e corre, mete-se do carro e foge. Porque é arrepiantemente cobarde, é perversamente, enfim, psicopático, porque induz a criança numa alegria e numa excitação que é normal para as crianças, para a enganar. E, portanto, dizer que esta mãe mandou aquilo para segurar simbolicamente um fim de sobrevivência, para mim não tem sentido nenhum. Quer dizer, há aqui, de facto, um propósito seria abandonar estas crianças.
1: Esta mulher terá noção de que o acesso aos filhos, a partir de agora, está vedado?
0: Julgo que sim, mas eu não sei se ela se importará muito com isso. Repara, eu gostava de saber mais, e acho que ilustraria muito mais aqui este caso, ou vamos ilustrar muito melhor este caso quando soubermos quem é o pai das crianças e por que razão?
1: Não tem a guarda.
0: Não tem a guarda. Tem visitas supervisadas, que é uma medida ainda acessória. E a perceber porque é que este menino disse, quando foi encontrado pelo nosso querido amigo Alexandre Quintas, que estava muito preocupado e muito culpabilizado por se ter perdido. Ele não diz que foi abandonado, ele diz que se perdeu. Este menino assume uma culpa que é da mãe para a proteger, e este menino deve ter tido uma vida infernal até agora a unir desavindos e a proteger aqueles que tenta amar, mas que não o amam. E isto é o triste da história. São duas crianças que tentam procurar amor e não encontram. E quando encontraram aqui com o nosso querido amigo Alexandre, vem a burocracia e diz: não, primeiro agora a gente resolve as coisas e vai para uma família de acolhimento. Não percebendo que estão a causar nas crianças mais uma separação e mais um mal. E, portanto, isto é tudo completamente anacrónico. Portanto, o que eu desejo é que estes meninos encontrem a paz e alguém de família urgentemente que eles conheçam e que lhe dê um abraço, e que as pessoas que praticaram estes crimes sejam, enfim, exemplarmente punidas, porque quando praticamos crimes contra crianças, são crimes contra a humanidade, porque estamos a hipotecar o futuro.
1: Doutor Paulo Sargento, obrigado por esta reflexão aqui neste grande jornal, numa altura em que continuamos no impasse, a tentar perceber quando é que Marine e Marc vão sair do tribunal. A Francisca Laranjo está a acompanhar tudo. Francisca, nos últimos minutos testemunhaste alguma movimentação de relevo?
2: Sim, Rui, temos visto os militares da Guarda Nacional Republicana que ainda há poucos segundos novamente subiram por aquele corredor que temos também nas imagens do Afonso Silva. Nós nesta altura encontramos-nos aqui na garagem e temos visto sim algumas movimentações e parece-me estar para breve a saída aqui do Tribunal.

0: de Setúbal. E agora mais informações que temos. De acordo com a informação transmitida pela comarca de Setúbal, o Tribunal validou as detenções dos arguídos que foram efetuadas fora de flagrante delito. Eu estou a ler um comunicado. Após o primeiro interrogatório judicial, foi determinado que ambos aguardem os termos do processo com a medida de coação de prisão preventiva. O Tribunal considerou fortemente indiciada a mulher de dois crimes de exposição ou abandono agravado. Relativamente ao arguído, o Tribunal considerou fortemente indiciada a prática de dois crimes de exposição ou abandono e de um crime de ofensa à integridade física qualificada. Portanto, é o homem quem tem o crime de ofensa à integridade física qualificada. Diz também o Tribunal que a decisão teve em conta as exigências deste caso, designadamente o perigo de fuga, perigo de perturbação do processo, perigo de continuação da atividade criminosa e também perigo de perturbação da ordem e tranquilidade pública. O Tribunal entendeu por isso que outras medidas de coação seriam inadequadas ou insuficientes para acautelar estes perigos. Temos então estas novas informações. A ofensa à integridade física qualificada é de Marque, do padrasto. Já a mãe está indiciada, fortemente indiciada, de dois crimes de exposição ou abandono agravado. O homem está então de dois crimes de exposição ou abandono e também de ofensa à integridade física qualificada. Diz então o Tribunal que a decisão teve em conta as exigências do caso, o perigo de fuga, o perigo de perturbação do processo, continuação da atividade criminosa, no fundo todos os pressupostos também da prisão preventiva, que para o Tribunal enquadram-se neste caso e que outras medidas de coação para a juíza de instrução criminal seriam inadequadas ou insuficientes.
1: Estávamos a ouvir o relato da jornalista Francisca Laranjo, que está junto ao Tribunal de Setúbal para acompanhar e testemunhar a saída do casal que fica em prisão preventiva. Será por aqui, por estas escadas, que Marine e Marc vão sair do Tribunal, mas há aqui um compasso de espera já demorado, tendo em conta que foi por volta do meio-dia que ficaram a saber a medida de coação mais gravosa. Já passou mais de uma hora e até ao momento ainda não saíram do Tribunal, numa altura em que também poderá haver este compasso para permitir que a logística, no que diz respeito à ida para as respectivas cadeias, esteja a ser ultimada. A CMTV está a testemunhar também no exterior do Tribunal movimentações por parte das autoridades. Há um reforço de segurança e as viaturas também têm de ser preparadas para a deslocação deste casal. Tânia Laranjo está igualmente no local a acompanhar estas saídas. Tânia, já passa mais de uma hora desde que foi conhecida a medida de coação e até ao momento nada. Como é que descreves este compasso de espera?
2: É normal, este compasso de espera tem muito a ver com o sistema prisional, ou seja, tem que ser o sistema prisional a dizer quais são as cadeias, depois tem que haver a logística de levar os presos e é exatamente isso que está a acontecer. Mas neste momento já temos mais informação também via Conselho Superior de Magistratura, que diz-nos que foram validados dois crimes para Marina de exposição ao abandono, dois crimes também de exposição ao abandono no caso de Marque. Aqui considera-se que ele também tem um crime de ofensa à integridade física qualificada e a qualificação da ofensa significa que a pena passa no seu limite máximo para 12 anos de cadeia. Portanto, relativamente ao arguido Marque, ele tem mais um crime e bastante mais grave do que relativamente a Marine. E quando falamos em dois crimes de exposição ao abandono, agravado, naturalmente o Tribunal entende que cada criança foi cometido um crime, ou seja, abandonando uma criança cometeu-se um crime de exposição ao abandono, abandonando a segunda criança cometeu-se um segundo crime. Não são crimes em concurso real, ou seja, não são crimes que um anula o outro, não são crimes que uma pena anula a outra, podem ser determinadas penas autónomas e depois disso pode ser feito o cúmulo jurídico. Diz também que tendo em conta, foram tidas em conta as exigências cautelares deste processo, designadamente perigo de fuga, perigo de perturbação do inquérito,

e continuação da atividade criminosa e perigo de perturbação da ordem e da tranquilidade públicas, que é o chamado vulgo alarme social. O Tribunal entendeu também que outras medidas de coação seriam inadequadas ou insuficientes para acautelar estes perigos, ou seja, entendeu de facto que só a prisão preventiva é que acautelava estes perigos.

0: continuavam a persistir se os arguidos se mantivessem em liberdade. Recordo, perigo de fuga, perigo de perturbação do inquérito, perigo de continuação da atividade criminosa e o perigo de perturbação da ordem e da tranquilidade pública, vulgo alarme social. Aqui a realçar há, de facto, relativamente a Marc, o Tribunal considerar indiciados os dois crimes de exposição ao abandono, já que são duas crianças, mas considerar também que se soma um crime de ofensa à integridade física qualificada, punida de forma bastante severa, já que falamos de um crime cuja moldura penal pode ir até aos 12 anos de cadeia.
1: Explicações da Tânia Larejo, que teve acesso também aqui a mais pormenores que justificam esta prisão preventiva. Assunto que estamos a acompanhar em permanência neste grande jornal. Fazemos agora uma pausa, voltamos já a seguir.
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3: Ora cá está, não perder ao longo desta tarde a estreia mais um segmento do Doa Quem Doer. Estamos com o Grande Jornal.
4: Ainda não saíram do tribunal Marine e Marc, a mãe e o padrasto das duas crianças que foram abandonadas em Alcácer do Sal, numa estrada. Estamos a acompanhar tudo com reportagens em permanência. Voltamos na próxima parte deste Grande Jornal a olhar para o que se passa em Setúbal. Até já.
3: Fazemos exatamente isso. Daqui a pouco, então, o regresso a este simultâneo na CMTV, na Correio da Manhã Rádio, na edição do Rui Pedro Vieira. Vamos continuar.

0: ritmo para si através da Correio da Manhã Rádio. Uma ótima escolha, se segue ao volante, desde já boa viagem. Informação de trânsito no que diz respeito à cidade de Lisboa. Um acidente ocorrido na zona do Campo Grande está a afetar fortemente a circulação junto à Avenida Brasil, também à Avenida da Igreja. E todo o setor à volta do Campo Grande da Segunda Circular. Também complicados, com algumas paragens, todos os acessos à Ponte 25 de Abril, no sentido Lisboa-Almada, com trânsito bem demorado na passagem destes acessos à Ponte 25 de Abril. Por isso...
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0: Das duas, uma, prepare-se para trânsito bem demorado pela frente, se opta por estes percursos, ou então escolha percursos alternativos, se ainda o puder fazer. Fica com esta informação de trânsito, daqui a pouco também vamos olhar para a previsão do IPMA para este fim de semana de maio, um fim de semana que promete primavera-verão.

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1: Ora bem, um fim de semana com pinceladas de primavera-verão, mas também uns traços de inverno, portanto um fim de semana com características bem heterogéneas, diga-se. Então a previsão ainda para hoje, segundo o IPMA, um dia de céu nublado, sobretudo nas regiões do norte e centro. Há aguaceiros que podem ser ocasionais, mas há previsão de céu pouco nublado nas regiões do sul. Para amanhã, domingo 24 de maio, já para que possa ficar preparado, atenção, Grande Lisboa a contar com céu pouco nublado, há previsão de uma subida da temperatura. Já na região do Grande Porto, a previsão para amanhã domingo é de céu muito nublado, há possibilidade de aguaceiros acompanhados de trovoada. Ainda assim, temperaturas bem primaveris. A capital Lisboa amanhã espera por 30 graus de máxima. A cidade do Porto aguarda 27 graus. Em Setúbal, os termómetros vão subir até aos 31 graus. Também em Braga, na mesma previsão, 31 graus. No Algarve, Faro a contar com 27 graus de temperatura máxima. Assim, já para preparar aquilo que vem aí amanhã, domingo, dia 24 de maio, esta é a previsão do IPMA. Para si, aqui na Correio da Manhã Rádio, 1 hora 33 minutos. Com o António Zambojo, vamos à boleia, com a permissão do Pica do Sete.

0: ligação em direto ao Tribunal de Setúbal. O padrasto e a mãe das duas crianças que foram abandonadas em Alcácer do Sal ficam em prisão preventiva e estão prestes a sair do Tribunal rumo às respectivas cadeias. A grande repórter Tânia Laranjo está em direto do local. Tânia, há pouco davas pormenores sobre a fundamentação desta medida de coação mais gravosa. Que mais detalhes tens sobre a prisão preventiva?
1: De facto, eu diria que aqui a grande estranheza é que só apenas relativamente ao homem, Marco, é que nos surge o crime de ofensa corporal qualificada. As ofensas corporais qualificadas, como sabemos, têm uma moldura penal muito elevada, até aos 12 anos de cadeia. Depois temos dois crimes de exposição ao abandono, agravados para ambos, já que são duas crianças. No caso da mãe, ela incorre numa pena mínima superior, ou seja, no caso da mãe, por ser exatamente mãe, a pena é de 2 a 5 anos. No caso de Mark, por não ser o pai das crianças, é de 1 a 5 anos. Ou seja, a moldura mínima é mais diminuta, pode ser-lhe aplicada apenas 1 ano, mas depois soma, sempre em cúmulo jurídico, não é uma soma aritmética, mas soma ao crime de ofensas corporais qualificadas. E assim é um crime cuja moldura penal vai até aos 12 anos de cadeia. Ou seja, isto diz-nos exatamente uma coisa, de que o grau de participação de ambos foi diferente. Portanto, terá havido aqui, não sabemos exatamente qual o facto que está em causa, mas houve de facto uma qualificação diferente para Mark, portanto ele teve uma intervenção diferente. Depois, o que o Tribunal também nos veio dizer é que estão preenchidos os pressupostos da prisão preventiva, o perigo de fuga, o perigo da continuação da atividade criminosa, o perigo ser o perigo de alarme social, ou seja, de ser posta em causa a ordem e a tranquilidade pública, que é o vulgo alarme social, e de facto o preenchimento dos pressupostos da prisão preventiva levam então a juiz de instrução a considerar que a medida de coação adequada só pode ser a prisão preventiva. Eu recordo também que neste caso nunca se colocou em cima da mesa a prisão domiciliária, a obrigação de permanência na habitação, exatamente porque essa é vigiada por meios eletrónicos, teriam de morar em Portugal, teriam que ter residência física em Portugal, teria de ser possível instalar os tais meios eletrónicos, coisa que neste caso não se verifica. O Tribunal entende que devem ir para a cadeia, assim vão, continuamos aqui neste compasso de espera. Eu diria que esta espera tem a ver agora com o sistema prisional, ou seja, as cadeias terão de decidir para que cadeia vão. Ela, presumo eu, presumivelmente vai para Tires, para o Conselho de Cascais, porque só há duas cadeias femininas, só temos a cadeia de Santa Cruz de Bispo em Matosinhos, que é no norte do país, no distrito do Porto, e temos também a cadeia de Tires, onde está, por exemplo, Rosa Grilo, Mariana Fonseca, onde estão várias homicidas, por exemplo, um caso aqui em Setúbal, que também está na cadeia de Tires, a jovem que matou a mãe adotiva,

também está presa em Tiras, ou seja, as mulheres presas na região da Grande Lisboa e também na margem sul do Tejo, que é onde nos encontramos, normalmente vão sempre para o estabelecimento prisional de Tiras. Relativamente ao homem, poderá ir para Setúbal. A minha dúvida tem a ver com Setúbal. Não tenho a certeza que tenha aula de presos preventivos, aliás, eu tenho a ideia que não tem, não tenho a certeza absoluta, e se for é uma aula pequena, portanto, poderão ir ou para o Montijo, ou para, ele poderá ir ou para o Montijo, ou para o EPL, o estabelecimento prisional de Lisboa. Aliás, no EPL há uma aula relativamente grande de presos preventivos. Eu acho que a cadeia, aliás, só comporta presos preventivos, não tem condenados. Portanto, é para onde vão normalmente os presos preventivos também da Grande Lisboa e da margem sul do Tejo. São cenários possíveis, já vimos aqui que já chegou a GNR, também Força, que fará o acompanhamento destes presos. A PSP também se encontra neste local, vemos aliás numa outra imagem da CMTV, numa outra equipa que temos num outro ponto de reportagem, é possível vermos a garagem com a PSP de alguma forma a guardar o espaço, isto porque a PSP é quem tem competência territorial na cidade de Setúbal. Como sabemos, a GNR faz policiamento em zonas não urbanas, mas o processo pertence à GNR. Por isso mesmo vemos GNR e PSP ao mesmo tempo neste processo. Este é um processo cuja competência foi distribuída à GNR. O órgão de polícia criminal que o Ministério Público escolheu para o coadjuvar é a GNR de Alcácer ou a GNR de Grândola, não sei exatamente, o Ministério Público é o Ministério Público de Grândola, presumo que será a GNR de Alcácer, já que foi aí que de facto o crime mais grave foi cometido. Ou seja, a competência territorial resulta do local de onde o crime aconteceu e não no local da detenção. Eles são presos de facto em Fátima, mas não, o processo não passa para Fátima, o processo é sempre onde ou começou o crime ou onde se cometeu o crime mais grave. Neste caso, o crime mais grave foi de facto cometido em Alcácer, onde terá havido então a consumação destas ofensas corporais qualificadas, quando o tribunal, por um lado, para Marque, e os crimes de exposição ou abandono, crimes, dois crimes imputados a cada um dos arguídos, dois crimes em separado, o que significa que não se entende que foi cometido apenas um crime nestas duas pessoas. Havia duas crianças, cada uma tem personalidade jurídica autónoma e naturalmente são crimes autónomos para estes dois meninos que estão agora à guarda de uma família de acolhimento, um processo que poderá ser longo, dependerá muito, e agora parece-me que há alguma movimentação, não, era de facto falso alarme, mas conforme dizia, estas duas crianças estão agora provisoriamente à guarda de uma família de acolhimento. Será as autoridades francesas agora que terão a palavra no acolhimento destes meninos, ou seja, será um processo de promoção e proteção de menores idêntico ao português que decorrerá em França. Por exemplo, se houver uma família alargada, falamos de tios, de avós, se no núcleo da família alargada, alguém quiser acolher os meninos e tiver condições naturalmente para o fazer, poderão as crianças ir para a França, e é o país natal, é a língua que conhecem, de alguma forma também seria uma forma de os proteger, de tentar recuperarem alguma normalidade depois de terem sido vítimas de um crime inimaginável, abandonados pela mãe, pelo homem a quem diziam que era o pai, aparentemente é uma relação de pouco tempo, mas a verdade é que Alexandre Quintas contava-nos exatamente isso, quando perguntou ao menino mais velho com quem ele estava, de quem é que ele se tinha perdido, ele dizia mãe e pai, portanto tratava Marco por pai, ainda que ele tivesse apenas uma relação recente com a mãe. Marco é um ex-polícia, tem cadastro, já foi condenado a uma pena de 9 meses de prisão em França por ameaças
à ex-companheira, tem uma filha agora com 14 anos, estará proibido de haver, de estar com ela, revelava já problemas.

0: psiquiátricos, no seu percurso judicial, e de facto o Marina é o contrário. Marina não tem cadastro, tinha a guarda dos filhos, o pai biológico só tinha visitas controladas pelo tribunal, revelava alguma anormalidade, pelo menos nos contactos com a criança, para que houvesse essa medida de vigiar os encontros com os filhos. Marina, sexóloga, nas redes sociais propagava também muitas vezes teorias de emagrecimento, teorias de bem-estar, tinha várias palavras-chave como humanidade, exatamente bem-estar, várias vezes em que vendia de facto uma imagem que aparentemente depois não levava na sua vida.
1: O ato da jornalista Tânia Laranjo, que se encontra no Tribunal de Setúbal. Continuamos a aguardar a saída de Marine e Marc, a mãe e o padrasto destes dois meninos que estão agora numa família de acolhimento. Francisca Laranjo, repórter da CMTV, também está neste local. Francisca, continuamos a tentar perceber quando é que este casal sai do interior do tribunal, até porque as medidas de coação foram conhecidas, a prisão preventiva foi conhecida há quase duas horas.
2: Exatamente, Rui, continuamos a aguardar também aqui a saída deste tribunal, ainda não aconteceu. Para já há aqui algum atraso, pode estar relacionado com também o facto das cadeias têm de ser avisadas e, portanto, aqui um compasso de espera que também se vai fazendo ainda. E continuamos então a ver estas imagens em direto, já vimos algumas movimentações, mas para já mãe e padrasto ainda não saíram aqui do tribunal. Continuamos então a aguardar. Aquilo que sabemos é que vão mesmo ficar em prisão preventiva, portanto daqui do Tribunal de Setúbal vão seguir para uma cadeia. Resta perceber qual é que será a cadeia. A mulher quase de certeza que vai para a cadeia de Tires, até porque é a cadeia feminina mais próxima também aqui de Setúbal. Já ele poderá ir para o estabelecimento prisional de Setúbal, ou então um outro, certamente se foi também acautelado entre o tribunal e as cadeias, qual é que seria aquela também que à partida teria mais disponibilidade. Aquilo que sabemos então é que ele está indiciado também de ofensa à integridade física qualificada, de pelo menos um crime de ofensa à integridade física. E ainda o crime de exposição ou abandono, já ela está indiciada de exposição ou abandono, mas agravada, e parece-me que este agravamento deve-se ao facto também de ser a mãe das crianças e, portanto, no fundo tinha aqui uma obrigatoriedade de proteger as crianças e nunca de as expor, ou muito menos de as abandonar num terreno vendadas. É uma situação realmente chocante e que está, aliás, a chocar também o nosso país e os portugueses, até porque há muita dificuldade em perceber como é que uma mãe é capaz de fazer uma situação destas e depois de prosseguir a sua vida com a aparente maior das tranquilidades. Aqui em tribunal não vimos à chegada e à saída, temos conseguido ver sempre esta mulher e nunca vimos propriamente arrependimento, não vemos lágrimas, não vemos, não ouvimos nem sequer pedidos de desculpa. A única coisa que ouvimos do padrasto foi eu amo-vos, mas assim, muito geral, quase que um espetáculo, se é que me permitem também aqui a expressão. Para já, como te dizia, Rui, continuamos a aguardar então a saída de mãe e padrasto, não há dúvidas, vão para a cadeia.
1: E sem perdermos de vista o que está a passar-se em Setúbal, seguimos até a França, porque estas duas crianças vivem numa localidade que é a localidade de Colmar, onde estão os enviados especiais da CMTV, Sónia Cardoso e Miguel Ferreira. Os enviados especiais da CMTV dão conta da casa da família, estão junto a essa casa e fazem agora o ponto de situação, até porque este caso também chocou território francês.
3: É um caso que também está a ser acompanhado em França, também aqui quando se soube das medidas de coação decretadas em Portugal. Rapidamente alguns meios de comunicação franceses publicaram essa notícia da prisão preventiva para este casal que abandonou, esta mãe que abandonou duas crianças, os filhos,

0: Portugal. E por aqui continua este sentimento de choque, de muita indignação, e porque de facto não se percebe como é que uma mãe consegue abandonar duas crianças. E foi daqui, precisamente deste portão, que há cerca de duas semanas estas crianças saíram, possivelmente a pensar que iam passar alguns dias de férias, mas de facto não acabou por acontecer isso. Foram abandonadas, totalmente deixadas à sua mercê, a mais de 2 mil quilómetros de distância, aqui de Colmar, num país totalmente que não conhecem, em Portugal, numa estrada nacional, sozinhos. Dizer que por aqui esta casa encontra-se situada mesmo no centro da cidade de Colmar, no, na parte histórica aqui da cidade, mas parece que quando entramos nesta praceta, parece até que estamos a entrar numa aldeia, porque são muito poucas as pessoas que por aqui passam. Há alguns moradores que entram e saem, mas não querem de todo ser associados a este caso. Mas o que dizem é que se tratava de uma mulher pacata, de uma família pacata. Esta mulher trabalhava num hospital aqui em França. Saía, entrava sem qualquer conversa. Dizer também que esta família não está assinalada, não teve qualquer até o momento, até então, não tinha qualquer problema com as autoridades francesas, mas o mesmo não se pode dizer do companheiro, deste namorado da mulher, porque assim já tinha sido condenado à prisão devido a assédio e também a violência contra a mãe da filha. Mas é um caso que está a ser muito acompanhado também aqui em França, porque é daqui, foi desta terra que esta mãe saiu para abandonar os filhos em Portugal.
1: Enviada especial da CMTV França, Sónia Cardoso, com os pormenores sobre a vida familiar deste casal e destas duas crianças. Há também novos dados sobre o casal francês que abandonou os dois meninos em Alcácer do Sal. Marine e Marc têm um perfil marcado pelo uso permanente das redes sociais. A mãe das crianças de 41 anos é sexóloga e promete devolver o potencial erótico a pessoas traumatizadas, propondo consultas em França, mas não só, também na Alemanha, Bélgica e Suíça. Já Marc, o padrasto dos meninos, é um antigo polícia condenado por violência doméstica contra a ex-companheira, com quem teve uma filha em 2008. Marc sofreu uma depressão profunda. Em março de 2012, avançou com uma queixa contra o companheiro da ex-mulher, que acusa de abuso sexual da sua filha. É também o autor de vários comentários sobre teorias da conspiração, acusa várias personalidades da polícia de práticas de incesto, violação, atos de tortura e de barbaridades sobre as crianças, acusações, até ao momento, infundadas, que ajudam a percebermos o perfil deste homem. Marine e Marc saíram de Colmar, no leste de França, no dia 11 de maio, com as duas crianças no carro. Abandonaram-nos no dia 19 em Alcácer do Sal. Foram apanhados por câmaras de videovigilância em várias zonas de Portugal. Entraram no país dia 11 de maio em Miranda do Douro.

Colmar, França, 11 de maio. Duas crianças são dadas como desaparecidas. Para trás ficou outro filho de 16 anos sozinho. Marine e Mark saíram desta casa com Barthélemy e Zachary no banco de trás do carro. Saíram de França e entraram em Espanha. A polícia espanhola foi sabendo do percurso por rastreamento do telemóvel, mas chegou sempre tarde. Marine e Mark continuaram na estrada e entraram em Portugal pela zona norte. Em Miranda do Douro, pararam numa bomba de gasolina. Mark sai do carro e afasta-se da bomba para ir fumar um cigarro. Ali fica à espera que o carro seja atestado. É um posto

0: de gasolina pequeno. O empregado trata de aceder ao pedido de Marine, que aguarda que a viatura esteja atestada. Depois, acompanha o empregado da bomba até ao interior do estabelecimento. Aí, faz o pagamento em cartão e volta a sair. Como é possível ver nas imagens, Barthélemy e Zachary estão dentro do carro. Marine e Mark voltam a entrar e seguem viagem. 19 de maio, na Comporta. Em Alcácer do Sal são vistos com as crianças neste café, no dia do abandono. Almoçaram aqui. Foram alertados por alguns consumidores que os pequenos, de 3 e 5 anos, estavam a brincar perto da estrada e por isso corriam perigo. Mark e Marine não pareceram preocupados. Levaram as duas crianças para esta zona de mato. Com uma venda nos olhos, os jovens acreditaram ir jogar a um jogo, mas foram abandonados. Tiraram a venda e estavam por conta própria. Percorreram mais de 1 quilómetro. Passaram por várias zonas de perigo, incluindo um ribeiro com muita profundidade, até que chegaram à beira da Estrada Nacional 253. Para o trabalho, ia nessa altura Alexandre Quintas. O padeiro foi confrontado com duas crianças a correr na direção da viatura. Assustou-se, mas acabou por salvar as crianças assustadas a chorar. Entrou nesta herdade e chegou à padaria Quintas. Com o filho de Alexandre e Carla, Barthélemy e Zachary brincaram e acalmaram o coração. Foram levados ao hospital. 21 de maio, em Fátima. Mark e Marine são localizados num café depois de uma consumidora alertar o dono do café para um comportamento suspeito.
1: Sentámos ao lado da mesa deles, eu de costas para eles. E passado um bocado, eu disse à minha prima: epá, isto é estranho, pá, não consigo deixar de pensar nas crianças. E ela disse assim: epá, eu estou aqui com uma pulga, opá, quem sabe se não são.
0: A GNR chegou e deteve a mãe e o padrasto dos meninos. Já estavam a cerca de 200 quilómetros de distância de Alcácer do Sal. Este é o momento da detenção, em que são os dois levados pela GNR. Já em Palmela, os detidos gritavam de uma cela para outra. Já no Tribunal de Setúbal, para onde depois foram levados, a reação à chegada também foi num padrão que foge à normalidade. "Je vous aime", gritou o padrasto. A mãe sai depois a cantarolar. O jogo que Mark e Marine começaram não foi ganho por ninguém.
2: A qualquer momento vamos ver aqui a descerem as escadas que vai acompanhar na CMTV e que sai agora a mãe, depois disso vai sair agora, sai agora, vemos Mark, ex-polícia...
0: Mas que o desfecho seja o mais justo para os pequenos Barthélemy e Zachary.
3: Mãe e padrasto ficam em prisão preventiva, estão ainda no Tribunal de Setúbal, onde se encontra também a Tânia Laranjo, repórter da CMTV. Tânia, estamos a aguardar. Houve um reforço de segurança, nomeadamente junto à garagem. Deslocou-se agora um carro da Polícia de Segurança Pública. Estará para breve a saída deste casal?
2: Eu diria que sim, até porque já vimos aqui algumas movimentações. O GNR se subir e a descer é no primeiro andar, que decorre o primeiro interrogatório judicial. Eu não sei onde é que são as células deste tribunal, não sei se são no andar superior. A verdade é que depois de conhecerem as medidas de coação, os presos regressam às células do tribunal. Portanto, mas vimos o GNR se subir e a descer. Eu presumo que as células sejam no andar superior, portanto, que a qualquer momento possam sair, conforme dizias também na parte da frente onde está a Francisca. Já se percebe a movimentação da PSP, o estacionar das viaturas policiais. A PSP apenas vai garantir a segurança aqui no tribunal. Quem fará o transporte dos

presos é a GNR, porque o processo foi distribuído pelo Ministério Público. Agora, neste preciso momento, não vemos então nenhuma movimentação nestas escadas. Poderá acompanhar aqui na CMTV e ver o rosto novamente de Marina e também de Mark, ambos agora em prisão preventiva. Já há uma decisão judicial. Até há poucas horas atrás estavam apenas detidos no âmbito de um mandado emitido fora do flagrante delito. Agora há uma decisão judicial de primeiro interrogatório de uma juíza, no caso de instrução criminal, que decreta a prisão preventiva até julgamento. Obviamente que esta decisão é uma decisão passível de recurso para a relação de Évora. O prazo para a conclusão do inquérito são 6 meses, poderá ser aumentado até 1 ano, até o limite máximo de 1 ano, se a juíza validar um pedido do Ministério Público, que é especial complexidade, que poderá ser fundamentada no facto de ser necessário alguma informação internacional. Neste momento, continuamos então aqui nós estamos numa lateral, vemos também ao mesmo tempo as imagens da porta da frente, onde de facto, aliás, da garagem, portanto, e agora parece-me que sim, que estava em movimentos, vejo a descer, sai novamente um GNR, trazia umas caixas, pode trazer coisas dos arguidos, também o processo. Continuamos, vimos então um elemento da GNR que trazia o que me parecia ser uma caixa ou papéis, pode ser o processo, exatamente, era o que me estava aqui a dizer o Afonso. E neste momento já voltamos a deixar de ver quem quer que seja. Eu diria que não é muito normal. Estamos já com... esta diligência começou às 10 da manhã, é uma diligência que era apenas leitura de uma decisão sumária, porque não é lida a decisão judicial integralmente, a fundamentação jurídica não é lida, naturalmente. É depois entregue aos advogados para recurso, o GNR vai novamente subir. Era o mesmo GNR que trazia o que me parecia ser o processo, trazia folhas, portanto, traz os autos, leva-os novamente, até porque a investigação vai ser tramitada, continuará a ser tramitada na GNR, deverá estar a aguardar-se então a indicação dos estabelecimentos prisionais respectivos para encaminhar estes dois presos preventivos, Marina e também Marco. Mas eu diria que a qualquer momento poderão sair nestas escadas, poderá ver então na CMTV o rosto de ambos, até porque pelas movimentações dos últimos minutos percebemos que já estão a trazer o processo, podem estar a ir buscar os presos às celas, conforme dizia, tendo havido uma medida de coação muito próxima, a leitura terá sido ali para o meio-dia, não faz sentido que os presos estivessem sentados na sala onde conheceram a decisão durante 2 horas, ou seja, tendo sido decretada a preventiva, o que se acontece é voltam às celas e aguarda-se a decisão das cadeias, a decisão do sistema prisional a dizer qual é a cadeia para a qual a GNR deve levá-los. Pelo menos são estes os procedimentos habituais, é o que normalmente costumo assistir nos tribunais. E vão agora, sobe novamente e vem quem? Vem um dos presos, eu não consigo perceber quem é, o Mark. Vai descer o Mark, vem ladeado, vem os dois, Mark e Marina, algemados ambos. Ele vem algemado nas costas, vem a gritar, vem a protestar, ela vem algemada à frente, estão ambos a sair e de facto percebemos agora que os dois presos saem deste tribunal. Vamos aqui agora para a porta de trás também, onde estará a Francisca Laranjo e onde nos poderá então já nos dar a imagem. E agora estou-me aqui a dar conta de que de facto estava-me a afastar, eu estava a tentar perceber se já tinham entrado aqui para as carrinhas solares. Entram ambos, podem então sair a qualquer momento.
podem sair para as cadeias e...

0: podem então ela ir para Tires e ele ir para ou para o EPL ou então para o estabelecimento prisional de Setúbal, eventualmente, porque diria que pela proximidade é possível que vão para o estabelecimento prisional de Setúbal. Já estão ambos nas carrinhas solares, percebíamos, aliás, que estavam, que ele estava visivelmente perturbado, parecia alguns desgares de raiva. A qualquer momento sairão então estes dois arguídos aqui do tribunal.
1: Está a acontecer esta saída, testemunhada também pelos espectadores da CMTV, o relato da Tânia Laranjo, numa altura em que a garagem Francisca Laranjo se está a abrir.
2: Exatamente, Rui, muito boa tarde. O que nos indica que estão agora a sair aqui do Tribunal de Setúbal. Já vemos através das nossas imagens do Pedro Sousa e também do Afonso Silva esta carrinha que está a sair. Neste momento vão em direção às cadeias. Fazia aqui um silêncio para tentar ouvir. Poderiam ir a cantar, como têm feito, fizeram aliás sempre à chegada e à saída aqui do Tribunal. Vamos também tentar perceber, ou pelo menos não ouço nada, ouvimos só aqui alguns populares que também gritam aqui com alguma revolta. É uma situação efetivamente muito chocante. Mãe e padrasto ficaram então em prisão preventiva, vão para as cadeias, não saem em liberdade, bem pelo contrário, vão aguardar julgamento na prisão. Eu não sei se na imagem do Afonso Silva vocês conseguirão ver alguma coisa, mas eu creio que através destes vidros é impossível de ver algo. Aquilo que sabemos sim é que mãe e padrasto seguem então no interior, vão em direção aos estabelecimentos prisionais.
1: E são imagens que estamos a acompanhar em direto. Vão nesta carrinha da GNR os dois, mãe e padrasto, vão para as respectivas cadeias, com a carrinha agora a fazer aqui um pequeno compasso de espera. Vai finalmente sair, mais de 2 horas depois de ser conhecida a medida de coação. Há aqui uma paragem também para permitir a circulação dos veículos da GNR. É no interior desta viatura, desta carrinha, que está a mãe e o padrasto. Vão em direção às respectivas cadeias, ficam em prisão preventiva. À saída, na descida das escadas, o padrasto Marc parecia visivelmente perturbado. Este é o momento em que descem as escadas e na frente seguiu Marc, o padrasto, que se mostrou algo enraivecido pela situação. Já a mãe Marine apareceu depois, mais conformada com a situação e também a tentar perceber os passos seguintes. Este é o instante que testemunhamos em direto na CMTV, da saída, já na condição de presos preventivos, do casal francês. Marc vem de calções, este é o momento em que sai algemado, amparado também por um militar da GNR que o escolta, e que é neste instante que, quando se aproxima do local onde estão os jornalistas e os repórteres de imagem, ainda faz uns comentários que não são perceptíveis no imediato, mas mostra alguma agitação, alguma revolta pelo que se está a passar, depois de ontem já ter também gritado à chegada ao tribunal. E aqui, logo depois, sai a mãe. Tânia Laranjo, estamos a ver mais uma vez o momento da saída dos dois. Como é que está o aparato no local?
0: Neste momento eu peço desculpa, mas de facto está muito complicado aqui. Acabaram de sair aqui do tribunal os arguídos, não temos ainda a certeza das cadeias para onde vão, foram juntos, ela deverá seguramente ir para Tires, ele poderá ir para o EPL ou para a cadeia de Setúbal. Prisão preventiva, à medida de coação mais grave do Código de Processo Penal. O processo pode ser até 6 meses de inquérito, 1 ano se for declarado especialmente complexo. Foi aqui nesta garagem que saíram e, conforme dizias, o jogar de alguma raiva de

0: marca era absolutamente visível. Nós tínhamos uma porta de facto a separar-nos, não era audível, ou seja, não ouvi o que ele estava a dizer, não consegui perceber, mas percebia-se que ele vinha a brafustar, de alguma forma, utilizando aqui uma linguagem mais popular, vinha a brafustar com os elementos da GNR. Ela vinha mais calma, ela vinha com as mãos maniatada, naturalmente estava algemada com as mãos para frente, ele estava algemado nas costas, o que também demonstra exatamente isso, que ele estava com uma postura mais violenta, porque o algemar nas costas normalmente é mais condicionante em termos de movimentos, e por isso mesmo a GNR terá optado por algemá-lo nas costas, exatamente para que ele não tivesse capacidade de reagir e não tivesse capacidade de alguma forma de se virar contra os guardas, enquanto ela parecia ter uma postura muito mais passiva e por isso mesmo também estava algemada com as mãos na frente do corpo. Agora arriscam penas pesadas, ele incorre ainda num crime de ofensas corporais qualificadas, a moldura penal vai até aos 12 anos de cadeia, ambos respondem por dois crimes de exposição ao abandono, neste caso são crimes de 1 a 5 anos para ele, 2 a 5 anos para ela, o limite mínimo aumenta porque ela, enquanto mãe, tem um especial dever de cuidado, o que ele não tem, já que ele não é o pai biológico, mantém uma relação recente com ela e o especial dever de cuidado recai sobre ela, que é a mãe destas crianças, que tinha a guarda destas crianças, que não se coibiu de as enganar, de as vendar, de as ludibriar, e que as abandonou no meio do mato, sozinhas à sua sorte. O que diz a justiça é que são crimes muito graves e que a prisão preventiva é a única medida de coação a aplicar.
1: Tânia Laranjo, a partir do Tribunal de Setúbal, já depois da saída deste casal que fica preso. A Francisca Laranjo está noutro ponto do Tribunal de Setúbal. Francisca, estamos a ver mais uma vez as imagens da saída de Marc e Marine e o padrasto destes dois meninos ainda mais uma vez a mostrar-se inconformado e a ser algemado e escoltado por um militar da GNR.
2: Não tenho de todo colaborado com a justiça portuguesa, muito menos com as autoridades. Continua este padrasto sem colaborar, sempre com um comportamento muito problemático, muito agressivo. Também foi essa, é isso que vamos conseguindo perceber também através das nossas reportagens. Tal como vimos, já saíram aqui do Tribunal de Setúbal, depois de um compasso aqui de espera. Eu vou-me desviar também para ter aqui algum cuidado, porque há viaturas a passar, mas recuando aqui ao meu raciocínio, Rui, este padrasto tem sido realmente muito agressivo. Eu recordo, aliás, que as autoridades acreditam que a mãe e padrasto delinearam uma estratégia de defesa para trazerem aqui para o tribunal, isto durante a viagem de Fátima até Palmela, até porque foram sempre a conversar em francês, achavam que ninguém entendia, mas a verdade é que um militar da Guarda Nacional Republicana fala francês e por isso foi entendendo aquilo que diziam, e assim que chegou a Palmela ela participou também a conversa, chegaram até a dizer temos de parecer dois doidinhos, terá sido esta a expressão naturalmente em francês que foi utilizada. Agora vamos ver o que vai acontecer, a estratégia da defesa pode passar também por pedir alguma perícia médica, perceber se tem algum problema do foro mental e por isso serem depois transferidos para um hospital-prisão, mas isto só a comprovar-se naturalmente que tenham algum problema do foro mental. Para já o que sabemos é que este homem já tinha sido diagnosticado com uma depressão profunda. A mãe não se conhecem nenhuma doença, mas vamos ver, é mesmo aguardar pelos próximos tempos para sabermos também os desenvolvimentos deste caso que comoveu o país, até porque são duas crianças muito pequeninas que foram então abandonadas num terreno em Alcácer do Sal, vendadas, situação muito triste e está claro uma situação dramática. Daqui irão a seguir então, podem seguir por exemplo para a Guarda Nacional Republicana de Palmela e depois dali viaturas da Guarda Prisional levarem-nos até às cadeias. São várias possibilidades que vão sendo também aqui colocadas. É expectável que ela vá para a cadeia.

0: de tiros e eu creio que estarão a chegar, se não estou em erro, ao posto da Guarda Nacional Republicana de Palmela, que aliás já chegaram. Temos também essas imagens da nossa equipa de reportagem que está também nesse posto e que nos dá conta disso mesmo, de que já chegaram ao posto de Palmela. Eu diria que o provável é que então de Palmela depois sigam para as cadeias, ou seja, que para ali se desloquem as carrinhas celulares e que depois vão para essas cadeias. Mas temos agora a informação de que já chegaram então ao posto da Guarda Nacional Republicana de Palmela, depois sim que seguem para os estabelecimentos prisionais.
1: E estamos a ver imagens que nos chegam das equipas de reportagem da CMTV. Este casal foi numa carrinha da GNR, foi assim que saiu do Tribunal de Setúbal. E temos também imagens da chegada ao estabelecimento prisional de Setúbal, da carrinha celular que transporta, da carrinha da GNR que transporta os detidos que estão em prisão preventiva, como sabemos. As imagens que vemos são de repórteres da CMTV que dão conta desta carrinha onde se encontram Marine e Marc, a mãe e o padrasto. Raquel Sousa, repórter da CMTV, está também a acompanhar este caso. E Raquel, testemunhaste a passagem desta carrinha com os detidos?
2: Precisamente, chegou aqui há poucos instantes ao estabelecimento prisional de Setúbal, uma cadeia também para homens, onde Marc vai aguardar em prisão preventiva até ao julgamento. Ele que está indiciado de vários crimes, nomeadamente exposição e abandono destas crianças, das duas crianças menores, e também do crime, também de um outro crime, neste caso, que é a ofensa à integridade qualificada. Só ele, neste caso, é que está também indiciado desse crime, por aquilo que conseguimos perceber pelas imagens foram também captadas pelos nossos colegas ainda no Tribunal de Setúbal, é que de facto Marc parecia ter um comportamento estranho, parecia estar um pouco agitado, mas aqui à chegada ao estabelecimento prisional de Setúbal não conseguimos ter essa percepção, até porque não conseguimos ver para dentro da carrinha da Guarda Nacional Republicana que fez esse transporte, mas de facto durante o dia de ontem este homem de 55 anos teve um comportamento estranho, ele também começou, aliás, a gritar também durante o tempo em que esteve no posto da GNR de Palmela, mas também quando chegou ao Tribunal de Setúbal para ser presente a juiz e a primeiro interrogatório judicial. Hoje já foram conhecidas as medidas de coação. Sabemos então que estas duas pessoas, este casal francês, ficou em prisão preventiva, vai aguardar assim julgamento, até porque a juíza decidiu que seria melhor para estas duas pessoas, até porque há aqui vários pressupostos, nomeadamente o perigo de fuga, também o perigo de continuação da atividade criminosa, também o perigo de perturbação do processo e ainda de perturbação da ordem e tranquilidade pública, até porque é um caso bastante mediático. Temos acompanhado todos os passos deste caso, desta situação aqui na CMTV, e a verdade é que estas duas pessoas, este casal, ficou agora em prisão preventiva. Ela vai, à partida, ser transportada para o estabelecimento prisional de Tires, que é uma das únicas cadeias aqui femininas em Lisboa. A outra situa-se no Porto, mas está aqui no estabelecimento prisional de Setúbal.
1: O relato da jornalista Raquel Sousa, a partir do estabelecimento prisional de Setúbal, deu conta precisamente da chegada da carrinha da GNR que transporta este casal. Os dois estão presos preventivamente. Foi a decisão da juíza esta manhã, ao final desta manhã, no Tribunal de Setúbal. A medida de coação mais gravosa por haver aqui suspeitas, indícios de perigo, disposição ao abandono dos dois, da mãe e do padrasto. E o padrasto responde ainda por ofensas à integridade física agravadas, que pode levar a uma pena de cadeia até 12 anos. Ele que saiu do tribunal visivelmente consternado com a decisão judicial. A CMTV continua a acompanhar todos os passos e tudo o que envolve este caso. Damos também agora mais pormenores sobre esta mulher que abandonou os dois filhos de 3 e 5 anos no meio do mato. E também damos pormenores sobre o companheiro. Marine é sexóloga e fez vários quilómetros para deixar os meninos para trás. Não atuou sozinha, teve a ajuda do namorado, que é ex-polícia. Agora é suspeita de vários crimes e pode perder para sempre a guarda dos dois filhos.
3: 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Este é o caso que está a afetar o país. Crianças francesas abandonadas em Portugal.
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4: Muito bem, daqui a pouco para conferir essa conversa de Lara Afonso com o Micael Carrara no Aqui Entre Nós.

É a voz da nova geração, também aqui na Correio da Manhã Rádio. Chama-se Zinha. Nome a fixar aqui com este tema bem bonito, Forever. Para o início da sua tarde de sábado, estamos assim, Grande Lisboa, em 90.4. Se a esta hora segue ao volante, boa viagem, atenção. Sobretudo ali aos acessos à A2, desde a Praça de Espanha. Também todo o troço da A5, desde Queluz até à Pimenteira. E também o viaduto Duarte Pacheco, nesta altura com o trânsito muito, muito intenso, com algumas paragens a caminho da travessia da Ponte 25 de Abril, sobretudo ali este sentido Lisboa-Almada. Atenção também à região do Grande Porto, ligação da A44 com a A1, ali o nó de Coimbrões, no sentido Gaia-Porto, com algumas paragens, trânsito também bem intenso por ali. Quanto a nós, aqui ao longo desta hora, a edição ainda vai contar com a entrevista feita pela Lara Afonso, aqui entre nós, junto do Micael Carreira. Também vamos estar junto do Eduardo Madeira para sorrir com o Fala Barato. Vai dar para uma boa gargalhada, certamente. E claro, também esta edição para o nosso grande convidado na rubrica Nas Músicas da Nossa Vida, com a partilha do enorme Júlio Isidro. É um nome incontornável no nosso panorama cultural. Vamos então propor exatamente isto mesmo. Lara Afonso à conversa com o Micael Carreira. As gargalhadas do Fala Barato, Eduardo Madeira, e depois Músicas da Nossa Vida com o Júlio Isidro. Aproveitar então que está assim desse lado, um bem-aja, continuação de uma ótima tarde de sábado. Eu sou o Arthur Jorge e comigo também vai estar o jornalista Orlando Azevedo, às 3 da tarde com a síntese informativa na hora certa. Um bem-aja então e um bom fim de semana. Espero que esteja tudo bem consigo desse lado. Vamos então.

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2: Ora, muito bem, aqui entre nós, só agora chegou à hora certa, porque vai começar aqui a conversa com o Miquel Carreira, que já cá está. Olá, bom dia, Miquel.
3: Bom dia.
2: Como é que tu estás?
3: Muito bem, agora muito bem acompanhado, muito contente por estar aqui contigo, como sempre, né?
2: É verdade, olha, trouxeste-nos a primeira vez que cá vieste à Correio da Manhã Rádio, o beijo.
3: Exatamente.
2: Mas agora trazes novidades, não é? E também animada.
3: A Tina.
2: A Tina, quem é a Tina? Conta-nos tudo.
3: A Tina, tenho muitas Tinas na minha vida, minhas fãs.
2: São todas Tinas?
3: São todas Tinas.
2: Todas não, nós temos um bocadinho de Tina.
3: Eu acho que a Tina pode ser qualquer mulher, né? Eu acho que pode ser Tina, pode ser, sei lá, Fernanda, pode ser Lara. Eu acho que fala sobre o poder também da mulher, a beleza da mulher. E é daquelas músicas que quando eu escrevi acabei por sentir logo no primeiro minuto. Acho que é um refrão muito, muito forte. E a mensagem acho que também é forte também ao mesmo tempo. Uhum. Portanto, muito, muito contente por sentir que as pessoas estão a abraçar esta música, tal como aconteceu com o Beijo, com o Pelos Cantos do Mundo. Portanto, é uma fase bonita e estou muito feliz.
2: E é uma fase feliz, é uma fase musicalmente falando. Tu estás cheio de ritmo e trazes esse ritmo para as pistas de dança, para as rádios que passam a música. Sim. E isso também é giro de ver, não é? Porque tu não deixas de ser um romântico. E há muito romântico. Há muito de romance nestas músicas mais mexidas, não é? Porque se agarrarmos a alguém e dançarmos estas músicas, há muito amor envolvido. Tens
3: sim, olha, nós falávamos sobre isso em off. Eu acho que, olha, este ano completo os 20 anos de carreira, né? Portanto, já são os aninhos. E eu acho que o desafio para mim neste disco, é aquele que eu tive bem claro desde o primeiro momento, foi realmente manter-me fiel àquilo que eu sou enquanto artista. E tu falavas do lado mais romântico, eu gosto daquelas letras mais sofridas, umas mais do que outras. Mas eu acho que a grande novidade e aquilo que nós tentamos fazer diferente daquilo que nós fizemos no passado é muito do lado da produção. Porque eu acho que as músicas são muito aquilo que eu sou enquanto artista. Portanto, tanto o Beijo, o Pelos Cantos do Mundo, o Caladinho, e esta música agora mais recente, a Tina. E portanto, sim, há sempre aquele ADN mais romântico. Uhum. Mas tentamos pôr algum ritmo em algumas músicas.
2: Eu acho que não deixa de ser romântico na mesma.
3: E tu falavas sobre isso, por exemplo, o Beijo tem aquele lado mais música popular portuguesa, mas também tem um lado mais bachata. Uhum. Muito das influências de toda a música que eu ouvi ao longo
2: que
3: da minha
2: ouvindo.
3: Vida. De artistas como, sei lá, Romeu Santos, Luís Miguel e por aí
2: Ai,
3: fora.
2: Ai, Luís Miguel, tocaste no meu ponto de fraco.
3: Eu adoro Luís Miguel.
2: Como é que ele não veio a Portugal?
3: Isso
2: e como é que tu não tens um dueto com o Luís Miguel?
3: Fala com ele.
2: Eu falo, fala eu acho que não assisto
3: um
2: normal.
3: Adoro
2: Luís Miguel.
3: Eu adoro.
2: Ai, olha, tanta coisa em comum. Eu também gosto muito da Laura, só para que não fique aqui tudo claro.
3: Obrigado.
2: Eu gosto muito da Laura. Mas, de facto, Miguel, tens trazido coisas muito boas, muito. E muito características, muito tuas. Imprimes muito daquilo que és tu nas tuas músicas. Tivemos o Beijo, agora temos a Tina e ambas têm parcerias. A Tina não vem sozinha, não está sozinha contigo nesta música.
3: Olha, a Tina inicialmente era eu sozinho, mas entretanto, como eu escrevi esta música com o Thierry no Brasil, acabamos por falar da música e eu sentia que ele adorava a música. Portanto, disse, eu acho que ele autoconvidou-se. Mas isso acontece muito nas músicas. Imagina, no Beijo, o meu pai autoconvidou-se e acabou por entrar na música. E eu acho que é giro, porque quando acontece assim de uma forma natural e as coisas acontecem logo em estúdio, eu acho que já me aconteceu os dois cenários, né? Portanto, as coisas acontecerem de uma forma mais natural ou de uma forma menos natural. Mas geralmente, por experiência, quando as coisas fluem logo desde o primeiro minuto, eu acho que é sempre bom, porque acho que a energia está lá logo no primeiro segundo. E portanto, com o Thierry aconteceu exatamente a mesma coisa. Portanto, ele convidou-se e eu aceitei.
2: E acho que fez muito bem. Acho que ficou aqui uma dupla, uma tripla, porque a Tina faz parte. Somos todas nós, ok? A Tina somos todas nós. Estamos a falar da Tina, mas eu acho que o ideal é ouvirmos aqui entre nós.
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2: A música nova do Miquel Carreira e Thierry, chama-se Tina e toca assim.

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1: Ai, a Tina, eu gostei do facto da Tina ser morena. Podia era ser Lara. Mas pronto, como eu gosto muito da Cristina Ferreira, certamente que já ouviste a música com ela. Pois, e dançaste com a Tina?
2: Dancei com a Tininha.
1: E o que é que ela disse, a Cristina, desta música? Adorou o nome, certamente.
2: É, não, eu já conheço a Cristina já há muitos anos, desde que eu comecei. Portanto, ela foi engraçado que ela disse: tu finalmente fizeste uma música para mim. Mas, não, mas sim, nós estivemos hoje manhã no 2 às 10 e agora aqui com vocês. Portanto, é um dia de promo.
1: Boa, vais andar aí a promover a música nova, porque vem aí disco novo, é só no final do ano?
2: O disco novo só no final do ano.
1: Mas entretanto vais lançando músicas e vais aparecendo por cá, é isso?
2: Entretanto, não, este ano vou dizer, eu acho que é daqueles anos bem intensos como eu gosto. Portanto, nós temos aqui a tour que vai durar até o final do ano. Já começamos a turnê na Suíça, já tivemos alguns concertos em Portugal e vai durar mesmo até o final do ano. Temos o The Voice que vai arrancar novamente, e o novo disco vai sim no final do ano. Portanto, muitas novidades.
1: Que bom!
2: E é bom também. Também preciso disso.
1: Claro, gosto. E nós também precisamos de te ver, de te ouvir muito, e te ver no ativo, que conhecemos-te assim e queremos-te assim, não, como é óbvio. O The Voice é algo que já faz parte, não é? Tu gostas?
2: The Voice há mais de 10 anos. Eu acho que já são 12 anos a fazer o The Voice. E sim, eu acho que na minha carreira, acho que é um programa muito importante. Eu acho que o público português acabou por conhecer uma faceta minha que se calhar não conhecia. E principalmente senti que fazes parte do percurso de muitos jovens talentos. Imagino o Fernando Daniel entrou na minha equipe e tem o percurso que ele tem, o Nuno Ribeiro e por aí fora. Portanto, é bom sentir que deixaste lá uma sementezinha e que fazes parte de alguma forma do percurso deles.
1: E que influencias e bem tantos artistas, e agora já artistas como tu falaste aqui tão bem, que passam tanto na rádio. É impressionante como o tempo passa rápido. Diz-me uma coisa, há bocado estávamos a falar de como fizeste a tua música e entretanto o TRI quase que se autoconvidou a fazer parte.
2: Se ele ouvir isso vai matar.
1: Tu compões para outros artistas?
2: Olha, é muito engraçado, eu não.

0: Então, não, quando é que vai ser
1: eu sou,
0: isso?
1: Eu sou meio bicho do mato a compor. Não, porque eu acho que é um processo tão, tão íntimo. Eu componho muito comigo. Eu acho que só componho bem para mim próprio. E... Acho que é uma coisa tão, tão minha, tão íntima, que eu acho que dificilmente consigo partilhar isso com...
0: Mas é um desafio. Com
1: outro, mas quem sabe, né?
0: Posso desafiar? Fazer aqui um alerta CM.
1: Bora.
0: Vou-te desafiar a fazer uma música para mim.
1: Então bora lá. Mas sabes que eu componho sempre fora do estúdio. Eu não gosto daquela cena de estar aí para no estúdio, ou geralmente vou componho em casa, ou junto-me aí com outras pessoas também para compormos, noutro sítio. Mas
0: eu deixei aqui o Miguel sem rede, coitado. Ele agora diz que sim, mas depois quando desligava dizia, opa, olá, então lá, juízo.
1: Vamos a isso, é quando tu quiseres. Quando
0: então fica à espera, eu gostava de ser a primeira.
1: Tu gostavas de falar sobre o quê?
0: O que é que tu achas? Olha para mim,
1: tu és uma romântica. Pronto, Luís Miguel.
0: Já me leste,
1: daquelas
0: não é?
1: Bem sofridas, vamos a isso.
0: Bem sofridas, sim, mas com um ritmo, vá, com este ritmo. Com este ritmo à lá Micael Carreira. Já há uma assinatura, e eu quero isso. Já que é para pedir, pede-se em bom, pede-se tudo.
1: Vamos a
0: então está feito o desafio. Caros ouvintes, vocês são testemunhas. Eu fiz um desafio, armei-me em malandra, mas pronto, aproveitei que o microfone estava aqui aberto e fiz destas. Olha, Micael, adorei receber-te. Que esta tina toque por todo lado e que
1: obrigado.
0: Tenhas, como sempre, os teus concertos cheios de gente a aplaudirem-te e a cantarem contigo.
1: Obrigado, e olha, sempre um prazer voltar, obrigado pelo convite e até breve.
0: Até breve, se Deus até quiser, breve. Fica à tua espera. Próxima música.
1: Vamos a isso.
0: Há de ser a da Lara. Não sei. Laura, ajuda-me. Só temos uma letrinha que nos separa. Beijinhos, Micael, e obrigada. Estivemos aqui entre nós com o Micael.
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0: E a pergunta de hoje é: acha que é desta que veio o tempo quente? Refanejo da bufeira, disseram que vinha o tempo quente, imagina, não vês nada, é só promessas. Os marafados dos meteorologistas, como diz a dona Lara Afonso, são como os políticos, prometem, mas está quieto. Disseram que a partir de ontem ia estar 30 graus. Fui trabalhar de calções, manga, cava e chanatas e apanhei uma constipação que até andei de lado. Tive de curar com um medicamento que havia aí na farmácia, que é uma caneca de medronho com mel. A farmácia é o nome de uma tasca cá em Paderna. Chama-se farmácia porque aquele medronho não há doença que nos pegue. Já nem acredito mais em meteorologistas, pá. Moços de um cabresto que só enganam o fanã.
1: Vitalina Banz, 82 anos. Estou farta deste tempo farrusco, pá. Eu sou do sol. Ainda por cima tenho um biquíni novo que vai parar o trânsito. Sim, porque eu, aos 82, tenho um corpo melhor que muita garota de 20. O ano passado, tirei o vestido na praia do Barbas, na costa da Caparica, e a praia parou. Parecia um freeze num vídeo. Tudo de boca aberta em silêncio. Até uma mota d'água que ia passar foi abaixo e o condutor ficou de boca aberta a olhar. Eu não tenho culpa de ter nascido com este corpaço. Olhem, olhem só o que é que andou a perder por o sol este ano andar envergonhado.
2: Aloísio Folgado, sou ciclista e gerente do Monte Pio. O tempo está de facto instável e isso tem-me prejudicado porque se eu levo só uma licra, está frio e chuva. E se eu levo impermeável, fica um sol abrasador. E eu ando bem nervoso porque eu gosto de estabilidade na vida e também na bicla. Foi por isso que eu me divorciei da Paula, porque ela era instável e imprevisível e muitas vezes metia na cabeça que não era obrigada a vir dormir a casa. E eu achava que isso não era bom para o casamento e disse-lhe: passou-se, meteu os papéis para o divórcio, conclusão, ficou com a casa, meteu lá o venado.

0: Acho que era o meu amigo de infância e agora anda muito caseiro e ninguém a vê. Lá está, é instável como o tempo. Não se pode confiar numa pessoa assim.
1: Antímio de Oliveira, sou psicologista, ou seja, consigo analisar o tempo em termos psicológicos e meteorológicos e assim consigo perceber que este tempo que estamos a viver é um tempo que sente imensas contradições dentro de si e não se consegue assumir. Ou seja, é um tempo que fiz ao mundo que ainda é inverno, mas lá dentro é o verão. Só que não assume, não sai do armário. E os dias correm e só não faz sentido nenhum. Por isso, o tempo deve em breve assumir-se e gritar: eu sou verão. E o mundo tem de aceitar. Até isso acontecer, aconselho as pessoas a saírem à rua com o pullover para bom para as costas.

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2: Olá, meus amigos, o meu nome é Júlio Isidro e estou a ser convidado para a chamada Missão Impossível, mas vou tentar corresponder à expectativa. Vou escolher duas canções que me marcaram mais do ponto de vista sentimental. A primeira, eu diria que é praticamente a canção não só da minha vida, como também a canção do meu casamento com a Sandra. Trata-se do Bridge Over Troubled Water, do Paul Simon e do Art Garfunkel, porque eu tive o raríssimo privilégio de assistir ao concerto de Nova York no Central Park, do Simon & Garfunkel, e fiquei absolutamente fascinado. Ouvindo bem o álbum Bridge Over Troubled Water, que eu apresentei no programa Em Órbita há uma série de anos como o melhor álbum do ano, é evidente que qualquer das faixas é ótima. Mas o tema do álbum, eu acho que é uma composição que eu poderia classificar na área da chamada música clássica da música pop-rock. O Paul Simon e o Art Garfunkel parece que finalmente, agora já depois de velhotes, fizeram os passos, e pode ser que com as vozes, que já não são as mesmas de há tantos anos, vamos voltar a ouvir esta dupla que é absolutamente extraordinária. E curiosamente, no princípio de carreira, chamavam-se Tom and Jerry. Eram sim o Paul Simon e o Art Garfunkel. Felicidades para eles e a felicidade de quem consegue ouvir música desta qualidade.

nenhumas que tocou no coração e no ouvido de muita gente, o Paul Simon e o Art Garfunkel, no Bridge of Troubled Water, e está na hora agora também de o apresentar.

0: segunda canção. Eu não tenho a certeza, mas desconfio que muita gente sabe, eu tenho uma enorme preferência pela música francesa. Sou um cidadão de formação em francês. Aos 5 anos já tinha professor de francês em casa e, independentemente disso, a cultura francesa impressiona-me muito. Portanto, eu tinha que eleger alguém. E eleger alguém é eleger um senhor chamado Serge Reggiani. Serge Reggiani porquê? Serge Reggiani era de origem italiana, é um cantor, surgiu muito depois do ator, Serge Reggiani, e realmente ficamos com a certeza que, ainda hoje em dia, isso é dito, Serge Reggiani foi o maior intérprete da canção francesa. Realmente, sem dúvida nenhuma. Eu devo dizer-vos que, em determinada altura da minha carreira, ao senti-lo já muito velhote, consegui contactos para que ele viesse exclusivamente a Portugal. Mas não havia ninguém que pagasse isso. E eu paguei isso de todos, com todo o prazer e com as minhas economias. E ele esteve muito bem instalado, teve uma conversa enorme comigo, vinha com a mulher, e devo dizer-vos que nem sequer lhe pedi para cantar. Eu só queria que ele falasse, só queria olhar para os olhos dele e mostrar-lhe a coleção enorme de LPs que tenho de Serge Reggiani. Ele era um fumador inveterado, morreu passado um ano ou dois, e há uma canção que eu acho que é fundamental e que toca o coração de muita gente, chama-se Ma Fille. Porquê? É uma canção em que ele diz que está na hora da filha sair de casa. Vai sair de casa. Vai viver outros mundos. E a solidão que resulta de um pai que deixa de ter a filha lá em casa. Isso é uma coisa que acontece a todos nós. Mas há algumas coisas ou algumas filhas que tocam mais o coração do que outras. Essa canção que se chama Ma Fille é uma peça notável de Serge Reggiani. É uma canção romântica com a pontinha de tristeza que toca a todos nós quando um dia as filhas dizem, ou os filhos, mas na circunstância que é uma filha, dizem, au revoir, papá.
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1: Pronto, meus amigos, são duas canções de milhares que eu poderia ter escolhido e que me tocaram ao longo da minha longa carreira. O que eu desejo é continuar a ouvir a Corrida Manhã Rádio e, quando quiserem, venho cá escolher mais duas ou três, ou mais dois ou três milhares de canções.
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3: Faltam agora 8 minutos para as 3 desta tarde. Ainda bem que escolheu estar ao fim de semana com a Correio da Manhã Rádio.
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3: Ainda sem esquecer que logo mais, a meio desta tarde, há a estreia de mais um podcast. 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
1: E assim, aproveitando o mote, neste um dos meus temas favoritos para as pistas de dança, a banda de Ryzen Murphy, os Maloko, nesta Sing It Back. Tenha a continuação de um bom fim de semana.

0: É uma das grandes canções que alguma vez foi construída de propósito para as pistas de dança. Aqui a verdadeira house made in England, Moloko, e o tema Sing It Back, voz da Rising Murphy. Para já então, um fim de semana marcado por duas caras, mais a norte com nuvens, alguns aguaceiros e trovoada, a sul com céu pouco nublado, ainda a esperar pela máxima de 31 graus na cidade de Lisboa. Porto poderá seguir até aos 27 graus, o que duvido. Ainda assim, é esta a previsão do IPMA para hoje, sábado. Já a seguir vem aí o Orlando Azevedo.
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1: Correio da Manhã Rádio, boa tarde, agora são 3 horas. Altura de trazer até a antena o jornalista Orlando Azevedo, para já com uma síntese de informação a esta hora. Olá, boa tarde, Orlando.
2: Muito boa tarde, Artur Jorge. Boa tarde também aos nossos ouvintes. Prisão preventiva para a mãe e padrasto que abandonaram as crianças francesas em Portugal. A mãe e o padrasto dos meninos saíram algemados e juntos do Tribunal de Setúbal. A jornalista Tânia Laranjo acompanhou a saída deste casal.
3: Marco responde por 3 crimes, 2 são de abandono das crianças, o terceiro é por ofensas corporais qualificadas, um crime que dá até 12 anos de cadeia. Marco, que vinha algemado nas costas quando saiu, já que mostrava um comportamento muito mais agressivo do que Marina. Marco, que quando percebeu que nós jornalistas estávamos do lado de fora da janela, ainda disse alguma coisa, não foi ao o jogar que ele fez de facto de alguma indignação, de alguma raiva, não sei muito bem descrever, mas foi absolutamente perceptível. Ela vinha bastante mais calma, descia as escadas, algemada na frente, ou seja, num sinal claro de que representava menos perigo para as autoridades. Toda esta demora já passava das 2 da tarde quando eles saíram para as cadeias. Poderá ter a ver também exatamente com a greve dos guardas prisionais. Terá havido aqui um impasse sobre saber-se para quais os estabelecimentos prisionais é que iriam. Sabe-se já então que ele fica em Setúbal. O processo tem que ter um prazo de 6 meses para dedução da acusação, prazo esse que pode ser aumentado até 1 ano se o Ministério Público requerendo a especial complexidade, e se a juíza de instrução o deferir. Essa especial complexidade pode ser pedida, por exemplo, com o facto de ser necessária informação europeia, cartas rogatórias, que demoram naturalmente mais tempo, já que muito provavelmente Portugal pedirá à França todo o historial destas pessoas, toda a vida destas pessoas e também a convivência com estas crianças e os dias que estiveram no nosso país. Sabemos que estiveram 9 dias, entraram no dia 12 de maio pela fronteira de Bragança, por Miranda do Douro, e atravessaram o nosso país quase de uma ponta a outra. Não foi exatamente até ao fim, não foram até ao Algarve, pararam no Alentejo, hospedaram-se, almoçaram ainda com os meninos e depois levaram-nos para uma zona de mato e abandonaram-nos. Um crime sem explicação que o Tribunal de Setúbal vem dizer preto no branco, taxativamente, não havia outra medida de coação a aplicar que não a prisão preventiva. Marine e Mark já estão na cadeia.
2: O relato com a Tânia Laranjo fica...

0: então em prisão preventiva, quer a mãe, quer o padrasto, ambos abandonaram as duas crianças francesas em Alcácer do Sal, um caso que está a chocar Portugal, mas também a França. Falamos destas duas crianças abandonadas, a jornalista Sónia Cardoso e também o Miguel Ferreira são os enviados da CMTV à França, à localidade de Colmar, de onde são naturais os meninos. Os vizinhos, esses, continuam apreensivos.
1: Por isso, porque estes vizinhos continuam muito reticentes, não querem falar do assunto, porque, como tenho dito, não querem estar associados. Mas dizer que a comunicação social francesa também está a seguir para e passo todos estes desenvolvimentos, porque mal soubemos as medidas de coação, de prisão preventiva para este canal, rapidamente começaram a cair várias notícias de diversos meios de comunicação francesa a comunicar essas mesmas medidas de prisão preventiva para este casal. Mas por aqui o choque continua, a indignação, muitas perguntas sem resposta, nomeadamente o facto desta mulher ter saído daqui na segunda semana deste mês em direção a Portugal para abandonar as crianças. Pergunta-se muito o que é que estava na cabeça desta mulher, o que é que se passou, quais é que foram os motivos, se foi influenciada ou não pelo padrasto das crianças, pelo namorado. São muitas perguntas que nesta altura continuam ainda sem resposta. Por aqui dizer que os vizinhos continuam em silêncio, porque a verdade é que estamos a falar de uma localidade, de uma cidade que até é grande, são cerca de 60 mil os habitantes, apesar de ser uma zona bastante pacífica, são raras as pessoas que passam por aqui. A verdade é que muitos destes vizinhos nem conheciam esta mulher francesa, alguns deles só ouviam a passar porque esta mulher trabalhava num hospital aqui em Colmar e naturalmente também viam as crianças a passar a caminho da escola, escolas que estão localizadas aqui em Colmar. Mas dizer, porque isso também é importante, que esta família nem sempre viveu aqui. Estão aqui há cerca de 2 anos, porque foi nessa altura que esta mulher acabou por se divorciar do pai dos meninos e decidiu fazer esta viagem. Estamos a cerca de 4 horas de distância do local onde viviam e decidiram vir aqui mais para perto da fronteira com a Alemanha para residir. É uma zona pacata, é uma zona que não é muito frequentada, porque o certo é que nós estamos numa localidade muito turística, com muitos turistas, mas quando entramos nesta praceta, é engraçado porque parece que estamos a entrar numa aldeia porque não se vê ninguém.
0: A reportagem em Colmar, na França, com a Sónia Cardoso a dar-nos conta da situação dos vizinhos que estão, de facto, apreensivos com toda esta história. No resto da atualidade, um jovem de 18 anos terá sido esfaqueado durante a madrugada de sábado no centro do Porto. A vítima ferida dirigiu-se de autocarro até uma esquadra da PSP. Para já não foram efetuadas detenções.
2: O esfaqueamento ocorreu durante a madrugada de sábado no centro da cidade do Porto. Em circunstâncias desconhecidas, o jovem de 18 anos sofreu um corte ligeiro e, já ferido, entrou num autocarro e seguiu em direção à esquadra da PSP, na Rua do Heroísmo. Fez a viagem de cerca de 10 minutos no transporte público e saiu na paragem que fica em frente à Polícia de Segurança Pública. Foi nesse local que recebeu assistência médica. Pelas 7 horas da manhã, os meios de socorro estavam ainda junto à esquadra a prestar socorro à vítima. O ferimento não terá sido grave e, ao que tudo indica, o jovem não foi hospitalizado. Perante os agentes da PSP, a vítima deu alguns pormenores do ocorrido, mas as circunstâncias em que ocorreu o esfaqueamento são ainda desconhecidas. A investigação está a cargo da Polícia de Segurança Pública e, ao que foi possível apurar,

0: ainda não foram efetuadas detenções.
1: Reportagem com Ana Isabel Batista. A mulher que matou, aliás, o amante com 24 facadas em novembro de 2024 foi condenada a 13 anos e 4 meses de prisão pelo Tribunal de Cascais.
2: Os magistrados não apuraram o motivo do crime, mas também não aceitaram a tese de legítima defesa da arguída Raquel Ribeiro. O acórdão refere que não foi dado como provado que o ofendido tenha agarrado a vítima pelo pescoço. A agressora não tinha qualquer lesão no pescoço, compatível com a força que a mesma disse que o amante usou. A 25 de novembro de 2024, Raquel, agora com 60 anos, foi à cozinha da casa da vítima, pegou numa faca e matou Paulo Tavares, de 66 anos. Desferiu 24 golpes e um deles atingiu o coração. Nas primeiras declarações que deu às autoridades, já depois de ser detida, a arguída disse que o crime tinha sido praticado em legítima defesa e fez o mesmo em sede de julgamento. Explicou que Paulo a agarrou pelo pescoço e que foi o primeiro a apontar a faca. O corpo da vítima só foi encontrado 4 dias depois, quando os vizinhos se aperceberam do cheiro no corredor do prédio. Raquel não limpou a casa onde ocorreu o crime, colocou-se em fuga e atirou a faca para uma zona de mato. Para o Tribunal de Cascais, quem se tentou defender foi Paulo. O amante apresentava um corte na mão, o que é compatível com o exercício da defesa por parte do ofendido. Pedro Pestana, advogado de Raquel, não vai apresentar recurso à decisão. Raquel Ribeiro foi condenada a 13 anos e 4 meses de cadeia por matar o amante com 24 facadas em Cascais. Escapou a uma pena de mais de 20 anos de prisão. Para o advogado, a pena é ajustada e coerente. Durante o processo, foi feita uma avaliação psiquiátrica que revelou que Raquel Ribeiro sofre de esquizofrenia de longa evolução. Raquel está em prisão preventiva desde 2024.
1: E a terminar, uma notícia de um supermercado que foi assaltado esta madrugada em Faf. Tudo aconteceu por volta das 3 da manhã deste sábado. Os suspeitos terão chegado de carro, estacionaram no parque do supermercado. Ao que o Correio da Manhã apurou, pelo menos 3 suspeitos de cara tapada partiram o vidro da porta da entrada do estabelecimento comercial e entraram. De imediato dirigiram-se para a zona dos escritórios, de onde levaram um cofre com dinheiro. Foram ainda à parte da cafetaria, de onde levaram a caixa registadora. Após o assalto, os ladrões colocaram-se em fuga e ainda não foram identificados pelas autoridades. 11 minutos depois das 3, muito boa tarde. Daqui a pouco, às 3:30, regresso com a síntese de notícias.
3: Muito bem, fica assim o encontro marcado. Jornalista Orlando Azevedo, aqui as notícias na antena da Correio da Manhã Rádio. De resto, a esta hora, em Lisboa, a marcar de 29 graus, no Porto estão 27 graus. É a nossa convidada, já daqui a muito pouco, a nossa querida Ana Pinto.
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0: Também os Maroon 5 na Correio da Manhã Rádio. Já a seguir a Ana Pinto vai fazer-lhe um check-up. Agora mais uma ótima tarde de sábado na sua companhia. Fique por aí.
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2: Hoje assinala-se o Dia Mundial da Consciencialização para a necessidade de uma vacina contra o VIH-Sida. Não existe uma vacina preventiva tradicional, mas em 2025 e 2026 foi aprovado o uso de medicamentos injetáveis de longa duração que demonstrou quase 100% de eficácia na prevenção do vírus, funcionando como uma alternativa altamente eficaz à profilaxia pré-exposição tradicional. Hoje lembramos os avanços

0: científicos alcançados nas últimas décadas, mas também os desafios que continuam por vencer no combate ao vírus da imunodeficiência humana. Graças à investigação e ao acesso a tratamentos cada vez mais eficazes, milhões de pessoas vivem com o VIH com qualidade de vida e esperança no futuro. Os medicamentos antirretrovirais permitem controlar o vírus, reduzir drasticamente o risco de transmissão e transformar aquilo que antes era uma sentença de morte numa condição crónica tratável. Ainda assim, os especialistas alertam que continua a ser fundamental investir na investigação de uma vacina segura e eficaz. Segundo a UNAIDS e a Organização Mundial da Saúde, quase 40 milhões de pessoas vivem atualmente com VIH em todo o mundo. Esta data serve também para reconhecer o trabalho de cientistas, profissionais de saúde, voluntários e associações que continuam empenhados na prevenção, no tratamento e no combate ao estigma. Porque falar de VIH é também falar de inclusão, respeito e igualdade. O preconceito e a discriminação continuam a afastar muitas pessoas do diagnóstico e dos cuidados de saúde, dificultando o combate à doença. A prevenção continua a ser o mais importante. A educação e a sensibilização ajudam a construir uma sociedade mais informada, solidária e livre de preconceitos. Neste Dia Mundial da Vacina contra a Sida, celebramos os progressos importantes, mas a luta continua. E só com mais investigação, prevenção e inclusão será possível caminhar para um futuro sem VIH-Sida.
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0: assim uma tarde tranquila para já, esta de sábado na Correio da Manhã Rádio. Boa viagem se segue ao volante. Apenas algum trânsito na Praça das Portagens, no acesso à Almada de Lisboa, à ponte 25 de Abril. De resto, na Smooth Sailing.
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0: Em exclusivo, o Correio da Manhã Rádio, as emoções da final da Taça de Portugal, a não perder amanhã, às 6. Daqui a pouco, nas notícias, estão de regresso nesta tarde. Fique por aí.

assim também com a música de Damiano David, que está a acontecer na Correio da Manhã Rádio Bom Som. Grande Lisboa 90.4, Grande Porto em 94.8, para si que segue na frequência no Norte. Atenção ali na circunvalação, o acidente junto ao nó do Amial. Já está a complicar muito o trânsito na circunvalação e precisamente a esta hora com tendência a acumular trânsito. Sobretudo no sentido Hospital de São João, nó do cruzamento do Amial. Se puder evitar esta zona da circunvalação no Porto, faça exatamente isso. Daqui a pouco então o regresso à atualidade informativa na sua companhia. Vamos continuar um pouco ainda mais com o Damiano David.

0: Precisamente estava prometido, agora nas notícias na antena da Correio da Manhã Rádio, a edição do jornalista Orlando Azevedo. Mais uma vez, boa tarde, Orlando.
1: Muito boa tarde, Artur Jorge. Boa tarde também a quem nos ouve. Prisão preventiva para a mãe e também para o padrasto que abandonaram as crianças francesas em Portugal. A mãe dos meninos vai para a prisão de Tires e o padrasto fica em Setúbal. Vamos à reportagem a partir do Tribunal de Setúbal com a jornalista Francisca Laranjo.
2: Mãe e padrasto ficaram em prisão preventiva depois de serem presentes a um juízo. Os interrogatórios decorreram durante o dia todo de ontem e terminaram, aliás, já no dia de hoje, já de madrugada. Hoje, às 10 da manhã, foi a leitura das medidas de coação. Pelo meio-dia, mãe e padrasto souberam que ficaram com medida de coação mais gravosa à prisão preventiva. Vão, por isso, seguir para as cadeias. A CMTV sabe que já chegaram à cadeia de Setúbal. Faço também aqui essa retificação, ou seja, foram ambos para Setúbal, mas certamente esta mulher depois irá seguir ao que tudo indica para Tires, até porque a cadeia de Setúbal é uma cadeia masculina onde a mãe dos meninos não poderá ficar. Eles que tiveram um comportamento sempre muito problemático aqui em tribunal, o homem chegou até a dar muitos murros na cela, na Guarda Nacional Republicana, também depois aqui em tribunal, gritaram várias vezes, entoaram vários cânticos. Foi uma situação realmente muito estranha, comportamentos bizarros atrás de comportamentos bizarros. Agora já sabem que a juíza de instrução criminal não teve dúvidas e decretou a medida de coação mais gravosa, a prisão preventiva.
1: Prisão preventiva para a mãe e também para o padrasto que fica em Setúbal. A mãe seguiu para Tires e, claro, é aí que vai ficar em prisão preventiva. Os habitantes de São Pedro do Sul, em Viseu, depararam-se com a queda de granizo na madrugada deste sábado. Nas redes sociais circulam vários vídeos onde é possível observar o granizo a cair. De acordo com a Ibermeteo, uma consultora em meteorologia, este fim de semana será marcado por uma significativa descida das temperaturas devido à aproximação de uma depressão de características térmicas. A pequena depressão Dina deverá deixar a atmosfera instável, levando à formação de trovoadas fortes e também a queda de granizo. Ora, só para 10 o número de distritos sob aviso amarelo para chuva e trovoada. Coimbra, Guarda e Leiria juntam-se aos 7 distritos do norte e do centro que já estavam sob aviso desde a meia-noite. No caso de Leiria, o IPMA explica em comunicado que o aviso é dirigido particularmente à parte norte e interior do distrito. Para este sábado, as previsões apontam para a possibilidade de aguaceiros no norte e centro do país, por vezes fortes, acompanhados de trovoada. Este aviso amarelo está ativo até à próxima meia-noite. Mais de 1000 imigrantes em situação ilegal regressaram voluntariamente aos países de origem desde a criação da Unidade Nacional de Estrangeiros e Fronteiras da PSP em agosto do ano passado. A maioria destes cidadãos são brasileiros. Segundo dados da PSP, 1086 imigrantes aderiram ao programa de retorno voluntário apoiado pela Organização Internacional para as Migrações e pela Frontex. Ao mesmo tempo, a PSP reforçou as expulsões coercivas de estrangeiros em situação irregular numa altura em que o Parlamento discute novas regras para acelerar estes processos. A terminar, a PSP que travou corridas ilegais na passada terça-feira em Vila do Conde e também na Póvoa do Varzim eram difundidas através das redes sociais. Dois homens de 22 e 32 anos foram constituídos arguídos pela prática reiterada de crimes de condução perigosa em plena via pública. Estes comportamentos de risco eram todos filmados e colocados nas redes sociais, conseguindo atingir altos níveis de mediatização. Os homens realizavam e exibiam manobras de elevado risco, tais como drifts, corridas nas ruas das cidades e também ultrapassagens perigosas, sempre em zonas de grande afluência de veículos e até de pessoas. No âmbito da operação, foram realizadas buscas domiciliárias e não domiciliárias, tendo sido apreendidas duas viaturas, equipamentos de gravação e outros objetos diretamente relacionados com a prática de ilícitos. Os suspeitos ficam sujeitos a medidas de termo, de identidade e residência. Estamos a 24 minutos das 4. Artur Jorge, estamos na Correio da Manhã Rádio.
0: Muito bem, obrigado, Orlando Azevedo, aqui com as notícias na antena da Correio da Manhã Rádio. Próximo convidado é já daqui a muito pouco, chama-se Vítor Figueiredo. Até porque também vem aí uma recordação musical absolutamente fantástica. Acredita em mim, vai gostar.
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0: É para daqui a muito pouco. Para já, na promessa de recordarmos a catalã Montserrat Caballé, junto do eterno Freddie Mercury.

0: também a música em português, faz parte do menu da Correio da Manhã Rádio, aqui com a Diana Castro. Trânsito muito intenso, sobretudo na aproximação ao tabuleiro da Ponte 25 de Abril, no eixo Norte-Sul. Praticamente desde Sete Rios até ao início da travessia, claro, sentido Lisboa-Almada. Para já não há muito mais a acrescentar nas informações do trânsito. Vamos à Vidas Assim.
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0: Agora com o Vítor Figueiredo.
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3: Nas encostas úmidas da ilha do Borneo, lá para as bandas da Malásia e da Indonésia, entre uma neblina espessa e florestas montanhosas quase inacessíveis, existe um organismo tão estranho que, durante décadas, pareceu pertencer à ficção científica. Alguns deles chegam a medir mais de 40 centímetros de altura e conseguem armazenar vários litros de água. Quando a chuva cai nas montanhas tropicais, essas cavidades enchem-se parcialmente com uma mistura viscosa produzida pelo próprio organismo. O interior é escorregadio, quase encerado, e a entrada possui cores vivas que brilham entre a vegetação densa. Durante muito tempo, habitantes locais contaram histórias sobre pequenos animais desaparecidos perto destes organismos. Seria exagero ou mito? Ou haveria algo de real nestes rumores? As investigações começaram e revelaram um mecanismo sofisticado de alimentação. As cores atraem, o odor adocicado aproxima, a superfície lisa impede a fuga. E o líquido, no fundo, não é apenas água. É um fluido digestivo capaz de decompor matéria orgânica lentamente ao longo de dias ou semanas. Afinal, o organismo é uma planta carnívora de grandes dimensões que complementa a sua alimentação capturando seres vivos. Há vidas assim. Primeiro, insetos. Depois descobriu-se que os maiores exemplares conseguem aprisionar pequenos roedores, sapos, lagartos e até, em casos raros, aves. O seu nome é Nepenthes rajah, uma das maiores e mais extraordinárias plantas carnívoras do planeta. A bons tempos, quando rajah era apenas uma marca de gelados.
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0: som na sua Correio da Manhã Rádio pela viagem ao longo de toda esta tarde de sábado. Ella Langley, nesta Choosing Texas. Daqui a muito pouco, na atualidade informativa, chega com o grande jornal às 4, numa edição do jornalista Orlando Azevedo. Aproveitar para lhe desejar a continuação de um bom fim de semana. Fique por aí.
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0: Boa tarde, está na Correio da Manhã Rádio, agora são 4 horas. Precisamente se a esta hora chega na ocasião para mais uma edição do Grande Jornal na sua Correio da Manhã Rádio com o jornalista Orlando Azevedo. Mais uma vez, boa tarde, Orlando.
1: Boa tarde, Arturo Jorge. Boa tarde aos nossos ouvintes. A mãe e o padrasto dos meninos abandonados saíram algemados e juntos do Tribunal de Setúbal. Em Setúbal fica Mark, ambos em prisão preventiva. Marine vai ficar na cadeia de tiros. O Gonçalo Gato acompanhou a chegada de Marine a este estabelecimento prisional.
2: Neste momento a carrinha espera que a cancela abra, estamos alguns órgãos de comunicação social, alguma apreensão das pessoas que estão aqui junto à prisão. Vemos agora precisamente a entrar e é por aquele portão verde, penso eu, que a carrinha da GNR irá entrar para transportar Marine para a cadeia de tiros, estabelecimento prisional de tiros. Vemos mesmo agora a cancela já a abrir, o portão verde que me referia há pouco a abrir, é para lá que vai Marine aguardar julgamento. Vemos mesmo, exatamente, agora a carrinha da GNR entra no portão onde está a Marine, transportada pela GNR, tal como o padrasto das crianças, vai aguardar julgamento em prisão preventiva e, portanto, podemos dizer que a Marine já chegou ao estabelecimento prisional de Tires, onde vai aguardar julgamento, tal como o padrasto das crianças. A decisão foi conhecida hoje e passado poucas horas, cerca de 2 horas, de se saber a decisão do tribunal, que é a prisão preventiva para os dois arguídos. Já estava a GNR a transportar Marine e Mark. Mark foi entregue primeiro ao estabelecimento prisional de Setúbal por volta das 2h20, 2h15, às 2h40 já estavam a sair de lá em direção aqui ao estabelecimento prisional de Tires para deixar Marine na cadeia feminina. Portanto, já havia aqui alguma expectativa de que seria mesmo esta a prisão que Marine vinha, uma prisão feminina aqui em Tires. Mark ficou no estabelecimento prisional de Setúbal. Portanto, acabámos de ver a carrinha da GNR que transporta a Marine a entrar no estabelecimento prisional de Tires, onde vai aguardar julgamento em prisão preventiva.
1: Gonçalo Gato a acompanhar a chegada de Marine ao estabelecimento prisional de Tires, onde vai ficar a aguardar então julgamento. Recordo que Mark, o padrasto, ficou na prisão em Setúbal. Há novos dados sobre este casal. Marine e Mark têm um perfil marcado pelo uso permanente das redes sociais. A mãe das crianças, de 41 anos, é sexóloga e promete devolver o potencial erótico a pessoas traumatizadas, propondo consultas em França, Alemanha, Bélgica e Suíça. Já Mark, o padrasto dos meninos, é um ex-polícia condenado por violência doméstica contra uma ex-companheira com quem teve uma filha em 2008. Mark sofreu

0: Uma depressão profunda em março de 2012 avança com uma queixa contra o companheiro da ex-mulher que acusa de abuso sexual da sua filha. É também o autor de vários comentários sobre teorias da conspiração. Acusa várias personalidades da polícia de práticas de incesto, violação, atos de tortura e de barbaridades sobre crianças. Um caso que está, de facto, a chocar Portugal, mas também a França. Falamos destas duas crianças abandonadas. A jornalista Sónia Cardoso, uma das enviadas da CMTV à França, à localidade de Colmar, de onde são naturais os meninos, foi também ouvir os vizinhos que continuam apreensivos.
1: Por isso, porque estes vizinhos continuam muito reticentes, não querem falar do assunto, porque, como tenho dito, não querem estar associados. Mas dizer que a comunicação social francesa também está a seguir para e passo todos estes desenvolvimentos, porque mal soubemos as medidas de coação, de prisão preventiva para este canal, rapidamente começaram a cair várias notícias de diversos meios de comunicação francesa a comunicar essas mesmas medidas de prisão preventiva para este casal. Mas por aqui o choque continua, a indignação, muitas perguntas sem resposta, nomeadamente o facto desta mulher ter saído daqui na segunda semana deste mês em direção a Portugal para abandonar as crianças. Pergunta-se muito o que é que estava na cabeça desta mulher, o que é que se passou, quais é que foram os motivos, se foi influenciada ou não pelo padrasto das crianças, pelo namorado. São muitas perguntas que nesta altura continuam ainda sem resposta. Por aqui dizer que os vizinhos continuam em silêncio, porque a verdade é que estamos a falar de uma localidade, de uma cidade que até é grande, são cerca de 60 mil os habitantes, apesar de ser uma zona bastante pacífica, são raras as pessoas que passam por aqui. A verdade é que muitos destes vizinhos nem conheciam esta mulher francesa, alguns deles só ouviam a passar, porque esta mulher trabalhava num hospital aqui em Colmar e naturalmente também viam as crianças a passar a caminho da escola, escolas que estão localizadas aqui em Colmar. Mas dizer, porque isso também é importante, que esta família nem sempre viveu aqui. Estão aqui há cerca de 2 anos, porque foi nessa altura que esta mulher acabou por se divorciar do pai dos meninos e decidiu fazer esta viagem. Estamos a cerca de 4 horas de distância do local onde viviam e decidiram vir aqui mais para perto da fronteira com a Alemanha para residir. É uma zona pacata, é uma zona que não é muito frequentada, porque o certo é que nós estamos numa localidade muito turística, com muitos turistas, mas quando entramos nesta praceta, é engraçado, porque parece que estamos a entrar numa aldeia, porque não se vê ninguém.
0: A reportagem de Sónia Cardoso, na localidade de Colmar, em França. O vento forte provocou queda de árvores que danificaram carros em Viseu. Há pelo menos 2 carros atingidos e também uma rua cortada. A reportagem do jornalista Tiago Virgílio Pereira.
2: O mau tempo das últimas horas, sobretudo vento forte, chuva e também trovoada, provocou vários estragos em vários pontos do distrito de Viseu, sobretudo e mais incisivamente aqui no concelho. Ora, nós estamos em Rio de Loba, uma das freguesias de Viseu, onde estão a realizar-se trabalhos difíceis, como mostram estas imagens do José Luís Figueiredo, porque esta árvore de grande porte acabou por cair com a força do vento, destruiu 2 carros que estavam estacionados no interior desta habitação e, claro está, provocou o caos aqui neste local. São muitos vizinhos que continuam também preocupados. Esta é uma árvore de grandes dimensões, com várias pernadas, que acabou então por cair e destruir dois carros, 2 viaturas que estavam aqui paradas, mas há registros de várias outras ocorrências relacionadas com o mau tempo. Há várias quedas de árvores também

0: não com esta gravidade, mas também com danos significativos um pouco por toda a cidade de Viseu. E eu agora vou pedir um ponto de situação ao Presidente da Junta, Berito Esteves. Berito, como é que estão a lidar com esta situação depois destes estragos provocados por uma noite de muito mau tempo? Pareceu uma noite de inverno, foi assim?
1: Sim, pareceu uma noite dura, uma noite de inverno forte, quer com a chuva, quer com o vento, embora a incidência maior do vento fez-se sentir às 9h30, 9h20, 9h30, e causou aqui um dano significativo. Agradecer a prontidão dos bombeiros, que foram muito rápidos a correr aqui ao local, a desobstruir aqui a faixa, e agora estão na limpeza da via e desobstrução, porque efetivamente esta árvore é de grande dimensão, uma árvore centenária, com um volume muito grande de ramagem, que danificou o portão, as casas e os carros todos no interior da habitação.
0: Até este poste não resistiu?
1: Não resistiu, com a força da ramagem da árvore.
0: E, portanto, nesta altura, os vizinhos também continuam aqui, e naturalmente os proprietários da casa e dos carros querem também que a situação se resolva o mais depressa possível.
1: Sim, sim, porque agora a árvore acaba por ficar um bocado desequilibrada, com a maior parte da ramagem ter caído, e os vizinhos também tiveram aqui uma ação pronta na ajuda aqui aos bombeiros, mas agora estão num trabalho mais específico e tiveram que se ausentar aqui da zona de ação dos bombeiros. Mas foram muito rápidos também na ocorrência, ajudaram-se mutuamente. Agora, a preocupação deles, efetivamente, é o desequilíbrio que a árvore tem e têm medo que venha a cair mais alguma pernada da árvore.
2: O vento forte a provocar, então, a queda de árvores em Viseu. Estas árvores danificaram carros. Há pelo menos duas viaturas atingidas e uma rua cortada. A terminar, a dirigente do PAN, Inês Sousa Real, denunciou este sábado a falta de condições em que encontrou um grupo de cães pertencentes a caçadores, mas acolhidos em espaço arrendado pela autarquia de Penafiel, junto ao canil municipal, que de resto recebeu a visita de Inês Sousa Real durante a manhã. A dirigente do PAN disse à Lusa que pediu a intervenção da GNR porque os animais se encontravam em condições deploráveis, rodeados de fezes, sem água e sem comida, e afirmou ainda que vai apresentar uma queixa-crime. 11 minutos depois das 4, seja bem-vindo a esta hora, Artur Jorge, aqui na Correio da Manhã Rádio.
3: Uhum. Muito bem, obrigado. Nas notícias com o jornalista Orlando Azevedo. De resto, é uma tarde de sábado com dois sabores, dependendo do sítio. A norte com aguaceiros, céu muito nublado. A sul com céu pouco nublado. Nesta hora, Lisboa, 28 graus. Porto com 27 graus. Daqui a pouco, mais uma vez, Ana Pinto, se agora chega na nossa companhia, aproveite porque vai fazer-lhe jeito um check-up.
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3: Bom, e para já é na Avenida AEP e sobretudo no setor desde a A28 até ao Norte Francos da VCI, no sentido Matosinhos-Porto, que está o trânsito mais intenso na cidade invicta. Não consigo.

Grande coletivo Humanos, banda que presta homenagem a todo o património artístico do grande António Variações, nomeadamente aqui esta versão, Estou Além. Participações do Camané, também da Manuela Azevedo, dos Clã, do David Fonseca, entre muitos outros grandes músicos da nossa praça, este coletivo Humanos. Passam agora 16 minutos das 4. Atenção com o trânsito ali parado, margem sul, de Foros de Amora para o Feijó, na A2, para quem pretende chegar à ponte 25 de Abril, no sentido na Almada-Lisboa. E claro, com também o acumular de trânsito na Praça das Portagens. Uma das zonas de passagem mais intensas é esta hora na Grande Lisboa. Venha até aí porque já a seguir é para dançar, Time to Groove. E depois a Ana Pinto traz-nos o check-up para ouvir.

Continua assim a música para dançar, a servir de moto para aquilo que acontece sempre nas madrugadas ao fim de semana na Correio da Manhã Rádio com a Bola dos Pares. Recomendo vivamente a minha DJ da Fox, a.k.a. Joaquim Pantaleão. Segunda circular na passagem do Hipódromo do Campo Grande. Com um acidente, veículo na berma, há outro também um pouco antes, isto no sentido entre as Torres de Lisboa e precisamente no Campo Grande, a dificultar imenso a passagem pela segunda circular neste sentido. Seja como for, aproveite se está junto da Correio da Manhã Rádio para compensar, além da boa música, também a boa companhia. Seja-lhe a continuação de um ótimo fim de semana. Ana Pinto, check-up. Venha daí aproveitar também estas boas sugestões que semanalmente a Ana Pinto nos traz.

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1: A doença inflamatória intestinal é uma patologia que, apesar de crónica e invisível, condiciona profundamente a vida de quem a tem. A doença inflamatória intestinal, que inclui sobretudo a doença de Crohn e a colite ulcerosa, continua a ser uma das patologias crónicas mais desafiantes da gastroenterologia moderna. Não apenas pela complexidade biológica, mas porque afeta pessoas em idade ativa, muitas vezes jovens adultos, comprometendo a qualidade de vida, a produtividade e a saúde mental. Hoje sabemos que não se trata apenas de uma inflamação do intestino, é uma doença multifatorial onde genética, microbiota intestinal, ambiente e sistema imunitário interagem de forma ainda não totalmente compreendida. O resultado pode traduzir-se em dor abdominal, diarreia persistente, perda de peso, fadiga extrema e manifestações fora do intestino, articulares, cutâneas ou oculares. Em Portugal, milhares de pessoas vivem com estas doenças, uma incidência que tem vindo a aumentar, acompanhando a tendência observada nos países industrializados. E apesar dos avanços terapêuticos das últimas duas décadas, o diagnóstico continua frequentemente tardio. A medicina evoluiu muito além dos corticoides e dos imunossupressores clássicos. Hoje fala-se de terapêuticas biológicas, medicina personalizada, monitorização por biomarcadores e estratégias de treat to target, procurando não apenas controlar sintomas, mas alcançar a cicatrização intestinal e prevenir complicações futuras. Mas há um ponto essencial: estas doenças não desaparecem quando o doente parece bem. A inflamação silenciosa pode persistir, por isso o seguimento regular é decisivo. Também é importante desmontar mitos. A doença inflamatória intestinal não resulta de stress, embora o stress possa agravar sintomas. E não é uma doença rara nem incompatível com uma vida ativa, desde que exista acompanhamento especializado e adesão terapêutica. Mais investigação, diagnóstico precoce e literacia em saúde continuam a ser fundamentais. Porque viver com a doença inflamatória intestinal não deve significar viver limitado por ela.
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0: represas em ótima forma também aqui na Correio da Manhã Rádio. Aproveite. De resto, trânsito a norte. Atenção na ligação da A44 com a A1, ali o nó de Coimbrões, no sentido Gaia-Porto. Muita resistência. Para quem segue a Correio da Manhã Rádio em 94.8. Bom, já que estou a olhar aqui para a região do Grande Porto, uma daquelas expressões que se usa muito no Norte, vou aproveitar. E até porque se costuma dizer, porque também sou filhinho de Deus, ora aí vem uma das minhas canções favoritas e aproveito para a partilhar consigo onde quer que esteja. cmradio.pt também. Logo depois o regresso à informação. Aproveito. Fique por aí. Bom fim de semana.
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0: Ora, muito bem, vamos agora com 31 minutos, depois das 4, de regresso às notícias na Correio da Manhã Rádio, jornalista Orlando Azevedo. Boa tarde, Orlando.
1: Muito boa tarde. Marini e Mark ficam em prisão preventiva. O Tribunal da Comarca de Setúbal considera que há perigo de fuga, perigo de perturbação do processo, perigo de continuação da atividade criminosa e ainda perigo de perturbação da ordem e tranquilidade públicas. Marine Rousseau é fortemente indiciada pela prática dos crimes de exposição ao abandono agravado. Quanto a Mark, o tribunal considerou fortemente indiciada a prática de dois crimes de exposição ao abandono e um crime de ofensa à integridade física qualificada. A mãe dos meninos franceses vai para a prisão de Tires, é lá que já se encontra, e o padrasto fica em Setúbal. A reportagem a partir do Tribunal de Setúbal, da jornalista Francisca Laranjo.
2: Mãe e padrasto ficaram em prisão preventiva depois de serem presentes a um juízo. Os interrogatórios decorreram durante o dia todo de ontem e terminaram, aliás, já no dia de hoje, já de madrugada. Hoje, às 10 da manhã, foi a leitura das medidas de coação. Pelo meio-dia, mãe e padrasto souberam que ficaram com medida de coação mais gravosa à prisão preventiva. Vão, por isso, seguir para as cadeias. A CMTV sabe que já chegaram à cadeia de Setúbal. Faço também aqui essa retificação, ou seja, foram ambos para Setúbal, mas certamente esta mulher depois irá seguir ao que tudo indica para Tires, até porque a cadeia de Setúbal é uma cadeia masculina, onde a mãe dos meninos não poderá ficar. Eles que tiveram um comportamento sempre muito problemático aqui em tribunal, o homem chegou até a dar muitos murros na cela, na Guarda Nacional Republicana, também depois aqui em tribunal, gritaram várias vezes, entoaram vários cânticos. Foi uma situação realmente muito estranha, comportamento muito bizarros, comportamentos bizarros atrás de comportamentos bizarros. Agora, já sabem que a juíza de instrução criminal não teve dúvidas e decretou a medida de coação mais gravosa, a prisão preventiva.
1: Ficam em prisão preventiva a mãe e o padrasto dos dois meninos abandonados em Alcácer do Sal. Ouvimos a reportagem da Francisca Laranjo em Setúbal. Portugal não deverá aceitar o pedido de extradição deste casal francês. O Correio da Manhã sabe que as autoridades francesas emitiram já um mandato de detenção europeu a pedir a extradição deste casal, mas tendo Marine e Mark ficado em prisão preventiva, é pouco provável que as autoridades portuguesas aceitem este pedido. Os habitantes de São Pedro do Sul, em Viseu, depararam-se com a queda de granizo na madrugada deste sábado. Nas redes sociais circulam vários vídeos onde é possível observar o granizo a cair. O IPMA colocou os 10 distritos sob aviso amarelo devido à chuva e trovoada. Apesar destes fenómenos atmosféricos, as temperaturas vão manter-se altas. Ficou em prisão preventiva o homem de 54 anos, indiciado de abusar sexualmente dos dois filhos em Aveiro. Os crimes agravados aconteceram desde o ano passado. As vítimas

0: São dois irmãos, um rapaz e uma rapariga, atualmente com 13 e 14 anos, respectivamente. Os abusos aconteceram na casa da família. O pai aproveitava os momentos em que estava sozinho com cada um deles para cometer os crimes. O predador foi detido fora de flagrante delito depois de um mandado de detenção emitido pelo DIAP de Aveiro. A terminar, Angola está entre os 10 países africanos que correm o risco de ser afetados pelo vírus Ébola, além da República Democrática do Congo, o epicentro da epidemia, e do Uganda, alertou este sábado a Agência de Saúde África CDC. Diz, temos 10 países em risco de serem afetados, as palavras do presidente do Centro Africano de Controlo de Prevenção de Doenças, durante uma conferência de imprensa. Esses países são o Sudão do Sul, o Ruanda, o Quênia, a Tanzânia, a Etiópia, o Congo, o Burundi, Angola, a República Centro-Africana e também a Zâmbia. Estamos a 25 minutos das 5 à hora certa. Estou de regresso com as notícias.
1: Ora, muito bem, e fica desde já assim combinado. Venha daí, aproveite-se nesta viagem, não só pela informação, mas também pela boa música da Correio da Manhã Rádio. Tarde de 23 de maio, bom fim de semana. Outro convidado para hoje é já daqui a muito pouco. Chega novamente o Vítor Figueiredo.
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0: Assim, um dos grandes clássicos da carreira de Lionel Richie. Grande banda sonora a passar na edição para esta tarde. Correio da Manhã Rádio. Daqui a pouco, Vítor Figueiredo. Há vidas assim. Logo depois de George Cosby.
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2: Imagine que entra num labirinto verde à procura de alimento. Para uma abelha operária, o cansaço é um inimigo diário e a sobrevivência da colónia depende da sua memória. Na busca incessante por néctar, as abelhas percorrem quilómetros diários. No entanto, certas plantas possuem um truque biológico infalível para garantir que as abelhas voltem sempre às suas flores, criando uma fidelidade quase hipnótica. Durante décadas, pensou-se que o único atrativo floral era o açúcar. Mas algumas espécies vegetais produzem uma substância específica que atua diretamente no sistema nervoso da abelha. Quando esta consome o néctar, a sua memória é ativada. O composto faz com que o aroma daquela flor fique gravado no cérebro da abelha com uma intensidade 3 vezes maior. O que será? Uma pista. A abelha gosta muito de ir tomar um cafezinho. É isso, a identidade desse composto misterioso, a cafeína. Presente nas flores de café, obviamente, mas também nas flores de citrinos, este estimulante melhora a memória das abelhas. Elas lembram-se melhor do caminho para a flor e as plantas garantem a polinização perfeita através de um exército de insetos focados e enérgicos. A cafeína, presente no néctar, não altera diretamente o sabor, mas obriga as abelhas a colher sobretudo nas flores dessas árvores e plantas, se estas estiverem por perto, resultando num mel monofloral com notas aromáticas intensas e características dessa planta específica. Há vidas assim. As abelhas vão muitas vezes tomar o cafezinho nas flores que usam este truque químico para atrair polinizadores. E são elas, entre outras, a flor do café, a flor da laranjeira e a flor do limoeiro.
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1: Desde já o meu bem-aja para quem está em trabalho, seja como for, também o fim de semana serve para descontrair, para descansar e para se divertir. Por exemplo, junto da Bola de Espelhos, são canções assim como esta, que o DJ da Fox passa nas madrugadas.

0: onde quer que esteja, boa viagem pelo fim de semana da Correio da Manhã Rádio, no menu Além da Boa Música. Também o futebol faz parte, a não perder amanhã esse relato da final da Taça de Portugal. Também em simultâneo com a CMTV, o futebol faz parte do menu da Correio da Manhã Rádio através do programa Ligador. Daqui a pouco, toda a informação para si.
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0: Machado, Manuel Queiroz, Ligador, depois do Jornal da Noite, com Mariana Águas, Sara Guterres e Paulo Catarro, em casa do ou persistência dos sintomas. Ouça ainda mais, na Correio da Manhã Rádio.
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3: Boa tarde, está na Correio da Manhã Rádio, agora são 5 horas. Agora para o Grande Jornal, toda a atualidade informativa para si através das notícias com o jornalista Orlando Azevedo. Boa tarde, Orlando.
4: Muito boa tarde, Arturo Jorge. Boa tarde também aos nossos ouvintes. É na prisão de Setúbal que já está Marc, o padrasto dos meninos franceses abandonados em Alcácer do Sal. O tribunal entendeu que apenas a prisão preventiva acautelava todos os perigos.
5: Precisamente, Marco, de 55 anos, vai ficar aqui nesta cadeia onde entrou já esta manhã, acompanhado também da várias comitiva da Guarda Nacional Republicana, que trouxeram também o preso, o detido em segurança, e vai ficar aqui precisamente a aguardar julgamento. Não nos cabe a nós fazer também aqui uma avaliação psiquiátrica, psicológica deste homem, mas há certos indícios, comportamentos também que nos fazem perceber de quem é que se trata, que afinal quem é que é. Marc. E aquilo que podemos dizer é que, de facto, este homem de 55 anos já tem antecedentes criminais. Ele que foi condenado pela justiça francesa em 2010 por assédio e também por violência contra a mãe da própria filha. Ele também terá mais filhos e foi condenado precisamente a 9 meses de prisão sob 2 anos de pena suspensa. Mas não é só isso. Na rede social Facebook, por exemplo, este homem apresenta também um comportamento antissemita, com tendências antissemitas, e fala sobre várias teorias da conspiração, nomeadamente relacionadas com a vacina do Covid-19. Também na biografia na rede social Facebook, Marc apresenta-se como um antigo escravo do Ministério da Defesa, até porque falamos de alguém que é um ex-agente da polícia francesa, e diz também que frequentou a faculdade, por isso será alguém aparentemente que também teve estudos superiores, mas que acabou por abandonar 2 crianças numa mata, numa zona florestal em Alcácer do Sal na terça-feira. Para além disso, este homem também escreveu um livro na altura em que teve também este caso na justiça francesa, em que diz que perdeu a guarda da filha de forma injusta. Ele que também escreveu este livro quando a filha era pequenina, deveria ter cerca de 3 ou 4 anos, e por isso mesmo dedicou o livro que escreveu à filha. E neste livro, aquilo que diz a sinopse é que também é um livro que, para além de ser dedicado à filha, tal como o referi, ele parte à boleia pela França, também em busca de si próprio, para também quebrar aqui algumas correntes relacionadas com a sociedade e com ideologias, e ele também se coloca um bocadinho à parte, vê-se até como alguém que foi abandonado até, mas refere ainda que diz que vai onde o vento o leva, o que vai um bocadinho ao encontro daquilo que referiu à senhora, à mulher que também falou connosco e que os viu naquele café em Fátima, achou o comportamento estranho. Até a prima dessa mulher foi falar, ou uma colega foi falar com este casal, até porque falava francês, e depois na tradução do discurso achou que aquilo que o casal tinha dito era estranho, era descabido, e aquilo que o casal respondeu, segundo esta mulher, é que eles eram do mundo. Portanto, quando ela questionou de onde é que eles vinham, eles disseram que era do mundo. É um bocado o pensamento que também pode ir ao encontro daquilo que ele tem demonstrado ser nas redes sociais, e também aqui em Portugal com este caso, com este crime que ocorreu na terça-feira do abandono das 2 crianças, mas também no comportamento que teve à chegada ao tribunal no dia de ontem, até porque este homem, também no posto da GNR de Palmela, e quando chegou ao tribunal, estava aos gritos a dizer amo-vos, amo-vos, portanto, e a mulher em si também estava a cantar, a entoar vários cânticos. Por isso também nos permite ter aqui alguma percepção, analisar o comportamento deste casal e também perceber, de facto, o que é que poderá ter motivado este crime, mas para já tudo isso é uma incógnita. A verdade é que este casal foi condenado, vai ficar em prisão preventiva a aguardar julgamento. Eles ainda que vão ter que ser presentes ao Tribunal da Relação de Évora por causa do mandado de detenção europeu que foi emitido pelas autoridades francesas.

0: francesas que dizem respeito aos crimes que foram cometidos em França, nomeadamente o crime de subtração de menores, isto porque o casal saiu de França com as crianças menores de idade, de 4 e 5 anos, sem a autorização das autoridades francesas, da justiça francesa. Era a mãe que tinha a guarda das crianças, mas o pai tinha visitas regulares e acabou por participar o desaparecimento destes dois menores, que depois foram encontrados por um morador, por Alexandre Quintas, em Alcácer do Sal, já na terça-feira.
1: A reportagem de Raquel Sousa, em Setúbal, onde fica na prisão o padrasto destes dois meninos. Ora, a mãe, Marine, vai ficar na cadeia de Tires. O Gonçalo Gato acompanhou a chegada de Marine ao estabelecimento prisional.
2: Neste momento a carrinha espera que a cancela abra, estamos alguns órgãos de comunicação social, alguma apreensão das pessoas que estão aqui junto à prisão, a vemos agora precisamente a entrar e é por aquele portão verde, penso eu, que a carrinha da GNR irá entrar para transportar Marine para a cadeia de Tires, estabelecimento prisional de Tires. Vemos mesmo agora a cancela já a abrir, o portão verde que me referia há pouco a abrir, é para lá que vai Marine aguardar julgamento. Vemos mesmo, exatamente, agora a carrinha da GNR entra no portão onde está Marine, transportada pela GNR, tal como o padrasto das crianças, vai aguardar julgamento em prisão preventiva e, portanto, podemos dizer que a Marine já chegou ao estabelecimento prisional de Tires, onde vai aguardar julgamento, tal como o padrasto das crianças. A decisão foi conhecida hoje e passado poucas horas, cerca de 2 horas de se saber a decisão do tribunal, que é a prisão preventiva para os dois arguídos. Já estava a GNR a transportar Marine e Mark. Mark foi entregue primeiro ao estabelecimento prisional de Setúbal por volta das 2h20, 2h15, às 2h40 já estavam a sair de lá em direção aqui ao estabelecimento prisional de Tires para deixar Marine na cadeia feminina, portanto já havia aqui alguma expectativa de que seria mesmo esta a prisão que Marine vinha, uma prisão feminina aqui em Tires. Mark ficou no estabelecimento prisional de Setúbal, portanto acabámos de ver a carrinha da GNR que transporta a Marine a entrar no estabelecimento prisional de Tires, onde vai aguardar julgamento em prisão preventiva.
1: A reportagem a partir de Tires, de Gonçalo Gato. Dizer ainda que Portugal não deverá aceitar o pedido de extradição do casal francês. O Correio da Manhã sabe que as autoridades francesas emitiram já um mandado de detenção europeu a pedir a extradição deste casal, mas tendo Marine e Marco ficado em prisão preventiva, é pouco provável que as autoridades portuguesas aceitem este pedido. Um caso que está a chocar Portugal e também a França. Falamos destas duas crianças abandonadas. A jornalista Sónia Cardoso, uma das enviadas da CMTV a França, à localidade de Colmar, de onde são naturais estes meninos. Queremos saber o que dizem os vizinhos deste casal.
3: Temos pedido essa reação desta prisão preventiva e, por acaso, estamos com portugueses que concordam com esta medida. Muito boa tarde. Pergunto-lhe, este casal ficou em prisão preventiva, estão presos em Portugal, é justo?
4: Claro que é justo, até nem deviam ser presos, deviam ser julgados logo, como antigamente. Mas isso não é o caso. O caso é que estamos aqui em Colmar, é uma vila de 60 mil ou 66 mil habitantes, portanto, é o que eu disse ontem, já fala-se mais na televisão portuguesa do que se fala aqui nas televisões.
3: Mas é um caso que continua a chocar aqui também Colmar,
4: claro, continua a chocar Colmar e, portanto, a vila de Colmar está impactada nisso por serem pessoas de Colmar, embora eles não sejam originários de Colmar, eles não são de cá. Eles estão cá em Colmar há pouco tempo. Portanto, sou eu mais de Colmar do que esses senhores, que estão cá há 55 anos. Portanto, é mais... O caso é que tem pessoas que vieram para aqui, que estavam, para aquilo que diz o Presidente da Câmara, pessoas que estavam sem problemas, não havia problemas nenhum, e que agora

0: De um bocado de momento para o outro, aconteceu o que está a acontecer, que é, são os ordinários. Não se tem outra palavra que ser ordinários. Agora, depois disso, não sabemos mais, e o que sabemos é, por o vosso intermédio, as televisões e rádios portuguesas.
1: Pergunto também a este senhor, é justa esta prisão preventiva?
2: Era a morte aos dois. Cortar o processo aos dois. Justo. Justo.
1: Muito obrigada. Ficam estas palavras de portugueses aqui de Colmar. Acham justo, Débora, esta medida de coação de prisão preventiva. Estão agora os dois detidos em Portugal.
3: Sónia Cardoso com a reportagem na localidade de Colmar, em França, com estes vizinhos do casal que está agora detido. Vamos continuar, certamente, a acompanhar a par e passo este desenvolvimento, no caso destes dois meninos abandonados em Alcácer do Sal. O vento forte provocou a queda de árvores que danificaram carros em Viseu. Há pelo menos dois carros atingidos e também uma rua cortada. A reportagem do jornalista Tiago Virgílio Pereira.
4: O mau tempo das últimas horas, sobretudo vento forte, chuva e também trovoada, provocou vários estragos em vários pontos do distrito de Viseu, sobretudo e mais incisivamente aqui no concelho. Ora, nós estamos em Rio de Loba, uma das freguesias de Viseu, onde estão a realizar-se trabalhos difíceis, como mostram estas imagens do José Luís Figueiredo, porque esta árvore de grande porte acabou por cair com a força do vento, destruiu dois carros que estavam estacionados no interior desta habitação e, claro está, provocou o caos aqui neste local. São muitos vizinhos que continuam também preocupados. Esta é uma árvore de grandes dimensões, com várias pernadas, que acabou então por cair e destruir dois carros, duas viaturas que estavam aqui paradas, mas há registros de várias outras ocorrências relacionadas com o mau tempo. Há várias quedas de árvores também, não com esta gravidade, mas também com danos significativos um pouco por toda a cidade de Viseu. E eu agora vou pedir um ponto de situação ao Presidente da Junta, Berito Esteves. Berito, como é que estão a lidar com esta situação depois destes estragos provocados por uma noite de muito mau tempo? Pareceu uma noite de inverno, foi assim?
5: Sim, pareceu uma noite dura, uma noite de inverno forte, quer com a chuva, quer com o vento, embora a incidência maior do vento fez-se sentir às 9h30, 9h20, 9h30, e causou aqui um dano significativo. Agradecer a prontidão dos bombeiros, que foram muito rápidos a correr aqui ao local, a desobstruir aqui a faixa, e agora estão na limpeza da via e desobstrução, porque efetivamente esta árvore é de grande dimensão, uma árvore centenária, com um volume muito grande de ramagem, que danificou o portão, as casas e os carros todos no interior da habitação.
4: Até este poste não resistiu?
5: Não resistiu, com a força da ramagem da árvore.
4: E, portanto, nesta altura os vizinhos também continuam aqui, e naturalmente os proprietários da casa e dos carros querem também que a situação se resolva o mais depressa possível.
5: Sim, sim, porque agora a árvore acaba por ficar um bocado desequilibrada, com a maior parte da ramagem ter caído, e os vizinhos também tiveram aqui uma ação pronta na ajuda aqui aos bombeiros, mas agora estão num trabalho mais específico e tiveram que se ausentar aqui da zona de ação dos bombeiros. Mas foram muito rápidos também na ocorrência, ajudaram-se mutuamente. Agora, a preocupação deles, efetivamente, é o desequilíbrio que a árvore tem, e têm medo que venha a cair mais alguma pernada da árvore.
3: A reportagem do jornalista Tiago Virgílio Pereira com os estragos provocados pelo vento forte em Viseu. 13 minutos depois das 5, muito boa tarde, as notícias regressam às 6 horas.
6: Fica assim combinado. A informação na Correio da Manhã Rádio, jornalista Orlando Azevedo. A esta hora, Lisboa, 28 graus, no Porto estão 26 graus. Para daqui a muito pouco, vem aí a estreia de novo episódio do Há Quem Doer, com a assinatura da grande repórter Tânia Laranjo.
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0: Hoje é um Doa Quem Doa especial a partir aqui do Tribunal de Setúbal. Vamos primeiro conhecer toda a história desta mãe e deste companheiro que abandonaram estas duas crianças de 3 e 5 anos. Marine e Marc são ambos referenciados pelas autoridades francesas. Ele já tem cadastro, já chegou a ser preso por ameaçar um familiar. Marine Rousseau tem 41 anos, é sexóloga e também promove discursos de emagrecimento. É mãe de 3 filhos, um rapaz de 16 e Zachary e Barthélemy, de 3 e 5 anos. As suas redes sociais contam o que parece ser a sua história. Dizem que o trabalho que faz tem uma abordagem humanista e centrada no bem-estar emocional das pessoas. Tem formação superior, é licenciada. Estudou psicomotricidade numa universidade de Paris e trabalha também numa técnica de libertação emocional. Nos vídeos que tornou público, fala que se deve normalizar o sexo. E como se pode falar dele às crianças?
1: Bonjour à chacune et à chacun. Alors, je fais une petite vidéo pour préciser à qui s'adresse ma masterclass. Donc, c'est une masterclass qui est destinée aux parents, grands-parents et chaque membre dans les familles, tante, oncle, voilà, ou toute personne

0: vraiment avec vos retours de terrain, et c'est pour ça que je souhaite vraiment m'adresser à de nombreux parents pour avoir des retours et affiner. Voilà.
1: Marc Balabriga tem 55 anos, é ex-polícia e já foi julgado por assédio em contexto familiar. Foi acusado de maltratar a mãe e tem problemas psiquiátricos. Marc e Marine não têm uma relação muito longa. São ambos franceses, conheceram-se em Colmar, a 500 quilómetros de Paris. Era Marine quem tinha a custódia dos filhos menores. O pai das duas crianças mais pequenas tinha encontros vigiados pelo tribunal. Não foi considerado capaz de os criar. A 11 de maio, Marine fugiu com os filhos e o namorado, a quem obrigava as crianças a chamarem de pai. Passaram pela fronteira Bragantina e foram apanhados pelas câmaras de videovigilância. Vemos Marine. As crianças no carro. E depois vemos Marc a sair. Entrega algo à mulher antes de se afastar. Marine e Marc foram agora presos em Fátima. Estavam num café tranquilamente, não se tentaram esconder, usaram o mesmo carro que tinha sido identificado no local. O mesmo que serviu para transportar as crianças que abandonaram. A Polícia Judiciária de Setúbal tinha difundido um pedido para todas as polícias para que fossem localizados. Foi mandada a informação da matrícula e a descrição do casal. Um militar da GNR de Tomar viu o carro. Ainda ligou à Polícia Judiciária a confirmar. Ao mesmo tempo, um casal também achou tudo estranho. Chamemos-lhe instinto. Viram dois franceses a tomarem café com um ar suspeito. Não tinham sido divulgados os rostos, mas mesmo assim a GNR foi informada de que aquele casal poderia ser o mesmo que abandonou as crianças a mais de 200 quilómetros de distância. E era mesmo. Marine e Marc passaram a noite no posto da GNR. Passaram o dia no tribunal. São suspeitos de violência doméstica, exposição ao abandono. Incorrem numa pena de prisão efetiva, já em fase de julgamento. E Marine poderá perder para sempre a guarda dos filhos que escolheu deixar para trás. Os interrogatórios ainda continuam aqui no Tribunal de Setúbal. A Francisca Laranjo está numa outra porta deste tribunal e já temos neste momento novas informações sobre o que está a acontecer, não é, Francisca?
2: Exatamente, muito boa noite. Ao que parece, também não quer dar explicações, não quer falar perante o juiz de instrução criminal e, ao que parece, também já o padrasto tem uma intenção contrária. Portanto, quererá dar essas explicações, quererá falar perante o juiz. Vamos ver quais é que serão também essas explicações e, ao que tudo indica, também a intenção do tribunal é que ainda hoje sejam conhecidas as medidas de coação. Prova disso é que foi feita, aliás, uma paragem há poucos minutos. Chegaram aqui dois militares da Guarda Nacional Republicana, também com comida, com um jantar para que seja fornecido naturalmente aos detidos e para que depois finalmente esta diligência continue. Uma diligência que já começou com um grande atraso, eu creio que foi pelas 16h que começaram estes interrogatórios e esta hora ainda continuam. A mãe não quer falar, não quer dar explicações, já o padrasto quer sim, o que significa que é uma diligência que ainda vai durar pelo menos alguns minutos ou até algumas horas. Vamos ver aquilo que vai acontecer e vamos naturalmente acompanhar tudo em direto aqui na CMTV para que conheçamos as medidas de coação em primeira mão.
1: E voltaremos naturalmente a ti sempre que for necessário. Mas agora vamos ver também o caso do momento em que os elementos da GNR fizeram uma chamada a uma médica francesa, uma amiga do elemento da GNR, para que conseguisse falar com os meninos. Foi ainda na padaria, pouco depois deles terem sido resgatados, e foi um momento muito intenso.

0: As crianças pensavam que era a mãe que os tinha, que tinha voltado para trás para vir novamente buscá-los. Alexandre Quinto é padeiro. É casado com Carla há mais de 2 décadas. Têm 9 filhos em comum. Alexandre já era pai quando se casou com Carla. Alexandre não tem férias nem folgas. É padeiro e trabalha num negócio de família entre Alcácer do Sal e Grândola. De dia e de noite, sempre com Alexandre, o filho mais novo. Tem apenas 4 anos. Quando foram encontradas, as crianças francesas arranjaram logo um amigo. O filho de Alexandre, que tem o mesmo nome. Brincaram com os brinquedos que havia na padaria. O menino mais velho foi ver como Alexandre amassava o pão. Estava curioso.
1: O pequenino, 3 anos, até voava na moto. Ele estava mesmo super feliz. Até dava gosto de ver ele a brincar. Sim, o mais velho era mais recatado.
0: Que era o que estava sempre muito preocupado com o irmão,
1: sim,
0: não é?
1: sempre preocupado com o irmão. Mas também brincava. Mas, quando se montaram os dois no Jeep, ou como é que isso se chama, até estavam malucos. O mais velho ia sempre ter comigo. Eu estava ali a trabalhar na farinha e ele ia sempre ter comigo. Ia-me perguntar o que era aquilo, e dizia que era uma balança. Estava a pôr sacas de farinha na amassadeira e ele dizia assim: pouco de farinha, se é muita farinha.
0: Carla diz que durante todo o tempo em que estiveram na padaria, o mais velho manteve-se sempre atento. Atento ao mais pequeno, como se o protegesse.
2: Era muito protetor. Ele, quando perdia o pequeno de vista, que vinha brincar com o meu de 4 anos, eu andava logo à procura dele. E tentava sempre estar de mão dada com ele. Ele não queria abandonar mesmo. Estava mesmo assustado e com medo de perder o irmão. Já tinha perdido os pais, agora não vou perder o meu irmão.
0: Na mesma padaria estava ainda outro dos filhos do casal. Um rapaz de 16 anos, que com Carla fez o trabalho de polícia. Foram ambos para aquele local. Mal souberam que as crianças tinham sido encontradas.
2: Sim, eu falo o básico da escola, sei perguntar as coisas básicas. Perguntei-lhe o nome, perguntei-lhe dos amigos, perguntei-lhe da escola. Ele até me dizia que a escola é uma escola das rosas. Nós procurámos fotografias de escolas das rosas, mas ele não identificou nenhuma, não conseguimos lá chegar.
0: Mas conseguia-se saber o nome da mãe, do padrasto?
2: Sabia tudo, isso ele sabia.
0: Mas ele chamava-lhe pai?
2: Chamava-lhe pai. Porque nós, antes da GNR dizer que era padrasto, nós até pensávamos que era pai. Porque ele dizia sempre que o Marco era o pai.
0: Depois, há esta imagem. Aqui vemos um militar da GNR com um telemóvel na mão. Ligou em alta voz a uma médica francesa que conhecia. O objetivo era conseguirem dialogar de forma mais fluida com o menino mais velho. Poderem falar com ele em francês. À primeira frase vieram as lágrimas aos adultos. Os meninos ouviram francês e perguntaram: és tu, mãe? Não era, mas o mais velho ainda acreditava que o erro era dele. Que tinha sido ele quem se perdera com o irmão. Que uma mãe não abandona, não deixa para trás. Estas duas crianças foram enganadas pela mãe e pelo homem a quem chamavam pai. Vendaram-nos, disseram que era uma brincadeira. Depois de terem ficado com a família de Alexandre e também com os militares da GNR, deixaram o único brinquedo que tinham ao novo amigo, que é o filho do padeiro que os salvou.
3: Bartolomé e Zajari foram enganados pela própria mãe. Com os olhos tapados, os dois meninos pensavam que tudo não passava de uma brincadeira. A mãe disse-lhes que tinham de encontrar um brinquedo escondido no meio do mato e eles acreditaram, felizes e inocentes. Mas o tempo foi passando e ninguém apareceu. Não era uma brincadeira. Tinham sido abandonados pela mãe e pelo padrasto, numa zona perigosa de terra batida com muito arvoredo e um canal de água, onde uma pessoa morreu afogada este ano.
1: Eu digo que ele é o herói, porque andar estes metros todos, estes quilómetros, isto não é uns quilómetros até ao Monte Novo, sozinho, mais irmão perdidos no meio deste mato.
0: Nós daqui até ao local onde o encontrou, ainda estamos a mais de 1 quilómetro, seguramente.
1: Sim, seguramente. Não, mais de 1 quilómetro não dá mais. É perto, se calhar, de 3.
3: Foram mais tarde encontrados junto a esta paragem de autocarros na estrada que liga Alcácer do Sal à Comporta, depois de terem andado sozinhos cerca de 3 quilómetros.
1: Estou aqui sentados e quando eu viro, vejo-os a correr na minha direção, de braços no ar, a chorar e aflitos.
3: Alexandre, o padeiro herói, ao vê-los, pressentiu que algo não estava certo. Ainda assim, o desespero estampado no rosto dos irmãos tocou-lhe o coração e parou a carrinha para os ajudar.
1: E eu parei uns segundos para avaliar a situação, porque podia ser alguma emboscada. E durante esses segundos que eu parei, eles desanimaram e vinham para trás. E foi quando eu percebi que eles realmente estavam a necessitar de ajuda. Faço marcha atrás e eles voltam a ir na direção do carro. Depois eu saio do carro, vou falar com ele e ele diz-me o nome dele, diz-me o nome do irmão, o nome da mãe, o nome do pai, e diz que estava perdido na floresta e que os pais foram embora sem os levar. Deu-me a impressão que ele nem sabe o que é que estava a acontecer. O mais velho é que estava nervoso, estava a chorar, estava agitado.
3: Estava calor no dia em que os meninos foram encontrados. Nas costas tinham uma pequena mochila. Dentro dela, uma maçã e uma laranja, garrafas de água e bolachas. Alexandre ficou incrédulo e ligou à mulher a contar o que se estava a passar.
2: Liga-me a chorar, diz-me, não sabes o que é que me aconteceu. Pensei que tivesse acontecido algum acidente, alguma doença súbita, alguma coisa. Diz-me, não encontrei dois franceses, dois meninos franceses, perdidos na beira da estrada. Mas que loucura é essa? E depois vim para cá também. Penso que eram crianças bem tratadas, não eram crianças negligenciadas. Porque às vezes vemos que há as crianças que somos que não
4: estavam
2: higiene.
4: Sujas.
2: Não têm higiene, não têm. Eles não, diziam-se que eram crianças bem tratadas. Mas estavam bem, tinham umas feridas, mas provavelmente das brincadeiras, não era nada.
3: Depois de serem resgatadas, as crianças foram levadas para a padaria do casal. Ali sentiram-se finalmente seguras e felizes, como se nada tivesse acontecido. Brincavam e sorriam sem perceberem o verdadeiro perigo por que tinham passado. Eram apenas duas crianças, inocentes, sem noção da gravidade da situação, nem da crueldade de terem sido abandonadas por quem devia protegê-las acima de tudo.
1: Sim, o pequenino, 3 anos, até voava na moto. Ele estava mesmo super feliz. Até dava gosto de ver ele a brincar. Foi a vontade que tive naquele dia, foi mesmo de ficar com ele. Só que eu sei que não era possível.
4: Mas isso partiu-lhe o coração, ver aqui duas crianças tão pequeninas?
1: Completamente, partiu a mim e partiu a toda a gente. Mas fiquei mesmo de rastos, completamente.
4: Como é que é possível abandonar filhos?
1: Não sei onde é que as pessoas têm a cabeça. Achei que conseguimos fazer com que isso acontecesse, que eles não sentissem muito o que estavam a passar. E é engraçado que quando eles vão para a ambulância para irem para o hospital, um dos meninos, não sei se o mais velho, se o mais novo, mas acho que era o mais velho, tinha um caranguejo, um brinquedo que é um caranguejo, na mão, e quando, antes de ir embora, vem entregar o caranguejo à minha irmã, dizer assim: pega que é do meu amigo. Eu achei isso espetacular.
4: Porque exatamente.
1: O tempo pega que é do meu amigo.
4: Portanto, o seu filho já era um amigo para ele.
1: Sim,
4: não é?
1: Sim.
4: Aliás, o menino dizia que tinha poucos amigos. Portanto, se calhar o seu filho transformou-se naquele bocadinho num amigo.
1: Sim, foi.
3: Os irmãos foram depois hospitalizados por precaução, apesar de estarem bem de saúde. Para trás, deixaram um casal que, mesmo tendo cuidado deles apenas durante algumas horas, os acolheu com carinho e sentiu, desde o primeiro momento, a necessidade de os proteger como se fossem seus filhos. Agora espera-se que nunca mais conheçam o abandono nem o medo, que possam crescer rodeados de amor, proteção e carinho, tendo finalmente a infância segura e feliz que sempre mereceram.
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4: São imagens exclusivas da CMTV, mostram o momento em que o casal foi detido em Fátima, quando a GNR chega a este local. Percebemos exatamente isso, a chegada da GNR neste início destas imagens, a GNR que é alertada por pessoas que estavam no café, que acharam estranho a presença destes dois franceses. Ainda não havia a divulgação destas deste rosto destas pessoas, mas a verdade é que quem estava no café achou imediatamente estranho o que estava a acontecer, achou estranho este casal. Vemos do lado esquerdo do ecrã, lá ao fundo, junto aos caixotes de lixo, conseguimos perceber o momento em que a GNR então chega a este café. A tensão ocorre de facto com alguma tranquilidade, ou seja, não tentam fugir estas pessoas. Agora vamos avançar um bocadinho neste vídeo, vamos avançar aqui as imagens um bocadinho mais à frente e vamos ver o momento da detenção, o momento em que a GNR detém este casal, mãe e o homem a quem estes meninos chamavam de pai. Estavam no café Fátima, tranquilamente, tomavam café, bebiam uma água, são apanhados. Vemos estas imagens em exclusivo da CMTV, são os momentos de facto que aconteceram durante o dia de ontem. Vamos agora ver novamente o momento da chegada da GNR. A mãe está detida neste momento, é possível percebermos isto nestas imagens que conseguimos agora ver aqui na CMTV. É o momento exato da detenção da mãe que é detida então pelos militares da GNR. 2 minutos depois, vamos avançar no vídeo para que se perceba exatamente isso, 2 minutos depois é detido o padrasto destas crianças, o homem a quem elas chamavam de pai. É levado para um carro da GNR, para o carro dos militares. Sabemos que depois aí dirigem-se de facto imediatamente para o posto, é formalizada a detenção. Estas são as imagens reais que podemos ver agora aqui em exclusivo na CMTV. Percebemos então o momento da detenção, o momento da abordagem à mãe, também o momento da abordagem ao pai. Também mais à frente conseguimos perceber o momento exato em que a GNR abandona o local, leva os dois detidos, leva o homem e a mulher, a mãe e o padrasto desta criança. São imagens reais, imagens então que estamos a ver aqui é exclusivo na CMTV e que de facto nos dão esta ideia deste momento que aconteceu ontem em Fátima, com a atenção da mãe, a atenção do homem que dizia ser o pai destas crianças, estes meninos. Mas vale a pena repetir agora o momento da detenção. Vamos ver novamente, primeiro é a mãe, é a mulher, Marina, já sabemos que é Marina Rousseau, 41 anos, é a mulher que deixou os filhos para trás, que os deixou numa floresta, que os deixou num local ermo com vários perigos à espreita e que os abandonou neste local. Marina é detida e essas imagens podemos vê-las aqui então na CMTV, o momento em que ela é detida pelos militares da GN. Do que se consegue perceber destas imagens, eles vão os dois no mesmo carro, vão os dois atrás, no banco de trás naturalmente, acompanhados por elementos da GNR. É no momento em que se dirigem então ao posto e pouco tempo depois foi formalizada a detenção, já no âmbito do mandado emitido fora do flagrante delito. Percebemos aqui nestas imagens que lhe mostramos agora em exclusivo na CMTV o momento da detenção. Um momento, vamos avançar agora nestas imagens para o momento em que o homem é detido, em que o padrasto, de alguma forma, porque é o companheiro da mãe, este homem foi detido também pela GNR. Não aparentavam a tal perturbação mental que víamos aqui, a descompensação que hoje parecem ter de alguma forma querer simular aqui no Tribunal de Setúbal. A verdade é que neste momento vemos pessoas calmas, tranquilas, que são apanhadas de surpresa, que não reagem. Vamos continuar a ver as imagens, mas Francisco Gomes, tu estás em frente ao café onde tudo aconteceu, podes nos explicar exatamente como é que decorreu esta detenção?
6: Ora, depois de uma cliente ter achado estranho o facto de 6 horas este casal estar aqui na esplanada do Café Snack Bar o Vasco em Casa Velha, escassos quilómetros de Fátima, ela perguntou também à sua prima que tinha visto o casal no mesmo local sentado na parte da manhã, para ela também anotar a matrícula.

0: agrícola francesa do carro em que se faziam transportar. Acabou por ultrapassar as dúvidas iniciais, devo ou não devo contactar a GNR, mas também alertada pela questão da situação das crianças abandonadas e por ser um casal francês, ligou para a GNR e fez bem, porque meia hora depois estava já a GNR com 5 elementos aqui no Café Snack Bar a fazer atenção deste casal. Na altura não houve qualquer tentativa de fuga, portanto foi algo que se tornou uma detenção fácil, não expressaram qualquer movimento de fuga e foi assim que aconteceu esta detenção, bem elogiada também pela GNR, que diz que este ato de cidadania por parte da cliente do café que alertou a GNR foi de facto louvável e essencial para a detenção deste casal.
1: Muito obrigada, Francisco. Vamos continuar ainda a ver estas imagens reais da detenção de Marine e de Mark, a mãe e o seu companheiro, que abandonaram duas crianças com apenas 3 e 5 anos em Alcácer do Sal. Vamos também agora conhecer a linha do tempo, os 9 dias de fuga, uma viagem que começou quase na fronteira com a Alemanha e que acabou então no Alentejo.
2: Tudo começou a 11 de maio em Colmar, França. Marine, de 41 anos, tinha os dois filhos que abandonou sob custódia e um de 16 que deixou em casa de familiares. Foi precisamente isso que levantou suspeitas. O pai biológico das crianças percebeu que os filhos tinham desaparecido e alertou imediatamente as autoridades francesas.
3: Um dia depois, a 12 de maio, surgem os primeiros sinais da fuga. Câmaras de videovigilância captam Marine e os filhos, que mais tarde abandonou, e também o companheiro Mark, em Espanha. As crianças estavam aparentemente bem. Foi a partir daí que as autoridades começaram a seguir todos os movimentos do casal, nomeadamente através da geolocalização dos telemóveis. A investigação aponta que o casal e os meninos tiveram vários dias em Espanha, onde Mark tem uma casa.
2: Pouco depois, entram em Portugal por Miranda do Douro. O carro do casal, um Opel de matrícula francesa, foi identificado através de abastecimentos. 8 dias depois da fuga, a 20 de maio, o caso toma outro rumo. Zajari e Bartolomé são deixados sozinhos em Alcácer do Sal. As crianças estavam vendadas e tinham apenas uma mochila com água e alguns alimentos. Horas antes, testemunhas tinham visto o casal num restaurante da região e mais tarde junto à Estrada Nacional com os menores. Ao final do dia, os dois irmãos são encontrados em pânico por um padeiro que decide acolhê-los. O homem permaneceu com as crianças até perto da meia-noite, altura em que chegaram elementos da GNR e dos bombeiros, que os transportaram para o hospital. Na manhã seguinte, 21 de maio, a Polícia Judiciária lança um alerta nacional, mas a fuga terminaria poucas horas depois. Menos de 48 horas após o abandono das crianças, Marine e Mark são localizados em Fátima, a cerca de 200 quilómetros de Alcácer do Sal. O alerta foi dado por uma moradora, desconfiada de um casal francês que permanecia há horas na esplanada de um café, junto de um Opel com matrícula francesa. Uma patrulha da GNR à Civil dirigiu-se ao local e confirmou tratar-se dos suspeitos procurados. O casal foi detido pouco depois. Esta sexta-feira, 22 de maio, 11 dias depois da fuga em Colmar, Marine e Mark foram presentes a tribunal. À chegada, perante jornalistas, foi esta a reação do casal.
1: Na viagem para este tribunal, o militar da GNR ouviu o casal combinar que deviam parecer descompensados. Contou ao magistrado e será tido em conta na medida de coação a aplicar.
4: Temos de parecer.
2: ser doidinhos. A frase foi ouvida dentro da carrinha da Guarda Nacional Republicana que transportava Marine e Mark deste fato.

0: Fátima até Palmela, antes de seguirem para tribunal em Setúbal. O casal falava em francês sem imaginar que um dos militares entendia perfeitamente a conversa. O guarda comunicou de imediato o que tinha ouvido e o testemunho acabou por ser entregue ao magistrado responsável pelo caso, podendo agora influenciar nas Alcácer do Sal. Mostraram-se descontraídos e falaram abertamente entre si. Mas o ambiente mudou assim que chegaram às instalações da GNR. Houve gritos, confusão e um comportamento descrito pelas autoridades como instável. Mais tarde, já em Setúbal, o cenário repetiu-se. À entrada do tribunal, rodeado por militares e jornalistas, Marc começou a gritar em francês que amava toda a gente. Marine aparecia ao lado a cantar em voz alta. Horas antes, no posto da GNR de Palmela, já tinham existido relatos de confrontos verbais com os guardas. O padrasto, de 55 anos, encontra-se particularmente alterado. Traz morrado vários equipamentos dentro da cela, onde esteve detido até ser levado a tribunal. O casal acabou separado, mas continuava aos gritos um com o outro. Tudo isto contrasta com a forma como os dois irmãos foram encontrados dias antes, sozinhos, desorientados e em lágrimas, junto à estrada entre Alcácer do Sal e a Comporta. Quem os acolheu primeiro percebeu rapidamente a ligação entre os dois. O mais velho, de apenas 5 anos, mantinha-se constantemente atento ao irmão mais novo. Protegia-o em silêncio, como se sentisse que toda a responsabilidade tinha ficado nas mãos dele. Mais tarde, quando ouviu uma mulher a falar francês ao telefone, o menino desatou a chorar. Durante demasiado tempo, acreditou que tinha sido ele a perder-se com o irmão e que a culpa era dele.
1: Termina agora o Doa a Quem Doer. Continuaremos, naturalmente, a acompanhar este interrogatório.
0: Medidas de coação. Durante toda a viagem, mãe e padrasto das duas crianças francesas abandonadas em...
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5: Apenas 7 minutos das 6, na reta final para esta tarde de sábado, depois do Doa a Quem Doer, da Tânia Laranjo. Música. Yes.

0: Assim, dois nomes importantes no panorama atual da música portuguesa, o Afonso do Brás, também o Luís Trigacheiro, de passagem na antena da Correio da Manhã Rádio. Tarde de sábado absolutamente impecável, exceto alguns problemas com o trânsito em Lisboa. A intensidade e algumas paragens ali no eixo norte-sul, a partir de Campo Lides, a caminho da ponte 25 de Abril. Há também a A5, a partir da Pimentara, com trânsito muito intenso. Na segunda circular, há paragens em Marvila e há passagem pelo radar. No Porto, é a rotunda AEP, com filas a partir da circunvalação, também a partir do final da A28, e a afetar o trânsito em ambos os sentidos, na avenida AEP. Pontos a evitar a esta hora.
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0: Já a seguir também a edição do Grande Jornal às 6 desta tarde.

0: tarde está na Correio da Manhã Rádio. Agora são 6 horas. Para já então, a hora da edição Grande Jornal na Correio da Manhã Rádio, no caso com a edição do jornalista Orlando Azevedo, até porque vamos entrar em Alerta CM.
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0: Olá, boa tarde, Orlando.
2: Muito boa tarde, Artur Jorge. Alerta CM para lhe dizer que um barco com 12 pessoas a bordo virou dentro da gruta de Benagil. Deste acidente resultaram 2 feridos ligeiros. 10 pessoas também tiveram de ser assistidas. Os tripulantes estão a ser retirados numa embarcação do Instituto de Socorro a Náufragos. Estão a ser transportados para Portimão, como nos conta a Helena Lota.
3: As últimas informações que temos, e como é possível observar através das imagens do Nuno Alfa Rubinha, são neste momento várias pessoas a chegar aqui até à Marina de Portimão, onde estão neste momento a ser alvo de perícias para tentar perceber, portanto, o estado em que se encontram. Certo é que para já, e segundo a informação que nos foi confirmada, é que se registaram apenas 2 feridos ligeiros, sendo um total de 12 pessoas que seguiam na embarcação, que acabou por virar, como disseste bem, na Gruta de Benagil, uma gruta que é alvo de bastantes passeios turísticos e, portanto, na sequência de um passeio que estava a ocorrer nesta gruta, o barco acabou por virar. Não sabemos ainda muito bem em que circunstâncias, mas o que é certo é que virou com 12 pessoas a bordo. Ora, importa realçar também que o alerta para a ocorrência foi dado às 3h38 da tarde, desencadeando de imediato, e como é possível observar uma ampla operação de socorro no local. Certo é, e para finalizar esta hora, continuou ainda por esclarecer vários detalhes sobre os passageiros que seguiam na embarcação e neste momento estão a ser assistidos no local.
2: A reportagem com Helena Lota dar conta deste acidente, um barco com 12 pessoas a bordo que se virou dentro da Gruta de Benagil. Vamos naturalmente continuar a acompanhar também esta situação. Marine e Mark vão ficar os dois presos, mas afastados mais de 60 quilómetros. Marine fica presa na cadeia de Tires, trata-se da principal cadeia feminina de Portugal. É localizada na freguesia de São Domingos de Rana, no concelho de Cascais. É uma prisão focada na reinserção social, é apelidada como a Casa das Mães em Portugal. É lá que estão presas muitas grávidas ou, por exemplo, mães de crianças. Ora, Rosa Grilo está certamente lembrado, está presa nesta cadeia, condenada à pena máxima de 25 anos de prisão pelo homicídio do marido, o triatleta Luís Grilo. A reclusa Rosa Grilo encontra-se detida neste complexo prisional desde que foi colocada em prisão preventiva em 2018. Já Marc fica na cadeia de Setúbal, ao contrário de Tires, é uma prisão predominantemente masculina, é principalmente destinada a condenados na região de Setúbal. Ora, as duas crianças foram deixadas em Alcácer do Sal, foram abandonadas com uma venda nos olhos. O jornalista José Lameiras tem acompanhado o caso desde o primeiro momento. Está no centro da localidade onde se formou uma onda de choque perante todo este caso. Sabe-se cada vez mais detalhes sobre o sucedido e sabemos que, para além dos crimes de que está indiciado o padrasto das duas crianças, está ainda indiciado de ofensas à integridade física qualificada, o que nos remete para uma leitura de que terá agredido pelo menos um dos menores, José Lameiras.
4: É verdade, leva-nos para essa leitura de que poderá, de facto, ter agredido um dos menores, esse homem.

0: Portanto, mais grave ainda este caso que tem estado aqui na ordem do dia em Alcácer do Sal, porque foi aqui neste concelho que aconteceu esse abandono. As pessoas naturalmente não são de cá, mas isso não faz com que as pessoas deixem de olhar com muita admiração e algum choque mesmo sobre este caso. Boa tarde. Alcácer está em choque também com tudo isto.
1: É verdade. Nunca aconteceu cá em Alcácer do Sal o que aconteceu desta vez. É verdade. E tem graça que nós vimos aí o casal com as crianças, nunca íamos imaginar que...
0: Vou vê-los por aqui também?
1: Sim, vimos. Mas nós nunca pensámos, não é? Nunca pensámos eles fazerem isso.
0: Chamou-lhe a atenção alguma coisa quando os viu por aí ou não?
1: Não, por acaso estranhámos as crianças andar assim muito caladinhas e coisas assim muito quietinhas. A minha colega até deu os camarõezinhos, tanto que agora do fim de passar isto é que nós começámos a pensar que já tínhamos visto cá o casal com as crianças, porque eles estiveram aqui ao pé do barquinho com a gente, porque eles nunca tinham visto isto, é normal, não é?
0: Chamou a atenção este barco com o camarão.
1: Exato, é normal, as crianças nunca viram um barquinho assim fora d'água. E então as crianças estiveram aqui, ela até deu um camarãozinho, o menino acostou, porque nunca tinha comido.
0: Nunca tinha provado. Muito obrigado. Pelo vosso testemunho. Portanto, as pessoas naturalmente, Débora, chocadas com este caso aqui em Alcácer do Sal, viver-se isso mesmo. Foi aqui que as crianças foram abandonadas, aqui foram vistas, e as pessoas longe de imaginarem o que iria acontecer depois.
2: José Lameiras com a reportagem em Alcácer do Sal. Como se sabe, este casal foi apanhado na zona de Fátima, depois de estarem várias horas numa esplanada. Foi uma testemunha que achou estranho, deu o alerta à GNR e seguiu-se a detenção. O jornalista José Durão chegou à fala com esta mulher.
3: Agora, já informados das consequências que sofreu o casal que aqui foi então encontrado na Orla de Fátima há alguns dias, os moradores continuam ainda naturalmente preocupados e consternados com uma questão que é a justificação que levaria um casal, uma mãe em particular, uma mãe natural, a tomar uma decisão deste género, particularmente tendo em conta as idades dos envolvidos. São mais de 90 anos entre os dois e é uma decisão que não cabe, na verdade, na cabeça de ninguém que tenha tido de lidar com este assunto, seja as pessoas da zona que recolheu as crianças, seja aqui na zona de Fátima onde o casal foi encontrado. Falámos com uma das testemunhas que se encontrava no café no período em que o casal cá se encontrou e que partilhou ao Correio da Manhã a sua experiência nessa altura e até as suas dúvidas criadas perante a resposta do homem.
4: Eles estavam calmos, eles estavam muito calmos, quer dizer, pareciam, sei lá, calmos, se calhar certamente não teriam, não é? Mas eu fui para casa, fechei as portas, nunca mais. Eu não vi nada de polícia, não vi nada, só vi rebocar o carro, mais nada. Mas aquela ideia, eu olhar para eles e aquela ideia de dizer, epá, certamente que são eles. E quando eu vi que o carro era francês, então é que eu quase que tive a certeza. Bom, enfim. Aqueles que eles estavam ali, era a mesma onde eles estiveram sempre, que eles estavam sentados. Pediram a documentação, isso eu não vi, estou a repetir o que me disseram. Tiraram a documentação e a documentação do carro, e depois a primeira a ser algemada foi ela, o meteram no carro, e depois foi ele que até depois o apalparam, podia ter qualquer arma e assim, e depois foi ele. E nenhum ai, nenhum ui.
3: Ainda é difícil, portanto, entender que tipo de razões terão este casal para tomar esta decisão. Sabemos sim que no que toca às autoridades o caso já está a avançar, entretanto o tribunal determinou que irão aguardar julgamento em prisão preventiva perante o risco de fuga e também o pai destas crianças, o pai biológico, é entendido que estava em França, já se deslocou para o país e será então analisado agora, será avaliado pelos responsáveis para saber se está ou não em condições de receber as crianças. As crianças ficaram entregues ao cuidado de uma instituição durante estes dias, depois de terem sido recolhidas de quem os recolheu, e esperemos que seja uma das notas mais negras da vida destes meninos, que têm ainda toda a sua vida pela frente.
2: Jornalista José Durão. Um pirata informático terá cedido a fichas clínicas de menores registados no Serviço Nacional de Saúde. Na sequência de dezenas de queixas, as suspeitas estão a levantar preocupações sobre falhas de cibersegurança no

0: sistema de saúde. A reportagem do Paulo Jorge Duarte.
1: Centenas de acessos ilegítimos na base de dados do Serviço Nacional de Saúde e, em concreto, acesso a fichas e dados de jovens estão a provocar a revolta entre os pais. Ana Grulha é exatamente uma mãe que foi alertada para o acesso ilegítimo aos dados do seu filho.
2: Sim, foi. Foi através do grupo de pais da turma do meu filhote. Começou a circular o alerta de que poderiam estar a fazer isso. E eu ainda fui das pessoas sortudas, porque foi logo cedo, de manhã, então consegui aceder ao site, que entretanto o site depois foi abaixo, e efetivamente quando vi o acesso, congelei um bocadinho, não é? E fiquei muito preocupada e tentei depois logo me aconselhar do que é que deveria de fazer, e neste momento conseguimos apresentar a queixa na Polícia Judiciária, enviamos também um e-mail para a Entidade Reguladora de Saúde, da CPCJ e da Comissão Nacional de Proteção de Dados.
1: O que é que pensa que pode ter acontecido?
2: É assim, eu não consigo prever o que é que pode acontecer. Aquilo que eu sinto é que não é para algo que seja bom, porque eu não consigo entender a curiosidade, despertar a curiosidade de dados de crianças entre os 3 e os 6 anos, pelo menos foi a informação que eu tive até agora. Acredito que não seja para nada bom. E claro que me preocupa, não é? Porque, no fundo, ele ou eles neste momento sabem tudo do meu filho, onde ele mora, onde é que ele vai às consultas, com o estado de saúde dele, e isso claro que me preocupa.
1: Esse acesso foi feito graças às credenciais de um médico colombiano. Não terá sido ele a fazer esse acesso, portanto serão credenciais que terão ficado comprometidas.
2: Certo, claro que ficaram. Para já, eu acho que o ele dizer que foi também ele roubado, tem que se fazer prova disso, porque qualquer pessoa pode fazer e dizer, olha, eu fui roubado também. Portanto, ele tem que fazer prova disso mesmo. Se assim o for, se ele foi roubado, eu espero que consigam perceber quem é que conseguiu fazer este ataque.
1: Não se conseguindo concretizar esta investigação, ou seja, anular o que foi feito, a verdade é que estaremos aqui durante alguns anos pela frente sem saber o que é que pode acontecer.
2: Sim, nunca vamos saber se vamos voltar a ficar, se os dados no caso do meu filho vão voltar a ficar protegidos ou não, e se não houver nenhuma conclusão disto, eu acho que a Direção-Geral da Saúde tem que nos ajudar e dar ferramentas de alguma forma, ou então nos precaver de alguma forma. Claro que nós pais já temos 30 olhos em cima, agora vamos ter mais, mas tem que haver aqui alguma diretriz e alguma linha de pensamento e de atuação.
1: Muito bem, muito obrigado. São as declarações da Ana Grulha, uma das centenas de mães que viram os dados dos filhos no Serviço Nacional de Saúde. Um cybercrime que está em causa. Fica agora esta dúvida: para que é que vão servir estes dados? O que quer dizer que os próximos anos também serão anos em que ninguém vai estar seguro.
0: A reportagem com o Paulo Jorge Duarte. Passam agora 13 minutos das 6. Artur Jorge, muito boa tarde.
3: Olá, boa tarde. Assim, a informação integral aqui no Grande Jornal das 6, na Correio da Manhã Rádio, até porque há ainda muito mais pela frente. Fique por aí. Jornalista Orlando Azevedo, daqui a pouco vem aí também a Ana Pinto, vem falar-nos de pielonefrite. Fixou este nome? Bom, vai aí para mais uma edição do Check-Up.
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0: Ora cá está um dos cantores da velha escola do rock britânico, John White. Precisamente o ex-Bad English nesta Missing You. Agora com 18 minutos depois das 6 da tarde, Grande Porto, 94.8. Atenção, o VCI desde o mercado abastecedor até ao Noda A3, trânsito muito intenso. E também em ambos os sentidos da Avenida AEP, entre na rotunda na AEP e o Norte Francos da VCI. Daqui a pouco vou olhar para a cidade de Lisboa.
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0: Agora com a Ana Pinto.
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2: Os rins são órgãos silenciosos, trabalham sem parar, filtram o sangue, regulam a pressão, eliminam resíduos. Mas quando uma infecção os atinge, o corpo avisa e avisa alto. Hoje vamos falar da pielonefrite, uma infecção renal bacteriana que, na maioria dos casos, começa na bexiga e sobe pelos canais urinários até atingir os rins. O que parece uma simples infecção urinária, aquela sensação de ardor ao urinar que muitos ignoram ou tratam de forma incompleta, pode, sem tratamento adequado, transformar-se numa doença com consequências graves. Os sintomas de alerta incluem febre persistente acima dos 38,5 graus, dor lombar intensa, geralmente num só lado, náuseas, vómitos e urina com odor forte ou sangue, sinais que não devem ser desvalorizados. A pielonefrite é quase sempre causada pela bactéria Escherichia coli, responsável por cerca de

0: 80% dos casos e afeta de forma desproporcionada as mulheres, entre 15 a 17 casos por cada 10 mil mulheres por ano, contra 3 a 5 nos homens. Grávidas, diabéticos, pessoas com cálculos renais ou imunidade comprometida estão entre os grupos de maior risco. O tratamento assenta em antibióticos, nos casos mais graves com sepse, febre persistente ou incapacidade de manter hidratação oral, é necessário internamento hospitalar. E as consequências de não tratar? A pielonefrite pode levar a insuficiência renal, desenvolvimento de lesões irreversíveis nos rins, como cicatrizes que comprometem progressivamente a sua função, ou levar mesmo à falência de múltiplos órgãos. Quando diagnosticada e tratada a tempo, o prognóstico é favorável. Mas, repito, em casos extremos, sobretudo quando a infecção se dissemina pela corrente sanguínea, pode ser fatal. Não desvalorize. Se sentir dor lombar, mesmo sem febre, num contexto de infecção urinária, investigue e trate de forma correta com acompanhamento médico. Uma infecção urinária pode rapidamente transformar-se numa pielonefrite.
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8: 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Tarde de sábado, continuação de um bom fim de semana.
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0: Dueto de enorme qualidade, claro. Paulo de Carvalho e Marisa na antena da Correio da Manhã Rádio. 6 horas 27 minutos. Daqui a pouco a informação está de regresso. Informação para o trânsito para quem circula na região de Lisboa e é o seu caso certamente, 90.4. Ali na segunda circular com algumas paragens, desde logo nos dois sentidos, entre as Telheiras e o aeroporto. Também ali há 5 Cajas até à Cruz Quebrada com muita intensidade. Todos os acessos à Ponte 25 de Abril no sentido Lisboa-Almada estão entupidos a esta hora. Circulação bem lenta, por isso tenha paciência, boa viagem com a Correio da Manhã Rádio.
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0: 6:31, notícias na Correio da Manhã Rádio, a edição do jornalista Orlando Azevedo. Boa tarde, Orlando.
1: Muito boa tarde, Arthur Jorge. Boa tarde também aos nossos ouvintes. Há uma testemunha que diz que viu o padrasto bater no menino de 3 anos e contou isso mesmo às autoridades. Segundo as informações recolhidas pela CMTV, a criança terá uma marca no corpo compatível com uma agressão e o suspeito foi confrontado com isso mesmo durante o interrogatório judicial. É por isso que está indiciado de um crime de ofensas à integridade física. O padrasto das duas crianças francesas abandonadas perto de Grândola na passada terça-feira tem um livro publicado. Na contracapa desse livro, chamado Renascença, pode ler-se que o padrasto dos meninos se intitula como sendo um pai privado, injustamente, da guarda da filha de 4 anos. Segundo as palavras do mesmo, o livro relata uma viagem de boleia para deixar a França, o que, segundo ele, leva a profundas reflexões sobre a vida em sociedade. Recorde-se que Marc é um ex-polícia que se descreve como antigo escravo do Ministério da Defesa francês, que em 2010 foi condenado por assédio e violência contra a mãe da filha. Está agora em prisão preventiva, tal como a mãe das duas crianças, pelo crime de ofensa à integridade física agravada, exposição e abandono. Um barco com 12 pessoas a bordo virou-se dentro da gruta de Benagil. Deste acidente resultaram 2 feridos ligeiros, 10 pessoas também tiveram de ser assistidos. Os tripulantes estão a ser retirados numa embarcação do Instituto de Socorro a Náufragos. Estão a ser transportados para Portimão, como nos conta a Helena Lota.
2: As últimas informações que temos, e como é possível observar através das imagens do Nuno Alfa Rubinha, são neste momento várias pessoas a chegar aqui até à Marina de Portimão, onde estão neste momento a ser alvo de perícias para tentar perceber, portanto, o estado em que se encontram. Certo é que para já, e segundo a informação que nos foi confirmada, é que se registaram apenas 2 feridos ligeiros, sendo um total de 12 pessoas que seguiam na embarcação, que acabou por virar, como disseste bem, na Gruta de Benagil, uma gruta que é alvo de bastantes passeios turísticos e, portanto, na sequência de um passeio que estava a ocorrer nesta gruta, o barco acabou por virar. Não sabemos ainda muito bem em que circunstâncias, mas o que é certo é que virou com 12 pessoas a bordo. Ora, importa realçar também que o alerta para a ocorrência foi dado às 3:38 da tarde, desencadeando de imediato e, como é possível, observar uma ampla operação de socorro no local. Certo é, e para finalizar esta hora, continuou ainda por esclarecer vários detalhes sobre os passageiros que seguiam na embarcação e neste momento estão a ser assistidos no local.
1: A reportagem com a Helena Lota. Um homem de 33 anos foi detido por roubar no centro de Lisboa. Este homem de nacionalidade argelina roubou um telemóvel avaliado em 200 euros, um cartão multibanco e ainda um título de residência. O crime aconteceu pela 1 da manhã de quinta-feira na Praça da Figueira, no centro de Lisboa. Os agentes da PSP conseguiram recuperar o telemóvel, assim como o cartão bancário. O ladrão vai ser agora presente a tribunal. A terminar, um ex-casal que trocou tiros em Almada na passada quinta-feira, após o alerta do tiroteio, a PSP encontrou 3 caçadeiras escondidas nas traseiras de um prédio no Laranjeiro. Além das 3 armas, a PSP apreendeu ainda dezenas de munições. A desordem entre o homem e a ex-companheira teve origem num caso de violência doméstica. Testemunhas relataram ter presenciado um indivíduo a efetuar um disparo com uma arma de fogo e a fugir de seguida. Face à gravidade da ocorrência e ao potencial risco para a segurança pública, foi de imediato estabelecido um perímetro de segurança. O homem foi constituído arguído e sujeito a termo de identidade e residência. Estamos agora

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1: Ora, muito bem, até porque neste fim de tarde de sábado ainda promete-se muito. Toda a informação aqui na Correio da Manhã Rádio com o jornalista Orlando Azevedo. Regressa no Grande Jornal às 7. Sem esquecer, motivos para estar aí desse lado, sorridente.
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1: São estes alguns dos motivos para sorrir desse lado, ainda bem que está na companhia da Correio da Manhã Rádio. Venha daí, a música em português, continuação de um ótimo fim de semana. 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
1: Ora, cá está o tema de apoio à seleção de Portugal para este Mundial 2026. É Tuga ou Nada. Músicas para si através da Correio da Manhã Rádio. Comigo até às 7 deste fim de tarde.
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3: E de que maneira fica sempre assim o convite para estar junto da Correio da Manhã Rádio com o som da boa música. Ao longo de toda esta tarde de sábado, a edição comigo Arthur Jorge, mas também com o jornalista Orlando Azevedo. Ainda vamos continuar até às 7.

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2: Assim, nesta sessão tarde de sábado, mas também já olhar para aquilo que é a perspectiva para amanhã domingo. Naquilo que diz respeito à previsão do tempo por parte do IPMA, será um domingo de duas caras, sobretudo uma assim bem cinzenta no norte do país, outra mais primaveril a sul. Grande Lisboa, então, amanhã à espera de céu pouco nublado, apenas uma previsão de alguma nebulosidade matinal. Já a norte, o cenário é diferente. No Grande Porto, o céu muito nublado, com a possibilidade de aguaceiros acompanhados de trovoada. De resto, ainda com alerta amarelo para aguaceiros fortes, eventualmente, e também essa trovoada por parte do IPMA. Temperaturas previstas, a máxima para amanhã em Lisboa será então 30 graus, a expectativa. O Porto conta com 27 graus de máxima, Setúbal com 31. Os termómetros em Braga ficam à espera de 31 graus também e Faro conta com 27 graus de temperatura máxima.
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2: Para aquilo que está aí na reta final da edição de hoje, sem esquecer que às 7 tem direito ao grande jornal, as notícias na Correio da Manhã Rádio, com o jornalista Orlando Azevedo. A partir dessa hora também o nosso enorme Ricardo Felipe Matos vai fazer-lhe boa companhia.

0: Rei da Manhã Rádio, boa tarde, são 7 horas. É o Grande Jornal das 19, edição de Orlando Azevedo. Olá, boa tarde, Orlando.
1: Muito boa tarde. Vamos começar por lhe dizer que há uma testemunha que diz que viu o padrasto bater no menino de 3 anos e que contou isso mesmo às autoridades. Segundo as informações recolhidas pela CMTV, a criança terá uma marca no corpo compatível com a agressão e o suspeito foi confrontado com isso mesmo durante o interrogatório judicial. É por isso que está indiciado de um crime de

0: Defesa à integridade física. O padrasto destas duas crianças francesas, abandonadas perto de Grândola na passada terça-feira, tem um livro publicado. Na contracapa deste livro, chamado Renascença, pode ler-se que o padrasto dos meninos se intitula como sendo um pai privado injustamente da guarda da filha de 4 anos. Segundo as palavras do mesmo, o livro relata uma viagem de boleia para deixar França, o que, segundo ele, leva a profundas reflexões sobre a vida em sociedade. Recorde-se que Marc é um ex-polícia que se descreve como antigo escravo do Ministério da Defesa francês, que em 2010 foi condenado por assédio e violência contra a mãe da filha. Está agora em prisão preventiva, tal como a mãe das duas crianças, pelos crimes de ofensa à integridade física agravada e exposição ao abandono. Marine e Marc ficam em prisão preventiva. O Tribunal da Comarca de Setúbal considera que há perigo de fuga, perigo de perturbação do processo, também de continuação da atividade criminosa, perturbação da ordem e tranquilidade públicas. Marine Rousseau, fortemente indiciada pela prática de 2 crimes de exposição, o abandono agravado, quanto a Marc, o tribunal considerou fortemente indiciado da prática de 2 crimes de exposição, o abandono, e de crime de ofensa à integridade física qualificada. Ora, a mãe dos meninos franceses vai para a prisão de Tires e o padrasto fica em Setúbal. A reportagem a partir do Tribunal de Setúbal, da jornalista Francisca Laranjo.
1: Mãe e padrasto ficaram em prisão preventiva depois de serem presentes a um juízo. Os interrogatórios decorreram durante o dia todo de ontem e terminaram, aliás, já no dia de hoje, já de madrugada. Hoje, às 10 da manhã, foi a leitura das medidas de coação. Pelo meio-dia, mãe e padrasto souberam que ficaram com medida de coação mais gravosa à prisão preventiva. Vão, por isso, seguir para as cadeias. A CMTV sabe que já chegaram à cadeia de Setúbal. Faço também aqui essa retificação, ou seja, foram ambos para Setúbal, mas certamente esta mulher depois irá seguir, ao que tudo indica, para Tires, até porque a cadeia de Setúbal é uma cadeia masculina, onde a mãe dos meninos não poderá ficar. Eles, que tiveram um comportamento sempre muito problemático aqui em tribunal, o homem chegou até a dar muitos murros na cela, na Guarda Nacional Republicana, também depois aqui em tribunal, gritaram várias vezes, entoaram vários cânticos. Foi uma situação realmente muito estranha, comportamentos bizarros atrás de comportamentos bizarros. Agora, já sabem que a juíza de instrução criminal não teve dúvidas e decretou a medida de coação mais gravosa, a prisão preventiva.
0: Reportagem com a jornalista Francisca Laranjo. A mãe e o padrasto dos meninos abandonados saíram algemados e juntos do Tribunal de Setúbal. A jornalista Tânia Laranjo acompanhou a saída do casal.
2: Marc responde por 3 crimes, 2 são de abandono das crianças, o terceiro é por ofensas corporais qualificadas, um crime que dá até 12 anos de cadeia. Marc, que vinha algemado nas costas quando saiu, já que mostrava um comportamento muito mais agressivo do que Marine. Marc, que quando percebeu que nós jornalistas estávamos do lado de fora da janela, ainda disse alguma coisa, não foi audível. O jogar que ele fez de facto de alguma indignação, de alguma raiva, não sei muito bem descrever, mas foi absolutamente perceptível. Ela vinha bastante mais calma, descia as escadas, algemada na frente, ou seja, num sinal claro de que representava menos perigo para as autoridades. Toda esta demora já passava das 2 da tarde, quando eles saíram para as cadeias. Poderá ter a ver também exatamente com a greve dos guardas prisionais. Terá havido aqui um impasse sobre saber-se para quais os estabelecimentos prisionais é que iriam. Sabe-se já então que ele fica em Setúbal. O processo tem que ter um prazo de 6 meses para dedução da acusação, prazo esse que pode ser aumentado até 1 ano se o Ministério Público requerendo a especial complexidade, e se a juíza de instrução o deferir. Essa especial complexidade pode ser pedida, por exemplo, com o facto de ser necessária informação europeia, cartas rogatórias, que demoram naturalmente mais tempo, já que muito provavelmente Portugal pedirá à França todo o historial destas pessoas, toda a vida destas pessoas e também a convivência com esta

0: estas crianças e os dias que estiveram no nosso país. Sabemos que estiveram 9 dias. Entraram no dia 12 de maio pela fronteira de Bragança, por Miranda do Douro, e atravessaram o nosso país quase de uma ponta a outra. Não foi exatamente até ao fim, não foram até ao Algarve, pararam no Alentejo, hospedaram-se, almoçaram ainda com os meninos e depois levaram-nos para uma zona de mato e abandonaram-nos. Um crime sem explicação que o Tribunal de Setúbal vem dizer preto no branco, taxativamente, não havia outra medida de coação a aplicar que não a prisão preventiva. Marine e Mark já estão na cadeia.
1: A reportagem em Setúbal com a Tânia Laranjo. Marine e Mark vão ficar os dois presos, mas afastados mais de 60 quilómetros. Marine fica presa na cadeia de Tires. Este uma prisão que é a principal cadeia feminina de Portugal. É localizada na freguesia de São Domingos de Rana, no concelho de Cascais. É uma prisão focada na reinserção social, apelidada, aliás, como Casa das Mães em Portugal. É lá que estão presas muitas grávidas ou mães de crianças. Ora, Rosa Grilo está certamente recordado, está presa nesta cadeia, condenada à pena máxima de 25 anos de prisão pelo homicídio do marido, o triatleta Luís Grilo. A reclusa encontra-se detida neste complexo prisional desde que foi colocada em prisão preventiva em 2018. Já Marco fica na cadeia de Setúbal. Estas são informações que temos estado a divulgar ao longo desta tarde. O padrasto das crianças abandonadas em Alcácer do Sal, ao contrário de Tires, é uma prisão predominantemente masculina. Esta de Setúbal é principalmente destinada a condenados naquela região. Portugal, entretanto, não deverá aceitar o pedido de extradição do casal francês. O Correio da Manhã sabe que as autoridades francesas emitiram já um mandado de detenção europeu a pedir a extradição deste casal, mas tendo Marine e Marc ficado em prisão preventiva, é pouco provável que as entidades portuguesas aceitem este pedido. Outros assuntos na atualidade: o secretário-geral do PS defende que o relatório da presidência às zonas afetadas pelas tempestades revela que o governo é desmazelado na resposta, no planeamento e avaliação dos efeitos das tempestades.
2: Agora não foi o PS que veio dizer, nem os partidos da oposição. Nem o primeiro-ministro pode culpar os partidos da oposição. É mesmo um relatório independente que foi pedido pelo Presidente da República, que vem dizer que houve descoordenação grave no modo como o Governo respondeu às tempestades que se abateram sobre o país. Verdadeiramente é isso que o Governo, que este relatório diz. Temos um Governo que é desmazelado na preparação, no planeamento, na resposta e na avaliação dos efeitos destas tempestades.
1: Declarações do secretário-geral do PS. Por seu lado, o ministro da Defesa recusou esta tarde comentar o relatório da presidência à região afetada pelas tempestades, que aponta falhas de coordenação do governo.
3: Não li o relatório, nem o comento. Enfim, o Sr. Presidente da República é o comandante supremo das Forças Armadas e temos tido uma impecável colaboração. Sei que o Sr. Presidente da República aprecia muito o esforço das Forças Armadas e esse elogio é devido e o registro também fica.
1: O ministro da Defesa a recusar assim a comentar o relatório da presidência à região afetada pelas tempestades. A terminar, um barco com 12 pessoas a bordo virou dentro da gruta de Benagil. Os tripulantes estão a ser transportados para Portimão. A acompanhar as operações está a repórter Helena Lota.
4: Boa tarde. A esta hora o que é certo é que neste momento as operações já foram concluídas com sucesso. Trataram-se de 12 indivíduos que seguiam a bordo da embarcação, sendo que apenas 2 deles sofreram ferimentos, sendo considerados, portanto, e segundo a informação que foi possível apurar, apenas ferimentos ligeiros. Ora, como foi possível observar há alguns instantes aqui no local, na Marina de Portimão estiveram cerca de 33 operacionais, apoiados por 13 veículos e ainda um meio aquático. Estamos a falar dos bombeiros de Lagoa e de Portimão, também do INEM, ainda naturalmente a Polícia Marítima e o CNN, que tiveram naturalmente um papel determinante nesta operação de resgate. Ora, na gruta de Benagil, e segundo declarações que o capitão do Porto de Portimão revelou à CMTV, não estaria permitido

0: da entrada de embarcações nas grutas de Benagil, uma vez que as condições do mar não estariam as mais propícias. Ainda assim, os responsáveis desta embarcação decidiram ir para aquela zona, uma situação que naturalmente culminou neste acidente que, tendo terminado num cenário positivo, não provocou feridos graves nem vítimas mortais, apenas, como já referi, dois feridos ligeiros. Também conseguimos apurar aqui no local, segundo alguns testemunhos e indicações que fomos recebendo, que poderá tratar-se de uma despedida de solteiro, uma vez que as pessoas a serem retiradas da embarcação seriam todos eles homens, todos com t-shirts iguais, portanto, e segundo a indicação que recebemos aqui no local, poderá ter-se tratado de uma despedida de solteiro, que felizmente não acabou em desastre, mas acabou, como já referi, com dois feridos ligeiros que foram assistidos no local. Importa também realçar que as grutas de Benagil são muito conhecidas por várias polémicas, são uma zona amplamente conhecida pelo turismo, especialmente a partir desta altura do ano, e o que é certo é que foi feito há algum tempo uma medida, um ponto de situação para impedir então que o turismo fosse tão elevado, aliás, como tem sido até agora. Mas o que é certo é que ainda assim são muitas as embarcações que acabam por ir com vários turistas nacionais e estrangeiros para aquela região, e portanto o que é certo é que muitas destas situações acabam por acontecer. Ora, um apontamento apenas para finalizar: o que é certo é que foram vários os meios presentes aqui no local e culminou apenas em dois feridos ligeiros, sendo que seguiam na embarcação 12 passageiros.
1: Ficamos com a reportagem de Helena Lota sobre este barco com 12 pessoas a bordo, aliás, que se virou dentro da gruta de Benagil. Estamos agora com 12 minutos depois das 7. 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Vamos agora conhecer as dificuldades no trânsito no Grande Porto e na Grande Lisboa. Começo a norte com trânsito difícil no final da A28 e Avenida AEP, nos dois sentidos. Não muito longe dali também, com trânsito muito intenso no interior de Matosinhos, pela Nacional 208 e envolvente ao Jardim Basílio Teles. Na VCI, no sentido Freixo Rábida, com dificuldades entre o nó do mercado abastecedor e até um pouco antes do nó da A3. No sentido inverso, é um pouco antes da Avenida da Boa Vista que se começa a parar, só anda melhor a partir do nó de Francos. Alguma lentidão também da A44 direção à A1 para norte, no nó de Coimbrões, e quanto à cidade do Porto, são estes os maiores problemas a esta hora. Vamos então olhar a situação em Lisboa, com o acesso norte à Ponte 25 de Abril, portanto de Lisboa para Almada. Dificuldades na Avenida da Ponte desde a estação de Campolide, para arrancar até atingir o tabuleiro. O acesso de Alcântara só está cheio mesmo no topo da subida. Alcântara também com um ligeiro abrandamento a partir do viaduto da Avenida de Ceuta. E o acesso da Pimenteira está todo cheio. A fila até entra um bocadinho pela A5, onde vai lento na via mais à direita, desde o Alto de Monsanto. A zona do Caixo de Doré, entre o Caixo de Doré e Santa Apolónia, também com um trânsito bastante lento a esta hora. A segunda circular com fila no sentido Benfica-Aeroporto entre o nó de Telheiras e o terminal 2 do aeroporto, também há alguma lentidão no final da Cril, direção à ponte Vasco da Gama. Há fila a partir da zona da pista do aeroporto até atingir o nó que dá nó de Sacavém, que dá acesso à ponte Vasco da Gama. E agora vamos olhar o trânsito na margem Sul, porque há aqui também vários troços com para-arranca. É o final da A2, direção à ponte 25 de Abril, a fila desde a zona do radar de velocidade até atingir o tabuleiro. Também a via rápida da Costa de Caparica, com fila a começar o nó da Sobreda para a ponte 25 de Abril. Pelo meio também há um acidente para dificultar mais as coisas. E vindo de Almada é a partir da rotunda do Laranjeiro até ao acesso para a ponte, rotunda do Centro-Sul também está cheia, e final da Avenida Bento Gonçalves. Vamos agora um bocadinho mais para sul, porque também há dificuldades na Nacional 10, entre

0: a zona do motel até à passagem pelo Coina. Sei que mesmo difícil até praticamente à Quinta do Conde também está difícil, vindo da Quinta do Anjo, Vila Amélia, direção à Quinta do Conde. Estrada Nacional 377, ligação do Seixal, para, aliás, 378 de Sesimbra para o Seixal, com dificuldades em Fernão Ferro. E agora sim, Nacional 377, entre a zona de Fernão Ferro e a zona de Coina, também com dificuldades. É tudo, e já é muito. Boa viagem.
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Primeira proposta de música nesta hora das 7, com os Clã, Tira a Tema e a voz inconfundível de Manuela Azevedo. Daqui a pouco recuperamos mais uma edição de As Músicas da Nossa Vida. A escolha para duas músicas vai ser da jornalista de desporto do Canal Now, Mariana Bel. Para já, recuamos até 1980, recordação para Leo Sayer, neste More Than I Can Say. Continuação de um ótimo fim de semana com a Correio da Manhã Rádio.

0: 10 anos depois de iniciar a carreira, Leo Sayer consegue o seu maior sucesso comercial que acabamos de ouvir, More Than I Can Say. Agora comprometido é a jornalista Mariana Bell a escolher dois temas. É mais uma edição de As Músicas da Nossa Vida.
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2: Olá, eu sou a Mariana Bel, jornalista de Desporto do Now, e pediram-me para partilhar convosco duas músicas da minha vida. Vocês vão perceber que são duas músicas mesmo muito especiais. A primeira delas é a Lavin Rose, da Edith Piaf. É uma música que eu já ouço desde pequenina, porque a minha mãe gostava muito de cantar músicas francesas em casa e cantava muito esta música, mas ela ganhou uma importância ainda maior na minha vida uns anos depois, quando conheci o meu marido. Nós gostamos muito de viajar, todos os anos, praticamente todos os anos, vamos a Paris. E há sempre algum momento em que ouvimos esta música e ela transporta-me sempre a essas viagens. E ela é tão importante para mim que foi a música com a qual eu entrei na minha cerimónia de casamento. Não foi na versão da Edith Piaf, foi uma versão mais soft, com os violinos e tal, com um clima diferente. Mas, de qualquer das maneiras, esta é mesmo uma música da minha vida e eu gostava muito que vocês a ouvissem.
3: Oh,

influência familiar que comecei a ouvi-lo, mas neste caso por influência do meu irmão, que é 9 anos mais velho. É muito difícil escolher uma música do Tom Jobim, mas eu vou escolher o Samba do Avião. É uma música que o Tom Jobim compôs nos passeios que fazia entre Ipanema, onde morava, e o aeroporto do Rio de Janeiro, e descreve bem o impacto que é aterrar no Rio de Janeiro. Ele, que por acaso, até tinha medo de voar. Eu consegui cumprir o sonho de conhecer o Rio de Janeiro em 2015, já há uns aninhos valentes, e esta era a música que eu tinha nos fones quando aterrei no Rio de Janeiro, e ainda hoje, sempre que ouço essa música, arrepio-me, porque me transporta para essa emoção profunda que foi aterrar naquela que é provavelmente a minha cidade favorita. Por isso, também quero muito que vocês ouçam esta música, Samba do Avião, do Tom Jobim.

0: acabámos de ouvir o Samba do Avião de Tom Jobim. Antes disso, ouvimos La Vie en Rose de Edith Piaf. Espero que tenham gostado de embarcar nesta viagem comigo, literalmente, porque são duas músicas que, como perceberam, me remetem para lugares que me dizem muito. Foi um grande gosto estar aqui convosco. Eu sou Mariana Bel e espero que continuem com a Correio da Manhã Rádio.
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2: Sete e meia em ponto, agora o Orlando Azevedo traz nova síntese à antena da Correio da Manhã Rádio. Orlando.
3: Alexandre Quintas, o padeiro que salvou os dois meninos franceses abandonados em Alcácer do Sal, já reagiu à decisão do tribunal em deixar em prisão preventiva a mãe e o padrasto destas duas crianças. Em Alcácer do Sal, a jornalista Raquel Sousa falou com Alexandre Quintas, que concorda com a medida de coação.
4: Precisamente, muito boa tarde, comigo tenho Alexandre Quintas, que foi o padeiro de Alcácer do Sal, que encontrou estas duas crianças numa zona florestal. Muito boa tarde, Sr. Alexandre, e também a Sra. Carla, a esposa. Como é que observa estas medidas de coação? Portanto, ficaram em prisão preventiva, considera justo?
5: Sim, é a pena mais gravosa, acho justo, sim.
4: Tem a expectativa de que, quando o processo avançar, quando forem a julgamento, este casal também seja condenado a uma pena de prisão?
5: Sim, espero que seja condenado com a pena máxima que houver, porque o que eles fizeram foi muito grave, que as crianças já podiam não existir.
4: Eu estava aqui com receio, também perante a moldura penal, de que de facto pudessem ser condenados, mas a pena fosse baixa do que aquilo que até seria expectável, tendo em conta toda a situação e os traumas que deixam estas duas crianças.
5: Sim, eu não sei qual é o número de anos,

0: que estas penas podem atingir em termos de anos máximos, mas nesta situação deviam de alterar a lei e fazer, abrir exceção, uma exceção e castigá-los mesmo. A justiça não pode ser branda com estes casos.
1: Senhora Carla, também concorda com esta pena de prisão preventiva?
2: Sim, claro, porque, até porque havia o perigo de fuga, que eles podiam nunca mais os encontrar. Há países que não há extradição e eles fossem para um país desses nunca mais os encontravam mesmo.
1: As marcas que viram no peito e na mão são marcas recentes?
0: Aquela da mão já me parecia ter ali pelo menos 3, 4 dias, que eu já tinha uma já estava uma crosta já seca, já estava a secar. Já me parecia ter ali 4, 5, vá, 3, 4 dias.
1: Mas a do peito, perdão, considera que pode ter sido o padrasto?
0: Eu já acredito em tudo, pela conduta que eles têm tido, eu acredito em tudo.
1: Muito obrigada. Fica aqui então o testemunho de Alexandre Quintas, o homem que encontrou estas duas crianças numa estrada em Alcácer do Sal na terça-feira, que concorda com a medida de coação de prisão preventiva e continua chocado com o comportamento que esta mãe apresentou tanto no posto da GNR como também no Tribunal de Setúbal.
3: A jornalista Raquel Sousa à fala com Alexandre Quintas, o padeiro que encontrou estes dois meninos franceses abandonados em Alcácer do Sal. Marc, o padrasto destas crianças, deu entrada na tarde deste sábado na cadeia anexa à Polícia Judiciária de Lisboa, na Rua Gomes Freire, por não ter sido encontrada uma cela para este homem cumprir o período de adaptação sozinho, que corresponde a 15 dias. A decisão foi do diretor-geral dos serviços prisionais. Marc e Marine, a mãe dos dois meninos, ficam em prisão preventiva após terem sido presentes a primeiro interrogatório judicial no Tribunal de Setúbal. A mulher foi levada para a cadeia de Tires. O homem tinha sido levado para o estabelecimento prisional de Setúbal. O Correio da Manhã sabe agora que está na cadeia anexa à Polícia Judiciária. Um homem com cerca de 70 anos morreu nesta tarde de sábado na sequência da colisão entre dois carros na A25, entre os nós de Albergaria à Velha e Talhadas, já na zona de Águeda. No mesmo acidente, um jovem de 20 anos sofreu ferimentos graves. Uma terceira vítima, um outro jovem da mesma idade, sofreu ferimentos ligeiros, mas não foi necessário proceder ao seu transporte para uma unidade hospitalar. O alerta foi dado por volta das 5 da tarde para os bombeiros de Albergaria à Velha para um acidente rodoviário com multivítimas. A equipa da viatura médica de emergência de Aveiro, a ambulância de suporte imediato de vida de Águeda e a ambulância de auxiliar de ação médica de Aveiro também foram mobilizadas para o local. A terminar, pelo menos 50 pessoas ficaram feridas na sequência de uma colisão entre dois elétricos na Alemanha. 28 vítimas tiveram de ser transportadas para o hospital. As restantes pessoas com ferimentos leves receberam cuidados no local. O acidente ocorreu por volta das 10:30 da manhã, horário de Lisboa, num cruzamento muito movimentado nesta cidade do oeste da Alemanha. Os serviços de emergência foram rapidamente mobilizados para o local. A causa do acidente ainda não foi determinada e a polícia já abriu uma investigação. Estamos a 26 minutos das 8. Ricardo Felipe Matos, continuamos aqui na Correio da Manhã Rádio. Por mim é tudo. Uhum. Amanhã há mais.
4: Sim, o mesmo sítio, mesma hora.
3: Até amanhã. Certo,
4: até amanhã.
3: Agora com a previsão do estado do tempo para amanhã, com trovoadas marcadas para os distritos de Bragança e de Braga. De resto, vamos ter um domingo mais soalheiro, temperaturas praticamente na mesma, com tendência a subir do lado das máximas no interior centro e norte. Porto a variar entre 18 e 27 graus, Lisboa espera uma mínima de 16, deve chegar aos 31, e até mais ameno em Faro, com as temperaturas a variar entre os 19 e os 27 graus. Capitais de distrito mais quentes amanhã, Évora, Santarém e Castelo Branco a chegar aos 34 graus. A esta hora, termómetros marcam 28 graus no Porto, 22 em Lisboa e 25 em Faro.
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Bruno Mars em Treasures. Daqui a pouco reunimos toda a informação no Grande Jornal, hoje com a apresentação da Daniela Polónia. Tenho de escolher dois temas curtinhos para não ultrapassar até o tempo. Até lá. A primeira é Nathan Evans.

0: Acrescentamos a Margarida neste Só a Mim. Agora está na altura de reunir a informação no Grande Jornal da Noite. Apresentação de Daniela Polónia.
1: Boa noite, sejam bem-vindos ao Grande Jornal. A mãe e o padrasto que abandonaram dois irmãos ficam em prisão preventiva. Ambos respondem por dois crimes de exposição ou abandono agravado. O padrasto é ainda suspeito de agredir uma das crianças, recaindo sobre ele um crime de ofensa à integridade física qualificada. A decisão do Tribunal de Setúbal teve em conta o perigo de fuga e de perturbação do processo, assim como o perigo de continuação da atividade criminosa e da ordem e tranquilidade públicas. A juíza entendeu que quaisquer outras medidas de coação seriam inadequadas. Há uma testemunha que diz que viu o padrasto bater no menino de 3 anos e contou isso mesmo às autoridades. Segundo as informações recolhidas pela CMTV, a criança terá uma marca no corpo compatível com a agressão e o suspeito foi confrontado com isso durante o primeiro interrogatório judicial. É por essa razão que está indiciado de um crime de ofensas à integridade física. A mãe dos meninos está presa na cadeia de Tiros. É a mesma prisão onde está a Rosa Grilo, condenada pelo homicídio do marido, o triatleta Luís Miguel Grilo. O jornalista Gonçalo Gato esteve no local.
2: Já chegou a Marine ao estabelecimento prisional de Tires. Aguardávamos com alguma expectativa quando é que ia chegar e foi precisamente por este portão verde que vamos ver agora nas imagens de César Amarreiros, que a carrinha da GNR que transportava Marine, a mãe que abandonou os dois filhos numa estrada, entrou por volta das 3:15 da tarde. A carrinha que levou primeiro Mark, o padrasto das crianças, ao estabelecimento prisional de Setúbal. Saiu lá por volta das 2:40 da tarde e chegou depois aqui às 3:15 ao estabelecimento prisional de Tires, onde vão ambos aguardar julgamento. Ela, Marine, aqui no estabelecimento prisional de Tires. Ele, o padrasto das crianças, Mark, aguardará julgamento em prisão preventiva no estabelecimento prisional de Setúbal. As crianças de 3 e 5 anos que foram abandonadas a 19 de maio, as duas crianças francesas, mãe também francesa e o padrasto também francês, o tribunal não teve dúvidas, considerou grave este caso que chocou Portugal e, portanto, vão aguardar os dois em prisão preventiva. Ele no estabelecimento prisional de Setúbal, ela aqui no estabelecimento prisional de Tires, onde nos encontramos neste momento.
1: Em Colmar, onde viviam os meninos abandonados, a comunidade portuguesa mostra-se satisfeita com a decisão da Justiça. A reportagem dos enviados especiais da CMTV França, Miguel Ferreira e Sónia Cardoso.
3: Os portugueses aqui em Colmar concordam com as medidas de coação deste casal. Prisão preventiva é na cadeia que agora vão ficar nos próximos dias. É justo? Boa tarde. Pergunto-lhe se é justo para este casal ficar na cadeia.
4: Sim, eu acho que é justo eles ficarem realmente a guardar a sua justiça, porque é admissível duas crianças pequenas e abandoná-las, não são animais, são pessoas e é os homens da manhã da nossa sociedade, estão a ser criados e nós precisamos de ter justiça. E a maior justiça que a gente pode ter é realmente sermos corretos e isso não se faz, eles não pediram para nascer, não é?
3: Eu não sei se você é mãe ou não, mas pergunto-lhe se for mãe, como é que vê este abandono de filhos? Podiam até ser maiores, mas tratam-se de dois meninos muito pequeninos.
4: É assim, eu tenho uma miúda de 26, tenho um miúdo com 31. Eu lutei muito pelos meus filhos. Peço a todas as mães, que é mesmo assim, não façam essa besteira, porque isso é mau, é feio. Eles vão crescer, psicologicamente vão ficar muito afetados. Lutem por aquilo que é vosso. Há tanta mãe que queria ser mãe e não são. Que sabe Deus, que lutam para terem um filho. E é mais que natural a gente realmente lutar pelo que é nosso. Então, haja justiça para realmente que isto não se faz. Eu própria, como mãe, estou chocadíssima com essa situação.
3: Como é que este caso foi visto aqui em Colmar?
4: Assim, segundo eu tenho-me apercebido, as pessoas estão chocadas com a situação, não é? porque somos pais, somos avós, é óbvio. A gente estamos pelas crianças, se a gente as tem, é para nós poder as usufruir e educar para ser os homens do amanhã, não é? É mesmo assim. Não vamos abandonar duas crianças como se fossem dois animais. E hoje estamos mais pelos animais que cuidamos deles, quanto mais agora duas crianças, não é? É admissível mesmo.
3: Também vou aqui a este senhor, pergunto-lhe também, a prisão preventiva é na cadeia que vão ficar, qual é a sua opinião?
5: Sim, deviam ficar na cadeia, para mim era um tempo mais, quanto fosse mais tempo maior, porque não é normal abandonarem os meninos como abandonaram lá em Portugal. Foram daqui a Fátima, o país faz 200 quilómetros para deixar os meninos, não é pai nem mãe. São mesmo bandidos. Deviam ter mais consciência. E a mãe agora que está a sofrer na prisão, mesmo o companheiro, deviam sofrer mais. O que eles levaram de prisão, deviam levar o dobro. Que era preciso. Para termos Portugal direito.
3: Muito obrigada. É a opinião destes portugueses. Prisão preventiva foi a medida de coação hoje imposta pelo Tribunal. É na cadeia que este casal vai ficar.
1: Moradores em Alcácer do Sal recordam o breve encontro com os dois irmãos, momentos antes de serem abandonados. Aos jornalistas José Lameiras contam que até falaram com a família.
6: Em Alcácer do Sal, as pessoas recordam a passagem desta família por aqui. Padrasto, mãe e as duas crianças foram aqui vistas. Longe estariam as pessoas de imaginar o que iria acontecer depois. E estão naturalmente chocadas com tudo isto, mas recordam a passagem das crianças, mas não só, aqui neste local. Boa tarde, vocês estiveram e estiveram aqui perto, portanto, deles.
7: Sim, nós damos estes camanas pequeninos e eles nunca comeram, acharam graça, a gente deu para provar. Dissemos que nem era preciso descascar e que eu falo francês com ela. Eu sei falar francês e falei, disse para ela, pouvez goûter, pouvez manger. E ela, e as crianças até coisa, mas não gostaram. Não gostaram porque não estavam habituadas.
8: O mais velhinho comeu. O mais velhinho depois veio, pois saí mesmo aí, e eu procurei se ele queria, assim, dei-lhe dois ou três, ele comeu, e depois a mãe veio com o dinheiro, comprou uma medidinha destas pequeninas. Os abalaram. E o homem que vinha com ela, que também é seu marido, estava ali ao pé daquele sinal.
6: Nunca esteve aqui convosco o homem?
8: Não, nunca chegou ao pé da gente. Não, só ela e os dois meninos. Aquele mais altinho, mais loirinho, tão bonito. Era tão lindo. E o outro pequenino.
6: Pareceu-vos tudo mais ou menos normal, portanto.
8: Normal. Tantos que aí vêm assim, a gente está a dar para eles provarem. Depois eles gostam, os pais compram, a Ana compra, dizem obrigada. Mas ela abalou e depois veio comprar. Eu até nem tinha troco e ela foi ao carro buscar em moedas para me pagar.
6: Mas só se apercebeu agora que era a pessoa em causa.
8: E porque eu conheci os meus da televisão, mesmo que a cara vindada que eles tinham, eu disse logo, este menino esteve lá, foi, está muito arrepiada, este menino esteve lá, foi aquele que ele vendia o camarão. E era tão lindo com os olhos tão bonitos.
7: Eu falei francês com ela. Eu falei francês com ela e ela e expliquei que são pequeninos, vou falar em francês, c'est petit, mais c'est très bon. E vai ela, vai, vou ver donner le petit. E ela deu, mas o menino não gostou. O outro, o maior é que gostou. É. Foi o que aconteceu com aquela senhora em Fátima. Ela sabe falar francês, falou com eles. Foi a maneira de os identificar. Por isso é que eles identificaram melhor. Por causa deles serem franceses.
6: Muito obrigado pelo vosso testemunho. Portanto, alguém que também conviveu de perto aqui, durante pouco tempo, é certo, com esta família aqui em Alcácer do Sal, longe toda a gente de imaginar o que é que poderia estar aqui em causa. Alcácer do Sal, naturalmente, também chocado com este caso, tem uns contornos bastante difíceis de perceber, de aceitar, e as pessoas, naturalmente, vão por aqui comentando tudo isto.
1: A mãe e o padrasto dos meninos abandonados ficam presos e afastados mais de 60 quilómetros. Marine fica presa na cadeia de Tires. As imagens mostram o momento em que a mulher chega à prisão. Esta é a principal cadeia feminina do país. É localizada na freguesia de São Domingos de Rana, no concelho de Cascais. É focada na reinserção social e apelidada como Casa das Mães, porque é lá que estão presas muitas grávidas ou mães de crianças. Rosa Grilo está presa nesta cadeia, condenada à pena máxima de 25 anos de prisão pelo homicídio do marido, o triatleta Luís Miguel Grilo. A reclusa está detida neste complexo prisional desde que foi colocada em prisão preventiva em 2018. Agora partilha também a cadeia com a francesa que abandonou o filho em Alcácer do Sal, que começou ontem a ser interrogada e que hoje foi-lhe decretada prisão preventiva pelos crimes de exposição ou abandono. Já Marco, o padrasto dos meninos, ainda foi levado para a cadeia de Setúbal, mas não havia uma cela disponível para ele cumprir o período de adaptação sozinho, a um período de 15 dias, e por isso foi levado para a cadeia anexa à Polícia Judiciária de Lisboa, na rua Gomes Freire. Esta é uma decisão do diretor-geral dos serviços prisionais. Portanto, a ideia inicial era que o homem fosse para o estabelecimento prisional de Setúbal, ainda foi transportado para lá. Temos, de facto, imagens do momento em que a carrinha da GNR entra no estabelecimento prisional com o padrasto, mas, afinal de contas, terá havido aqui um equívoco e não havia uma cela em que fosse possível cumprir o período de isolamento sozinho, de 15 dias, e por isso mesmo teve de ser outra vez reencaminhado para um outro local, agora para o estabelecimento prisional anexo à polícia.

0: Judiciária de Lisboa. O padeiro que salvou os dois irmãos aguardava com expectativa a decisão do primeiro interrogatório judicial. Numa entrevista com o jornalista Raquel Sousa, Alexandre Quintas desabafou que espera que mais tarde a mãe e o padrasto sejam condenados a uma pena exemplar.
1: A comunidade de Alcácer do Sal recebeu a notícia de que um casal que abandonou os filhos, as duas crianças, aliás, de 13 e 5 anos, na terça-feira em Alcácer do Sal, receberam de bom grado a notícia de que ficaram em prisão preventiva. Alexandre Quintas foi o homem que os encontrou. Como é que recebeu esta notícia? Acha justo ficarem em prisão preventiva?
2: Recebi com agrado e acho justíssimo ficarem em prisão preventiva, sim.
1: Tem a expectativa que, de facto, este casal possa vir a ser condenado em Portugal por estes crimes e que seja condenado a uma pena de prisão?
2: Eu espero que ele seja condenado a uma pena de prisão o máximo que puder em Portugal e depois mais tarde em França por o crime de rapto também, não é? Por isso eu espero que a justiça seja dura com eles.
1: Mas há pouco estava-me a dizer que mesmo que fossem condenados, tendo em conta a moldura penal, que até poderia ser pouco tempo, tendo em conta o crime que foi.
2: Sim, acho que a justiça em alguns casos devia fazer abrir algumas exceções, porque esta situação, as crianças estão vivas por sorte, porque eles abandonaram e houve a sorte das crianças serem encontradas. Se não fossem encontradas, estavam mortas, e depois aí qual era a pena? Por isso a justiça tem que ser dura, até para dar exemplos a outras pessoas que sejam como eles.
1: É porque eles andaram até cerca de 1 quilómetro?
2: Eles andaram mais do que 1 quilómetro. Andaram no meio do mato.
1: Tendo em conta as fotos e os vídeos que foram publicados e que saíram também quando eles foram detidos, aqui a expressão da mãe parece não aparentar algum tipo de remorsos. Como é que observa este comportamento?
2: Eu fico incrédulo. Como é que uma mãe consegue ter esta postura, abandona os filhos e depois parece que não se passa nada com ela? As fotos, os vídeos que eu tenho visto, a cantar ópera e completamente tranquila, eu nem sei o que é de pensar.
1: Aparentemente o pai não veio para Portugal, nem a família alargada que também tinham na França contactou com estas crianças. Tendo em conta aqui também o comportamento da mãe, acham que elas cresceram sem amor?
2: Atendendo ao comportamento do pai, também não considero normal, porque se os meus filhos tivessem desaparecido e depois alguém os encontrasse, eu voava logo a ir ter com eles. Causa-me estranheza o pai, ao fim de 2 ou 3 dias, ainda não ter vindo procurar os filhos. E só posso pensar que realmente as crianças nunca tiveram amor, sim.
1: O padrasto destas crianças, sim, foi fortemente indiciado pelo crime de ofensas à integridade física qualificada. Há informação, a suspeita de que terá agredido a criança de 13 anos. Viram algum tipo de marcas, alguma agressão?
2: Não, como eu já disse várias vezes, vi uma ferida até um bocadinho extensa na mão do miúdo e uma feridazinha pequena no peito. Mas não me pareceu que tivesse sido agressão. A mim não me pareceu, mas eu também não sou médico.
1: Muito obrigada. Fica aqui então o testemunho de Alexandre Quintas, o homem que acabou por encontrar na terça-feira estas duas crianças, que recebeu de bom grado a notícia de que o casal ficou em prisão preventiva, assim como a comunidade de Alcácer do Sal, que também concorda com esta medida de coação.
0: O padrasto das duas crianças francesas tem um livro publicado. Na contracapa do livro Renascença pode ler-se que o padrasto dos meninos diz que é um pai privado injustamente da guarda da filha de 4 anos. Segundo as palavras dele, este livro relata uma viagem de boleia para deixar França e para fazer profundas reflexões sobre a vida em sociedade. O homem é um ex-polícia que se descreve como um antigo escravo do Ministério da Defesa francês. Em 2010 foi condenado por assédio e violência contra a mãe da filha. Está agora em prisão preventiva, tal como a mãe dos dois meninos que foram abandonados. Portanto, ele responde por dois crimes de exposição ou abandono, que dizem a respeito às duas crianças, e também responde por um crime de ofensa à integridade física qualificada. Isto porque o padrasto é suspeito de agredir um dos meninos, o menino mais novo, de 3 anos. Há mesmo uma testemunha que diz que viu uma agressão e que relatou essa agressão às autoridades.

0: Tendo depois a polícia percebido que a criança de 3 anos tem uma marca no corpo que é compatível com essa agressão que foi descrita por esta testemunha às autoridades. Estamos a ver o momento em que este homem sai do tribunal de Setúbal, já à hora de almoço, é levado pelos militares da GNR, depois de saber que fica em prisão preventiva. Logo atrás segue também a companheira, mãe destas duas crianças de 3 e 5 anos que foram abandonadas. Eles ficam os dois detidos, ela na cadeia de Tiros, ele ainda iria para Setúbal, mas depois perceberam que não havia uma cela disponível e ficou na cadeia anexa à Polícia Judiciária de Lisboa. Um barco com 12 pessoas a bordo virou dentro da gruta de Benagil. Os tripulantes foram transportados para Portimão. A jornalista Helena Lota acompanhou as operações.
1: Os tripulantes da estação salva-vidas de Ferragudo coordenaram uma operação de resgate aquático de 12 indivíduos que seguiam numa embarcação que acabou por virar na gruta de Benagil, uma gruta muito conhecida precisamente por estes passeios turísticos. Deste acidente, aliás, culminaram dois feridos ligeiros, sendo que na embarcação seguiam, como já referi, 12 pessoas no total, tratando-se de 10 turistas. Não temos a indicação se serão portugueses ou estrangeiros e duas pessoas responsáveis pela embarcação. Ora, importa realçar e segundo informações que recebemos, o capitão de Portimão terá informado que as grutas de Benagil não se encontrariam nas melhores condições para receber embarcações neste dia de sábado. Ainda assim, os responsáveis da embarcação que teriam esta informação decidiram fazer um passeio nesta zona, uma situação que não terminou em tragédia, mas poderia efetivamente ter terminado em tragédia, uma vez que seguiam 12 pessoas a bordo numa altura em que as condições do mar e do vento não são de todo as mais apropriadas para que possam ser feitos passeios de barco na zona das grutas de Benagil. Ora, importa realçar que o ISN teve um papel determinante no resgate aquático destas pessoas, transferiu de imediato estas pessoas aqui para o porto de Portimão, onde foram de imediato assistidas por vários meios que se encontravam no local. Falamos de cerca de 33 operacionais, apoiados por 13 viaturas e ainda um meio aquático responsável por trazer as pessoas desde Benagil aqui até à Marina de Portimão. Falamos, portanto, de membros do INEM, também os bombeiros de Portimão e Lagoa, ainda a Polícia Marítima e, como já referi, o ISN responsável, naturalmente, por fazer este resgate aquático, que é mesmo considerado um sucesso, uma vez que não existe têm feridos graves nem vítimas mortais.
0: Uma árvore caiu e destruiu dois carros que estavam estacionados dentro do quintal de uma casa em Viseu. A árvore centenária de grande porte caiu devido à força das rajadas de vento. A Proteção Civil registou em Viseu mais de 40 ocorrências relacionadas com o mau tempo na última madrugada e de manhã. Houve trovoada, vento forte e chuva. Apesar do caos, não há registro de vítimas, apenas estragos materiais. A principal preocupação agora é com o risco de mais árvores caírem na zona, fragilizadas pelo mau tempo. Para além de Viseu, também Penalva do Castelo, Castro Daire, São Pedro do Sul e Carregal do Sal sofreram com os efeitos destas condições atmosféricas adversas. O presidente da Junta de Freguesia em Viseu, em Rio de Loba, diz que a noite foi parecida a uma noite de inverno.
2: Sim, pareceu uma noite dura, uma noite de inverno forte, quer com a chuva, quer com o vento, embora a incidência maior do vento fez-se sentir às 9h30, 9h20, 9h30 e causou aqui um dano significativo. Esta árvore é de grande dimensão, uma árvore centenária, com um volume muito grande de ramagem que danificou o portão, as casas e os carros todos no interior da habitação.
3: Até este poste não resistiu?
2: Não resistiu com a força da ramagem da árvore. Agora a árvore acaba por ficar um bocado desequilibrada, com a maior parte da ramagem ter caído, e os vizinhos também tiveram aqui uma ação pronta na ajuda aqui aos bombeiros, mas agora estão num trabalho mais específico e tiveram que se ausentar aqui da zona de ação dos bombeiros. Mas foram muito rápidos também na ocorrência, ajudaram-se mutuamente. Agora a preocupação deles efetivamente é o desequilíbrio que a árvore tem e têm medo que venha a cair mais alguma pernada da árvore.
0: Trovejou e choveu em várias localidades do norte do país. Há vários vídeos que mostram isso mesmo. Por exemplo, em Vila Nova de Gaia houve vários relâmpagos. Em Guimarães o fenómeno foi registado também.

0: em vídeo. Em Amarante, o mesmo cenário, tal como em Paredes. Santa Maria da Feira e Aveiro foram outros locais onde trovejou. Imagens têm sido partilhadas nas redes sociais. Em Faf e em Braga, também relâmpagos e mau tempo. Caiu granizo em São Pedro do Sul, em Viseu, na última madrugada. Há vídeos onde é possível observar o granizo a cair. O Instituto Português do Mar e da Atmosfera tinha colocado este distrito sob aviso amarelo devido à chuva e trovoada. Apesar desta chuva e da trovoada, as temperaturas vão manter-se altas. Já estão na cadeia, em prisão preventiva, a mãe e o padrasto dos dois meninos que foram abandonados em Alcácer do Sal. As medidas de coação foram decididas hoje, ao final da manhã. O homem que estamos a ver na imagem é o padrasto. É o momento em que sai do tribunal, levado pelos militares da GNR. Logo atrás segue a mãe. Ora, ela ficou presa na cadeia de Tiros, é uma cadeia feminina. Ele ainda foi levado para o estabelecimento prisional de Setúbal, mas não havia uma cela disponível para ele cumprir o tempo de isolamento de 15 dias, por isso voltou a entrar na carrinha da GNR e foi transferido para a cadeia anexa à Polícia Judiciária em Lisboa. Estão indiciados por crimes de exposição ou abandono e o homem é também suspeito de maus tratos ao menino de 3 anos, é suspeito de uma agressão e por isso responde por ofensas à integridade física. Reportagem em direto a seguir ao intervalo. Até já.
1: Estamos com o Grande Jornal, apresentado pela Daniela Polónia. Agora é o intervalo. Regressa daqui a pouco.
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No intervalo do Grande Jornal, as músicas do lado da rádio com James Brown e lá atrás a Bárbara Bandeira foi com Marcha. Por falar em Marcha, vamos olhar o trânsito a esta hora, 8:15, a norte já está bem melhor na entrada norte através da A28, ainda assim com alguma lentidão nos dois sentidos, entre o nó de Sindim e a rotunda AEP. Há também acidente em Matosinhos na Avenida da Liberdade, praticamente, aliás, na A4, assim é que é, na saída para Matosinhos. Há fila por causa disso. Quanto também a atingir o nó de Sindim, também acidente a complicar uma zona já de si congestionada, na saída da A44 para A1, é precisamente na curva

0: nó de Coimbrões. Conta aí com esta contrariedade, também alguma dificuldade. Voltando lá acima, à saída da Avenida AEP para a Avenida Sidónio Pais, também a zona do Campo Alegre está difícil nos dois sentidos, entre a Via Panorâmica e a Praça da Galiza. Vamos agora à Grande Lisboa, ainda com alguma dificuldade de sul para norte, através da Ponte 25 de Abril, descida do Parque da Paz até atingir o tabuleiro da ponte. Pelo meio há aqui um pequeno toque, ainda difícil no final da Avenida Bento Gonçalves, saída de Almada, rotunda do Centro-Sul cheia, direção à Ponte 25 de Abril, e o acesso da Via Rápida da Costa de Caparica, a fila a começar desde a área de serviço até às portagens. A sul também com alguma dificuldade na Estrada Nacional 10, entre o Parque Empresarial do Seixal e a Rotunda do Motel. Direção ao Barreiro também está complicado, desde a Quinta do Porto da Ramagem, sempre em para-arranca até ao cruzamento de Palhais, onde aconteceu um acidente. É por isso que o trânsito está tão complicado nesta artéria. Também tem estado difícil da Vila Amélia, Quinta do Anjo, para a Quinta do Conde, nos dois sentidos. Também na Quinta do Conde, em frente à zona dos comerciais, à zona dos supermercados, na Nacional 10, há acidente por resolver e por isso é que também vai encontrar ali uma fila. As complicações muito concentradas na margem sul do Tejo a esta hora. Quanto à cidade de Lisboa, há fila no final da A5 para as Amoreiras e praticamente em Lisboa só falta contar a situação na segunda circular no sentido Benfica-Aeroporto, com fila entre o Nó de Telheiras e a passagem pela zona das Calvanas. Boa viagem com o Correio da Manhã Rádio.
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0: E o Web, e agora regressam as notícias no grande jornal Daniela Polónia.
1: É em prisão preventiva que a mãe e o padrasto dos meninos abandonados em Alcácer do Sal vão aguardar julgamento. Ora, o padrasto das crianças está preso na cadeia anexa à da polícia judiciária em Lisboa. Joana Ricardo Silva, porquê é que foi levado para aí se inicialmente iria para Setúbal?
2: Boa tarde, Daniela. Precisamente, primeiro foi para a cadeia, aliás, para o estabelecimento prisional de Setúbal. Ele e a Marina, companheira e mãe dos meninos Zachary e Bartolomé, mas depois o entendimento é que viesse para a cadeia anexa à polícia judiciária local onde nos encontramos neste preciso momento. Quanto a Marina, uma vez que falamos, obviamente, da cadeia de Setúbal como uma cadeia masculina, esta mulher teve de ser levada imediatamente para o estabelecimento prisional de Tiros, a principal cadeia feminina no nosso país. Mas o Tribunal considerou que estão fortemente indiciados relativamente a Marine à prática dos crimes de exposição ou abandono agravado.

0: Relativamente a Marco, que está aqui nesta cadeia anexa à Polícia Judiciária, o Tribunal considera que está fortemente indiciado da prática dos crimes de exposição ou abandono, assim como a companheira, mas acresce aqui o crime de ofensa à integridade física, isto porque há informação de que este homem terá agredido o menino mais novo e por isso mesmo é que também acresce este crime a este homem, porque alegadamente este menino terá sido agredido, tinha marcas no corpo e por isso mesmo o tribunal entendeu que lhe fosse aplicada a medida de coação mais gravosa, que é a prisão preventiva. Mas relativamente, Daniela, à questão a que me colocaste inicialmente, ora, este homem veio aqui para a cadeia anexa à Polícia Judiciária porque em Setúbal não havia uma cela disponível e por isso mesmo entenderam que teria de passar os dias até julgamento nesta cela. Aliás, não será talvez aqui propriamente que fique até julgamento, mas até que haja uma vaga para que depois possa ser encaminhado para outro estabelecimento prisional. Foi necessário encontrar uma solução e por isso mesmo é que, apesar de inicialmente ter dado entrada no estabelecimento prisional de Setúbal, depois verificou-se que não havia vaga nessa cadeia, nesse estabelecimento prisional e por isso esta foi a alternativa encontrada. Está na cadeia anexa à Polícia Judiciária, poderá depois seguir para outro estabelecimento prisional, mas como não foi encontrada outra solução, aliás, este homem tinha de estar obviamente numa cadeia, tinha de estar atrás das grades e por isso a solução encontrada é que viesse para a cadeia anexa à Polícia Judiciária. Veio-a durante a tarde, apesar de inicialmente ter sido levado para a cadeia de Setúbal. Relativamente a Marrino, já está na cadeia de Tires, onde irá permanecer até julgamento, mas estão indiciados de vários crimes, entre eles o de abandono, e por isso mesmo é que para o tribunal não houve qualquer dúvida. Estes dois suspeitos abandonaram a duas crianças, dois meninos que precisavam que os protegessem e não que os abandonassem, e por isso o tribunal decidiu decretar-lhe a medida de coação mais gravosa, prisão preventiva.
1: Estão em cadeias diferentes. A mãe está no estabelecimento prisional de Tires, uma cadeia dedicada a mulheres, onde está o jornalista Nuno Gil Ferreira. O Tribunal de Setúbal entende que qualquer outra medida seria inadequada, Nuno.
2: É exatamente isso. A mãe destas duas crianças, que foram encontradas esta semana ao pé da zona de Grândola, está mesmo aqui atrás de onde me encontro, na prisão de Tires, no estabelecimento prisional de Tires. Chegou por volta das 3:15 da tarde e permanece lá e deverá permanecer, uma vez que lhe foi imputada a medida de prisão preventiva, visto que o tribunal, como dizias, achou que qualquer outra medida não seria adequada, visto que existe também, existiria o risco, segundo o tribunal teve em conta a decisão com exigências cautelares do caso, designadamente perigo de fuga, visto que os dois são franceses, portanto também destas crianças como o padrasto, perigo de perturbação do processo, continuação da atividade criminosa, perigo de perturbação da ordem e tranquilidade públicas. Neste momento, a mãe destas duas crianças, dois menores, um de 5 e outro de 3 anos, foi mesmo levada para aqui durante o dia de hoje, depois de ser imputada então a medida de prisão preventiva. A mesma medida foi aplicada ao padrasto das duas crianças, que existe suspeitas que tenha então agredido a criança mais nova. Existe essa suspeita de que essas agressões tenham acontecido. Neste momento, os dois encontram-se então com esta medida, preventiva. O tribunal entendeu que, como dizias, qualquer outra medida de coação seria inadequada, visto o risco que estes dois poderiam apresentar à continuidade deste caso. Neste momento também estão indiciados por este homem, o padrasto das crianças, está indiciado por dois crimes de abandono, na forma simples, e à mãe foram imputados dois crimes de abandono agravado, uma vez que as vítimas são seus filhos. O pai das duas crianças já pediu a guarda destes dois menores, desta criança de 5 e a outra criança de 3 anos, e neste momento tudo está ainda um pouco em aberto. Aquilo que sabemos é mesmo que a mãe das duas crianças foi para aqui trazida, chegou às 3:15 da tarde e deverá aqui permanecer, uma vez que tanto a mãe como o padrasto destas duas crianças tiveram aplicadas a eles a medida de coação.

0: de prisão preventiva.
1: Durante a fuga, este casal foi apanhado por sistemas de videovigilância. A mãe e o padrasto dos meninos saíram de carro em Colmar, em França, a 11 de maio. Os irmãos foram abandonados no dia 19.

0: Colmar, França, 11 de maio. Duas crianças são dadas como desaparecidas. Para trás ficou outro filho de 16 anos sozinho. Marine e Mark saíram desta casa com Barthélemy e Zachary no banco de trás do carro. Saíram de França e entraram em Espanha. A polícia espanhola foi sabendo do percurso por rastreamento do telemóvel, mas chegou sempre tarde. Marine e Mark continuaram na estrada e entraram em Portugal pela zona norte. Em Miranda do Douro, pararam numa bomba de gasolina. Mark sai do carro e afasta-se da bomba para ir fumar um cigarro. Ali fica à espera que o carro seja atestado. É um posto de gasolina pequeno. O empregado trata de aceder ao pedido de Marine, que aguarda que a viatura esteja atestada. Depois acompanha o empregado da bomba até ao interior do estabelecimento. Aí faz o pagamento em cartão e volta a sair. Como é possível ver nas imagens, Barthélemy e Zachary estão dentro do carro. Marine e Mark voltam a entrar e seguem viagem. 19 de maio, na Comporta. Em Alcácer do Sal são vistos com as crianças neste café, no dia do abandono. Almoçaram aqui. Foram alertados por alguns consumidores que os pequenos, de 3 e 5 anos, estavam a brincar perto da estrada e por isso corriam perigo. Mark e Marine não pareceram preocupados. Levaram as duas crianças para esta zona de mato. Com uma venda nos olhos, os jovens acreditaram ir jogar a um jogo, mas foram abandonados. Tiraram a venda e estavam por conta própria. Percorreram mais de 1 quilômetro. Passaram por várias zonas de perigo, incluindo um ribeiro com muita profundidade, até que chegaram à beira da Estrada Nacional 253. Para o trabalho, ia nessa altura Alexandre Quintas. O padeiro foi confrontado com duas crianças a correr na direção da viatura. Assustou-se, mas acabou por salvar as crianças assustadas a chorar. Entrou nesta herdade e chegou à padaria Quintas. Com o filho de Alexandre e Carla, Barthélemy e Zachary brincaram e acalmaram o coração. Foram levados ao hospital. 21 de maio, em Fátima. Mark e Marine são localizados num café depois de uma consumidora alertar o dono do café para um comportamento suspeito.
1: Sentámos ao lado da mesa deles, eu de costas para eles. E passado um bocado, eu disse à minha prima: epá, isto é estranho, pá, não consigo deixar de pensar nas crianças. E ela disse assim: epá, eu estou aqui com uma pulga, opá, quem sabe se não são.
0: A GNR chegou e deteve a mãe e o padrasto dos meninos. Já estavam a cerca de 200 quilómetros de distância de Alcácer do Sal. Este é o momento da detenção, em que são os dois levados pela GNR. Já em Palmela, os detidos gritavam de uma cela para outra. Já no Tribunal de Setúbal, para onde depois foram levados, a reação à chegada também foi num padrão que foge à normalidade. "Je vous aime", gritou o padrasto. A mãe sai depois a cantarolar. O jogo que Mark e Marine começaram não foi ganho por ninguém.
2: A qualquer momento vamos ver aqui a descerem as escadas que vai acompanhar na CMTV e que sai agora a mãe, depois disso vai sair agora, sai agora, vemos Mark, ex-polícia...
0: Mas que o desfecho seja o mais justo para os pequenos Barthélemy e Zachary.
3: São nossas convidadas neste grande jornal Maria Veiga, psicóloga clínica especialista e pós-graduada em psicopatologia da criança e do adolescente, e também Ana Neves Torres, advogada da família e das...

0: Advogada de família e das crianças. Boa noite às duas, sejam bem-vindas. Ana Neves, gostava de começar pelo futuro destes dois meninos. Estão agora numa família de acolhimento. Qual é o próximo passo?
1: Então, estas crianças estão hoje no âmbito de uma família de acolhimento. Porquê? Porque houve aqui uma intervenção do Estado português para proteger e para dar uma resposta a este perigo imediato. Agora vamos ter que olhar para aquelas que são as responsabilidades parentais destas crianças. E aqui vai ter que entrar o Estado francês. Então, o Estado de residência da criança é o Estado que tem competência para gerir agora aquilo que serão as suas responsabilidades parentais. Aquilo que nós estamos vendo nas notícias é que o pai, não sabemos se existe alguma inibição do exercício das responsabilidades parentais ou só uma limitação naqueles que são os convívios que tem com estas crianças. Isto é um facto importante para perceber se ele poderá ou não ser a resposta para estas crianças.
0: Porque na situação anterior ele de facto não tinha a guarda dos meninos.
1: Não sabemos se não tinha possibilidades de exercer as responsabilidades parentais por estar indivíduo ou só existiria uma limitação nos convívios porque seriam supervisionados por alguma denúncia, alguma questão que tem que ser devidamente apurada para perceber se estas crianças estão ou não em perigo com o pai. O facto de isto acontecer à mãe não significa que imediato o pai seja a resposta a dar. Devia ser, não é? Devia ser, todas as crianças deviam estar aqui, ter o colo dos pais. No entanto, no caso concreto, vamos ter que perceber se as circunstâncias que fizeram com que existisse uma limitação nos convívios deste pai com estas crianças permanecem, e se sim, ele não será a resposta adequada a estas crianças. E depois vamos ver aqui a família alargada. Os avós, os tios, se não existir uma família de acolhimento, uma instituição, no limite, a adoção será a resposta para estas crianças.
0: E se isso acontecer, uma família de acolhimento ou uma adoção, será importante ficarem juntos, tendo em conta que são irmãos?
2: Sim, boa noite, Daniela. Sim, é essencial sublinhar isso. Neste momento, a única figura de referência para cada um é cada um deles, não é? Portanto, os irmãos, é muito importante que neste percurso não sejam separados. Seria muito importante e essencial.
0: Estas crianças foram abandonadas e terá também existido, ao que sabemos, uma agressão por parte do padrasto, num menino de 3 anos. Vão recordar-se de tudo isto?
2: Claro que sim, uma agressão é sempre uma agressão e isto é a agressão que nós sabemos, não sabemos o histórico para trás, não é? Quando há uma agressão, provavelmente a probabilidade de existirem outras é grande e, portanto, eu acho que tem que haver aqui avaliação de todos estes intervenientes. É muito importante estudar a biografia de todas estas pessoas e tentar perceber, inclusive essencialmente, se o pai biológico é realmente uma pessoa estruturalmente e emocionalmente estável, porque só nesse contexto é que será significativo que estas crianças entrem em contacto com este pai.
0: Este processo de decidir com quem ficam, para onde é que vão, é demorado.
1: Não deve ser, não é? Não deve ser, porque o tempo das crianças é um tempo diferente dos adultos e deve-se dar aqui alguma urgência. Agora temos que perceber, há aqui algumas tramitações formais que têm que ser respeitadas e têm que ser verificadas e, portanto, o Estado português neste momento está a guardar estas crianças, está a protegê-las e quando vier aqui a Autoridade Central Francesa falar com o nosso país e requerer o regresso das crianças à França, Portugal deve garantir que esse regresso é feito com toda a segurança e que existe toda a proteção para as crianças em França. Verificados estes requisitos, irão para a França, mas não sei dizer um timing, gostava que fosse em breve, nos próximos dias, no limite nas próximas semanas.
0: Mas acha possível então
1: sim,
0: que seja
1: claro
0: uma,
1: que sim,
0: uma questão
1: claro
0: de
1: que
0: dias, semanas e não um processo demorado de meses em que
1: não,
0: fiquem à espera?
1: Não parece que seja o caso. Esta questão de regressarem à França, agora a questão sobre o exercício das responsabilidades
0: de
1: parentais,
0: quem fica com eles,
1: quem vai
0: ficar com a guarda
1: das responsabilidades parentais destas crianças, poderá demorar meses ou anos, porque nós vamos ter que fazer, como bem dizia aqui a colega de painel, vamos ter que fazer uma série de perícias para perceber quem é que são as pessoas mais adequadas a acompanhar o crescimento destas crianças. E, portanto, se à partida o pai ainda não regressou a Portugal, se a família alargada não regressou a Portugal, isto é um indício que se calhar...
0: Nós tínhamos indicação ontem de que ele já teria chegado a Portugal. O pai das crianças.
1: Sim, mas hoje já ouvi nas notícias o sentido contrário, que nem pai nem família alargada, nem os avós tiveram esse interesse. Isso para mim já é aqui um indício que me chama bastante a atenção sobre aquela que será as competências parentais e o interesse, não é? Porque nós não podemos obrigar ninguém a amar ninguém e, portanto, os laços de sangue não obrigam que, nem as sentenças obrigam a que exista amor entre pais e filhos.
0: Quando estas crianças foram abandonadas, elas tiveram os olhos vendados, fingiram o padrasto e a mãe que iriam fazer um jogo com elas e depois desapareceram e deixaram-nas vendadas. Esta questão da venda torna tudo ainda mais maquiavélico neste plano?
2: Claro que sim, Daniela. E é muito importante.

0: É muito significativa esta questão. Se já é tudo tão mau, se esta sensação de abandono, de desproteção, de desespero destas crianças, repara uma coisa, o vínculo entre pais e filhos é o vínculo mais forte do mundo, entre mãe e filho.
1: Deveria ser.
0: À partida, não é? Para as pessoas que são normativas e que funcionam na normalidade, digamos assim. E, portanto, o facto destas crianças terem ficado desprotegidas desta forma, e ainda por cima de olhos vendados, é terrível porque não as deixa antecipar o perigo. E, portanto, estão completamente num terreno desconhecido e quando tiram os olhos, e quando tiram a venda dos olhos, percebem que estão num terreno desconhecido, pior ainda, sem os cuidadores e sem... Estas crianças são muito pequeninas e as suas competências de autorregulação ao abandono são mínimas e, portanto, a segurança delas e o porto seguro são os pais. E quando não vêm os pais, os cuidadores, é terrível. É uma desproteção.
1: Elas estavam assustadas quando... Eles estavam claro assustados quando foram encontrados?
0: Claro que sim, altamente assustados. Um terror enorme, sem perceberem o que é que está a acontecer. Provavelmente perdidos espacialmente, não é? Porque não sabem onde é que estão.
1: A questão da língua também?
0: A questão da língua, que é muito importante, exatamente. Portanto, isto é de uma maldade tremenda e por isso ser tão incompreensível e estar a chocar o país, como é óbvio, não é?
1: É muito difícil perceber como é que dois adultos, sejam eles ou não pai, mãe, padrastos, mas abandonam duas crianças desta forma. Como é que se explica?
0: Explicando na realidade só através das avaliações e avaliações biográficas muito significativas e também avaliações da personalidade. Agora, podem ser explicados de diversas formas, não é? Ao nível da doença mental, que não me parece que seja este o caso, ou então temos aqui, estamos perante perturbações da personalidade, uma vez que há esta premeditação e toda esta falta de empatia, toda esta incapacidade de transmitir afeto e de perceber o risco em que estas crianças ficaram envolvidas e, portanto, é muito complicado. Qualquer pessoa consegue perceber que o trajeto que esta mãe fez e o comportamento que teve nesta situação não é normativo em relação à maioria, não é? E, portanto, só aí conseguimos perceber que o comportamento não é adaptativo e alguma coisa se passa.
1: Eles ontem, quando foram transportados para o tribunal, segundo aquilo que sabemos, o homem terá dito para a mulher: temos de parecer doidinhos, maluquinhos, algo deste género. Um dos militares que estava presente ouviu, percebe francês e percebeu que poderia haver aqui uma concertação. Isto quase que deita por terra alguma possível tentativa de doença mental,
0: exatamente, sim. Quando há uma premeditação, a doença mental não é coerente com isso, não é? Portanto, sim, provavelmente, aliás, faz parte dos critérios da perturbação da personalidade a premeditação e esta malvadez para atingirem os seus objetivos. Agora, porquê e com que objetivo é que isto foi feito, não conseguimos perceber ainda, não é? Eu acho que só através de uma avaliação é que conseguiríamos perceber.
1: Estes dois arguidos ficaram hoje em prisão preventiva, serão julgados em Portugal?
2: Podem ser julgados em Portugal, como também podem ser julgados em França. A verdade é que é importante também tranquilizar, no sentido de que eles vão ser acusados e o processo vai acontecer e à partida serão julgados, seja em Portugal ou seja em França, porque parece-me que há aqui um zoom de desconforto sobre esta questão dos dois países. À partida deles, o processo irá correr cá e serão julgados cá. No entanto, existe aqui um pedido de extradição para a França e, portanto, no âmbito deste pedido de extradição, aqui as nossas autoridades centrais irão conversar e chegaram a um acordo relativamente a esta questão. Parece-me que eles serão julgados cá, porque há uma tendência do nosso país de o fazer. Quando há estes pedidos de extradição, eles preferem que sejam julgados cá, porque Portugal é competente para julgar este crime, porque foi aqui que aconteceram estes factos. Acontece que há uma ligação direta entre a prática destes factos criminais, porque se iniciaram em França, não é? Com a subtração dos menores para o nosso país, e, portanto, por conta disso, poderá eventualmente ir para a França, mas temos que perceber aquilo que vai ser a decisão dos tribunais superiores quanto a esta matéria.
1: Que análise faz às medidas de coação que foram
2: tratadas? Parecem que são as mais adequadas. Parecem que são pessoas mais adequadas. Este caso tem contornos muito específicos. O facto deles não serem residentes em Portugal acho que torna esta como uma única medida adequada. E, portanto, o perigo de fuga, da obstrução à justiça, que é a perturbação do inquérito, e mesmo aqui esta questão desta intranquilidade pública que existe, parece-me que
1: a revolta popular
2: é... claro que sim. Tanto aqui como em França, parece-me que esta aqui é a única medida possível. Tiveram muito bem o tribunal.

0: tomar esta decisão, parece-me.
1: São muito frequentes. É advogada na área de família e de crianças. São muito frequentes os casos de abandono. Tem
0: os
1: ideia
0: casos
1: disso?
0: De abandono, não. Não. Conhecido rapto parental, como se costuma
1: quando
0: dizer.
1: Quando há quesílias entre
0: quando
1: pai
0: há aqui
1: e
0: questões
1: mãe.
0: No âmbito das responsabilidades parentais após divórcios e de separações muito complexas, é costume isto acontecer cada vez mais. Com maior frequência acontecem estes casos, com muita pena minha, mas a de abandono é muito raro. É muito raro.
1: Ana Neves Torres, Maria Veiga, ia dizer qualquer coisa, não? Fica com essa ideia.
2: Não, estava a dizer felizmente, que é raro.
1: Ok, fica essa nota. Muito obrigada às duas pela presença neste grande jornal.
0: Obrigada a ele.
1: O Doa a Quem Doer desta noite vai revelar mensagens enviadas por um padre para marcar encontros sexuais. Falamos das orgias que serviriam também para combinar assaltos. Veja agora um excerto desta reportagem.
3: Vimos as mensagens telefónicas, confirmamos o número e trata-se, efetivamente, de um padre do Grande Porto.
4: Olá, bom dia. Sou o músico do Grindr. Chamo-me...
5: Olá, és casado?
4: Solteiro, muito sigiloso.
5: Que procuras?
4: Amizade, sexo e tu?
5: Também, e uma futura relação.
4: Tu és assumido?
5: Pronto, a família sim.
4: Eu nunca poderei assumir uma relação pública.
5: O que fazes na vida?
4: Queres mesmo saber?
5: Sim.
4: Eu sou padre.
5: E qual é o problema? Tens direito à vida?
4: Só disse porque confio em ti.
3: Ao doar quem doer, o padre negou conhecer esta pessoa.
6: O nome que é fornecido na própria queixa é o 9...
7: Pois isso não é o meu número, mas eu nunca estive na vida.
6: E é o número que a pessoa... juntou prints de mensagens que juntou e entregou à Polícia Judiciária, ou pelo menos que não é bem uma queixa, porque há matéria aqui que nós não estamos a falar de crimes. Encontros sexuais não são crimes. É uma denúncia.
7: Sim.
6: Portanto, não é propriamente uma queixa, porque os encontros sexuais não são crimes, embora num quadro da igreja.
7: É sim, eu sei que agora eu estou de consciência completamente tranquila porque nunca estive nada disso.
3: O denunciante conta depois como ocorreram os encontros sexuais, com ele e com outros padres.
1: Centenas de utentes do Serviço Nacional de Saúde podem ter ficado com dados pessoais comprometidos por um ciberataque. Em causa estão processos clínicos de crianças.
8: O acesso ilegítimo aos dados pessoais de centenas de crianças dos 3 aos 6 anos na base de dados do Serviço Nacional de Saúde provocou um sentimento generalizado de instabilidade e insegurança nos pais.
9: Começou a circular o alerta de que poderiam estar a fazer isso e eu ainda fui das pessoas sortudas, porque foi logo cedo, de manhã, então consegui aceder ao site, que entretanto o site depois foi abaixo e efetivamente quando vi o acesso congelei um bocadinho, não é? E fiquei muito preocupada e tentei depois logo me aconselhar do que é que deveria de fazer e neste momento conseguimos apresentar a queixa na Polícia Judiciária. Enviamos também um e-mail para a Entidade Reguladora de Saúde, da CPCJ e da Comissão Nacional de Proteção de Dados.
8: O pedido é simples e transversal. Investigue-se para que o futuro das crianças não seja alvo de uma surpresa desagradável.
9: Não consigo prever o que é que pode acontecer. Aquilo que eu sinto é que não é para algo que seja bom, porque eu não consigo entender a curiosidade, despertar a curiosidade de dados de crianças entre os 3 e os 6 anos, pelo menos foi a informação que eu tive até agora. Acredito que não seja para nada bom. E claro que me preocupa, não é? Porque, no fundo, ele ou eles, neste momento, sabem tudo do meu filho, onde ele mora, onde é que ele vai às consultas, com o estado de saúde dele, e isso claro que me preocupa.
8: O caso está entregue à Polícia Judiciária. O acesso ilegítimo à base de dados foi feito com credenciais de um médico colombiano em Portugal há muitos anos e que também se diz vítima de burla informática neste caso.
1: A médica que denunciou más práticas em Faro foi ilibada de pagar uma indemnização movida pelo diretor do serviço do hospital daquela cidade. Segundo o Jornal de Notícias, o Tribunal da Relação de Évora rejeitou o recurso apresentado pelo cirurgião do hospital de Faro, que exigia uma indemnização de 172 mil euros por danos ao bom nome e reputação. Diana Pereira já tinha sido ilibada em primeira instância do crime de difamação. No acórdão, o coletivo de juízes da Relação de Évora deliberou julgar o recurso improcedente e confirmou a sentença que já tinha sido anunciada em primeira instância pelo Tribunal Civil de Faro.

0: Uma mulher tem de cumprir 13 anos e 4 meses de prisão por ter matado o amante com 24 facadas. O crime aconteceu em novembro de 2024.
1: Os magistrados não apuraram o motivo do crime, mas também não aceitaram a tese de legítima defesa da arguída Raquel Ribeiro. O acórdão refere que não foi dado como provado que o ofendido tenha agarrado a vítima pelo pescoço. A agressora não tinha qualquer lesão no pescoço, compatível com a força que a mesma disse que o amante usou. A 25 de novembro de 2024, Raquel, agora com 60 anos, foi à cozinha da casa da vítima, pegou numa faca e matou Paulo Tavares, de 66 anos. Desferiu 24 golpes e um deles atingiu o coração. Nas primeiras declarações que deu às autoridades, já depois de ser detida, a arguída disse que o crime tinha sido praticado em legítima defesa e fez o mesmo em sede de julgamento. Explicou que Paulo a agarrou pelo pescoço e que foi o primeiro a apontar a faca. O corpo da vítima só foi encontrado 4 dias depois, quando os vizinhos se aperceberam do cheiro no corredor do prédio. Raquel não limpou a casa onde ocorreu o crime, colocou-se em fuga e atirou a faca para uma zona de mato. Para o Tribunal de Cascais, quem se tentou defender foi Paulo. O amante apresentava um corte na mão, o que é compatível com o exercício da defesa por parte do ofendido. Pedro Pestana, advogado de Raquel, não vai apresentar recurso à decisão. Raquel Ribeiro foi condenada a 13 anos e 4 meses de cadeia por matar o amante com 24 facadas em Cascais. Escapou a uma pena de mais de 20 anos de prisão. Para o advogado, a pena é ajustada e coerente. Durante o processo, foi feita uma avaliação psiquiátrica que revelou que Raquel Ribeiro sofre de esquizofrenia de longa evolução. Raquel está em prisão preventiva desde 2024.
0: Um homem morreu em Águeda na sequência de uma colisão entre dois carros. Dois jovens ficaram feridos, um deles com gravidade.
2: O alerta foi dado durante a tarde. Um homem com cerca de 70 anos morreu na sequência da colisão entre dois carros na A25 entre os nós de Albergaria Velha e Talhadas, já na zona de Águeda. No mesmo acidente, um jovem de 20 anos sofreu ferimentos graves. Uma terceira vítima, um outro jovem da mesma idade, sofreu ferimentos ligeiros, mas não foi necessário proceder ao seu transporte para uma unidade hospitalar. O alerta foi dado cerca das 17 horas para os bombeiros de Albergaria à Velha para um acidente rodoviário com multivítimas. A equipa da Viatura Médica de Emergência e Reanimação de Aveiro, a Ambulância de Suporte Imediato de Vida de Águeda e a Ambulância Auxiliar de Ação Médica de Aveiro também foram mobilizadas para o local. A Brigada de Trânsito da GNR de Aveiro e o Núcleo de Investigação de Crimes e Acidentes de Viação investigam as circunstâncias do acidente. A vítima mortal foi removida pelos bombeiros da Albergaria à Velha para o gabinete do Instituto de Medicina Legal de Aveiro. Já o ferido em estado grave foi levado para o Hospital Universitário de Coimbra.
0: Um carro incendiou-se esta tarde na A3, no sentido sul-norte, junto ao nó de Santo Tirso. Como é possível ver nas imagens, a viatura ficou destruída por completo. Para o local foram mobilizados mais de 10 operacionais. Creio que é que agora aqui sim estão essas imagens. A situação não obrigou a qualquer corte ou constrangimento no trânsito. Ninguém ficou ferido, há apenas danos materiais. Um homem morreu na urgência do Hospital Amadora Sintra depois de ter sido baleado várias vezes numa desordem.
1: Um ferido terá sido transportado por um carro e deixado à porta da urgência hospitalar perto da meia-noite de quinta-feira. Os agentes do posto da PSP, que funciona naquela unidade de saúde, começaram de imediato a recolher informações da ocorrência. O tiroteio teve lugar na Praceta da Revolução, na zona dos Moinhos da Foncheira, freguesia da Damaia Amadora. Várias patrulhas da PSP foram mobilizadas para o local e confirmaram a existência de indícios de disparos de arma de fogo. Vários invólucros de munições foram encontrados no local. Os agentes criaram o habitual perímetro de segurança para que a Polícia Judiciária de Lisboa desse início à investigação. Os médicos de serviço nas urgências hospitalares ainda prestaram assistência à vítima, mas o óbito foi confirmado.

0: Na madrugada de sexta-feira, o homem tinha diversas marcas de disparos, em especial na zona do tronco. O cadáver foi levado para autópsia. O resultado desse exame deverá ser fundamental para a investigação.
1: Um jovem de 18 anos terá sido esfaqueado durante a última madrugada no centro do Porto. A vítima dirigiu-se de autocarro até uma esquadra da PSP. Para já não foram feitas detenções.
2: O esfaqueamento ocorreu durante a madrugada de sábado no centro da cidade do Porto. Em circunstâncias desconhecidas, o jovem de 18 anos sofreu um corte ligeiro e, já ferido, entrou num autocarro e seguiu em direção à esquadra da PSP, na Rua do Heroísmo. Fez a viagem de cerca de 10 minutos no transporte público e saiu na paragem que fica em frente à Polícia de Segurança Pública. Foi nesse local que recebeu assistência médica. Pelas 7 horas da manhã, os meios de socorro estavam ainda junto à esquadra a prestar socorro à vítima. O ferimento não terá sido grave e, ao que tudo indica, o jovem não foi hospitalizado. Perante os agentes da PSP, a vítima deu alguns pormenores do ocorrido, mas as circunstâncias em que ocorreu o esfaqueamento são ainda desconhecidas. A investigação está a cargo da Polícia de Segurança Pública e, ao que foi possível apurar, ainda não foram efetuadas detenções.
1: Um influenciador digital fugiu a uma operação de trânsito da PSP no centro do Porto. Foi detido minutos depois.
3: Tem 21 anos, chama-se Telmo, mas é conhecido nas redes sociais como Luva de Nike.
4: Felizmente eu tenho tempo livre, porque o meu trabalho é fazer vídeos.
3: Na madrugada deste sábado, o condutor não obedeceu à ordem de paragem dos agentes da Polícia de Segurança Pública numa operação de fiscalização na Rua dos Bragas, no centro do Porto. De acordo com fonte oficial da PSP, escapou a alta velocidade e viria a ser interceptado pouco depois na Praça da República. Ainda tentou fugir a pé, mas foi apanhado pelos agentes. Acabou por admitir que não tinha carta de condução.
5: 3h37 da manhã, está ali a data, 23/5, mesmo no dia da luta.
3: A fuga às autoridades aconteceu horas antes de participar como um dos lutadores em combates entre influenciadores e criadores de conteúdos digitais no Porto. Já depois da ocorrência, o jovem indicou num vídeo nas redes sociais que o telemóvel ficou danificado e que foi agredido pelos agentes.
5: Infelizmente, levei uma surra dos senhores agentes. Aqui, joelho todo inchado. E amo. Era um grande pancada. Isto nem tem muita qualidade assim.
6: As pessoas sabiam o que estavam a fazer. Mano.
5: Assim vos mostrar, como podem ver, já, no meio da porrada que levei dos senhores agentes, partiram o meu telefone. Óbvio que não vai ser o Estado a pagar, mas também como eu trabalho para o patrão no mar, é óbvio que consigo comprar mais 5 destes.
3: Certo é que foi detido no momento por condução perigosa e sem habilitação e notificado para ir esta segunda-feira a tribunal.
1: O Doa Quem Doer vai revelar mensagens enviadas por um padre para marcar encontros sexuais. São as orgias no norte do país que também serviam para combinar assaltos. Para ver mais à frente neste grande jornal. A mãe e o padrasto que abandonaram dois meninos em Setúbal ficam em Alcácer do Sal, ficam em prisão preventiva. A mãe fica na cadeia de Tires, junto com a homicida Rosa Grilo, e o padrasto na cadeia anexa à Polícia Judiciária de Lisboa por não ter cela disponível em Setúbal.
7: O perigo de fuga, de perturbação do processo, continuação da atividade criminosa e de perturbação da ordem e tranquilidade públicas foram determinantes para a comarca de Setúbal. Marine Rousseau é indiciada pela prática dos crimes de exposição ou abandono agravado. Marc, além também dos crimes de exposição ou abandono, é também indiciado de um crime de ofensa à integridade física qualificada. Terá agredido o menino mais novo, de 3 anos. Agressões que deixaram marcas na criança, vistas por testemunhas e com as quais terá sido confrontado em tribunal. Saíram do tribunal de Setúbal e Marco voltou a ter uma saída intempestiva. Parecia

0: Irritado, saíram os dois na mesma viatura da GNR. Primeira paragem foi a pouco tempo de distância. O primeiro a ficar em terra foi Mark e a ficar na cadeia de Setúbal. Estas são imagens do momento da chegada do padrasto das crianças abandonadas em Alcácer do Sal. Ao contrário de Tires, é uma prisão predominantemente masculina e principalmente destinada a condenados na região de Setúbal. No entanto, mais tarde percebeu-se que não havia cela disponível para Mark ficar sozinho. Foi por isso novamente transportado e levado para a cadeia anexa à PJ em Lisboa. Antes disso, na carrinha da GNR permaneceu Marine. Aqui o trajeto foi mais longo. Cerca de 70 quilómetros, Marine fica presa na cadeia de Tires. Este é o momento em que chega precisamente a essa cadeia. Trata-se da principal prisão feminina em Portugal. É localizada na freguesia de São Domingos de Rana, no concelho de Cascais. É uma prisão focada na reinserção social, apelidada como a Casa das Mães em Portugal. É lá que estão presas muitas grávidas ou mães de crianças. Rosa Grilo está presa nesta cadeia. Condenada à pena máxima de 25 anos de prisão pelo homicídio do marido, o triatleta Luís Grilo, a reclusa encontra-se detida neste complexo prisional desde que foi colocada em prisão preventiva em 2018. Marine é agora a nova reclusa de Tires.
1: A comunidade portuguesa em Colmar, em França, está chocada com as notícias que dão conta do abandono destas crianças em Alcácer do Sal. Falámos com estes portugueses que vivem na terra dos dois meninos abandonados.
0: De olhos postos nas notícias que chegam de Portugal, a comunidade portuguesa em Colmar está em choque com o que aconteceu em Alcácer do Sal.
2: A vila de Colmar está impactada nisso por serem pessoas de Colmar, embora eles não sejam originários de Colmar, eles não são de cá. Eles estão cá em Colmar há pouco tempo. Portanto, sou eu mais de Colmar do que esses senhores que estão cá há 55 anos. Portanto, é mais... O caso é que tem pessoas que vieram para aqui, que estavam, para aquilo que diz o Presidente da Câmara, pessoas que estavam sem problemas, não havia problemas nenhum, e que agora, de um bocado de mando para o outro, aconteceu o que está a acontecer, que é, são os ordinários, não se tem outra palavra que ser ordinários. Agora, depois disso, não sabemos mais, e o que sabemos é, por o vosso intermédio, as televisões e rádios portuguesas.
3: Eu lutei muito pelos meus filhos, peço a todas as mães, que é mesmo assim, não façam essa besteira, porque isso é mau, é feio. Eles vão crescer, psicologicamente vão ficar muito afetados. Lutem por aquilo que é vosso. Há tanta mãe que queria ser mãe e não são, que sabe Deus, que lutam para terem um filho. E é mais que natural a gente realmente lutar pelo que é nosso. Então, haja justiça para realmente que isto não se faz. Eu próprio, como mãe, estou chocadíssima com essa situação.
4: No princípio, quando veio as notícias da imprensa portuguesa para aqui do Colmar, nós todos pensávamos que era algum de origem portuguesa, mãe, ficámos assim... de compreendes, ainda por cima em Portugal. Agora a questão, o porquê deles ir para Portugal.
5: Não é normal abandonarem os meninos como abandonaram lá em Portugal. Foram daqui a Fátima, depois faz 200 quilómetros para deixar os meninos. Não é pai nem mãe. São mesmo bandidos.
6: Uma mãe que abandona os filhos, assim, é uma tristeza.
7: Não se faz. Tenho 8 netos e não era capaz de abandonar nenhum deles.
8: Eles eram um casal que não tinha problemas nenhums aqui, por nós, pelos vizinhos. Nunca compreendo o que é que se passou na cabeça dessa mãe, para deixar os filhos assim.
0: Todos pedem um final feliz da história para as crianças e um final justo para Marine e Mark, mãe e padrasto dos meninos.
1: Agora a reportagem é em direto a partir das cadeias onde estão presos a mãe e o padrasto destes meninos abandonados em Alcácer do Sal. Começamos pela cadeia anexa à Polícia Judiciária de Lisboa. É aí que está o padrasto dos meninos, que a Joana responde por mais um crime do que a mãe. Qual é esse crime?
9: Muito boa noite, Daniela. É o crime, isto porque está indiciado de ofensa à integridade física, porque o menino de 3 anos apareceu com marcas no corpo e por isso mesmo aos crimes de abandono e também de exposição a creche, ofensa à integridade física. E por isso mesmo é que para o Tribunal foi decretada, aliás, o Tribunal decidiu decretar-lhe a medida de coação mais gravosa, a prisão preventiva. Inicialmente foi levado para o estabelecimento

0: A prisional de Setúbal, mas, no entanto, uma vez que não há celas, veio aqui para a cadeia anexa à Polícia Judiciária, onde nos encontramos neste preciso momento. E como disse, acresce este crime porque agora há uma marca no corpo do menino e por isso mesmo é que acresce este crime a este homem, o padrasto, que é suspeito de ter agredido o menino a mais novo de 3 anos. O Tribunal realçou que o especial cuidado dos filhos recai sobre a mãe, sobre Marina. No entanto, este homem é igualmente culpado porque abandonou crianças que só querem que as protejam e foram abandonadas por estes dois suspeitos, pela mãe e pelo padrasto, foram enganados, vendados e pensavam que tudo se tratava de uma brincadeira. Mas a decisão teve em conta as exigências cautelares do caso e, nomeadamente, o perigo de fuga e por isso mesmo é que o Tribunal decidiu que assim fosse, que os dois ficassem com a medida de coação de a prisão preventiva, vão aguardar o desenrolar do processo até julgamento nas cadeias por onde foram colocados. Aliás, relativamente a Marco, ao padrasto das crianças, está na cadeia anexa da Polícia Judiciária por não haver celas no estabelecimento prisional de Setúbal. No entanto, não é certo que fique aqui nesta cadeia porque deverá aguardar julgamento num estabelecimento prisional, enquanto a Marrinho está no estabelecimento prisional de
1: Lá que está também em direto o jornalista Nuno Agilo Ferreira. O que é que o Tribunal de Setúbal diz para justificar estas prisões preventivas?
2: No fundo, aquilo que o Tribunal diz é que existe perigo de fuga para ambas estas pessoas, tanto a mãe como o padrasto das duas crianças de 4 e 5 anos, que foram encontradas perto de Grândola ainda esta semana. Aquilo que afirmam é que, devido à nacionalidade destes dois e devido à possibilidade de poderem vir a fugir, a prisão preventiva seria então a medida de coação mais adequada para estes dois indivíduos, a medida de coação mais gravosa. Aquilo que se sabe é que a mãe das duas crianças chegou aqui por volta das 3:15 da tarde e ficará ainda alguns dias isolada do resto das presidiárias, um procedimento que é o normal na cadeia aqui de Tires, onde está a mãe destas duas crianças.
1: A Proteção Civil registou em Viseu mais de 40 ocorrências relacionadas com o mau tempo. Trovoada, vento forte e chuva marcaram a madrugada e o início da manhã obrigaram ao corte de estradas e de energia em vários locais da cidade. Apesar do caos, ninguém ficou ferido.
3: Foi a situação mais grave e aconteceu já depois das 9 da manhã deste sábado na freguesia de Rio de Loba, em Viseu. A árvore de grande porte não resistiu às rajadas de vento forte e caiu. Causou vários estragos, sobretudo em dois carros.
4: Esta árvore é de grande dimensão, uma árvore centenária, com um volume muito grande de ramagem que danificou o portão, as casas e os carros todos no interior da habitação.
3: Até este poste não resistiu?
4: Não resistiu, com a força da ramagem da árvore.
3: E, portanto, nesta altura os vizinhos também continuam aqui e, naturalmente, os proprietários da casa e dos carros querem também que a situação se resolva o mais depressa possível.
4: Sim, sim, porque agora a árvore acaba por ficar um bocado desequilibrada, com a maior parte da ramagem ter caído, e os vizinhos também tiveram aqui uma ação pronta na ajuda aqui aos bombeiros, mas agora estão num trabalho mais específico e tiveram que se ausentar aqui da zona de ação dos bombeiros. Mas foram muito rápidos também na ocorrência, ajudaram-se mutuamente. Agora, a preocupação deles, efetivamente, é o desequilíbrio que a árvore tem e tem medo que venha a cair mais alguma pernada da árvore.
3: Para além do vento, a chuva intensa e a trovoada não deram descanso aos corpos de bombeiros que desde a meia-noite deram resposta a mais de 40 ocorrências.
5: Nós tivemos um pico de cerca de 30 ocorrências no espaço de 15 minutos, sobretudo relacionadas com efeitos do vento forte, relacionadas com quedas de árvores, pernadas, ramos, em que provocaram alguns danos porque caíram em cima de algumas viaturas, também situações de algumas estruturas, nomeadamente telhados, que foram afetados com o vento, mas tudo relacionado com os efeitos do vento forte que fez sentir, com rajadas bastante fortes, que nos obrigou a um empenhamento excepcional e também a ativação de outros meios complementares, nomeadamente com o apoio dos bombeiros voluntários e por equipas também do município, sobretudo dos espaços verdes, também para nos ajudarem na limpeza. E neste momento aquilo que estamos a fazer é a tentativa de voltar à normalidade, com a limpeza das vias ainda de alguma ramagem que se encontra e também em algumas ocorrências.

0: resolução que estão relacionadas com quedas de árvores de maior porte.
1: Por toda a cidade foram registados danos provocados pelo mau tempo. Estradas encerradas e cortes de energia foram alguns dos constrangimentos registados. Para além de Viseu, também Penalva do Castelo, Castro Daire, São Pedro do Sul e Carregal do Sal sofreram com os efeitos do mau tempo. Viseu está entre os 10 distritos do país que o Instituto Português do Mar e da Atmosfera colocou sob aviso amarelo devido à previsão de chuva e trovoada.
2: Fazemos agora uma pausa no Grande Jornal. A Daniela Polónia já regressa com mais notícias.
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Correio da Manhã Rádio, há pouco David Carreira a passar multa, em jeito de música, agora Born Again e Elisa. Informação de trânsito para acidente na segunda circular, sentido Benfica Aeroporto, é a passagem pela saída do bairro da Encarnação, também fora de Lisboa, informação de viatura a arder na A4, quilómetro 37 e 100, sentido na Fiel Lousada, na saída 13. Há passagem pelo local, cuidados. George Harrison até ao regresso do Grande Jornal. My Sweet Lord.

0: Grande Jornal, reta final, Daniela Polónia.
1: O padrasto que abandonou dois irmãos em Alcácer do Sal terá agredido um dos meninos. Este homem está agora detido no estabelecimento prisional anexo à Polícia Judiciária em Lisboa. Também já iremos à cadeia de Tiros, onde está a mãe. A Joana, há alguma testemunha desta agressão ao menino de 3 anos?
2: Boa noite, Daniela. Há sim uma testemunha e foi a testemunha que deu o alerta às autoridades, que viu estas agressões e que contou tudo às autoridades, que obviamente depois foi usado este testemunho contra Marco, o padrasto, que agora tem mais um crime, está indiciado de ofensa à integridade física qualificada, porque há marcas no corpo deste menino e por isso mesmo essas marcas foram também já analisadas, isto porque, recorde-se, quando estes meninos foram resgatados, foram depois levados para o hospital para observação, ainda que estivessem bem de saúde, mas uma observação que foi essencial, porque através deste testemunho foi possível verificar precisamente essa marca de agressão compatível no corpo deste menino e por isso é que acresce a marca o crime de ofensa à integridade física qualificada, para além do crime de abandono e também de exposição, tal como tem a mãe destes meninos, Marine, que já está no estabelecimento prisional de Tiros. Mas para o Tribunal não houve dúvidas. Estas duas pessoas são culpadas de deixarem dois meninos sozinhos, abandonados, vendados, os meninos que pensavam que tudo se tratava de uma brincadeira e que depois, assim que tiram a venda, percebem que

0: estavam sozinhos, que foram abandonados e deixados pela mãe e também pelo padrasto, que tinha também ele a função de cuidar e não de abandonar. Depois foram detidos, eles que apresentaram um comportamento descompensado, que foram ouvidos pelos militares da Guarda Nacional quando da deslocação, ou seja, de Fátima até Palmela, a combinarem e, passo a citar, parecerem doidinhos, e por isso mesmo é que também isto foi usado em tribunal contra estes dois suspeitos, Marine e Mark, que inclusive durante a fase em que esteve detido na Guarda Nacional de Palmela, esmurrou vários equipamentos na cela, deu vários murros também no tribunal e apareceu com um comportamento bastante agressivo, mas o tribunal decidiu aplicar-te a medida de coação de prisão preventiva e por isso tem de aguardar julgamento atrás das grades.
1: Sendo que a mãe está na cadeia de tiros, é uma cadeia feminina, é lá que está o jornalista Nuno Gilo Ferreira em direto. Ela responde por menos um crime do que o padrasto.
2: É exatamente isso, responde a menos um crime do que o padrasto, sendo este agressões que terão acontecido a uma destas duas crianças de 4 e 5 anos que foram abandonadas, como dizias, na estrada perto de Grândola ainda esta semana. A mãe está mesmo atrás de onde me encontro, na prisão de Tiros, estabelecimento prisional de Tiros, e neste momento estará isolada do resto das presidiárias durante alguns dias, um procedimento padrão para o estabelecimento prisional e para a admissão de novas presidiárias. A medida de prisão preventiva foi aquela aplicada, visto que, segundo o Tribunal, existe um perigo de fuga, perturbação do processo, continuação da atividade criminosa e perigo de perturbação da ordem e tranquilidade públicas. Como dizia a Joana Ricardo Silva, houve bastante alarido no que toca às audições deste... ouvir estes dois, especialmente por parte do padrasto das duas crianças, e por isso mesmo o Tribunal terá também considerado tudo isto na atribuição da medida de coação. O que é certo é que neste momento a prisão preventiva foi a medida de coação aplicada, a medida mais gravosa, relembro, e neste momento esta mãe destas duas crianças está no estabelecimento prisional de Tiros, onde, é bom relembrar, está também Rosa Grilo, já conhecida, digamos assim, do público português. Esta foi a medida de coação aplicada pelo Tribunal, a prisão preventiva, visto que, para o Tribunal, existe um perigo de fuga associado a estes dois.
1: Quando estes dois meninos foram abandonados, ou melhor dizer, no dia em que foram abandonados, as horas anteriores foram praticamente todas passadas em Alcácer do Sal. Alguns moradores chegaram mesmo a falar com eles.
3: Antes de abandonarem as crianças, Marina e Marca ainda passearam em Alcácer do Sal, onde almoçaram e depois acabaram também por comprar o tradicional camarão da zona.
4: Eu procurei se ele queria, sim, dei-lhe 2 ou 3, ele comeu, e depois a mãe veio com o dinheiro e comprou uma medidinha destas pequeninas. Eles abalaram, e o homem que vinha com ela, que havia seu marido, estava ali ao pé daquele sinal.
3: O caso tem chocado a população, que tem digerido com alguma dificuldade os contornos desta situação.
5: Nunca aconteceu cá em Alcácer do Sal, o que aconteceu desta vez. É verdade.
6: Para mim, são pessoas doentes, porque uma pessoa em condições de suas mentalidades cativas verdadeiras não fazem uma situação dessas. E aconteceu aqui, podia ter acontecido no outro lado, ainda bem que aconteceu aqui e aconteceu da maneira como aconteceu. Podia ter sido bem pior.
7: As crianças fiquem aí, vendar os olhos às crianças e fiquem aí a brincar com um brinquedo às escondidas. E eles vão-se embora. Isso é de pais, isso não é de pais.
3: Depois da passagem por aqui, Marina e Mark abandonaram os dois meninos numa zona de mato e fugiram. Foram apanhados na zona de Fátima, a cerca de 200 quilómetros de distância.
1: Um motociclista morreu na Maia. Fernando Coelho, em direto, como é que tudo aconteceu?
8: Muito boa noite, Daniela. Aconteceu por volta das 7:30 da tarde. Falamos de um homem de 50 anos. As causas do despiste não são ainda

conhecidas, apenas de que foi aqui, na Rua do Val, em Folgosa, na Maia. Foram de imediato acionados os bombeiros de Irmesinde, também uma equipa da VMER do Hospital de São João, mas à chegada aqui ao local já não foi possível salvar a vida desta vítima. Foi desde logo acionado o NICAV, o Núcleo de Investigação de Acidentes de Viação da GNR, foi acionado aqui para o local. Há cerca de 10 minutos o corpo foi

0: Instituto de Medicina Legal. Há ainda a dizer que falamos de uma vítima, um homem de 50 anos. A GNR está neste momento a investigar esta situação. Veio aqui até o local através do NICAV. Esteve aqui a realizar perícias e, portanto, também a tentar perceber que indícios é que pode recolher e de que forma é que pode então proceder à investigação para perceber o que é que aconteceu a este homem de 50 anos que morreu num despiste ao final da tarde, dia de hoje.
1: É uma investigação para apurar as causas deste acidente mortal na Maia.
2: E assim fechamos o simultâneo CMTV Correio da Manhã Rádio. Foi o grande jornal apresentado pela Daniela Polónia. Próximo simultâneo com a Liga de Ouro, hoje com a apresentação da Sara Guterres. É já praticamente no final desta hora. Quanta música, há muita para ouvir até lá. Agora com esta rapaziada, os Josinhos, o Ato e os Brasileiros, Atitude 67. Vamos lá ver do início.

chama-se mesmo assim, Não Me Importo. Cantou agora a Carolina Deslandes. Lá atrás, Mystical Magical e Benson Boone. Agora o relógio a marcar 7 minutos depois das 9:30 da noite. Olhar o trânsito a esta hora, não há muitos problemas, mas ainda há alguma dificuldade na entrada para a ponte.

0: 25 de Abril, de Sul para o Norte, de Almada para Lisboa. Alguma fila antes das portagens e depois também alguma lentidão ao longo do tabuleiro. Ainda na margem sul, via rápida do Barreiro, direção ao Lavrasio, há fila por causa de acidente no cruzamento dos Galitos. A fila chega praticamente à zona de Vila Chã. Quanto à cidade de Lisboa, ainda esse acidente por resolver na segunda circular, no sentido Benfica-Aeroporto, aconteceu antes da saída para o bairro da Encarnação. E também informação de acidente agora na Caril, à passagem pelo Senhor Roubado. Aparentemente é no sentido Odivelas-Pontinha. Quanto à Grande Lisboa, este cenário, sem mais problemas, no Porto não há dificuldades, continua a haver bastante trânsito no interior da festa de Matosinhos, aliás, no interior de Matosinhos, acredito que por causa das festas do Senhor de Matosinhos, que acontecem por ali, de resto, acrescentar, já não é informação de trânsito, é uma boa notícia que há fogo de artifício à meia-noite, hoje a partir do Porto de Lanchões. Boa viagem.
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0: No Correio da Manhã Rádio, um clássico de sempre, usava, claro, The Winner Takes It All. A menina que cantou lá atrás chama-se Inês de Vasconcelos. Foi Mãos do Destino. Ainda mais uma antes de começar isto.
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0: Esta é a meteorologia do Escalema. 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
2: Boa noite, seja bem-vindo a mais uma edição da Liga de Ouro. O futuro de José Mourinho no Real Madrid pode estar comprometido. As eleições para a presidência do clube espanhol vão mesmo ter dois candidatos. Henrique Riquelme já apresentou a candidatura, formalizou-a esta tarde. O opositor de Florentino Pérez já tem o aval bancário necessário e não abre o jogo em relação a José Mourinho. O enviado especial da CMTV a Madrid, Gustavo Lourenço, perguntou a Henrique Riquelme sobre José Mourinho, mas o opositor de Florentino Pérez correu para o carro. O candidato à presidência do Real Madrid ignorou por completo o tema José Mourinho e ficou em silêncio quando confrontado com a possibilidade do ainda treinador do Benfica assumir o lugar de Arbeloa. Riquelme é oficialmente candidato a presidente do Real Madrid, fez questão de pedir aos sócios para não terem medo e disse que após 20 anos vão ter a oportunidade de votar. Henrique Riquelme assegura que está a trabalhar para criar um projeto sério, ambicioso no plano desportivo e social. Só não revela se esse projeto inclui ou não José Mourinho. Com o futuro ainda em aberto, a José Mourinho foi apanhado na Alemanha. O ainda treinador do Benfica esteve em Berlim durante o dia de hoje para assistir à final da taça entre o Bayern Munique e o Stuttgart. Segundo Florian Plettenberg, jornalista da Sky alemã, que partilhou este vídeo, a que estamos a ver na CMTV e que passo a explicar a quem nos está a ouvir na Correio da Manhã Rádio, são imagens de José Mourinho a deixar o hotel onde está instalado. O treinador português foi convidado pelo Stuttgart para assistir a este jogo, estando também a prevista uma reunião com dirigentes do clube. Este jornalista escreve ainda que este jogo será uma oportunidade e foi para José Mourinho observar Olise, jogador do Bayern Munique, que é um dos alvos do Real Madrid para a próxima temporada. E o impasse provocado pelas eleições no Real Madrid está a provocar desconforto no Benfica e até em José Mourinho. O treinador português planeava ser oficializado depois do jogo à frente ao Atlético Bilbao e dar início na próxima semana à preparação da nova época no clube espanhol. Ora, também o Benfica continua com a planificação demasiado indefinida, já que a saída de José Mourinho continua sem confirmação oficial, o que não permite, igualmente, a um novo treinador pegar já na equipa. Este é um fim de semana decisivo, no sentido em que se fica a saber se há ou não também aqui esta possibilidade de José Mourinho ser oficializado, se bem que o facto de a candidatura de Henrique Riquelme ter sido aceite pode atrasar todo este processo. E José Mourinho entregou a Rui Costa um relatório que inclui o balanço desta época e ideias para a próxima. Segundo o Jornal Record, a documentação foi passada ao presidente do Benfica durante esta semana. É um procedimento que José Mourinho encara com naturalidade, seja qual for o passo seguinte a dar na carreira, que deverá passar, como já aqui dissemos, pelo Real Madrid. O relatório começou a ser preparado na reta final desta temporada e foi concluído depois do último jogo frente ao Estoril. José Mourinho a deixa conclusões e registros acerca do trabalho feito nos últimos meses, assim como sugestões para o futuro próximo, tais como a perfis de reforços a contratar pelo Benfica. Aliás, José Mourinho foi sempre fazendo parte das reuniões de planeamento da próxima época, que, ao tudo indica, já terá outro treinador no comando técnico, a do Benfica. Iker Casillas sugere 10 nomes de treinadores que seriam melhores do que José Mourinho para o Real Madrid. O ex-guarda-redes do clube espanhol e do Futebol Clube do Porto volta a picar o ainda treinador do Benfica, depois de já ter escrito a que nada tem contra José Mourinho, apenas considera que não é a escolha certa neste momento para o Real Madrid. Desta vez, novamente, através das redes sociais, Iker Casillas faz uma lista de 10 nomes. nomes que de forma implícita coloca à frente de José Mourinho. Estamos a ver essa lista de 10 treinadores que Iker Casillas considera terem o perfil indicado para assumir o comando técnico do Real Madrid. Rui Costa esteve em Lolé a assistir ao jogo entre o Loletano e o Oliveira do Hospital para a fase de subida do Campeonato de Portugal. A presença, aliás, do presidente do Benfica foi bastante notada e justifica-se pelo facto de o filho, Filipe Costa, ser o diretor desportivo da equipa Algarvia que garantiu a subida à Liga 3. Nesta fotografia, Rui Costa surge com Tony Boadro, a presidente do Loletano, nas redes sociais. Apesar da ligação familiar de Rui Costa ao jogo, muitos benfiquistas criticaram a presença do presidente do Benfica numa altura em que continuam as indefinições na equipa sénior e num dia em que, por exemplo, jogou a equipa de handball frente ao Sporting. Marco Silva até admite baixar o salário para assinar pelo Benfica, mas quer um contrato de longa duração. Segundo o Jornal Record, o treinador português já recebe perto de 6 milhões de euros limpos por época. Pode vir a ganhar mais de 7 milhões e meio de ordenado base se renovar pelo Fulham. É uma oferta muito acima daquilo que o Benfica pode pagar. No entanto, o Jornal Record diz que Marco Silva não vai exigir estes valores ao Benfica se regressar a Portugal. Exige-se um contrato de longa duração. Recordo que Rui Costa apresentou na semana passada uma proposta de renovação a José Mourinho. Na mesma, o ainda treinador do Benfica ficaria a receber cerca de 6 milhões de euros limpos por época, o que significa que a SAD do Benfica pagaria 12 milhões por ano ao treinador. Recordo que Jorge Mendes é o empresário de José Mourinho, mas também de Marco Silva. Significa isto a que está a par de todos os valores que neste momento estão em cima da mesa. Sudakov continua a treinar, apesar da equipa estar de férias. O jogador ucraniano publicou fotografias a trabalhar durante as férias. Sudakov procura aperfeiçoar a forma física até ao início da concentração da seleção. Foi convocado pelo selecionador da Ucrânia para os jogos particulares contra a Polónia e a Dinamarca, a 31 de maio e a 7 de junho. Sudakov terminou a época de estreia no Benfica com 4 golos e 5 assistências em 36 jogos, mas não sumou qualquer minuto nas últimas 6 jornadas do campeonato. Fez o último jogo a 6 de abril, no empate do Benfica, no terreno do Casa Pia. O criativo é um dos jogadores que o Benfica admite vender já este verão. Recordo que Sudakov custou 27 milhões de euros, mais 5 em objetivos, isto por apenas 75% do passe. No Sporting, Ilman diz que é uma honra ser apontado a um clube como o Real Madrid. O capitão do Sporting tem o cuidado de sublinhar que está apenas focado em vencer a Taça de Portugal, mas assume o orgulho de estar na lista de um gigante como é o Real Madrid. Ainda assim lembra que tem contrato e muito respeito pelo Sporting, portanto, deixa as conversas sobre o futuro para depois da final com o Torriense. Questionado sobre eventuais lágrimas da despedida, Ilman responde que quer é levantar mais um troféu, até porque, mesmo não sendo português, aprendeu a gostar do Jamor e de toda a envolvência de uma final de Taça de Portugal. O médio dinamarquês admite que foi muito difícil não ajudar a equipa em vários jogos, depois de uma lesão que sofreu frente ao Futebol Clube do Porto, mas agora a vontade é terminar a época de forma positiva com mais um troféu. Ullmann, que deve fazer amanhã.

Despedida do Sporting no Jamor, o capitão da equipa esteve lesionado, mas regressou à competição na última jornada, frente ao Gil Vicente. Hillman foi titular e até marcou um dos golos da vitória por 3-0. Dessa forma, amanhã também deve estar no 11 de Rui Borges para a final da taça. Hillman esteve perto de sair do Sporting no último verão, mas chegou a acordo com a SAD, liderada por Frederico Varandas, para ficar mais uma temporada. Ficou combinado a que este verão, o clube de Alvalade iria aceitar a proposta que agradasse a Hillman, mesmo que o valor pago ao Sporting fique abaixo da cláusula de rescisão, que é de 80 milhões de euros. Recordo que há vários clubes interessados em Hillman, desde logo o Real Madrid. Rui Borges diz que Pedro Gonçalves devia ter sido chamado à seleção. O treinador do Sporting foi questionado sobre as escolhas de Roberto Martínez e deixa algumas notas. Diz que Pedro Gonçalves merecia ir ao Mundial, que Eduardo Quaresma merece estar na lista para o futuro próximo da equipa portuguesa e que Ricardo Mangas também se mostrou o suficiente para ser acompanhado pelo selecionador nacional. Já sobre as escolhas para a final da Taça de Portugal com o Torriense amanhã, Rui Borges diz que tem escolhas a fazer, nomeadamente na baliza, mas que isso não é difícil. Difícil era ter de assistir à final do Jamor no sofá. Já sobre a provável saída de Hillman já este verão, o treinador do Sporting diz apenas que a acontecer é normal. Ainda assim acrescenta que são precisos mais líderes como Hillman. Pedro Gonçalves também pode fazer amanhã o último jogo com a camisola do Sporting, um jogo frente ao Torriense na final da Taça de Portugal. Depois de 6 anos, Pedro Gonçalves parece que está mesmo de saída de Alvalade e este domingo pode despedir-se dos adeptos. Está na lista de clubes da Arábia Saudita, mas já houve também abordagens de clubes europeus. A confirmar-se, sai de Alvalade com 3 títulos de campeão nacional, uma Taça de Portugal, uma Taça da Liga e ainda uma Supertaça. O jogador renovou o contrato em outubro até junho de 2030. Tem uma cláusula de rescisão de 80 milhões de euros. No entanto, muito dificilmente vai continuar em Alvalade. Deve sair no próximo mercado de transferências no verão. O Sporting já apresentou uma proposta por Silas Anderson, o jogador do Aken, é visto como substituto ideal de Hillman e a imprensa dinamarquesa diz que o clube de Alvalade até já apresentou uma proposta de 7 milhões de euros, mais 3 em objetivos pelo médio centro de 21 anos. Silas Anderson tem à espera em Portugal um contrato válido por 5 temporadas. O jornal Record já tinha noticiado que o médio estava a ser seguido com muita atenção. O jovem médio esta temporada registou 1 golo em 9 jogos pelo AC. PP, William Gomes, Gabri Veiga e Rodrigo Mora juntaram-se num vídeo para relatar golos do Futebol Clube do Porto esta temporada. O momento foi partilhado pelo clube nas redes sociais e pelo meio os rivais Sporting e Benfica tiveram direito a uma bicada. O jogador que mais provoca, no entendimento dos adeptos rivais, é mesmo Gabri Veiga. Primeiro, no relato do golo de Oscar Pietuszewski no Benfica Futebol Clube do Porto, a Gabri Veiga diz, e estou a citar, há um silêncio na luz, não se consegue ouvir ninguém. Depois, no relato do golo de William Gomes no Sporting Futebol Clube do Porto, Gabri Veiga voltou a dizer, e estou novamente a citar, não se ouve ninguém em Alvalade. Silêncio total. O Futebol Clube do Porto ganhou a corrida ao Sporting por João Afonso. Segundo o jornal Record, o guarda-redes de 19 anos do Santa Clara está perto de reforçar o Futebol Clube do Porto. A SAD, liderada por André Villas-Boas, prepara-se para investir 1,5 milhão de euros mais 500 mil euros em objetivos de fácil concretização por 80% do passe. Ainda segundo o jornal Record, tratou-se de uma negociação direta entre André Villas-Boas e o responsável da SAD do Santa Clara. Recordo que o Sporting tentou esta contratação. A proposta foi, no entanto, inferior a 1 milhão de euros e foi considerada insuficiente pelo Santa Clara.
Samu está ansioso por voltar a jogar pelo Futebol Clube do

0: Porto. Mais de 3 meses depois da lesão sofrida no joelho, num jogo frente ao Sporting, e que o obrigou mesmo a ser submetido a uma cirurgia, o avançado espanhol mantém o foco no regresso à competição o mais rápido possível. Samu assume que esta paragem tem sido muito dura. O avançado admite que o período de recuperação tem sido difícil porque vê os companheiros de equipa no relvado e não pode estar lá a ajudar. Samu garante que está a trabalhar todos os dias, no duro, para que se possa livrar desta sensação o mais rápido possível. Jorge Jesus vai deixar o Al Nassr para poder ficar mais perto de cumprir o sonho de se tornar o selecionador de Portugal após o Mundial deste verão. O suplemento Mais Sport do Correio da Manhã avança que o treinador de 71 anos entende que chegou a uma fase da carreira em que fará sentido assumir o comando técnico de uma seleção. Jorge Jesus decidiu deixar o Al Nassr depois de conquistar o campeonato saudita, optando por não aceitar, pelo menos para já, a proposta milionária apresentada pelo Fenerbahçe. Roberto Martínez deverá abandonar o comando técnico no final do Mundial, mesmo que Portugal consiga conquistar o título. O contrato do selecionador termina após a competição e, ao que tudo indica, não existe intenção de prolongar o vínculo entre ambas as partes. Jorge Jesus surge agora como um dos nomes mais fortes na corrida à sucessão. O antigo treinador do Sporting vê esta possibilidade como uma oportunidade única na carreira e quer estar totalmente livre para responder afirmativamente caso seja contactado pela Federação. O treinador acredita que a experiência acumulada ao longo dos últimos anos o coloca numa posição privilegiada. Cristiano Ronaldo deixa uma mensagem emotiva aos adeptos do Al Nassr. Depois de conquistar o campeonato da Arábia Saudita, o capitão da Seleção Nacional publicou nas redes sociais um texto dedicado aos adeptos, em que começa por dizer que desde o primeiro dia todos sabiam o que seria necessário para lá chegar. Por isso, o segredo esteve no trabalho e na luta diária, em cada treino e em cada jogo. Sublinha que não foi um caminho fácil, mas que foi possível atingir o objetivo, com equipa e adeptos juntos. Finalmente, Cristiano Ronaldo agradece o apoio de todos numa publicação com 2 fotografias em que é possível ver a felicidade de Cristiano Ronaldo pela conquista do título nacional da Arábia Saudita. Temos muito para falar nesta Ligador, mas agora vamos ver os golos dos jogos de hoje com a Débora Carvalho.
1: Boa noite. O já campeão Inter de Milão empatou a 3 golos na despedida da Liga Italiana, frente ao Bolonha. Aos 22 minutos, Di Marco inaugura o marcador para o Inter.
2: Grande golo! Golo na temporada para Federico Di Marco. Grande gol, grande fatura.
1: 3 minutos depois, Bernardeschi empata a partida.
2: A equipa do Bolonha pode empatar e a Bernardeschi faz um igual. 3 minutos depois, que...
1: Aos 42 minutos, Podega faz a reviravolta para o Bolonha.
2: Impressionante. Atenção ao Bolonha. Pontapé, golo do Bolonha com o remate de Tomás. Nera Azurra. A bola desvia.
1: Abrir a segunda parte. Um autogolo de Zielinski. Resulta neste 3-1.
2: Aí está o Bolonha. Aumentar a vantagem.
1: Aos 74 minutos, Pio Esposito reduz para o 3-2 para os milaneses.
2: Aí está o golo. Para o 3-2 no jogo. Golo de Espósito.
1: Aos 86 minutos, Andy Diouf estabelece o resultado final. 3-3. Ficou assim a partida.
2: Diouf remata a sair e o golo. É o empate do campeão italiano. Diouf.
1: José Mourinho viu o Bayern de Munique vencer a Taça de Alemanha ao derrotar o Stuttgart por 3-0 com o hat-trick de Harry Kane. O Bayern de Munique fez a festa na capital alemã com a conquista da taça.
2: À cidade de Munique, Bayern vencedor da Taça da Alemanha 25-26. Um abraço, até à próxima.
1: José Mourinho assistiu ao jogo em Berlim.
2: mais inesperada na final da Taça da Alemanha. José Mourinho, ainda treinador do Benfica, a marcar presença a convite do Stuttgart.
1: Vamos aos golos. Aos 55 minutos, Harry Kane abriu o marcador para o Bayern.
2: E aí, para dentro! Do nada, a formação do Bayern adianta-se na final da Taça da Alemanha. Citizen
3: puxa para o pior pé e o cruzamento é espetacular.
1: Aos 80 minutos, bis de Harry Kane, estava feito 2-0 para o Bayern.
2: Que ocasião para o inglês, ainda mexe. Bola para Luís Dias. Assistência, Kane, meia volta, atirou para dentro e o 2-0 do Bayern. Não há...
3: A recepção é...
1: Já no desconto, Harry Kane fez o hat-trick e o Bayern venceu por 3-0.
2: Harry Kane e o hat-trick para fechar a final da Taça da Alemanha. E o golo, vão ouvir bem, espectadores do Zão. 60.
1: Estão vistos os golos? Agora é contigo, Sara.
0: Voltamos à Liga de Ouro e vamos falar do futuro de José Mourinho no Real Madrid, que pode estar comprometido. As eleições para a presidência do clube espanhol vão mesmo ter dois candidatos. Henrique Riquelme já apresentou a candidatura, formalizou-a durante a tarde deste sábado. O opositor de Florentino Pérez já tem o aval bancário necessário e não abre o jogo em relação a José Mourinho. O enviado especial da CMTV a Madrid, Gustavo Lourenço, perguntou a Henrique Riquelme sobre José Mourinho, mas o opositor de Florentino Pérez correu para o carro. O candidato à presidência do Real Madrid ignorou por completo o tema José Mourinho e ficou em silêncio quando foi confrontado com a possibilidade do ainda treinador do Benfica assumir o lugar de Arbeloa. Riquelme é oficialmente candidato à presidência do Real Madrid, fez questão de pedir aos sócios para não terem medo e disse que após 20 anos vão ter a oportunidade de votar. Henrique Riquelme assegura que está a trabalhar para criar um projeto sério, ambicioso, no plano desportivo e social, só não revela se esse projeto inclui ou não José Mourinho. É por aqui que arrancamos a conversa nesta edição da Liga de Ouro. Comigo em estúdio tenho já o António Figueiredo e o Fernando Mendes. Juntam-se a nós também o Tiago Silva e o Vítor Pinto. Boa noite a todos. António, começo por si. Relativamente a esta questão deste impasse relativamente ao futuro de José Mourinho, agora é oficial, Henrique Riquelme é mesmo candidato às eleições e isto vai atrasar todo o processo. Como é que fica o Benfica no meio disto tudo?
4: O Benfica fica onde está. Fica onde está, fica exatamente onde está, não fica bem nem mal. Na terça-feira, nesta terça, creio que nesta segunda-feira à noite, o José Mourinho tem que tomar uma decisão. Ou fica ou não fica. Portanto, não, isto não tem nada a ver. A decisão dele, que está plagiada num contrato, está escrita num contrato, impõe isso, os 10 dias após o final da época. Portanto, a época acabou, na segunda-feira faz os tais 10 dias e ele tem que decidir se fica no Benfica ou não fica no Benfica.
0: Mas simples. O António está a colocar em cima da mesa essas duas possibilidades, porque elas existem. José Mourinho pode decidir se fica no Benfica ou se sai, mas acha que tem condições para continuar no Benfica, José Mourinho, depois daquilo que tem acontecido nas últimas semanas?
4: Eu acho que tem condições, vamos lá ver o que se discute. Ainda ouvi poucas coisas da parte do Presidente do Benfica, não ouvi. E do Zé Mourinho também não ouvi nada. Portanto, o que tem acontecido é, ao longo já de há 15 dias para cá, é permanentemente discutir-se isto através da comunicação social.
0: De
4: e nós comentadores damos a opinião.
0: Isto
4: é a continuação do sábado passado.
0: E José Mourinho também já
4: lembra-se o que é que eu disse o sábado passado.
0: António.
4: Não foi consigo. Mas foi exatamente isto.
0: Da boca
4: sábado
0: de José Mourinho várias
4: falar
0: coisas
4: no
0: desde o dia 1 de março, não é? Estamos a ouvir da boca de José Mourinho várias coisas relativamente à renovação, à não renovação, desde 1 de março,
4: não
0: é de agora.
4: E
0: não é a comunicação social, foi José Mourinho que trouxe isso para cima da mesa.
4: Nada que tivesse a ver com não trabalhar com o Benfica ou não. Todo este romance, que está dependente da condição que toda a gente sabia que estava contratualmente escrita, isso... Nunca se falou. Começou-se a falar agora, quando a situação começou a deteriorar. Agora, eu acho é que as eleições do Real Madrid não têm nada a ver com este assunto, haver eleições ou não haver eleições. Tenho dúvidas que um novo candidato consiga ganhar as eleições. Mas isto

0: dúvidas minhas e são simpatias minhas, portanto não tem nada a ver com as realidades, com a realidade das coisas. Agora, repare bem o que é preocupação. A gente aqui está muito preocupado, como é que não está a preparar a época? Pois não. Não está a preparar uma época quando vai ter um campeonato mundial ainda de permeio, portanto não está a preparar uma época que o ano passado, nesta altura, estava-se a preparar, era para ir para os Estados Unidos disputar um tal mundial de clubes. Portanto, eu acho que as coisas são aquilo que são. Portanto, não dou grande gravidade a isto. Acho que, na realidade, esta situação deveria ter sido, na minha opinião, devia ter sido modificada logo após as eleições. Não foi. Não foi, a gente tem que viver com ela. Está plasmada contratualmente o que é que lá está. A partir de segunda-feira, com certeza que já 2 ou 8 dias já não vamos estar a falar deste assunto.
1: Vítor, certo é que se esta candidatura de Henrique Riquelme não tivesse avançado, à partida José Mourinho seria oficializado como novo treinador do Real Madrid, porque sabemos que essa é a vontade de Florentino Pérez. Este processo vai atrasar-se. Tu achas que o Benfica tem de tomar aqui uma posição o mais rápido possível?
2: Olha, antes de mais, boa noite. Uma boa noite especial ao Tiago Silva, que é novidade este sábado à noite. E também as melhoras rápidas ao Jorge Amaral. Um grande abraço, Jorge. Um abraço ao Fernando Mendes e louvar o Sr. António Figueiredo e dar-lhe um grande abraço. De facto, este otimismo do Sr. António Figueiredo já me está a tranquilizar, porque eu estava a ver a minha vida andar para trás. Sinceramente, vou-lhe ser sincero, estava a ver a minha vida andar para trás e estava a ver-me aqui mais uns sábados a debater a situação do José Mourinho. Mas se o Sr. António Figueiredo está comigo, que 2 ou 8 dias já não vamos estar a falar deste assunto, Deus o abençoe, o Sr. António Figueiredo. Mas vamos lá em concreto. O Sr. António Figueiredo até pode ter razão. Sim, o Sr. António Figueiredo até pode ter razão. Mas para que aconteça isso, segundo eu percebi, ajude-me por favor, o Sr. António Figueiredo entende que o Benfica não deve permitir que esta indefinição se arraste por mais 2 semanas. Que com o esgotar da cláusula especial de redução do custo José Mourinho, que tem que haver uma definição de todas as partes, a começar pelo próprio treinador em relação ao qual será o seu futuro. E essa é a grande dúvida, Sr. Figueiredo, porque neste momento, com o Sr. Riquelme a entrar, é indiferente quem é que vai ganhar as eleições. Nós estamos aqui a falar é se é confortável para o Benfica manter este silêncio, esta inação, esta passividade durante mais 2 semanas. Até o Real Madrid resolver os seus problemas. Depois quem vai ganhar, o problema é deles. E vocês já me devem ter ouvido nos programas a dizer que nós falámos demais do Real Madrid. Temos falado do Benfica. O que está em causa é o Benfica. Então eu vou dar a minha perspectiva agora. Eu acho que eu entendo que a partir de segunda-feira, a primeira decisão que o Rui Costa tem que tomar não tem a ver com absolutamente nada que seja externo ao Benfica. O Rui Costa vai ter que decidir, a partir da segunda-feira de manhã, o que é mais importante. Se é defender os interesses do Benfica, a dignidade do Benfica, a honra do Benfica e, sobretudo, as condições de trabalho do Benfica para a próxima época, ou se vai estar preocupado em não se chatear com o José Mourinho, em não ter nenhum aborrecimento com o Real Madrid, em salvar a face para o exterior, em tentar que corra tudo bem e que ninguém se chateie. Eu acho que já passou essa fase, sinceramente. A única solução que eu poderia ver para José Mourinho continuar no Benfica, acho que já se passou uma linha vermelha, seria o José Mourinho que surpreender toda a gente e na segunda-feira ou na terça, partindo do princípio que terça-feira se esgota ao prazo, comunicar a Rui Costa que aceitava a renovação por 3 anos, e isso sim significaria que José Mourinho estava disposto a um compromisso de longo prazo com o Benfica. Como isso não vai acontecer, alguém tem que tomar uma decisão. E a minha dúvida, o Sr. Figueiredo, o Dr. Tiago Silva e o Fernando Mendes, vão ter, e espero que me ajudem com isso, vão ter que me ajudar neste meu entendimento. Eu entendo que o meu entendimento, e quem está em casa, e muitos benfiquistas têm sofrido com isso, também vão refletir sobre o assunto, é quem é que tem que dar esse passo. Se o Benfica tem que ficar mais uma vez, indefinidamente à espera que seja o José Mourinho a defender os interesses do Benfica, porque o José Mourinho vai treinar o Real Madrid, portanto é natural que esteja sintonizado com Florentino Pérez. Se é Florentino Pérez que tem que defender os interesses do Benfica, quando está envolvido numa guerra eleitoral ou numa campanha eleitoral com o Sr. Henrique Riquelme, ou se, imaginem vocês, é o presidente do Benfica que tem que colocar o Benfica acima de tudo e a partir de segunda-feira tem que chamar quem tiver que chamar à pedra. Tem que bater de frente com quem tiver a bater de frente, mas exigir uma clarificação. Porque se chegarmos a terça-feira, porque há uma coisa que é factual, isto não é passível de interpretação.

O processo eleitoral do Real Madrid vai acabar entre 7 a 8 de junho, na altura em que está o Papa em Madrid. Papa esse que deverá ir ao Santiago Bernabéu. Veremos se vai abençoar ou não o resultado eleitoral e o novo treinador. Mas até à próxima terça-feira não vai haver uma resolução da corrida eleitoral no Real Madrid. Todas as informações que temos e que a imprensa espanhola subscreve é que o Florentino Pérez

0: e um novo diretor desportivo, não irá encerrar o dossiê José Mourinho. Portanto, podem existir várias soluções, eu já arbitrei várias possibilidades para este processo ser resolvido, mas para isso tem que ser colocado algum movimento em marcha. E para, a partir daí tem que ser, a meu ver, Rui Costa, a administração do Benfica, a partir de segunda-feira vão ter que decidir qual é o rumo que vão tomar. Porque a partir do momento que Rui Costa exigir, chamar à pedra, seja ao funcionário José Mourinho, seja chamar a atenção ao Real Madrid, a situação muda de figura. A partir daqui passa a ser o Benfica a controlar a narrativa. E termino só com esta nota. Ó, meus grandes amigos, existe uma cláusula especial que permite ao José Mourinho sair por metade do preço até 10 dias até terminar o campeonato, deve acabar na terça-feira. A partir de quarta-feira não há nenhuma cláusula. Não havendo nenhuma cláusula, Sara, atenção a isto, por favor, que é importante. Não havendo nenhuma cláusula, este regabofe do José Mourinho dizer que o empresário anda a fazer contactos, que ele próprio disse no Estoril que estava à espera que os contactos do Real Madrid com o empresário passassem a ser contactos com ele esta semana. E ser notícia todos os dias em Espanha, como já sendo treinador do Real Madrid, ó meu amigo, tem que acabar. Porque a partir de quarta-feira, sexta, se este caso não estiver resolvido, as regras que se aplicam à ligação laboral, doutor Tiago Silva, ajuda-nos a perceber isso, certeza, à relação laboral entre José Mourinho e o Benfica são as que se aplicam a qualquer treinador. Ou seja, para negociar com outro clube, para conversar com outro clube, para reunir com outro clube, para andar às sopas de outro clube, tem que ter autorização da sua entidade patronal. Portanto, as coisas podem mudar a partir de quarta-feira, embora eu queira acreditar, e agora estou muito sensibilizado pelo otimismo do Sr. António Figueiredo, que eu estava mesmo assustado de ainda andarmos aqui mais 3 ou 4 ou 5 sábados a discutir isto, mas, sobretudo, a partir de quarta-feira, o José Mourinho, para falar com qualquer clube, tem que ter autorização do Benfica. E o Benfica, a partir de segunda-feira, tem que tomar o controlo desta situação. Ninguém se vai lembrar dos problemas, porque os problemas ficam para trás. Águas passadas não movem moinhos. A imagem que vai ficar de Rui Costa de todo este processo vai ser a imagem que Rui Costa conseguir impor a partir de segunda-feira com liderança, com pulso firme e em defesa do Benfica. Se for para ficar amigo de José Mourinho, se for para andar às sopas do Real Madrid, o Benfica não vai resolver nada. Se quiser defender os seus interesses e os colocar acima de tudo, vai ser essa última imagem de liderança e de assertividade que Rui Costa pode deixar neste processo.
1: E já agora, Tiago, concordas? É isto que o Benfica não tem feito, defendido os seus interesses neste processo de saída de José Mourinho?
2: Boa noite, Sara. Antes de mais, boa noite a todos os meus colegas do painel e um abraço também ao Vítor Pinto, que está nos estúdios do Porto. Eu não acompanho algumas coisas que aqui foram ditas, nomeadamente o que disse o António Figueiredo, e aqui nós não nos tratamos por títulos, portanto, eu sou Tiago Silva, de nascença, não nasci doutor. Isto é um país de títulos e, portanto, o único título que eu conheço aqui este ano é apenas o Campeonato Nacional de Futebol Clube do Porto.
3: Parabéns, Tiago.
2: Mas eu dizia, eu não acompanho o António Figueiredo pelo seguinte: é que o Mourinho, contrariamente ao que o António Figueiredo diz, não tem até terça-feira que tomar uma decisão. Aqui, sobretudo, é que radica a principal diferença e posicionamento meu face ao António Figueiredo. É porque o José Mourinho, a partir de terça-feira, tem um vínculo com o Benfica, mas nada impede que o Real Madrid pague a indemnização que o José Mourinho teria que pagar ao Benfica até ao final do contrato. Só que aí, em vez de haver a redução da cláusula, por efeito da cláusula de rescisão dos 3 milhões, passa a ser 7. Mas isso, a diferença entre 3 e 7 para o Real Madrid, digamos que são peanuts, não é? Não tem expressão. Portanto, o José Mourinho pode deixar passar a terça-feira se tiver o compromisso do Real Madrid ou do Florentino Pérez, no sentido de que tomará e adotará um vínculo com ele a partir do momento em que houver eleições do Real Madrid. E eu pergunto o seguinte: e o Benfica vai andar a marinar estes dias todos? Vai esperar até o dia 7 ou 8 de junho para ver o que é que isto vai dar? Isto é que para mim é absurdo. Repara, o Benfica não tem rumo, mas não é de agora. Repara, quem decidiu sair do Benfica foi o Di Maria, não foi o Benfica que entendeu bem. Chegou o momento, o Di Maria tem que seguir a vida dele e nós seguimos a nossa. O Otamendi é que também decidiu sair do Benfica. É o José Mourinho que vai decidir quando sai do Benfica. O Benfica nunca age, o Benfica reage. E, portanto, o que me custa a perceber é como é que se oferece uma proposta de renovação a um treinador, não é? No final de uma época em que não atingiram objetivos nenhuns, sabendo de antemão que o próprio treinador já tinha um compromisso, quanto mais

0: não fosse de palavra com outro clube. Foi para inglês ver, neste caso foi para benfiquista ver. Quer dizer, isto é que não se compreende. O Benfica apresenta uma proposta de renovação com valores absurdos, quase pornográficos, ao José Mourinho, sabendo que o José Mourinho não vai ficar. Sabendo que o José Mourinho ia optar pelo Real Madrid. Ou será que entenderam, quer dizer, acreditaram que entre o Real Madrid e o Benfica, o José Mourinho podia optar por ficar e permanecer no Benfica, quando o José Mourinho, quando quis renovar, o Benfica não lhe deu carta nem resposta. Quer dizer, o José Mourinho agora está de cadeirinha. Alguém vai pagar a cláusula de rescisão dele, seja os 7, seja os 3. E ele não vai ser, com certeza. E, portanto, até alguém tomar essa decisão, nomeadamente o Real Madrid, ele vai se deixar estar. E a prova evidente de que o Rui Costa está a navegar completamente à vista é que o Rui Costa disse que ia fazer uma retrospectiva, um balanço da época, esta semana. E eu pergunto, para o Rui Costa, quantos dias tem uma semana? A semana acabou. E, portanto, ele não faz o balanço. Porquê? Porque ele estava a contar que o José Mourinho tomasse a decisão esta semana e o José Mourinho não a tomou. E não a tendo tomado, o Rui Costa não vai falar aos sócios e aos adeptos. E, portanto, o Benfica anda nisto. Andou a planificar uma época, andou a ter reuniões com o treinador, que já sabe que não vai ficar no Benfica e o Benfica pode ficar em suspenso mais 15 dias. Quer dizer, quando devia estar a preparar a época com o próximo treinador, com o perfil de jogadores...
1: Desculpa, interrompeu, mas... Diga. Vou no seu raciocínio. E o que é que interessa que o Benfica tenha renovado esse contrato ou faça um contrato? Isso não permite ao Zé Mourinho sair quando quiser, desde que indenize o clube? Portanto, qual é a segurança?
0: Não percebi a sua pergunta.
1: É a mesma coisa, desculpe lá, a questão é os valores.
0: Não percebi a sua pergunta.
1: A questão é os valores. Agora, é a sua convicção que no Benfica está tudo a dormir, que não está a ser preparado nada, que não estão a ser analisados os jogadores, quem é que sai, quem é que entra. É a sua convicção disso. Não se convença disso. Não se convença
0: mas,
1: disso.
0: Mas, bom, António...
1: Não
0: mas,
1: se convença
0: mas,
1: disso que as coisas não são
0: aqui,
1: são
0: simples. Ser feito, isso não deve ser feito em consonância com aquilo que são as ideias e aquilo que são os princípios do treinador do Benfica. Eu entendo que sim. Não é? O perfil dos jogadores que pretende adquirir para a sua ideia de jogo, os setores que necessita de reforçar, e eu julgo que não é a direção do Benfica que toma essa decisão sem escutar o treinador. A questão é que, se calhar, quem andou a ser escutado é um treinador que já sabe que não vai ficar no Benfica. E, portanto, devia, pelo menos, estar assegurado um novo treinador para que o Benfica começasse a construir a casa com um novo treinador. Só que o Benfica não pode ter um novo treinador enquanto o José Mourinho não definir a sua situação.
1: Provavelmente
0: correto?
1: Até já está.
0: Porque o José Mourinho, se dois para amanhã...
1: Já
0: estão
1: a pensar
0: nos
1: treinadores para substituir. Olha, um que foi aqui, a quem o Rui Costa tinha implorado, confessou, por interposta pessoa, por quem o representa, que não tinha contacto nenhum com o Benfica, que não era a intenção de vir para o Benfica. Estamos a falar do Rubén Amorim.
2: Mas,
1: portanto,
2: ainda...
1: estas coisas são o que são. Uma coisa é a realidade, outra coisa é aquilo que a gente pensa. Porque
0: oh,
1: também
0: António,
1: eu
0: mas,
1: não...
0: Mas repara...
1: Eu creio para que não vou diabolizar o Zé Mourinho. Eu creio que na terça-feira vai haver uma resposta e esta situação vai ter resolvida.
2: Mas,
1: e vai haver uma resposta
2: Fernando,
1: pelo Zé Mourinho.
2: Já agora ouvir-te relativamente a esta questão que lançava aqui o António. Parecia-me que o que o António estava a querer dizer, Fernando, é que a proposta de renovação é feita a José Mourinho por Rui Costa e o que o António, no fundo, estava a dizer é que mesmo que fosse aceita essa proposta de renovação, não impediria a José Mourinho de sair do Benfica. Tu também és dessa opinião.
3: Boa noite. Vamos lá ver. Peço desculpa pela palavra que eu vou utilizar. Isto é uma palhaçada. Isto é uma palhaçada que estamos a assistir. Pronto, temos um treinador que há coisa de um mês e meio, não é? Um treinador desta dimensão. Eu já disse isto aqui várias vezes, que eu nunca tinha visto uma coisa desta. Desta dimensão, e é. Goste-se do Mourinho, não se goste. É o melhor treinador português da história do futebol português. Oferecer-se para renovar um contrato, que eu nunca tinha visto uma coisa destas na minha vida. Acho que é a primeira vez que eu vejo um treinador desta dimensão a oferecer-se para renovar o contrato. E, pois, é uma ligeireza. Andamos aqui de um treinador que é treinador do Benfica, quer-se ir embora, que vai para o Real Madrid. Ou tudo indica que vai para o Real Madrid. E está tudo parado, tudo à espera que o senhor Zé Mourinho decida se vai embora ou não. lógico que o Benfica não para.
2: Ou seja, isso se o Benfica não para. As coisas estão... Dizias a José Mourinho, queres ir, vais.
3: Eu peço imensa desculpa, mas eu sou assim, por isso é que eu se calhar não sou presidente de um clube, nem vou ser. Eu, se calhar, presidente do Benfica, chegava ao pé do Sr. José Mourinho, tens aqui os 5 milhões ou 6 milhões e vai à tua vinha, à tua vida e obrigadinho. Que isto é uma palhaçada que estão a fazer. E o Rui Costa, faça o que disser, não merece o que lhe estão a fazer.
2: E já vamos voltar a este tema, até porque este impasse provocado pelas eleições no Real Madrid está a provocar também desconforto no Benfica e até em José Mourinho, o treinador português, planeava ser oficializado depois do jogo frente ao Atlético a Bilbao e dar início na próxima semana à preparação da nova época no clube espanhol. Vamos analisar tudo já a seguir a um curto intervalo. Até já.
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0: intervalo da Ligador, a música do Miguel Araújo, da Mia Joe e do Fernando Daniel. De resto, está no meu último álbum, este Juro. Olhar rápido no trânsito. No Porto só temos problemas na autoestrada da Costa de Prata, A29, sentido norte-sul, antes da saída para Além-Rio e Granja. Há fila no local de quase um quilómetro. Quanto à Grande Lisboa, ainda com resquícios do acidente na Via Rápida da Costa de Caparica, há passagem, aliás, na Via Rápida do Barreiro, há passagem pelo cruzamento dos Galitos, de resto, sem grandes filas. Está um bocadinho complicado na Avenida de Berlim, também por causa de acidente. É no cruzamento com a Avenida Cidade de Lourenço Marques, acesso aos Olivais. Quanto à Grande Lisboa, praticamente sem mais problemas, ainda com alguma fila na Cril, à passagem pelo Senhor Roubado, no sentido Lourdes Pontinha, por causa também de uma ocorrência no local. Fora de Lisboa, a chamada de atenção para a A6, saída para Campo Maior, no sentido Lisboa-Elvas, acidente. As autoridades já estão no local. Boa viagem.
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0: ritmo de Meghan Trainor nos últimos minutos. Seguimos com uma nova parte da Ligador, com o patrocínio de Ask Online, Casino, Apostas Desportivas e Póquer.
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2: Estamos de regresso. O impasse provocado pelas eleições no Real Madrid está a provocar desconforto no Benfica e até em José Mourinho. O treinador português planeava ser oficializado depois do jogo frente ao Atlético Bilbao e dar início na próxima semana à preparação da nova época no clube espanhol. Ora, também o Benfica continua com a planificação demasiado indefinida, já que a saída de José Mourinho continua sem confirmação oficial, o que não permite igualmente a um novo treinador pegar já na equipa sénior do Benfica. Está tudo aqui, Fernando, embrulhado, e há pouco dizias que achas que isto é uma palhaçada.
3: E mantenho, eu nunca vi uma coisa destas. Não sei se isto já aconteceu em algum... Se calhar o Vítor Pintec sabe isso melhor do que eu. Eu não me recordo de ver isto num clube. Vamos lá ver. Temos um treinador que é treinador do Benfica, não é? Mas quer ir embora. E já disse isso, que há contactos, que há não sei do que, quer ir embora, mas não vai... Não vem quando não resolver a situação destas eleições. Portanto, está à espera e o Benfica anda em contactos, se diz, com treinadores, mas não os pode contratar porque está lá um treinador que tem contrato. Portanto, que não sabe ainda se vai para o Real Madrid. Agora imaginem, né, que eu acho que não vai acontecer, que ganha aquele Riquelme, segundo ele diz, que pode acontecer, que eu não me acredito. Segundo se sabe... Ele não, agora escusou-se a falar do Zé Mourinho, mas segundo sabe, o que ele quer é o Jürgen Klopp, e salvo erro, até teve contactos com a gente do Haaland, não é? Agora imagina que ganha outro rapaz, outro senhor. Por exemplo, ganha outro senhor, não quer o Mourinho. E se o Mourinho resolve, então agora sim, já corremos para o Real Madrid, fica no Benfica. E andamos disto, que acho que isto era uma coisa inacreditável, se Zé Mourinho agora, que eu não me acredito, sinceramente. Conheço mal o Zé, mas não me acredito, depois desta situação toda, mesmo que ele não fosse para o Real Madrid, que ficasse no Benfica. Mas acho que é uma situação que eu não me recordo de uma coisa desta em clube nenhum no mundo. Por isso é que eu digo que isto é uma palhaçada, no sentido que isto é tudo inacreditável, tudo o que está a passar. Agora, o António disse uma coisa que eu concordo plenamente: não é Zé Mourinho que vai treinar a equipe, mas o Benfica não para. É uma equipe, um clube com uma dimensão tremenda. Tem pessoas a tratar da próxima época. O único problema é a indefinição: quem é que vai treinar? Quem é que treina a equipe? Quem é que... Se é Mourinho, se é Marco Silva, o Ruben Amorim já salta fora. Quem é que vem treinar o Benfica? Já dizem também, pode ser o do Nápoles, o Conte, né? Também já falam do Conte, que eu acho que pode bater muito por aí. Acho que pode manter muito por aí. Portanto, acho que isto é tudo uma confusão. E volto a dizer, eu não me recordo em clube nenhum do mundo assistir a uma situação desta. Mas estamos em Portugal. Em Portugal acontece, é tipo um entroncamento, não é? O entroncamento é os fenómenos do entroncamento. O nosso futebol acontece coisas inacreditáveis.
2: Mas o António consegue compreender isto que está a dizer o Fernando?
3: Só para aí, não.
4: Esta palhaçada, ou
3: do... Não, eu digo palhaçada, não é,
4: sim,
3: não,
4: sim,
3: é,
4: não,
3: é,
4: não,
3: é,
4: não é, ofensivo,
3: eu percebi. Não é,
4: não
3: é.
4: Eu percebi. Pô.
3: Não é com...
4: Esta, imaginem se a gente estivesse aqui, hablando castelhano, sobre a palhaçada que se passa no Real Madrid. Quer um treinador, não tem treinador, depois escolhe um treinador, mas o presidente, que há 20 anos presidente do Real, e que o Real...
3: Sim, mas é igual.
4: Não sabe se vai continuar, se a proposta que ele faz...
3: Continuar, vai continuar.
4: Se é válida, se não é válida.
3: Ele ganha fácil,
4: Claro, se calhar
5: a preocupação em Espanha não é tão grande.
4: Se calhar a preocupação em Espanha não é tão grande.
2: Tiago, estavas a sentar a dizer alguma coisa?
5: Sim, porque eu acho que o paralelismo é feliz, porque estamos a falar em duas casas a arder. A diferença é que o Real Madrid, neste momento, tem treinador, o Benfica é que não tem. E, portanto, como fazer o paralelismo parece-me... Não, o Benfica
4: tem treinador, não tem.
5: O Benfica tem treinador no papel, como toda a gente sabe que não vai ser ele. Portanto, já toda a gente percebeu que
4: contrato,
5: vai
4: sair.
5: Mas você garante que ele vai sair?
4: O Tiago garante isso? Tem esse conhecimento? Eu não tenho.
5: Reparo, António, estamos estamos todos distraídos. Ainda hoje o José Mourinho estava em Berlim, de certeza
4: distraído.
5: Que estava a fazer a preparação, de certeza que estava a fazer a preparação da próxima época para o Benfica. Foi lá ver o Olise, segundo dizem as informações da Sky Alemã, foi lá ver o Olise, o Benfica deve estar perto de contratar o Olise.
4: Não estou nada distraído. O que eu lhe digo, Tiago, é o seguinte. Fui dirigente do Benfica, sou sócio do Benfica há 70 anos e não estou nada preocupado com isto. Preocupei-me sim.
5: Eu também não.
4: Preocupei-me sim este ano com o desempenho desportivo. Isso preocupa-me. Isso preocupa-me quando as coisas não correm bem. Desgosta-me.
5: António,
4: agora com isto, com este romance, não estou nada preocupado.
5: Mas acha que o desempenho desportivo... Acha que o desempenho desportivo é casuístico? O Benfica começa todas as épocas com treinadores fragilizados que, à primeira contrariedade, são deixados cair pela direção. Acha que isto não é um efeito, não é um sintoma?
4: Isso no Benfica,
5: de uma
4: não sei como é que vocês
5: profunda.
4: Vivem. Isso no Benfica, ao primeira coisa negativa, mesmo logo a seguir a ser campeão, começa logo tudo a protestar. À primeira coisa. Nós somos insatisfeitos porque nascemos para ganhar. E fomos criados para
5: António.
4: Ganhar. Epá, mas
5: pois,
4: não se ganha
5: mas
4: sempre,
5: também, mas
4: não se ganha sempre, perde-se,
5: nós também, mas
4: perde-se mais vezes
5: é que nós
4: do que se ganha.
5: Mais. Agora repare, um presidente não pode estar a governar nem a dirigir um clube para as massas, não é? Portanto, se ele inicia uma época com um treinador, como sucedeu com Schmidt, como sucedeu com Lage, como ia suceder com Mourinho, que estão fragilizados e que toda a gente percebe que, ao primeiro resultado negativo, esses treinadores vão cair, como caíram, portanto, isto não estou a falar no abstrato. Estou a falar naquilo que é concreto e que aquilo que a prova e que a história recente atestou. Não é? Isso significa que há ali uma liderança que é frágil. Não consegue, de facto, ter um rumo e impor-se àquilo que é vontade popular. Porque se o Rui Costa entendia que o Schmidt não tinha condições ou tinha poucas condições para continuar, que o Lage tinha poucas condições para continuar, não iniciava a época com eles. Não é? Assim como o José Mourinho, quer dizer, oferecem uma renovação ao José Mourinho quando o Benfica fica em terceiro lugar. E quando o Benfica, tempos antes, tinha melhores resultados e o Rui Costa disse, há um contrato para cumprir, portanto isso não nos preocupa minimamente. Quer dizer, tudo isto é anacrónico, percebe? Dá a ideia que isto é quase que se transforma.
4: Mas vocês até vos devem trazer satisfeitos.
5: Terceira categoria.
4: Vocês até vos devem trazer alegria.
5: Muito satisfeitos, António.
4: Eu só lhe quero dizer uma coisa.
5: Eu
4: o Roger Schmidt foi campeão.
5: Desejo que
4: isto continue. Fracasso foi embora. O Bruno Lage foi campeão. Apurou o Benfica, ganhou o primeiro troféu que se disputou este ano, ganhou com o Bruno Lage, ao primeiro fracasso foi embora. Portanto, no Benfica, infelizmente, as coisas são assim. E quanto mais se acicata, pior é. Pior é. Portanto, a estabilidade, que é aquilo que o Benfica precisa, seja com o Mourinho, seja com qualquer outro treinador, não tem acontecido. E isso é que eu condeno.
2: Vítor, mas agora António, concordas com o que dizia o Tiago relativamente aqui à questão a Rui Costa? Achas que é uma liderança frágil de Rui Costa?
6: Olha, está a haver um fenómeno que será escalpelizado nos próximos dias, que é neste momento, parece que não há ninguém no Benfica que tivesse sido contra a continuidade do José Mourinho. Pelos vistos, não há ninguém no Benfica que se tenha pronunciado contra a renovação. O Rui Costa, um destes dias, faz lembrar aquelas situações em que há um líder que vai para a frente para a batalha e de repente olha à sua volta e não está ninguém. Eu espero piamente que o Rui Costa, eu não sei se ele está a vir do Algarve e está a ouvir a CM Rádio, mas espero piamente que o Rui Costa olhe à sua volta e esteja bem seguro que tem as suas tropas consigo dentro da Comissão Executiva da SAD de Benfica. É que começo a ter a impressão, pelos rumores que nos vão chegar, os passarinhos que nos vêm empiar, que agora era toda a gente a favor da continuidade de Mourinho. Agora era toda a gente a favor da renovação. Portanto, eu estou para ver quem é que não era a favor da renovação de Mourinho dentro do Benfica. Mas agora vamos a um ponto concreto. O Sr. António Figueiredo foi extraordinário ao dizer que, efetivamente, o ADN do Benfica é ganhar. Os benfiquistas gostam de ganhar. E o desespero dos benfiquistas é que em 7 temporadas foram campeões uma vez. O que é que isso pesa na opção de um treinador que pensa treinar o Benfica, Sara? É que, por exemplo, o nome que está em cima da mesa para, assim que a situação do José Mourinho estiver resolvida, ser o principal alvo, agora é Marco Silva. O Rubem Amorim já deixou claro que não vale a pena usarem o nome dele, portanto, é o Marco Silva. Mas, Sara, eu sei que tu sabes isso,

0: Mas eu vou fazer o favor a quem está em casa. Quantos treinadores é que o Benfica teve durante o período em que o Marco Silva está a treinar o Fulham em Inglaterra? Eu facilito. O Benfica vai para o sexto treinador desde que o Marco Silva treina o Fulham em Inglaterra. Portanto, Jorge Jesus, Nelson Veríssimo, Roger Schmidt, Bruno Lage, José Mourinho e, como toda a gente espera, rapidamente, numa ou duas semanas, o Benfica tenha treinador, será o sexto, veremos se será o Marco Silva ou não, mas até ver, o Benfica vai para o sexto treinador durante o mesmo período em que o Marco Silva foi o único treinador do Fulham. O Marco Silva vai ter que acreditar, para assinar para o Benfica e assumir o projeto, vai ter que acreditar que depois de quatro épocas em que o Benfica teve seis treinadores, nos próximos quatro, ou nos próximos três, só vai ter a ele. Que foi isso que aconteceu com o Fulham. Que lhe vão ser dadas, que o Benfica, que como diz o Sr. António Figueiredo, até é injusto para quem é campeão, e começa a triturar os treinadores logo, mesmo os campeões, logo na época seguinte, o Marco Silva tem que acreditar que lhe vão ser dadas as tais condições e a tal proteção que lhe permita, tal como aconteceu no Fulham, fazer um período de 3 anos, pelo menos, ou 4 anos, mas pelo menos 3 anos, para conseguir levar o Benfica ao sucesso. E o Marco tem que acreditar nisso. Se o Marco Silva não acreditar que vai ser tudo completamente diferente do que foi nos últimos 5 ou 6 anos do Benfica, então vai ser difícil até que o Marco Silva diga não a outras possibilidades, uma delas a continuidade no Fulham, com um salário revelado no Record na Hora, ainda há pouco, no Canal Now, que neste momento está superior em euros rondam 7 milhões e meio de euros limpos por ano que o Fulham oferece a Marco Silva. Portanto, é em libras esterlinas, é em libras, mas depois em euros andará à volta de 7 milhões e meio. Portanto, não é por dinheiro que Marco Silva vem, se vier é por um desafio, mas o próprio Marco Silva, que tem que dar uma resposta ao Fulham, vai dar uma resposta ao Fulham, que pretende vir para o Benfica, quando o Benfica ainda não resolveu a questão do José Mourinho.
1: Mas, no fundo, o que estás a querer dizer, Vítor, é que, tendo em conta tudo aquilo que tem acontecido durante a presidência de Rui Costa, é que haverá poucos treinadores que acreditem que com eles será diferente, é isso?
2: Sou estrangeiro.
0: Cara, qualquer treinador que aceite agarrar o projeto do Benfica nesta fase, sabe que vem para um grande clube, sabe que vai ter condições que são excepcionais em relação à esmagadora maioria dos clubes no cenário europeu, mas também tem que estar ciente de que vai enfrentar um tipo de julgamento e de desgaste que tem levado a que nas últimas temporadas os treinadores não tenham conseguido...
3: Vítor, desculpa. Por isso é que tem que ser.
0: Diz, Fernando.
3: Como falam, mandam uns passarinhos. Por exemplo, um Conte. Está-se a borrifar para o que dizem os jornalistas. Como o Schmidt chegou aqui, borrifou-se completamente.
0: O Conte ofereceu-se à seleção italiana, como tu sabes. Portanto, a prioridade será essa.
3: O português vai ser bombardeado, se aquilo começa a correr.
0: O Roger Schmidt até foi jantar com os jornalistas, Fernando.
3: O Schmidt, o Farioli, por exemplo.
0: Até foi jantar com os jornalistas.
3: E ele não liga, eles não ligam a isso. E ganhou.
0: Houve um bebereto para os jornalistas.
3: O Lage não veio, não ganhou. O Mourinho não veio, não ganhou. Não
0: viu os três exemplos.
3: Não
0: é possível.
3: Porquê? Está-se a... Desculpa,
0: olha,
3: estou a lavrar.
0: Normalmente há três clubes...
3: Tão simples quanto isso.
0: Ó, Fernando, nota isto. Normalmente em Portugal há três clubes que lutam seriamente para ser campeões, com todo o respeito pelo São António Salvador, que eu sei que também tens um grande respeito, Fernando, e pelo Sporting de Braga, porque eu sei que também tens um grande respeito pelo Sporting de Braga. E pelo
3: Sporting
0: presidente
3: de Braga.
0: Do Sporting de Braga. Estou a meter contigo.
3: Sporting de Braga.
0: Exato. Com todo o respeito pelo São António Salvador, que quer que o Sporting de Braga entre na luta pelo título, na esmagadora maioria das situações, há três clubes a lutar pelo título. Portanto, quem vem treinar o Benfica arrisca-se a ser campeão. É uma frase que já se diz há décadas. Portanto, é natural que existam muitos treinadores disponíveis para treinar o Benfica. Isso nem é questão. Claro. Isso nem pode ser debatido. A questão é se são os treinadores que o Benfica quer colocar à frente da sua equipa. Portanto, e o Record já elencou vários nomes, estavam em cima da mesa de Rui Costa, alguns que até eram bastante elogiados. Tiago Mota, no período do Bolonha, insensado como um treinador de vanguarda europeia. Há treinadores que até podem ser entusiasmantes. Agora, são esses treinadores que o Benfica quer. O Benfica apontou a Rubem Amorim e, como sabemos, ia de certeza bater na trave. Não. Apontou primeiro a José Mourinho, que ofereceu-lhe um contrato de renovação de 3 anos, depois Rubem Amorim seria o tal treinador com química com a massa associativa, que faria sonhar, mas esse não pretende regressar a Portugal, agora avança para Marco Silva. E o Marco Silva ainda não disse que não ao Fulham. Portanto, o Benfica nem sequer pode negociar diretamente com o Marco Silva nesta fase. Por isso é que era importante, independentemente de não ser o fim do mundo, ou seja, Figueiredo, e eu já disse isto e vou realçar, se o Benfica segunda-feira, se o Rui Costa decidir que não se quer chatear com ninguém e que vai esperar para as eleições do Real Madrid, é uma decisão do Benfica, tem que ser assumida. Ninguém pode ir com uma pistola ao Estádio da Luz e exigir que o Rui Costa rescinda com o José Mourinho e pague ao José Mourinho. Agora, custa-me acreditar que uma entidade patronal que tem que ter ascendente sobre um funcionário, ainda que seja um funcionário excepcional como é José Mourinho, não o possa chamar à pedra, não o possa convocar, não lhe possa dizer, oh, desculpe lá, José Mourinho, já chega disto. Vamos lá clarificar. Aceita renovar, sim ou não? O que é que vai fazer em relação à cláusula? Vai pagá-la? Não vai pagá-la? Qual é a sua disposição? E a partir daí já tem que ter as respostas prontas. Mediante o que José Mourinho disser, o Benfica já tem que saber aquilo que vai colocar em cima da mesa. E existem soluções.
2: Desculpe lá, mas você repetiu.
0: Éticas, é só dizer isto, Figueiredo.
2: Exatamente.
0: E eu não acredito que o José Mourinho. É muito rápido,
2: Figueiredo. Treinador, o Benfica precisa de estabilidade.
1: Para concluir.
2: E alguém que diga
0: a
2: verdade. Portanto, não é o treinador que tem que dizer a verdade. É, os dirigentes é que têm de falar a verdade.
0: E muito bem, por isso é que eu digo que o Benfica é que tem, a partir de segunda-feira, tomar conta do processo.
2: Também falei disso, pá. Portanto, é inconcebível a forma como o Bruno Lage foram buscar e o correram por causa do mau resultado que fez aqui, do mau resultado para a Liga dos Campeões. E depois? E depois os resultados que vieram a seguir? Os resultados que vieram a seguir.
0: O critério
2: não consegue ganhar um jogo ao Braga, não consegue ganhar um jogo ao Futebol Clube. E ficamos invictos em terceiro lugar. Muito obrigado.
1: E,
2: quem classificou?
1: Vamos ter de avançar, o Benfica, António, porque temos ainda por falar aqui de uma outra questão sobre o José Mourinho que
2: deixa-me
1: continua.
2: Só acabar a obra. O Benfica parte no princípio da época com o objetivo de ir à Liga dos Campeões. E foi. E foi depois de ter tido uma.

0: Mourinho e paga ao José Mourinho. Agora, custa-me acreditar que uma entidade patronal que tem que ter ascendente sobre um funcionário, ainda que seja um funcionário excepcional como é José Mourinho, não o possa chamar à pedra, não o possa convocar, não lhe possa dizer, oh, desculpe lá, José Mourinho, já chega disto. Vamos lá clarificar. Aceita renovar, sim ou não? O que é que vai fazer em relação à cláusula? Vai pagá-la? Não vai pagá-la? Qual é a sua disposição? E a partir daí já tem que ter as respostas prontas. Mediante o que José Mourinho disser, o Benfica já tem que saber aquilo que vai colocar em cima da mesa. E existem soluções.
1: Desculpe lá, mas você repetiu.
0: Éticas, é só dizer isto, Figueiredo.
1: Exatamente.
0: Eu não acredito que o José Mourinho é muito rápido.
1: Portanto, o treinador, o Benfica precisa de estabilidade e alguém que diga a verdade. Portanto, não é o treinador que tem que dizer a verdade. É, os dirigentes é que têm de falar a verdade.
0: E muito bem, por isso é que eu digo que o Benfica é que tem a partir de segunda-feira tomar conta do processo.
1: Também falei disso, pá. Também falei disso. Portanto, é inconcebível a forma como o Bruno Lage foram buscar e o correram por causa do mau resultado que fez aqui, do mau resultado para a Liga dos Campeões. E depois os resultados que vieram a seguir. Os resultados que vieram a seguir.
0: Não
1: consegue ganhar um jogo ao Braga, não consegue ganhar um jogo ao Futebol Clube do Porto. E ficamos invictos em terceiro lugar. Muito obrigado.
2: E,
1: quem classificou?
2: Vamos ter de avançar, António, porque temos ainda por falar aqui de uma outra questão sobre o José Mourinho que
1: deixa-me só acabar a obra. O Benfica parte no princípio da época com o objetivo de ir à Liga dos Campeões. E foi. E foi depois de ter tido uma.

0: nem sempre, eu vou dizer isto com todo o respeito, Sara, nem sempre o Real Madrid joga limpo nestes processos, não é preciso referir algumas situações. Portanto, se o Real Madrid começar a fazer a cabeça ao Olise, o Bayern de Munique pode vir a ter um problema a médio prazo ou até já este verão. Em concreto, aquilo que se sabe é que José Mourinho foi convidado pelo diretor desportivo do Stuttgart. José Mourinho é uma lenda do futebol, é o melhor treinador de sempre futebol português, tem uma dimensão, mas que queria usar o prazo até ao fim. Como se viu, aliás, até viajar até a Alemanha, até ajuda a refletir enquanto se vai no avião, enquanto se está lá a caminho do Estádio Olímpico, de certeza que ajuda a reflexão, sem dúvida nenhuma. A seguir a este período de reflexão, esperemos que tenha sido muito útil a José Mourinho, é a altura de Rui Costa também, depois da reflexão que fez na viagem para o Algarve e no regresso, porque hoje esteve no Estádio Algarve a acompanhar a subida de divisão do Loutano, onde está o seu filho, diretor desportivo Filipe Costa. Também Rui Costa pode ter aproveitado essas viagens para também refletir. Vamos ver o resultado destas reflexões, não em conjunto, mas simultâneas em separado, a partir de segunda-feira. Portanto, vamos ter que perceber se o Benfica vai manter esta linha. Por exemplo, se o António Figueiredo é otimista, acredita que não. Se o Benfica vai manter esta linha de total passividade, de não fazer nenhuma exigência, de não chamar ninguém à pedra, de não tomar nenhuma posição, de não travar este facilitismo com que o Real Madrid, pelos vistos, pretende arrastar esta novela de treinador até meados de junho, até o Papa chegar a Madrid, e andamos nisto. Portanto, e o Benfica, é o que eu digo, isto não é drama nenhum. Se o Benfica decidir que pode esperar mais duas semanas, fica à espera mais duas semanas. Há uma coisa que eu tenho certeza. Os relatórios estão lá preparados para definir alvos de mercado, para definir perfis de jogadores e para analisar o que se passou nesta época, para qualquer outro treinador que não seja José Mourinho, é para rasgar. Porque ninguém vem para o Benfica jogar como o José Mourinho. Portanto, a ideia de que já está feito 60% ou 70% de trabalho e agora o treinador que chegar vai chegar e encontrar a chave na mão e acelerar logo no Ferrari, como o Mourinho chegou ao Seixal, por favor, tirem daí o cavalinho com todo o respeito. O treinador que chegar não vai começar do zero, mas vai começar de um patamar muito baixo, porque todo o trabalho que está feito de análise ao plantel e de preparação da próxima época ou encaixa num clone do Mourinho, que não existe nenhum no mundo, por isso é que ele é o único e especial, ou então qualquer outro treinador com 3D de jogo vai precisar de outro tipo de intervenções de mercado. Termino só com um exemplo lapidar. Pablidis está no mercado de 50 milhões de euros porque o José Mourinho não gosta dele. Quando chegar ao treinador, Pablidis vai continuar no mercado de 50 milhões de euros? Olha, já uma boa questão, Sara.
1: Vamos ter de esperar para ver, mas Tiago, relativamente a esta viagem de José Mourinho à Alemanha, sabemos que foi a convite do Stuttgart, mas este jornalista que partilha este vídeo da saída de José Mourinho do hotel escreve na publicação que faz no Twitter que estava agendada também uma reunião com dirigentes do Stuttgart. Achas que é José Mourinho já aqui a estudar outras hipóteses caso caia por terra a ida para o Real?
2: Não, eu isso não sei. Estar a dar uma resposta afirmativa ou negativa a isso seria especular de minha parte. O que eu penso é que o José Mourinho estará já a trabalhar no seu próximo projeto, que será o Real Madrid. E nessa medida, aquilo que o Vítor Pinto dizia com muita razão, esta cláusula que permite ao José Mourinho fazer o que quiser durante estes dias, esta cláusula...
0: É que se foi ver o Olise ainda é pior. Desculpe lá, doutor, é que se foi ver o Michael Olise ainda é pior, porque aí já é trabalhar às claras e às cancra para o Real Madrid.
2: Exatamente. É que esta cláusula só foi inserida precisamente para o José Mourinho ter o futuro dele nas mãos. É que, repara, a própria cláusula em si é um sintoma de quão mal anda aquela direção. Porquê? Porque em condições normais, quer dizer, se aquela cláusula se visava a defender a vertente ética do processo eleitoral que pudesse vir uma nova direção e não querer José Mourinho, aquela cláusula tinha um efeito suspensivo. Ou seja, aquela cláusula só se aplicaria, entraria em vigor, em caso de haver uma nova direção eleita por sufrágio dos sócios. E não foi isso que foi feito. Porquê? José Mourinho quis aquela cláusula. Para quê? Para ter o futuro dele nas mãos. Lógico. E quem é que vocês ouviram a elogiar muito aquela cláusula sobre a vertente ética e dos princípios éticos subjacentes à mesma? Precisamente o José Mourinho. Porque quis dar uma capa à cláusula que não era propriamente aquela que estava subjacente à ideia de a ter inserido, que era o Mourinho ter o futuro nas mãos dele.

0: dele para poder, eventualmente, poder saltar para um outro projeto. E, portanto, neste momento, o caricato de tudo isto é que o Benfica parece refém das eleições de um terceiro clube, que neste caso é o Real Madrid. Um presidente, o que tinha a fazer era chegar à beira do Zé Mourinho e dizer assim: Zé, tu tens que tomar uma decisão até sábado. E se não tomares a decisão até sábado, somos nós que a vamos tomar. E amigos como sempre. E o Zé Mourinho ou tomava a decisão, ou o Benfica, pura e simplesmente, pegava em 3 milhões de euros, porque já gastou tanto dinheiro em tanto desperdício naquela casa, que pagava nos 3 milhões de euros e punha o Zé Mourinho a correr e preparava a tua época. Agora não, o Benfica parece que está ali amarrado àquilo que poderá vir das eleições do Real Madrid. E a prova evidente, volto a dizer, é que o Rui Costa pensou dar uma entrevista esta semana a fazer o balanço da época porque acreditava que o Mourinho ia tomar a decisão. E não tomou. E o Rui Costa, mais uma vez, ficou completamente a nadar sem pé. Porque agora teve que adiar novamente a entrevista e não sabe quando é que a vai dar. Tudo isto são sintomas de uma fragilidade. Repara, eu dizia há pouco ao António Figueiredo, e eu tenho admiração pelo Rui Costa enquanto jogador, e mesmo como pessoa, é uma pessoa que se apresenta sempre de uma forma educada, nunca é sintoso, é respeitoso. Agora, e eu acho que não tem perfil para líder, mas não sou só eu que acho. Se calhar, se perguntarmos a todas as pessoas que estão no estúdio, se calhar todos temos a mesma resposta. Acho que não tem perfil para líder. Cada um nasce para o que nasce. E pode ser muito bem intencionado e querer o melhor para o Benfica. E eu não estou a dizer isto por ter algo contra ele. Tenho simpatia pela figura e pela pessoa. Mas acho que não tem perfil para líder. E nisto, liderança ou se tem ou não se tem. Podes trabalhar todos os dias, mas não, se não tens skills, não vais adquiri-los.
1: Mas os sócios, quando votaram ao Tiago, os sócios, quando votaram, não pediram a sua opinião. Porque se pedissem a sua opinião, provavelmente teriam votado de outra maneira. Portanto, acreditavam
0: na sua... Repara.
1: Seguiam a sua opinião como religião, mas então, tinham votado de outra maneira. Mas não é assim.
0: António,
1: agora vou só relembrar...
0: António, eu não estou aqui, espera aí.
1: O primeiro tomo ao prefácio deste romance. Relativamente
0: eu não estou aqui a dar
1: cláusula,
0: a minha opinião aos sócios do Benfica.
1: Tinha sido criada pela cidade do Benfica, que estava em eleições, mas refletia, lembrem-se bem, mas refletia o desejo do Mourinho ir para a seleção. E nesta altura estaria a decidir se ia para a seleção ou se não ia para a seleção. Já se esqueceram todos disso? Bem se falou nisso aqui. Bem se falou nisso em vários programas.
2: O quê? Do Mourinho ia para a seleção?
1: Para a seleção.
2: O quê? Cláusula do Mourinho ia para a seleção?
1: Ia sair o selecionador,
0: António,
1: e entrar o Mourinho como selecionador.
0: Mas se andaram a mentir a toda a gente.
2: Quando ele veio para o Benfica já com o objetivo de ir para a seleção.
1: Isto foi a primeira... Tanta vez que se falou nisso. Já esqueceram? Já toda a gente esqueceu.
2: Mas assim é uma maravilha. Então o quê? Temos um treinador, uma dimensão tremenda, que vem para o Benfica, uns mesitos para ir treinar a seleção.
1: Existe para ir treinar a seleção.
2: Ah, pá, mas ao Fernando... E está tudo de braços abertos, peça a Nossa Senhora de Fátima...
1: Isso foi dezenas de vezes falado. Foi dezenas e dezenas de vezes falado.
2: Não diziam que um dos objetivos era treinar a seleção. Mas não pensei que era logo agora, a sério.
1: Não se lembra também?
0: Se me permitem, deixa...
2: Mas agora não...
0: Se me permite, deixa-me só acabar. Se me permite, deixe-me só acabar. E, António, eu julgo que está aí equivocado e elaborar em erro. É que eu não estou aqui para dar uma opinião para convencer quem quer que seja. Eu estou aqui para dar a minha opinião. O problema dos sócios do Benfica é dos sócios do Benfica. Eles ouvem-no assim, ouvem os outros representantes do Benfica. Isso é um problema deles.
1: De dar opiniões relativamente aos presidentes dos outros clubes, sabe?
0: Mas isso é um ponto, mas isso é contigo.
1: Um bocado mais.
0: Estou aqui...
1: Mas, enfim,
0: eu estou aqui para dar
1: um
0: a minha opinião.
1: Cada um é como
0: e
1: é e dá as opiniões que tem de dar.
0: Eu não tenho aqui limitações nem amarras. E, portanto, vou sempre dizer aquilo que penso. Quem gosta, gosta. Quem não gosta, mete de lado no prato. É tão simples como isso.
1: Mas já respondi.
3: Sim, mas voltando aqui a esta questão já agora, Fernando, tu concordas com o que dizia há pouco o Tiago, que no fundo o Benfica, ao colocar esta cláusula no contrato de José Mourinho, acabou por meter nas mãos do treinador...
2: O futuro dele. Logicamente. Vamos lá ver, eu entendo a cláusula, mas vamos lá ver, se o Benfica não assinar, não aceitasse esta cláusula, Zé Mourinho não vinha. Se não aceitasse, ele não vinha. Isso aí, eu aceito a cláusula na situação que Zé Mourinho veio para o Benfica. Em período eleitoral, e ele próprio disse isso, e bem, e fez muito bem, acabava as eleições, Rui Costa ganhou, acabou-se a cláusula. Porquê é que isto foi mantido? Porquê? Porque ele não aceitou. Que Jorge Mendes... Uma máquina, não é? Mourinho, inteligentíssimo. Não, meus amigos, isto fica assim. Deixa ver o que isto vai dar no Benfica. Eu gosto muito de estar aqui. Gosto muito de estar no Benfica. Estou num grande clube. E é um grande clube. E até agora, há coisa de uma semana, ele até disse que... Não, o que é que ele disse? Que já não conseguia esconder mais

0: espécie de amor, né? Passar não sei quantos bem anos, o amor, não consigo disfarçar, pronto, toda essa coisa. Eu entendo tudo isso, não é? Isto é tudo muito bonito, não é? Passar tantos anos, não é que ele disse que não conseguiu, mega, não consegue disfarçar mais. Então, um treinador, e eu gosto muito do Zé Mourinho, atenção, não está em causa, grande treinador, acho que é boa pessoa, falei com ele duas vezes, não está em causa. Então, quer dizer, um treinador que ama tanto o Benfica, não é? Tem uma paixão tremenda pelo Benfica, sujeita o presidente do Benfica e o Benfica a estar neste impasse. É uma pergunta que devem falar. Se gosta tanto, também fica neste impasse.
1: E pode ser que Rui Costa responda a essa pergunta quando se vir também a falar sobre a época. Agora vamos dar-lhe conta da tal informação que falava também o Vítor Pinto, porque José Mourinho entregou a Rui Costa um relatório que inclui o balanço desta época e ideias para a próxima. Segundo o Jornal Record, a documentação foi passada ao presidente do Benfica durante esta semana. É um procedimento que Mourinho encara com naturalidade, seja qual for o passo a seguinte, que deverá passar pelo Real Madrid. O relatório começou a ser preparado na reta final desta época e foi concluído depois do último jogo frente ao Estoril. José Mourinho deixa conclusões e registros acerca do trabalho feito nos últimos meses, assim como sugestões para o futuro próximo, tais como perfis de reforços a contratar pelo Benfica. Aliás, José Mourinho foi sempre fazendo parte das reuniões de planeamento da próxima época, que, ao que tudo indica, já terá outro treinador. Tudo isto, António, deixa de fazer sentido, porque o Vítor também já falou um bocadinho sobre esta questão, e se José Mourinho sai do Benfica e vem outro treinador, o treinador seguinte pode não achar aquilo que acha José Mourinho.
2: Pode não achar. Por exemplo, uma questão que se punha com o Ruben Amorim, que eu nunca acreditei que o Ruben viesse, era precisamente o sistema de jogo do Ruben obrigava a uma reformulação total da equipe que o Benfica tem. Portanto, não era a composição de arranjar mais dois centrais, ou arranjar um ala, ou arranjar um médio defensivo. Era, na realidade, reformular praticamente a equipe toda. Portanto, e isso não ia acontecer. Isto é perfeitamente normal. Sabe, eu tenho saudades do tempo em que os clubes contratavam os treinadores e os treinadores vinham treinar a equipe que existia. Vinham treinar a equipe que existia e, eventualmente, davam sugestões acerca de lacunas que encontravam. Mas isto foi assim durante anos. Eu lembro-me, em 62, do Fernando Riera, que tinha posto o Chile em terceiro lugar do Campeonato do Mundo, ser convidado para o Benfica e veio. Não perguntou se havia jogadores ou qual era a equipe. Era aquela equipe e ele veio treinar. Agora a gente põe as exigências dos treinadores à frente dos próprios desígnios e das próprias exigências e das escolhas do clube. Eu acho que tudo bem, acho que o treinador tem que dar as suas opiniões relativamente a lacunas que ele acha que no plantel ou os jogadores que estão manifestamente, com os quais não vai contar, que estão manifestamente a mais, até para não os desvalorizar, para que o clube possa gerir as suas saídas. Mas acabou aí. Portanto, acho que o Mourinho fez aquilo que tinha a fazer, tem os seus relatórios, com certeza que os relatórios feitos pelo Mourinho vão ser analisados e vão ser entregues a outro treinador que vier, se não for o Mourinho. A partir de terça-feira a gente já vai ter este assunto resolvido. De certeza absoluta, isto não vai continuar indefinidamente, é a tal cláusula, a cláusula estipula a data e o Mourinho vai ter que tomar uma decisão, ou o Mourinho ou o Benfica, portanto não pode passar daquela data, portanto isto para mim é claro como água, portanto o resto é subjetivo, a gente pode falar de quem vem ou de quem não vem, mas a verdade é esta, portanto as coisas têm aproveitamento, de resto modifica-se tudo ao longo da época. Devem lembrar-se todos, os benfiquistas lembram-se disso, que pouco antes do Benfica jogar com o Real Madrid e do Sheldrup fazer o jogo que fez, o Sheldrup era para dispensar, não interessava ao clube, estava a mais, agora é só o jogador mais que

0: porque não é, é um relatório do melhor treinador de sempre do futebol português, de um dos treinadores mais titulados do mundo. Portanto, acho que a pessoa que vier, se vier, olhar com atenção, que vai ser, está lá muitas coisas interessantes, de certeza, para saber.
1: Vítor, muito rapidamente, tu também achas que será assim?
2: Olha, o que eu acho e me lembro é que o José Mourinho, quando chegou ao Benfica, disse que o Benfica precisava de morder mais e claramente apontou logo uma série de situações que o seu olho clínico levou a entender que o Benfica necessitava. E o treinador que chegar ao Benfica vai sobretudo olhar para a imagem que tiver do plantel, para o conhecimento que tem dos jogadores e que sobretudo como adaptar os recursos que o Benfica tem à sua proposta de jogo e às suas ideias que pretende implementar. Ninguém está a imaginar o José Mourinho, quando chegou ao Benfica em setembro, a ter passado os primeiros dias a ler os relatórios de Brunelage. Portanto, isto é importante, evidentemente que o relatório é importante para a estrutura do Benfica poder fazer um balanço, mas quando chegar o novo treinador já vai ser com outro tipo de abordagem, uma abordagem virada para o futuro e não no balanço do passado. Seja o Marco Silva, seja um treinador estrangeiro, seja quem for, a última coisa que vai estar preocupado vai ser dos problemas que Bruno Lage ou José Mourinho tiveram que enfrentar este tempo.
1: Muito rápido.
0: Oh, Vitor, o José Mourinho, quando chegou ao Benfica, já conheceu o plantel de trás para a frente.
2: Isto claro, foi, obviamente.
0: Não foi
2: o Marco Silva também conhece.
0: Não foi assim num clique que ele veio. Até já andava a ser cozinhado.
2: Claro, é isso.
0: Conhecia.
1: Até porque
0: não
1: o Benfica, quando era treinador do Fenerbahçe, mas Tiago, muito rapidamente relativamente a esta questão da documentação.
3: Bem, eu acho que o próximo treinador do Benfica poderá considerar útil o relatório do Mourinho, porque aquilo que ele disse, que o Seixal estava pronto, com certeza que no relatório ele poderá ter fundamentado as razões pelas quais considera que a estrutura não acompanhará aquilo que o Seixal está a fazer.
0: Ah, mas essas folhas treinador, essas perde.
3: Essas folhas desapareçam.
0: Só aparecem as coisas boas.
3: E, portanto, acho que o novo treinador poderá achar isso útil. A inação do Benfica ao longo da época, a forma como o Benfica lidou com determinados assuntos, com impacto no futebol e nos próprios resultados desportivos. A própria comunicação do Benfica, viu-se esta semana que o Benfica andou a reboque do que aquilo que tinha dito o candidato nas anteriores eleições, José Diego Manteigas, sobre a defesa do António Silva. A forma como o Benfica lidou com o processo Prestiani. Aquela circunstância que eu acho absolutamente inacreditável, mas que é paradigmático daquilo que é o Benfica, que é ver um vice-presidente num prognóstico que faz de um jogo do Benfica, coloca como resultado o Benfica a perder. Uma coisa inacreditável. Portanto, isto é o Benfica neste momento. Portanto, acho que o relatório poderá ter utilidade para o novo treinador.
1: Muito bem. E Rui Costa esteve em Lolé na tarde de hoje a assistir ao jogo entre o Loletano e o Oliveira do Hospital para a fase de subida do Campeonato de Portugal. A presença do presidente do Benfica não passou a despercebida. Vamos abordar esta questão porque há adeptos a criticarem esta ida de Rui Costa a Lolé. É uma notícia em destaque já a seguir ao intervalo. Até já.
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0: Nena Rei e Pedro Gonçalves cantaram este Se Fores Embora. Lá atrás, Alicia Keys em Fallen. A 21 minutos da meia-noite, previsão do Instituto Português do Mar e da Atmosfera, atualização há uma hora atrás, que avança com mais chuva do que o previsto. Agora, com chuva já a valer a norte do distrito de Coimbra, Coimbra também inclusive, e a juntar isto também as trovoadas nos distritos de Viseu, de Vila Real e de Bragança e também de Braga. Quanto a temperaturas, praticamente na mesma, há aqui uma subida do lado das máximas no interior centro e norte. O Porto vai variar entre 18 mínima e 27 graus de temperatura máxima, Lisboa entre os 16 e os 31 e Faro entre os 20 e os 27 graus de temperatura máxima. Esta hora, termómetros a marcar 18 graus no Porto, menos 1 em Lisboa, em Faro agora com 24 graus.
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0: Bela recuperação, não acham? Chicago na Correio da Manhã Rádio foi com All to Say I'm Sorry. Vamos voltar a falar de futebol. Está no ar a edição de hoje da Liga Touros com o patrocínio de Esc Online, Casino, Apostas Desportivas e Póquer.
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2: Estamos de volta e, tal como prometido, vamos falar de Rui Costa, que esteve em Lolé na tarde de hoje a assistir ao jogo entre o Loletano e o Oliveira do Hospital para a fase de subida do Campeonato de Portugal. A presença do presidente do Benfica foi bastante notada e justifica-se pelo facto de o filho, Filipe Costa, ser o diretor desportivo da equipa algarvia que garantiu a subida à Liga 3. Nesta fotografia, Rui Costa surge com Tony Duadro, o presidente do Loletano, nas redes sociais. Apesar da ligação familiar de Rui Costa a este jogo, muitos benfiquistas estão a criticar a presença do presidente numa altura em que continuam as indefinições na equipa sénior e num dia em que, por exemplo, jogou a equipa de handball frente ao Sporting. Compreende, António, as críticas destes benfiquistas nas redes sociais dirigidas ao presidente Rui Costa?
3: Não. Não compreendo minimamente, quer dizer, está na moda criticar, mas não compreendo minimamente estas críticas a um presidente do Benfica. Primeiro porque se tratam coisas da vida pessoal de cada um e tem o direito de ter a sua vida pessoal. Em segundo lugar, porque raramente os presidentes estão tão presentes nos jogos das modalidades como o Rui está. Portanto, isso é indubitável e faz parte da história do Benfica. O Rui é dos presidentes que mais presenças tem nos jogos das modalidades. E, portanto, acho que são umas críticas perfeitamente descabidas. Estamos naquela situação de se criticar tudo. Então vamos criticar tudo. É porque teve com o filho, porque foi ver um jogo do filho e não foi ver um jogo de handball. Enfim, cada um critica aquilo que entende. E que...
4: Se fosse ver o handball, não devia ter ido ver o filho.
3: Não devia ir ver o filho. Felizmente, vivemos numa liberdade total a esse respeito. Portanto, a liberdade às vezes exige um bocado de responsabilidade, mas nas redes sociais não há responsabilidade. E cada um

0: Diz o que sabe. A linha fosse umas linhas de umas 3 ou 4 palavras seguidas e já se julga escritor.
1: Tiago, tu também achas que estas críticas são excessivas ou tens aqui uma visão diferente da do António?
2: Não, neste campo em particular não tenho uma visão diferente. Acho que isto diz respeito à vida privada do Rui Costa. Ele não deixa de ser o Rui Costa por ser presidente do Benfica. E, portanto, acho até que muitas das críticas que se estão a dirigir no âmbito desta sua presença neste evento prende-se muito com a circunstância de que o Benfica sente-se que já está quase num período pré-eleitoral, em que inclusive até parece que já haver candidatos e candidaturas em marcha. E, portanto, nessa medida, qualquer coisa que o Rui Costa faça, uma coisa é nós apontarmos as críticas àquilo que entendemos que o Benfica, e isso é um problema dos benfiquistas, mas eu, se me pedem a opinião, não vou deixar de a dar. E, portanto, vou fazê-lo sempre. E aqui não há temas tabus, nem pessoas tabus. E, portanto, uma coisa é criticar aquilo que se entende que está errado. Outra coisa é aproveitar qualquer coisa que o Rui Costa faça para lhe ser críticas. E isto só acontece porque o Benfica está num processo já muito desgastado e conturbado em termos daquilo que é a sua direção. Não obstante ter havido eleições há pouco tempo, mas o que é certo é que se tenta quase, sente-se o clima pré-eleitoral no ar.
1: Tu também sentes isso, Vítor, neste clima pré-eleitoral de que fala o Tiago?
3: Olha, deixar claro que os presidentes têm o seu tempo pessoal, os presidentes têm margem para estar perto da família, aqui cruzam-se várias circunstâncias, desde estar fora de funções como presidente do Benfica, até com o acompanhamento de Filipe Costa, diretor desportivo de Loulo-Tano, e depois é uma atividade relacionada com o futebol, é Rui Costa, presidente do Benfica, presidente no estado de Algarve, não está propriamente num iate na Sardenha, enquanto o Benfica está a arder e deixado ao abandono. É preciso ter um bocadinho de equilíbrio no tipo de avaliações que são feitas. Eu sei que muitos benfiquistas sentimos isso todos os dias. Gostavam que este imbróglio do treinador estivesse resolvido, gostavam que a época tivesse terminado de maneira diferente, gostavam de uma série de coisas, gostavam de já ter ouvido Rui Costa, gostavam de uma série de coisas que de facto não estão a corresponder ao que se está a passar. Mas isso não é uma carta branca para se criticar tudo e mais alguma coisa. Há outros presidentes que também têm tempo pessoal e nem sequer é levantada qualquer crítica, isso é encarado com toda a normalidade, porque existem estruturas em funcionamento. Por outro lado, por exemplo, o handball era Sporting Benfica em Alvalade. Portanto, e não há tradição, a não ser em situações excepcionais, por exemplo, de um presidente do Benfica ir ao pavilhão João Rocha acompanhar um jogo de handball, ainda por cima, não sendo um jogo decisivo para atribuir um título. Portanto, a partir daí, o Rui Costa tem sim que, a partir de segunda-feira, atacar de frente os dossiês que estão em aberto no Benfica. Isso admito que os benfiquistas sejam preocupados e vemos todos os dias intervenções nas redes sociais e fora das redes sociais a esse nível. Para já, esta situação está circunscrita, é uma situação que cruza o tempo pessoal com o âmbito familiar e mal era se um presidente de um clube agora não pudesse estar perto de um filho.
1: Tu também achas que nesta fase, Fernando, tendo em conta tudo aquilo que tem acontecido no Benfica nos últimos tempos, qualquer coisinha serve para os adeptos criticarem o presidente Rui Costa?
4: Antes de mais, quero dar os parabéns à equipa de handball do Sporting. É obra 100% vitoriosa. Acho que isso, não sei se aconteceu algumas vezes no handball, no handball português, isso acontecer numa equipa que está a ganhar os jogos todos. Já agora também, já que estamos numa de modalidades também, dar os parabéns para a carreira de João Matos, que, salvo erro, também é o atleta mais medalhado ou mais titulado, por assim dizer, no futsal mundial, que vai acabar a carreira agora no final desta temporada. Portanto, parabéns pela excelente carreira. Quanto ao Rui Costa, sabes que isto agora era aquilo que o António estava a falar. Se ele fosse Alvalade, se calhar criticavam porque ele não foi ver o filho. Como foi ver o filho, criticam porque não foi Alvalade. Dá para pegar com tudo agora. É incrível.
1: Mas o António já disse que não compreende estas críticas e que acha que nas redes sociais é sempre muito fácil as pessoas criticarem, mas percebe também esta questão que os adeptos querem respostas e não as têm, no fundo, pelo menos para já, porque Rui Costa ainda não fez aquilo que disse que ia fazer, que é falar e explicar o que aconteceu esta temporada.
0: Sim, acho que sim, mas por enquanto não havia nada para explicar, antes, pelo contrário, só fazer mais confusão. Portanto, temos que esperar até na próxima semana. Acho que, na realidade, deve dizer qualquer coisa, mas as críticas não são motivadas por isso. As críticas é porque a gente vive numa sociedade Infelizmente é assim que há.

0: na política, quer no desporto. Estamos mais à vontade para criticar do que para elogiar. Estamos mais à vontade para mudar a vida dos outros do que para modificar a nossa vida nas coisas em que estamos mal. É assim, somos assim, portanto é o nosso sebastianismo. O nosso sebastianismo reside atualmente esta filosofia de vida, que para mim, nem todos somos assim, é evidente, para mim não é ideal. Portanto, eu volto a dizer e a referir, e os meus que são sócios do Benfica há tanto tempo, ou há menos tempo até do que eu, devem-se recordar que realmente talvez tenha havido um presidente que se chamou João Santos, mas já lá vão uns 40 anos, que estava presente em tantas modalidades como o Rui. O Rui vai ver o hóquei, vai ver o basquet, vai ver o handball, vai ver, está voleibol, presente.
1: Voleibol feminino, já
0: voleibol, desporto feminino, o Rui está
1: ali,
0: lá
1: está sempre. Ali está sempre.
0: Portanto, há muita crítica, e eu também faço algumas, nós venho a fazer aqui, há muita crítica à gestão do Rui, mas esta é uma crítica perfeitamente infundada.
1: Injusto.
2: Mas já agora, António, ouvi-lo sobre aquilo que dizia o Tiago há pouco, daquela questão destas críticas, muitas delas até poderem estar aqui relacionadas com algumas movimentações que já vão existindo nos bastidores contra Rui Costa.
0: Eu acho que movimentações deste tipo existem sempre no Benfica. Sempre existiram. Desde que as coisas corram mal, portanto, e eu não me lembro de uma danos dourados, exceto na década de 60, onde as coisas corriam realmente muito bem. Mesmo assim, nessa altura, ganhava-se um tri, perdia-se o tetra. Ganhava-se outro tri, perdia-se o tetra. Portanto, nunca andámos anos para fazer o tetra. E só veio a ser conseguido já, muito serodiamente, tardiamente com o Luís Filipe Vieira. Mas isso foi assim, aconteceu. Portanto, na massa associativa do Benfica, houve sempre uma insatisfação quando não se pode ganhar. E há uma convicção de que o Benfica tem de ganhar sempre e o Benfica não pode ganhar sempre. Estas movimentações, quanto a mim, e acredito que elas existam, como me refiro, sempre as conheci. Mas eu acho que são um bocado a destempo, porque o Benfica teve umas eleições, ainda não há um ano, com uma pleia de candidatos. Houve candidatos para todos os gostos. Para todos os gostos, e concretamente, que eu me lembro das candidaturas, só houve um único que não estava de acordo com o Mourinho como treinador. Todos os outros abraçaram a ideia do Mourinho, a ideia da cláusula, a ideia deste contrato, que foi explicada na altura.
3: Qual era o presidente que não estava na altura? Qual era o candidato? No caso. O candidato não estava de acordo.
0: Não me lembro quem era
3: o candidato. Mas havia um.
0: Mas havia um. Lembro-me que havia um.
4: Havia um que queria o Klopp.
0: Diga, Tiago.
4: Queria o Klopp.
2: Cristóvão.
3: Ah, Cristóvão.
0: Sim,
3: ah,
0: sim. Exatamente.
3: O Klopp,
0: exatamente.
3: Do Klopp.
0: Exatamente. Todos os outros estavam de acordo. Portanto, acho extemporâneo que lá está tal coisa. Lá volta a conversa da estabilidade. Eu acho, já disse aqui e vou repetir, que no próximo ano, se na realidade as coisas continuarem a desbancarem da forma como estão, o próprio Rui tem que pôr a mão na consciência. Sim. E tem que se retirar
3: e tomar uma posição.
2: Vamos aguardar também para perceber o que vai acontecer no Benfica nos próximos dias. Agora vamos conhecer os destaques do Jornal da Meia-Noite com a Daniela Polano. Boa noite. Houve dezenas de disparos junto à Casa Branca, nos Estados Unidos da América. Há vídeos em que é possível ouvir o momento dos disparos. O momento em que uma jornalista estava a trabalhar e de repente começa... Aqui está. Até interrompi o meu discurso para se conseguir ouvir. Ela percebe-se perfeitamente a cara de espanto nesta mulher que começa de repente a ouvir tiros e tem de se refugiar. O presidente dos Estados Unidos da América está no interior da Casa Branca. Aqui um outro jornalista. Começa a retirar, creio que até a escuta. E depois desaparece da imagem. O relato é de dezenas de disparos. Estava eu a dizer que...

Donald Trump está no interior da Casa Branca, há um bloqueio, ou seja, ninguém entra, ninguém sai. Há relatos de que os serviços secretos disseram aos jornalistas que ali estavam nas imediações para irem de imediato para dentro da sala de imprensa. E até agora, pelo menos que se sabe, não houve uma evacuação da Casa Branca. O que aconteceu foi que quem está não pode sair e ninguém pode entrar. Têm sido vistos agentes armados a circular na zona. Há vários vídeos em que ficaram registados estes disparos, ou melhor dizendo, o áudio destes disparos. Vi alguns jornalistas no exterior a fazer reportagem. E aqui um novo vídeo agora. Os meios das autoridades a chegarem. Mais uma vez, os disparos são audíveis. Não aconteceram dentro do recinto da Casa Branca, mas sim numa esquina junto ao complexo da Casa Branca. Os serviços secretos estão a investigar aquilo que aconteceu. Os jornalistas que estavam no exterior foram levados de imediato para a sala de imprensa. Estamos do lado direito e do lado esquerdo da imagem a ver esses momentos de aflição quando começam a ouvir os disparos e ao centro imagens em direto da Casa Branca. É lá que está Donald Trump. Os relatos que nos chegam é de que serão, de que terão sido dezenas de disparos. Mais embaixo na imagem, quase no fim do ecrã, é possível ver um carro das autoridades, ali no exterior da Casa Branca. Já estará identificado o suspeito destes disparos, portanto, o autor destes disparos já estará identificado. Ele teria terá havido mesmo uma troca de tiros com os agentes dos serviços secretos que o perseguiram, isto segundo algumas imagens de videovigilância que captaram esse momento. Desculpa, eu estava a confundir, estou a ler a imprensa internacional e a referência que se fazia a um atirador é de um caso anterior, há um mês, em que houve disparos num jantar com membros da Casa Branca. Portanto, neste momento nada se sabe sobre o atirador de hoje. Aqui vê-se um homem com uma arma na mão, anda calmamente. Não sabemos ao certo se é um agente dos serviços secretos. Mas de facto há um mês houve essa tentativa de homicídio de Donald Trump num jantar com elementos da Casa Branca e agora aqui mais este incidente com disparos a serem feitos na residência de Donald Trump. Duas pessoas foram atingidas, estão feridas no incidente desta noite. São informações já das autoridades norte-americanas. O FBI está no local, mas para já não é possível perceber se estas duas pessoas que estão feridas se são vítimas deste atirador ou se entre elas está o próprio do atirador ou dos atiradores, até porque está tudo ainda a acontecer e ainda não foi possível perceber se falamos de uma pessoa a disparar ou mais do que uma. Mas é mais do que certo que existiram vários tiros, isso é audível nestas imagens que temos estado a relatar. Não.
os jornalistas

0: que estavam na Casa Branca dizem que ouviram dezenas de tiros.
1: That President Trump has said a deal is close, only for the two sides to remain far apart.
0: Donald Trump está no interior da Casa Branca. Duas pessoas ficaram feridas nestes disparos que foram feitos esta noite na Casa Branca, nos Estados Unidos da América. Obrigou a um isolamento da casa onde está Donald Trump, em Washington. Ou seja, quem está no interior não pode sair, quem está no interior não pode sair, quem está no exterior não pode entrar. Ali ao centro vemos um homem a andar de forma calma, está vestido de preto, tem uma arma na mão. Não temos informações se é algum vídeo que captou o atirador ou se é um elemento da Casa Branca.
1: President Trump has said a deal is close, only for the two sides to remain far apart.
0: Esta jornalista que estamos a ver do lado direito da imagem estava, creio que até em direto, em reportagem, e de repente começa a ouvir disparos.
1: That President Trump has said a deal is close, only for the two sides to remain far apart. That President Trump has said a deal is close, only for the two sides to remain far apart. That President Trump has said a deal is close, only for the two sides to remain far apart.
0: Donald Trump está bem, ele estava no interior da Casa Branca quando foram feitos dezenas de disparos no exterior da Casa Branca. Terá sido junto à Casa Branca e não dentro do perímetro da Casa Branca. O atirador foi neutralizado, falta perceber se está detido ou se foi abatido pelas autoridades norte-americanas. Os serviços secretos já estão a investigar aquilo que aconteceu, mas segundo as informações que nos chegam da imprensa internacional, Donald Trump está bem, não foi atingido, está em segurança. Os jornalistas que estavam no exterior a fazer a reportagem também foram levados de imediato para a sala de imprensa da Casa Branca para ficarem protegidos, tendo em conta estes disparos. São relatos de dezenas de disparos e há um isolamento. Há também a indicação de que duas pessoas foram atingidas a tiro, que estão feridas. É normal que nestas situações as informações cheguem um pouco a conta-gotas, são escassas e, portanto, também falta aqui perceber se estes dois feridos são duas vítimas deste ou destes atiradores, se há mais algum além daquele que foi neutralizado, ou se entre os feridos está o próprio do atirador. Já que lhe tinha dito que há relatos de dezenas de disparos e há também agora a informação de que terão sido pelo menos 20 tiros. Não iremos perder esta informação de vista, mas vamos também agora avançar nestes destaques do Jornal da Meia-Noite. Vamos ver a primeira página do Correio da Manhã deste domingo, que daqui a pouco está nas bancas. Lista VIP em burla de emagrecimento, é a notícia exclusiva que faz a manchete. Utentes aceitam devolver valor do benefício para evitar julgamento. Polícia Judiciária do Porto e Ministério Público esperam recuperar 2 milhões e meio de euros. Destaque fotográfico para o casal que foi detido e que ficou em prisão preventiva por ter abandonado dois meninos em Alcácer do Sal, e o padrasto agrediu um dos irmãos, foi a criança mais nova de 3 anos. Em baixo, Polícia Judiciária enfrenta silêncio em morte mistério como metralhadora, falta de dinheiro adia repatriamento e também uma outra notícia sobre o Presidente da República que aponta falhas do Governo na gestão do mau tempo. Ora, do lado esquerdo da primeira página, ambição comum é levar a taça, Sporting Torriense joga-se este domingo à tarde. Depois também no Benfica, eleições no Real empatam José Mourinho, que está a caminho do clube espanhol. Sendo domingo, recebe juntamente com o seu Correio da Manhã o suplemento Domingo, como vemos aqui no canto superior direito, que tem como tema de capa esta semana Bad Bunny, que atua em Lisboa já na próxima semana. Há imagens de videovigilância que mostram a agressão do padrasto a um dos dois meninos abandonados em Alcácer do Sal. A CMTV sabe que uma testemunha viu a agressão e que a relatou às autoridades. Essa agressão aconteceu dentro de um café na zona de Alcácer do Sal e, segundo a TVI, o momento ficou gravado. As imagens de videovigilância são determinantes para fundamentar o crime de ofensas à integridade física de que o padrasto está indiciado. Responde ainda por dois crimes de exposição ou abandono. Este homem e a mãe dos meninos ficaram em prisão preventiva. Ambos respondem por dois crimes de exposição ou abandono agravado. O padrasto é ainda suspeito de agredir uma das crianças, recaindo sobre ele um crime de ofensa à integridade física qualificada. A decisão do Tribunal de Setúbal teve em conta o perigo de fuga e de perturbação do processo, assim como o perigo de continuação da atividade criminosa e da ordem e tranquilidade públicas. A juíza entendeu que quaisquer outras medidas de coação seriam inadequadas. O padrasto suspeito das agressões a uma das crianças está preso numa cadeia anexa à Polícia Judiciária de Lisboa. Inicialmente ainda foi levado para Setúbal, mas não havia uma cela disponível para lá ficar, como nos conta a jornalista Joana Ricardo Silva.
2: Mark e a companheira Marine, os dois suspeitos de abandonarem duas crianças, já estão separados. Isto porque, após terem sido aplicadas as medidas de coação, aos dois prisão preventiva, Marine foi para a cadeia prisional de Tires, para o estabelecimento prisional de Tires, e Mark foi levado para o estabelecimento prisional de Setúbal. No entanto, não havia vagas disponíveis, não havia celas disponíveis, e por isso a alternativa arranjada foi trazer Mark para a cadeia anexa da Polícia Judiciária. Permanecerá aqui até que, pelo menos, seja encontrada outra solução, ou seja, outro estabelecimento prisional para aguardar o desenrolar do processo até ao início do julgamento. Mas os dois estão indiciados pelos crimes de abandono e também de exposição, mas a Marc acresce o crime de ofensa à integridade física qualificada, isto porque o menino, o mais pequeno, tinha marcas no corpo e por isso mesmo é que Mark é suspeito de agredir esta criança. E também, por haver perigo de fuga, o Tribunal decidiu-lhe aplicar a medida de coação de prisão preventiva e por isso a mesmo vão aguardar julgamento atrás das grades. Deixaram duas crianças sozinhas no meio do mato, com os olhos vendados. Os meninos pensavam que se tratava de uma brincadeira, foram enganados pela própria mãe, pelo padrasto, que também tinha aqui o poder e devia proteger esta criança, não o fez e por isso mesmo é que foram acusados destes crimes e por isso é que aguardam o julgamento em prisão preventiva atrás das grades.
0: A mãe dos meninos está detida na cadeia de Tires. É lá que estão outras mulheres condenadas, como é o caso de Rosa Grilo, que foi condenada pela morte do marido, o triatleta Luís Miguel Grilo. A reportagem do jornalista Nuno Gil Ferreira.
3: É mesmo atrás de mim, no estabelecimento prisional de Tires, que está a mãe das duas crianças de 4 e 5 anos, encontradas abandonadas perto de Grândola esta semana. Chegou por volta das 3 e um quarto da tarde deste sábado aqui ao estabelecimento prisional, depois de lhe serem aplicadas a medida de coação de prisão preventiva. Aquilo que sabemos é que o tribunal acreditou que tanto ela como o padrasto dos meninos representariam um perigo de fuga entre... Não só perigo de fuga, mas também perturbação do processo, continuação da atividade criminosa, perturbação da ordem e tranquilidade públicas. Foram por todas estas razões que o Tribunal decidiu então aplicar a medida de coação mais gravosa de prisão preventiva para tanto a mãe como o padrasto destas duas crianças. Aquilo que sabemos é que ela chegou por volta das 3:15 da tarde deste sábado e continuará alguns dias isolada do resto das outras, dos restos das presidiárias, um procedimento normal e já padrão para o estabelecimento prisional de Tires, onde esta mãe destas duas crianças ficará então a aguardar o julgamento.
0: O homem que resgatou

0: com José Mourinho, tem que dar essa possibilidade, no mínimo, de dar 3 anos a Marco Silva. Em termos de vencimento, ainda que Marco Silva possa baixar alguma coisa, os valores que eram propostos ao José Mourinho também são significativos, Marco Silva não fica com salário baixo. E a partir daí, creio que também a capacidade de intervenção de Marco Silva na gestão do futebol tem que ser importante, porque tem que sentir que vai ser ouvido e que a sua palavra será determinante na construção do plantel. Perante isto tudo, estas são bases que fazem sentido para que Marco Silva se sinta confortável em trocar a estabilidade da Premier League por uma aposta que é mais arriscada que a do Benfica, mas também, ao ser mais exigente, pode ser mais gratificante, porque no Benfica tem possibilidades de lutar por títulos e no Fulham, ainda que possa melhorar em termos competitivos na próxima época, nos próximos 2 ou 3 anos, dificilmente será uma equipa que se aproximará seriamente do top 4, top 5 inglês.
1: António, parece-lhe concretizável esta situação, caso a Marco Silva venha mesmo para o Benfica, acha que Rui Costa vai aceder a este pedido de um contrato de longa duração?
2: Ou na realidade o Benfica pretende o Marco Silva ou não? Se o Benfica pretende o Marco Silva, obviamente tem que chegar a acordo e tem que haver cedências de parte a parte. Se o Marco Silva já abre a possibilidade de não ter um salário tão elevado, mas por troca disso quer um contrato de longa duração. Portanto, eu desde o princípio já ando aqui há tanto tempo a falar em estabilidade, para que venha um treinador e que não lhe exijam ser campeão europeu no primeiro ano, para que lhe exijam trabalho e que lhe exijam ver futebol e ver uma boa prática desportiva. Para mim tudo bem, acho que o Marco Silva consegue isso. Não é segredo para ninguém que teve uma ótima relação em tempos muito difíceis com o Marco Silva. O Marco Silva foi capitão do Estoril, numa época muito difícil do grupo desportivo da SAD, do grupo desportivo Estoril Praia. Tive permanentemente um diálogo com ele, sempre civilizado, sempre compreensível, sempre tentando resolver, ajudando a resolver as dificuldades que no dia a dia se deparavam, que no fundo eram as mais importantes para toda a equipe, que era a falta de dinheiro. Portanto, tenho uma ótima opinião como pessoa do Marco Silva. O Marco Silva também, na parte desportiva, tem um currículo já muito, muito razoável, quer no Estoril como treinador, quer no Sporting e quer nestas épocas em Inglaterra, embora não tenha estado em nenhuma equipe de topo, conseguiu manter o Fulham até a meio da tabela, e este ano houve uma altura que até se pensava que podia entrar em lugares europeus.
1: Tiago, mas um contrato de longa duração seria um claro sinal de confiança da parte de Rui Costa?
3: Mais do que um sinal de confiança, e eu penso que o presidente de um grande clube tem que ter um projeto desportivo cujo pilar principal é o treinador de futebol, e nessa perspectiva eu julgo que um contrato de 3 anos é perfeitamente adequado a esse tipo de ideia. Agora, e se nós olharmos para os últimos anos, nós constatamos que o último treinador que teve, salvo erro, mais de 3 anos no Benfica foi mesmo o Rui Vitória, porque depois disso não, o Benfica não teve nenhum treinador que tivesse durado muito tempo. Depois o Roger Schmidt teve ali 2 anos e poucos meses, mas nos últimos meses já estava muito fragilizado, teve o Bruno Lage também pouco tempo, o Jorge Jesus também com muitos problemas. Portanto, isto está a ser, mais do que propriamente casos, está a ser um padrão. E nessa medida, aquilo que o Vítor Pinto dizia há pouco e com muita razão, o Marco Silva olhar para este passado recente, e eu penso que isso não é muito tranquilizador, ainda por cima com uma direção que me parece, e que não sou só eu que o digo, o próprio José Mourinho teceu várias vezes críticas, umas mais veladas do que outras, mas à direção do Benfica, e portanto, ele sabendo que a direção do Benfica também tem um conjunto de fragilidades, não sei se isso tranquiliza muito em termos da sua decisão, porque para todos os efeitos o Fulham pode não ser um projeto desportivo tão motivador porque não luta por títulos, mas talvez seja bastante mais estável do que se calhar é o Benfica atualmente. Não estamos a comparar grandezas de clube, porque o Benfica tem uma dimensão imensuravelmente superior ao Fulham, mas em termos daquilo que é estabilidade que um treinador muitas vezes procura no seu projeto, eu penso que a Inglaterra dá-lhe mais condições do que propriamente dá-lhe o

0: o Benfica. Agora, também para terminar este assunto, nesta altura, com certeza o Rui Costa saberá qual será a posição do Marco Silva, porque o agente dele, o Jorge Mendes, com certeza que falam, e o Rui Costa já saberá se o Marco Silva tem receptividade ou não para regressar à Luz.
1: Até porque Jorge Mendes é também empresário de José Mourinho, como já dissemos aqui várias vezes. Vamos agora falar de Hulmand, que diz que é uma honra ser apontado a um clube como o Real Madrid. O capitão do Sporting tem o cuidado de sublinhar que está apenas focado em vencer a Taça de Portugal, mas assume o orgulho de estar na lista de um gigante como é o Real Madrid. Ainda assim, lembra que tem contrato e máximo respeito pelo Sporting. Portanto, deixa as conversas sobre o futuro para depois da final com o Torriense. Questionado sobre eventuais lágrimas da despedida, Hulmand responde que quer é levantar mais um troféu, até porque, mesmo não sendo português, aprendeu a gostar dos amores e de toda a envolvência de uma final da Taça de Portugal. O médio dinamarquês admite que foi muito difícil não ajudar a equipa em vários jogos, devido a uma lesão sofrida no jogo com o Futebol Clube do Porto, mas que agora a vontade é terminar a época de forma positiva e com mais um troféu. Compreendes isto a que diz a Hulmand, de Fernando? Que é uma honra ser associado a um clube como o Real Madrid. Tu já disseste aqui que o Real Madrid é...
2: o melhor clube do mundo.
1: Exato. Portanto, achas que é uma honra para um jogador ser associado a um clube como o Real Madrid?
3: Antes de mais, convém relembrar que o Sporting joga amanhã a final da Taça de Portugal. Amanhã não, daqui a umas horas. Parece que muita gente está esquecida disso. O Sporting amanhã tem jogo, tem um troféu para vencer. Amanhã não, daqui a bocadinho. Daqui a bocadinho.
1: Já é hoje, não é?
3: Já é hoje. Daqui a bocadinho há jogo do Sporting, tem a Taça de Portugal para jogar, e parece que muita gente se esquece às vezes disso, e fala-se bomba, bomba, bomba, bomba, e esquece-se um pouco do que o Sporting tem um jogo amanhã e tem uma taça para vencer. Quanto ao Hulman, é como estou com os jogadores, com os treinadores. Acho que é uma honra estar ligado ou associado a um clube com a dimensão do Real Madrid.
1: Vítor, tu estavas aí muito atento a ouvir o Fernando. O que é que tens a dizer?
4: Estava a pensar que tenho a certeza absoluta que o futuro treinador do Real Madrid ainda não telefonou ao Hulman, de certeza absoluta, Sara, não imaginamos outro cenário. Mas tendo em conta o que se passou com o Atlético de Madrid no fecho de mercado de inverno, ficámos sempre um bocadinho de pé atrás. Agora, a parte mais curiosa foi o Hulman dizer que estava disposto a falar sobre o seu futuro a partir da final da taça, portanto, amanhã no Jamor vamos querer ouvi-lo, e ainda que pareça que se vai confirmar o cenário de despedida, não é novidade nenhuma, todos sabemos aquilo que está acordado com Frederico Varandas desde o último verão. Independentemente disso, será interessante ouvir o que o Hulman terá a dizer sobre o assunto, porque é muito diferente o Hulman assumir desde já um cenário de saída ou, por exemplo, um eventual processo de negociação arrastar-se durante o verão, porque é normal, os timings dos clubes compradores por vezes entram em junho, julho, e aí o Sporting poderia ter alguma limitação. Portanto, se o Hulman desde já tiver perspectivas de mudança de rumo em termos de carreira, será excelente para o Hulman, porque ele tem esse objetivo de dar esse salto, e também para o Sporting também será mais benéfico, porque saberá com o que conta, não só em relação às necessidades do meio campo, e não é segredo que Palhinha é um alvo, mas também já saberá com que verbas poderá contar para continuar o seu ataque ao mercado, que tem sido bastante ativo nos últimos dias.
1: Tiago, vou apelar à tua capacidade de síntese, porque já estamos em cima da nossa hora. Tu achas que é inevitável esta saída da Hulman do Sporting?
0: Sim, acho que é inevitável. Acho que os clubes grandes vivem deste ciclo de jogadores de 2-3 anos, em que obtêm o rendimento desportivo para depois obter o rendimento financeiro. Acho que é um excelente jogador, acho que encaixa em qualquer grande clube europeu. E lamento, se calhar, que amanhã não possa jogar a final da taça, até também para desgosto do António Nobre, que disse que gosta de jogadores com o comportamento e que falem muito como o Hulman.
1: António, em poucos segundos.
5: Acho que foi uma das declarações equilibradas. Qual é o jogador que não fica honrado por o Real Madrid estar interessado. Portanto, de resto, uma especial simpatia pelo Hulman. Não gosto muito da forma como ele reclama, às vezes, em jogo. Não gostei daquela canção do Pisa na Cabeça, mas enfim, mas reconheço que é um belíssimo capitão.
1: Muito bem, meus senhores, obrigada aos quatro, também a si que esteve connosco desse lado. Continuo na companhia da CMTV, porque já a seguir a Daniela Polónia traz-lhe o Jornal da Meia-Noite.
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6: Meia-noite e meia, está na altura de chamar a Sueli Costa para mais um Falar Global.
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8: Transformar jogos de pádel em experiências digitais ou mudar a forma como usamos os robôs são projetos em desenvolvimento na incubadora do TAC Spark, um espaço onde várias ideias tomam forma, baseadas em ciência e tecnologia, para se tornarem soluções reais para o mercado.
9: Chama-se Oscar e é uma das grandes estrelas da startup Racebox. Através da imitação e de milhões de repetições em ambiente virtual, este robô humanoide aprende tarefas e gestos semelhantes aos humanos. Tudo acontece graças a câmaras, algoritmos e inteligência artificial.
10: O robô está a capturar todos os movimentos de todas as articulações que tem, desde os braços até às mãos, e reparem que ele tem mãos com destreza quase humana. Essa manipulação, todos esses dados, inclusive o vídeo do que ele está a ver, que é para ver o resultado da tarefa que está a executar, é capturado e depois vai para um simulador. No simulador, nós geramos sinteticamente várias réplicas do robô para ele treinar a tarefa ao mesmo tempo, em paralelo, e assim aprende mais depressa, usando uma técnica chamada Reinforcement Learning, ou se quisermos, aprendizagem por reforço. Mais ou menos funciona desta maneira, que é, quando ele está a conseguir aproximar do desempenho da tarefa, damos-lhe uma recompensa positiva, recompensa digital, claro, e quando ele não está a fazer o que é suposto, damos-lhe uma penalizaçãozinha.
11: Em simulação, os meus clones treinam em paralelo para aprender a tarefa milhares de vezes mais depressa. Assim, posso cometer muitos erros e aprender com eles sem estragar nada. Mais tarde, passamos para o mundo real.
9: A ideia é que estas soluções tecnológicas ajudem os humanos em tarefas repetitivas ou em ambientes perigosos, em diferentes indústrias, num futuro próximo. A mesma empresa desenvolve ainda a robótica educacional e conta com a primeira equipa do país a participar no First Tech Challenge, uma competição de robótica onde estudantes do 7º ao 12º ano são responsáveis por criar e programar robôs para competir num jogo.
10: O jogo tem um período autónomo de 30 segundos onde os drivers não tocam nos comandos, portanto o robô é completamente autónomo. Aqui, mais uma vez, usa computer vision e inteligência artificial para reconhecer os artefactos, para reconhecer a sua localização no terreno e para saber onde é que há de encestar os artefactos. A seguir, os outros 2 minutos são teleoperados, em que cada uma das duas alianças elege a sua equipa de pilotos e eles controlam o robô como se de um jogo eletrónico se tratasse.
9: Na mesma incubadora, há também uma empresa a tirar partido da inteligência artificial para impulsionar o seu projeto. A Costmaster está a tornar os jogos de paddle numa experiência mais tecnológica. Com recurso a um sistema de gravação, os jogos são registados e processados de forma automática, ficando disponíveis numa plataforma digital que reúne vários dados.
12: Um jogador chega ao campo, lê um código QR à entrada, diz, olha, estou prestes a jogar ou acabei de jogar, e captura todo o seu jogo. Enquanto estiver a jogar, se quiser capturar highlights, pode-se virar para a câmara e segurar a raquete em cima da cabeça 3 segundos, que nós capturamos os últimos 30 segundos. E depois tem acesso a tudo isto na nossa aplicação, podendo pedir então para gerar um relatório.
9: Em análise ficam várias estatísticas sobre a prestação dos jogadores, com informações sobre a velocidade, posicionamento e outros indicadores importantes.
12: A grande vantagem de recorrer à inteligência artificial é que nós conseguimos agora processar numa questão de minutos aquilo que demoraria muito tempo a processar com técnicas mais tradicionais. Portanto, nós pegamos em cada frame do vídeo e transformamo-lo em ações concretas que estão a acontecer durante o jogo. Temos dados

0: sobre direção e partilha de bola, portanto, para onde é que nós jogamos as bolas, das diferentes zonas do campo. Temos capacidade de fazer comparações entre os vários jogadores para perceber quem é que teve as melhores prestações em diferentes áreas do jogo.
1: Passaram 14 anos desde que a incubadora foi criada. Falamos em mais de 200 empresas de várias áreas da ciência e da tecnologia e num setor onde grande parte das startups desaparece ao final dos primeiros anos. Aqui, 9 em cada 10 conseguem evoluir e consolidar-se enquanto empresas.
2: Desenvolver soluções de cibersegurança ou recorrer à inteligência artificial e à realidade aumentada para programar jogos, criar satélites ou transformar resíduos agrícolas em compostos. São também projetos que crescem no ecossistema do TagesPark. Um ambiente marcado por empresas e gigantes tecnológicas, mas também uma universidade, o que permite que estes mundos cruzem, aproveitando o talento e também a partilha de conhecimento. É o que acontece com o Racebox, com forte ligação ao Instituto Superior Técnico.
3: Conseguirmos que haja um espaço onde, por um lado, os alunos do técnico e também membros, neste caso, do Instituto de Sistemas e Robótica, que é a unidade onde eu faço investigação, tenham acesso a tecnologia avançada, quer seja adquirida por nós, quer seja pela empresa, portanto, no fundo, isto alavanca mais tecnologia, onde possam fazer experiências, onde possam ter aulas. Isso é uma vantagem do ponto de vista pedagógico e de investigação, não é? E, por outro lado, é um espaço onde podem ir empresas, podem vir empresas que vão fazer os seus testes, vão fazer a sua certificação, onde vão aprender também.
4: A nossa proximidade é grande no sentido de encontrarmos aqui produtos que possam servir as empresas e ajudar a startup a crescer de uma forma equilibrada para servir o nosso mercado.
1: A proximidade entre a academia e a indústria podem ser decisivas para acelerar vários projetos que crescem aqui no TagesPark. E num mundo que avança cada vez mais rápido, esta ligação pode ser também importante para surgirem novas ideias. António Nolasco e Catarina Costa Pereira, Falar Global.
5: Eduardo Batista Correia, ficámos a conhecer mais duas ideias que estão a crescer na incubadora. Como é que é feita a avaliação destes projetos para se perceber que têm o potencial de mercado?
6: Nós avaliamos em função, primeiro, da qualidade do promotor. É sempre muito importante analisar quem é que nos propõe a ideia. No fundo, tanto do ponto de vista científico, como do ponto de vista emocional, como do ponto de vista da sua própria história e dos seus objetivos. Depois, as ideias, no fundo, os projetos. Temos que os enquadrar naquilo que nos parece a nós serem as áreas onde nós devemos impulsionar a nossa economia baseada em ciência e tecnologia. Na robótica, nos softwares, na segurança na web, na saúde, ou seja, na área da saúde, a tecnologia para a saúde. Portanto, são estas as áreas que nós, no fundo, defendemos como prioritárias. Temos um segundo aspecto, que é relacionado com a economia portuguesa. Portugal é um país muito pequeno, como sabemos, em termos continentais, mas somos gigantescos quando olhamos para a nossa zona económica exclusiva marítima e, portanto, andamos constantemente também a promover projetos que investiguem e que, no fundo, explorem aquilo que é o nosso principal ativo, o mar. E, portanto, são mais ou menos estas lógicas, numa lógica sempre de reciclagem, numa lógica de renovação da pegada de carbono. Portanto, estamos sempre à procura da nova economia, a economia de inovação, porque essa cria valor acrescentado e é essa, acima de tudo, que pode pagar salários mais elevados.
5: Mas são as exigências do mercado e da indústria que vão ditar as áreas que têm mais presença?
6: É um pouco de ambos. No fundo, se no início do automóvel fôssemos perguntar aos consumidores o que é que eles queriam, eles se calhar queriam cavalos mais rápidos. E, portanto, é preciso também vir com a criatividade que nos traz, no fundo, novas soluções para andarmos mais rápido, para vivermos melhor e mais tempo, para comunicarmos de forma mais rápida, para termos maior segurança. E, portanto, os cientistas e os ideólogos são capazes, no fundo, de transformar visões que muitas vezes nós assistimos no cinema, na investigação, na ficção científica, quero dizer, e a transformação dessa ficção científica em realidade pertence precisamente aos engenheiros, aos biólogos, aos cientistas. E nós apostamos muito nessa capacidade dos cientistas trazerem soluções que, no fundo, inovam. Por outro lado, o mercado também traz pressões, as pessoas e os consumidores, as empresas, as organizações têm necessidades novas e é o conhecimento dessas necessidades também que faz com que algum do desenvolvimento venha responder a essas identificação de necessidades.
5: E como é que avalias o sucesso ao longo dos tempos destes projetos, porque muitos deles são mesmo hoje grandes empresas?
6: O historial da incubadora do TagesPark é um historial muito positivo. A começar logo pelo facto de já terem sido aqui produzidos unicórnios. O que é que são unicórnios? São empresas que começam do zero e, no fundo, atingem o valor de mercado de US$1 mil milhões. Dois, avalia-se também o sucesso dos projetos pela sua taxa de falência. E, por norma,

0: Costuma-se dizer que andam as taxas de falência, há mais empresas a falir do que empresas a serem bem-sucedidas. Ora bem, no TaxPark, a nossa taxa de sucesso, ou seja, o que é sucesso? São empresas que se mantêm estáveis, sustentáveis, passados 10 anos, é superior a 95%. Significa isto o quê? Que o processo de recrutamento de empresas é bem feito e que a forma como elas são acolhidas e acompanhadas ao longo do tempo de incubação lhes permite sair da incubadora com musculatura suficiente para serem viáveis e para serem sustentáveis.
1: E também o sucesso pode dizer-se que se deve também à junção da academia, porque o TaxPark tem a presença da academia, de grandes empresas, de empresas estas da incubadora de startups que estão a dar os primeiros passos. Esta ligação também pode ajudar ao sucesso destas empresas?
0: Essa ligação é fundamental. No fundo, a ligação é o conhecimento. Onde é que o conhecimento se produz? Nos centros de investigação. Onde é que ele é disseminado? Nas escolas, nas universidades. Nós temos o Instituto Superior Técnico. Aliás, o unicórnio que aqui foi produzido, o último unicórnio, vem precisamente de um projeto iniciado no Instituto Superior Técnico. Portanto, essa ligação universidade, centros de investigação, transformação e mercado é absolutamente fundamental. Eu volto a dizer, para quem nos ouve, só há valor acrescentado, só há riqueza com ciência e tecnologia de ponta. E, portanto, é necessário apostarmos cada vez mais nos projetos de base científica e tecnológica, que são esses que acrescentam valor, e volto a repetir, são esses que pagam bem à mão de obra, que pagam bem aos funcionários, que pagam bem aos empregados. E é isso que nós procuramos, no fundo, criar uma economia que possa pagar bem às pessoas, para que as pessoas possam ter qualidade de vida e possam ter, no fundo, robustez económica. Isso não se faz como o país tem estado a fazer. Faz com ciência e tecnologia, com novos projetos de ponta.
1: Obrigado, Eduardo, por mais esta participação no Falar Global. Obrigado.
2: Ainda para conhecer, neste Falar Global, como foi assinalado o Dia Nacional dos Cientistas na Assembleia da República. 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
3: Saiba agora como foi assinalado o Dia Nacional dos Cientistas, uma homenagem a todos os que transformam curiosidade em conhecimento e progresso.
4: Cientistas, estudantes e também políticos marcaram presença na Assembleia da República para assinalar o Dia Nacional dos Cientistas e debater a importância da construção de um futuro com cada vez mais conhecimento.
5: Os participantes, que se destacam em várias áreas da ciência e da tecnologia, dentro e fora do país, partilharam testemunhos numa iniciativa para refletir sobre os avanços da ciência nos últimos anos em Portugal, mas também sobre os desafios do futuro. Uma reflexão que acontece no ano em que se assinalam 3 décadas da ciência viva e de promoção da cultura científica e tecnológica nacional.
6: Este é um dia muito especial, não é só, não apenas para falar de ciência e tecnologia, mas para falar da cultura científica e tecnológica no nosso país. Estes últimos 30 anos que a Ciência Viva tem vindo a liderar, a coordenar este esforço imenso da comunidade científica, das comunidades empresariais, dos autarcas e de muitos investigadores que todos os dias ajudam a aproximar a ciência e a tecnologia à sociedade. E hoje aqui, na Assembleia da República, com os Caminhos de Conhecimento, celebramos um pouco isso. Mas também olhamos para o futuro. Olhamos o que é que poderá ser, o que é que poderão ser os próximos 30 anos, o que é que as gerações também esperam da ciência e tecnologia e como é que podemos usar a ciência e tecnologia para resolver muitos dos nossos problemas.
7: É mesmo um orgulho integrar este painel que tem tantos empreendedores, tantos cientistas, tanta gente que faz algo e que luta todos os dias pela ciência em Portugal e que acaba por me inspirar para também seguir um futuro na ciência e trazer a ciência e a evolução científica para Portugal. E é também um privilégio estar a representar os alunos e esta nova geração da ciência.
5: Esta foi a 10ª Conferência Caminhos do Conhecimento, que reforçou que a ciência não tem fronteiras e une várias áreas.
8: Science and technology, not alone.
9: A ciência e a tecnologia não devem estar sozinhas, mas sim com outras culturas, como a política e as artes. Juntos temos de superar muitos desafios para preservar a nossa humanidade.
10: O Dia Nacional do Cientista é este reconhecimento que o Parlamento instituiu pelo desenvolvimento que os cientistas proporcionam ao país, à sociedade, mas ao mesmo tempo é também isto, é abrir o Parlamento ao conhecimento, aos testemunhos na primeira pessoa, é abrir a ciência ao mundo.
5: Este é um encontro integrado nas celebrações do Dia Nacional dos Cientistas, assinalado a 16 de maio, em homenagem a José Mariano Gago, um dos principais impulsionadores da ciência no país.
4: Foi aqui que há 10 anos foi instituído o Dia Nacional dos Cientistas, uma data que assina

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1: Pronto, meus amigos, são duas canções de milhares que eu poderia ter escolhido e que me tocaram ao longo da minha longa carreira. O que eu desejo é continuar a ouvir a Corrida Manhã Rádio e quando quiserem venho cá escolher mais duas ou três ou mais dois ou três milhares de canções.
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3: Olá, eu sou a Mariana Bel, jornalista de Esporto do Now, e pediram-me para partilhar convosco duas músicas da minha vida. Vocês vão perceber que são duas músicas mesmo muito especiais. A primeira delas é a La Vie en Rose, da Edith Piaf. É uma música que eu já ouço desde pequenina, porque a minha mãe gostava muito de cantar músicas francesas em casa e cantava muito esta música, mas ela ganhou uma importância ainda maior na minha vida uns anos depois, quando conheci o meu marido. Nós gostamos muito de viajar, todos os anos, praticamente todos os anos, vamos a Paris. E há sempre algum momento em que ouvimos esta música e ela transporta-me sempre para essas viagens. E ela é tão importante para mim que foi a música com a qual eu entrei na minha cerimónia de casamento. Não foi na versão da Edith Piaf, foi uma versão mais soft, com os violinos e tal, com um clima diferente. Mas, de qualquer das maneiras, esta é mesmo uma música da minha vida e eu gostava muito que vocês a ouvissem.

Acabamos de ouvir a Edith Piaf a cantar La Vie en Rose, uma das maiores vozes da música francesa. Agora vamos ouvir uma das maiores da música brasileira e uma das minhas grandes referências, o Tom Jobim. Também foi por influência familiar que comecei a ouvi-lo, mas neste caso por influência do meu irmão, que é 9 anos mais velho. É muito difícil escolher uma música do Tom Jobim, mas eu vou escolher o Samba do Avião. É uma música que o Tom Jobim compôs nos passeios que fazia entre Ipanema, onde morava, e o aeroporto do Rio de Janeiro, e descreve bem o impacto que é aterrar no Rio de Janeiro. Ele, que por acaso, até tinha medo de voar. Eu consegui cumprir o sonho de conhecer o Rio de Janeiro em 2015, já há uns aninhos valentes, e esta era a música que eu tinha nos fones quando aterrei no Rio de Janeiro, e ainda hoje, sempre que ouço essa música, arrepio-me, porque me transporta para essa emoção profunda que foi aterrar naquela que é provavelmente a minha cidade favorita. Por isso, também quero muito que vocês ouçam esta música, Samba do Avião, do Tom Jobim.